0: Gratuito para quem enfrenta dificuldade em parar de jogar. Graziele Bezerra.
1: O atendimento é gratuito e confidencial e realizado por psicólogos ou terapeutas ocupacionais com o apoio de médico-psiquiatra quando necessário.
2: A partir de amanhã, contribuinte pode consultar lote especial de restituição automática do imposto de renda.
0: O pagamento dos valores será feito no dia 15 de julho. Graziela Mendonça.
3: O lote automático beneficia contribuintes que não eram obrigados a declarar o imposto de renda em 2025, não entregaram a declaração, tiveram o imposto retido na fonte em 2024 e tem até R$ 1.000 a receber.
2: Hoje, na apresentação da Voz do Brasil, Luciana Vasconcelos e Luciano Seixas.
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2: As negociações entre os governos do Brasil e dos Estados Unidos continuam em andamento a respeito da aplicação das novas tarifas comerciais.
0: Os dois países também avançaram nas discussões sobre cooperação no combate ao crime transnacional.
4: Brasil e Estados Unidos realizaram mais uma rodada de negociações a respeito da aplicação de novas tarifas sobre produtos brasileiros. Trata-se de uma sobretaxa de 25% sobre diferentes produtos exportados pelo Brasil. Em alguns casos, a taxação pode chegar até 37,5%. O ministro do Desenvolvimento, Indústria, Comércio e Serviços, Márcio Elias, afirmou que as negociações seguem em andamento e que estão concentradas na defesa dos interesses comerciais do país.
5: Não sairemos da mesa de negociação em momento algum. E não permitiremos jamais que um tema que não diga respeito à relação comercial, à relação econômica, à boa relação política que o Brasil sempre teve com os Estados Unidos, ela deixe de presidir ou orientar as conversas, né? Não há espaço para discussão de outra natureza que não seja a defesa da soberania e a defesa dos reais interesses do Brasil.
4: Segundo o ministro Márcio Elias, a reunião foi uma continuidade às conversas iniciadas na semana passada. Os temas foram divididos por áreas e uma das frentes tratou também da cooperação no combate ao crime transnacional.
5: Há um reconhecimento de que é possível avançarmos nesse ponto. O Ministério da Justiça aqui no Brasil fez um trabalho. Nós já tínhamos apresentado na visita do presidente Lula ao presidente Trump e hoje nós detalhamos um pouco mais esse plano bilateral.
4: O prazo final para o governo dos Estados Unidos definir a aplicação de novas tarifas sobre produtos brasileiros é 15 de julho. Outra reunião entre os dois governos deve acontecer esta semana. Reportagem Luana Karen.
2: Vício em jogos de azar é prejudicial à saúde mental e financeira dos apostadores.
0: O aplicativo Meu SUS Digital oferece acompanhamento e tratamento.
2: Um teste identifica os sinais e, por meio do aplicativo, é feito o encaminhamento com consultas online com especialistas.
6: Seduzida pela promessa de dinheiro fácil, a educadora Zélia Fernandes apostou online pela primeira vez em 2024. Com o passar do tempo, os ganhos deram lugar à dívida e à mudança de comportamento. Ela só parou de jogar no início deste ano.
7: Quando eu perdi um dinheiro, no qual que eu precisava muito dele, a conta estava toda zerada, eu tinha perdido tudo, e eu falei assim, eu não posso ficar assim.
6: O quadro de saúde enfrentado pela Zélia tem nome, ludopatia, distúrbio psiquiátrico de quem tem compulsão por jogos de azar. Uma pesquisa da Universidade Federal de São Paulo aponta que quase 1,5 milhão de brasileiros acima de 14 anos apresenta algum sinal deste transtorno. Com a expectativa de atender até 600 pessoas por mês, o aplicativo Meu SUS Digital começou a oferecer teleatendimento gratuito para quem enfrenta esta enfermidade, como explica Marcelo Quimatti, diretor do Departamento de Saúde Mental, Álcool e Outras Drogas do Ministério da Saúde.
8: A pessoa ela vai saber se ela tem problemas ou não com jogos e apostas. Ela vai primeiro ser acolhida, vai fazer uma marcação de atendimento, vai passar por um acolhimento e depois vai entrar num programa de cuidado.
6: Para utilizar o serviço, é preciso acessar o aplicativo e realizar um autoteste, com perguntas que ajudam a identificar sinais de risco. Nos casos mais graves, o ciclo de cuidados inclui até 13 consultas por vídeo, com duração média de 45 minutos. O atendimento é gratuito e confidencial e realizado por psicólogos ou terapeutas ocupacionais com o apoio de médico psiquiatra quando necessário. Marcelo Quimatti aponta sinais de quando procurar ajuda.
8: Ela deixa de ter algumas outras atividades, ela começa a comprometer a renda pessoal ou familiar ao longo de um mês, quando ela começa a perder e ela continua jogando para recuperar o que ela perdeu. Quando uma pessoa ela começa a fazer isso, ela já está com um problema bem instalado.
6: O Meu SUS Digital pode ser baixado gratuitamente nas lojas Android ou iOS, ou acessado na versão web em meususdigital.saude.gov.br. Reportagem Graziele Bezerra.
0: E a Polícia Federal realiza operação para investigar operações ilegais em empresas de aposta online, as chamadas bets.
2: A Operação Véu de Maia investiga um suposto esquema de lavagem de dinheiro e evasão de divisas envolvendo 87 empresas.
0: Foram cumpridos 9 mandados de busca em municípios de Goiás, São Paulo e Rio Grande do Sul.
2: Os investigados podem responder por crimes como lavagem de dinheiro, evasão de divisas e organização criminosa.
0: A Receita Federal abriu consulta à restituição automática do imposto de renda.
2: A partir de amanhã, os contribuintes podem checar se têm direito ao lote especial de restituição automática.
0: Ele é destinado a contribuintes que não apresentaram declaração e possuem um cronograma próprio.
3: O lote automático beneficia contribuintes que não eram obrigados a declarar o imposto de renda em 2025, não entregaram a declaração, tiveram o imposto retido na fonte em 2024 e têm até R$ 1.000 a receber. Para receber, é necessário que o CPF esteja regular e vinculado a uma chave Pix. Para saber se tem direito, a consulta poderá ser feita pelo site ou pelo aplicativo da Receita Federal a partir desta quarta-feira. Também será possível conferir a declaração simplificada feita pela Receita e incluir informações, se necessário, além de fazer ajustes antes da conclusão do processamento. O órgão orienta que a consulta seja realizada apenas pelos canais oficiais para garantir a segurança das informações. O pagamento vai ser feito no dia 15 de julho, diretamente na conta vinculada à chave Pix do tipo CPF. Graziela Mendonça para a Voz do Brasil.
2: A Receita Federal ressalta que este lote especial de restituição automática não faz parte do calendário regular de restituições.
0: Os lotes regulares continuam sendo pagos normalmente aos contribuintes que entregaram a declaração dentro do prazo legal. O próximo lote regular está previsto para o dia 31 de julho.
2: Começaram hoje os pagamentos do seguro defeso referentes a períodos de proibição da pesca anteriores a 2026.
0: No valor de um salário mínimo por mês, o seguro é destinado a quem precisa interromper a atividade durante o defeso para proteger a reprodução dos peixes.
9: Márcio Luiz Nascimento é pescador em Santa Catarina e ele conta como se prepara para o período de defeso em que a pesca fica proibida.
10: A gente que é pescador, a gente sempre pensa no inverno, né? Que é para nós esse período agora, então a gente tem que se programar, guardar uma moedinha trocada, né? Para se manter sustentável que a família.
9: Nos períodos de defeso, ou seja, a pausa devido à reprodução das espécies, os pescadores artesanais têm direito ao seguro defeso, no valor de um salário mínimo mensal. Nesta terça-feira, começaram os pagamentos referentes aos períodos de defeso anteriores a 2026. Os valores estão sendo depositados em parcela única para pescadores artesanais que tiveram o direito ao benefício reconhecido e aguardavam a emissão do pagamento. Têm direito os trabalhadores que já solicitaram auxílio dentro do prazo, cumpriram todos os requisitos e tiveram o pedido aprovado pelo Instituto Nacional do Seguro Social e INSS. Os pescadores artesanais podem consultar a situação do pagamento pelo aplicativo Carteira de Trabalho Digital ou pelo portal Emprega Brasil no endereço emprega.com.br. entrega.mais.brasil.trabalho.gov.br/trabalhador. Quem ainda possui pedidos em análise pode acompanhar o andamento do processo pelos canais oficiais Meu INSS, site e aplicativo e Central 135. Reportagem Gabriela Noronha.
2: E também sobre o assunto, eu e Mariana Jungmann conversamos mais cedo com a presidente do INSS, Ana Cristina Silveira. Vamos ouvir.
11: Presidente Ana Cristina Silveira, um prazer ter a senhora com a gente aqui na Voz do Brasil mais uma vez. Vamos falar então de seguro defeso. Ele começou a ser pago aí para os pescadores. E aí a minha primeira pergunta é, ele vai ser pago agora para pescadores de todo o país ou isso varia de acordo com cada região, com cada tipo de pesca, por exemplo, se de rio ou de mar?
12: O seguro defeso pescador artesanal, ele vai ser pago para todo o país, para quem fez o requerimento até outubro de 2025, junto ao INSS. Já foi feita a análise e a gente está pagando entre 7 e 11 de julho de 2026 a 121 mil pessoas, no valor de R$ 721 milhões.
2: E quem está apto a receber?
12: Todos que fizeram a solicitação dentro do prazo até outubro de 2025, que levaram as documentações necessárias, porque a partir de novembro de 2025, a competência passou a ser do Ministério do Trabalho e Emprego. Então, a partir daí, será pago pelo Ministério do Trabalho.
11: Agora, presidente, se o pescador tiver um emprego com carteira assinada, por exemplo, ele pode receber o seguro mesmo assim?
12: Não. O seguro defeso pescador artesanal, ele é direcionado a pescadores profissionais, que exercem a pesca como única fonte de renda. Ele não pode receber nem benefício assistencial, nem outro benefício previdenciário, exceto auxílio acidente e pensão por morte de um salário mínimo.
11: É, eu faço essa pergunta porque a gente lembra que alguns pescadores, às vezes, também trabalham em outras atividades rurais. Mas, então, nesse caso, seguro defeso só para quem tem a pesca como atividade exclusiva.
12: Isso, quem exerce a pesca de forma profissional, sozinho ou com sua família, em regime de economia familiar.
2: Presidente, quais são os documentos que o pescador deve apresentar ao INSS para solicitar o seguro e por onde ele começa a fazer esse pedido?
12: Então, a partir de novembro de 2025, ele vai fazer esse requerimento no portal Emprega Brasil ou na carteira de trabalho digital, uma vez que a gestão do seguro defeso pescador artesanal passou a ser do Ministério do Trabalho e Emprego. A documentação permanece a mesma. São os documentos pessoais, o registro geral de pesca a partir de um ano e também o comprovante de contribuição referente a o produto que ele comercializa.
11: E, aliás, aqui é muito importante a gente lembrar que os pescadores precisam manter os seus registros atualizados. Isso é feito com o Ministério do Trabalho, não é feito com a Previdência Social, mas é sempre bom a gente reiterar aqui a importância de que eles tenham o registro regularizado para que eles possam ter direito ao seguro defeso, né, presidente?
12: Isso, ele faz a partir de um aplicativo do Ministério da Pesca e Agricultura e ele tem que ter esse registro há mais de um ano para poder ter direito ao seguro defeso pescador artesanal.
11: Perfeito.
2: E os pescadores que já fizeram pedido e não receberem, podem recorrer? Como é que procede nesse caso?
12: Então, essa pergunta ela é muito importante, porque nesse período de 7 a 11 de julho de 2026 serão pagos os pedidos já analisados, mas ainda não analisamos todos. Nós vamos analisar o restante nos próximos 60 dias. Então, só cabe recurso quando o requerimento for negado. Então, enquanto tiver em análise, não cabe recurso.
11: Muito bem, nós conversamos com Ana Cristina Silveira, presidente do INSS. Presidente, muito obrigada pela sua entrevista aqui à Voz do Brasil.
12: Eu agradeço, é um prazer estar aqui com vocês na EBC e na Voz do Brasil.
0: Câncer de mama é a principal causa de morte por câncer entre mulheres no Brasil e no mundo.
2: E para tratar os casos mais agressivos da doença, foi aprovado esta semana um novo tratamento, que consiste na aplicação, na ampliação do uso de um medicamento já disponível no país.
9: Pacientes com câncer de mama poderão usar uma nova medicação para o tratamento da doença. A Agência Nacional de Vigilância Sanitária aprovou uma nova indicação terapêutica para o medicamento Enhertu, Trastuzumab deruxtecana, que já é registrado no Brasil para câncer de mama. A indicação é para o tratamento auxiliar de pacientes adultos com câncer de mama HER2 positivo, que apresentam doença invasiva residual mesmo após quimioterapia radioterapia e cirurgia. O câncer de mama é o tipo de câncer mais diagnosticado no mundo e a principal causa de morte por câncer entre mulheres. Aqui no Brasil, entre 10% a 19% dos casos, há a presença do HER2, o subtipo associado à maior agressividade e pior prognóstico. A nova indicação da Anvisa se baseou em estudo que demonstrou melhora clinicamente relevante na sobrevida livre de progressão. Os resultados mostraram redução de 53% no risco de recorrência invasiva ou morte com o uso do Enhertu. Daniele Popov para A Voz do Brasil.
0: E a Anvisa alerta que as canetas emagrecedoras de tisepatida, contrabandeadas do Paraguai e comercializadas ilegalmente no Brasil, não têm a mesma eficácia e segurança dos medicamentos registrados no país.
2: Segundo a agência, não há evidências de que esses produtos sejam equivalentes aos aprovados para uso no Brasil.
13: A Agência Nacional de Vigilância Sanitária informou que não há comprovação de que as canetas de tisepatida contrabandeadas sejam equivalentes aos medicamentos registrados no Brasil. Uma análise realizada pelo Centro de Informação e Assistência Toxicológica da Unicamp testou marcas vendidas ilegalmente em redes sociais no país. Segundo a Anvisa, os testes realizados identificaram apenas a presença do princípio ativo, além da concentração e da estrutura molecular da substância. A agência explica que para comprovar que dois medicamentos são equivalentes, é preciso fazer estudos específicos em centros credenciados. Esses testes avaliam, por exemplo, como o medicamento é absorvido pelo organismo, quanto da substância chega à corrente sanguínea e quanto tempo ela leva para ser eliminada. A agência também informou que as análises feitas pela Unicamp não verificaram aspectos como a absorção do medicamento, a presença de impurezas ou contaminantes, a esterilidade do produto e o cumprimento das boas práticas de fabricação. Por isso, segundo a Anvisa, não é possível concluir que as canetas tenham a mesma eficácia, segurança e qualidade dos medicamentos aprovados para uso no Brasil. Thaís de Araújo, para a Voz do Brasil.
0: O Ministério da Saúde e o IBGE realizam a terceira edição da Pesquisa Nacional de Saúde.
2: A coleta de dados vai até 30 de novembro.
0: A pesquisa reúne informações sobre as condições de saúde da população, fatores de risco, acesso aos serviços de saúde e determinantes sociais.
2: Nesta edição, aproximadamente 140 mil domicílios serão visitados. O questionário individual será aplicado a um morador com 15 anos ou mais.
0: Desta vez, a Pesquisa Nacional de Saúde vai contar com coleta de sangue e urina em uma amostra da população de 15 mil a 20 mil participantes com 35 anos ou mais.
2: Entre os exames previstos estão hemograma, hemoglobina glicada, creatinina, ácido úrico, sódio e potássio, além de sorologia para chikungunya e dosagem de chumbo e mercúrio.
0: Proprietários de imóveis rurais podem acessar por meio do aplicativo Meu Imóvel Rural documentos e informações sobre seus imóveis em um único ambiente digital.
2: A plataforma permite também o compartilhamento de dados com bancos e cooperativas, além de informar sobre condições climáticas.
14: Proprietários de imóveis rurais podem reunir em um único aplicativo documentos e informações que antes precisavam ser consultados em diferentes sistemas públicos. Disponível gratuitamente para celulares Android e iPhone, o acesso é feito com a conta GovBR. O coordenador-geral da Secretaria de Transformação do Estado do Ministério da Gestão e Inovação em Serviços Públicos, Carlos Guedes de Guedes, destaca as vantagens do serviço.
15: O agricultor hoje tem na palma da mão os seus documentos, os documentos da propriedade.
14: Além de consultar dados do Cadastro Ambiental Rural, do Sistema Nacional de Cadastro Rural, do Sistema de Gestão Fundiária e do Cadastro Nacional da Agricultura Familiar, o aplicativo permite emitir o Certificado de Cadastro de Imóvel Rural e compartilhar informações com cooperativas, instituições financeiras e assistência técnica, sem informar a senha da conta GovBR. Duas novas funcionalidades ampliam os serviços oferecidos pelo aplicativo. O Tô em Dia verifica possíveis pendências que podem dificultar o acesso ao crédito rural e orienta como regularizar a situação. Já o Produção Certa reúne informações que ajudam o produtor no planejamento da produção, como detalha o coordenador Carlos Guedes de Guedes.
15: Se ele planta milho, o zoneamento climático vai dizer para o agricultor qual é a melhor época de plantar milho e que ali ele vai poder pegar o crédito rural oficial, ali ele vai poder pegar o seguro rural, porque ele está plantando na hora certa. Da mesma maneira, se ele planta, né, milho, ele quer saber o custo de produção do milho, ele vai ter a informação a partir dessa parceria com a Conab, onde está o custo de produção e o preço do milho nos principais centros produtores e consumidores do país. E se ele quiser saber a previsão do tempo, ele consegue também ver essa informação a partir do Zoom no município da localização da propriedade.
14: O aplicativo Meu Imóvel Rural atende tanto os agricultores familiares quanto médios e grandes produtores rurais. Reportagem Caroline Blaut.
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16: Filmes e festivais de cinema nacionais podem se inscrever para receber apoio do Banco Nacional de Desenvolvimento Econômico e Social, o BNDES.
2: Serão destinados recursos a 5 filmes de longas metragens e a 3 festivais de cinema nacionais.
16: Saiba como participar na reportagem de André de Barros Lima.
17: O banco vai patrocinar 15 filmes de longas metragens divididos em 5 categorias: ficção grande público, ficção destaque de crítica, documentário, animação e selecionado em festival internacional. O edital também vai apoiar 3 festivais de cinema nacionais e vai contar com reserva de vagas pelo critério de indução regional para participantes da cadeia produtiva do audiovisual das regiões Norte, Nordeste e Centro-Oeste. As inscrições para o edital de cinema do BNDES estão abertas até o dia 13 de agosto. Você pode obter mais informações sobre o edital no site bndes.gov.br. Reportagem André de Barros Lima.
2: Audiovisual nacional na palma da mão.
16: A plataforma Tela Brasil, que reúne filmes, documentários e animações brasileiras, agora está disponível na loja de aplicativos do sistema Android.
2: O catálogo reúne 555 obras, incluindo longas, curtas e produções premiadas internacionalmente.
18: Já está disponível para Android e iOS o aplicativo do Tela Brasil. Agora é possível assistir a produções nacionais de filmes na palma da mão. O Tela Brasil é a primeira plataforma pública de streaming do audiovisual nacional. No aplicativo estão reunidas de forma gratuita mais de 500 obras brasileiras entre 1910 e 2025. O acesso é feito apenas com o login na plataforma gov.br. O aplicativo oferece praticamente os mesmos recursos da versão para navegador, como busca por títulos, navegação por categorias, criação de listas, histórico de exibição e reprodução automática. A plataforma também possui recursos de acessibilidade maior do catálogo dos filmes, como legendas descritivas, audiodescrição e tradução em libras. O acervo reúne obras audiovisuais brasileiras, abrangendo diferentes gêneros, como ficção, documentário, animação e experimental. São produções em longa, média e curta metragem. Há ainda uma seleção especial com produções e coproduções brasileiras que marcaram presença no Oscar desde 1960. Para assistir, basta acessar o site telabrasil.cultura.gov.br ou buscar o Tela Brasil na loja de aplicativos do seu celular. Reportagem Edinaldo Júnior.
16: O Ministério da Cultura, em parceria com o CNPq e o Ministério do Trabalho e Emprego,
0: lançou uma chamada pública para implantação de incubadoras da economia criativa.
2: A medida atende a quem trabalha com expressões artísticas e entidades culturais.
0: Pesquisadores e instituições de todo o país já podem enviar projetos científicos e tecnológicos que ofereçam suporte técnico e de formação a trabalhadores, coletivos e empreendimentos culturais.
2: As propostas devem ser enviadas até o dia 10 de agosto. O resultado será divulgado no dia 30 de outubro.
0: O edital completo com as regras de participação já está disponível na página do Ministério da Cultura, em gov.br/cultura.
2: E essas foram as notícias do Governo do Brasil.
0: Uma realização da Secretaria de Comunicação Social da Presidência da República.
2: Com produção da empresa Brasil de Comunicação.
0: Fique agora com as notícias do Poder Judiciário e do Congresso Nacional. Uma boa noite.
2: Boa noite para você e até amanhã.
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21: STF valida lei da Bahia contra desinformação sobre epidemias e pandemias.
22: Justiça Eleitoral inicia convocação de mesários nesta terça-feira.
21: STJ afasta possibilidade de reconhecimento de papiloscopistas da Polícia Federal como peritos oficiais.
22: Boa noite, eu sou Marcela Luiza.
21: Eu sou Walter Lima.
22: O Supremo Tribunal Federal decidiu que é constitucional a lei da Bahia que estabelece multa para a divulgação de informações falsas sobre epidemias e pandemias.
21: A decisão foi tomada por maioria de votos em sessão do plenário virtual. Judite Aragão.
23: A lei baiana prevê multa de R$5.000 a R$20.000 para quem divulgar informações falsas por meios impressos, televisão, rádio ou plataformas eletrônicas, sem citar a fonte primária. A norma também alcança quem produz ou dissemina esse conteúdo de forma dolosa e quem utiliza mecanismos automáticos para ampliar a circulação das informações falsas. A ação foi proposta pelo Partido Liberal, que alegava invasão da competência da União para legislar sobre telecomunicações e radiodifusão, além de violação à liberdade de manifestação do pensamento e à liberdade de imprensa. Mas prevaleceu o voto do ministro Alexandre de Moraes. Para a maioria, a lei trata principalmente da proteção da saúde pública. Temem que estados também podem legislar. Segundo o ministro, a referência aos meios de comunicação é apenas acessória e não transforma a norma em legislação sobre telecomunicações.
22: Justiça Eleitoral inicia convocação de mesários.
21: Eles vão atuar nas eleições deste ano. Fábio Ruas.
24: As juízas e os juízes eleitorais têm até 28 de agosto para publicar edital com a nomeação das mesárias e mesários que vão atuar no primeiro e em um eventual segundo turno das eleições 2026. A carta de convocação vai informar a função a ser desempenhada, além de data e local da eleição e do treinamento. Em caso de impedimento legal, a pessoa tem até 5 dias para recusar. As mesárias e mesários têm direito a 2 dias de folga para cada dia trabalhado. Auxílio alimentação de R$ 65,00 por turno. Tem preferência em caso de empate em concursos públicos que tem essa previsão no edital e pode contar como atividade extracurricular em universidades conveniadas.
22: STJ afasta a possibilidade de reconhecimento dos papiloscopistas da Polícia Federal como peritos oficiais.
21: Esse reconhecimento poderia levar a um movimento de equiparação salarial. Fátima Uchoa.
25: O papiloscopista tem a função de identificar pessoas, por exemplo, por meio das impressões digitais. A decisão da segunda turma do STJ reformou o acórdão do TRF1, que havia mantido a sentença favorável à ação civil pública do Ministério Público Federal para invalidar atos administrativos da Corregedoria Geral da Polícia Federal que proibiam o reconhecimento dos papiloscopistas como peritos. Para o ministro relator Teodoro Silva Santos, os papiloscopistas policiais federais não estão incluídos no rol de peritos oficiais de natureza criminal previsto em lei, que menciona apenas peritos criminais, médicos legistas e odontolegistas.
22: Brasil bate recorde histórico na contratação de jovens aprendizes, segundo o Ministério do Trabalho e Emprego.
21: E o Judiciário Trabalhista contribui com essa conquista, fortalecendo o acesso ao mercado de trabalho. Rossini Gomes.
1: O Brasil registrou 726 mil jovens aprendizes contratados entre janeiro e abril deste ano. Para a Justiça, esse balanço é reflexo das iniciativas de combate ao trabalho infantil. Por isso, atualmente, mais de 10 tribunais regionais do trabalho desenvolvem ações para incluir quem tem entre 14 e 24 anos no mercado formal, por meio do programa Jovem Aprendiz. Dentre os direitos trabalhistas e previdenciários estão carteira de trabalho assinada, 13º salário, vale transporte e férias no mesmo período da escola ou da faculdade. A Justiça do Trabalho quer garantir acesso seguro ao emprego com formação educacional.
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22: Uma boa noite.
21: E até amanhã.
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5: Eu sou Paula Groba.
6: E eu sou Humberto Pinheiro.
5: E estes são os destaques de hoje do Jornal do Senado, que começa agora.
6: Senado aprova e segue para sanção aumento de penas para crimes sexuais contra crianças em ambiente virtual.
5: Partidos podem ser incluídos em fiscalização contra lavagem de dinheiro.
6: Avança no Senado, criação do programa.

0: Essencial, repórter Pedro Pincer.
1: Nos casos de produção, reprodução, direção, fotografia, filmagem ou registro de conteúdo de violência sexual contra criança ou adolescente, assim como a sua venda ou exposição, a pena atual é de 4 a 8 anos de reclusão e multa. O projeto eleva essa punição para 4 a 10 anos de reclusão e multa. O texto ainda aumenta a pena em um terço se a venda ou a exposição ocorrer por meio da internet, das redes sociais ou de outras tecnologias da informação e comunicação. O relator, senador Fabiano Contarato, do PT do Espírito Santo, informou que entre janeiro e julho de 2025 foram registradas 49.336 denúncias anônimas de abuso e exploração sexual infantil.
2: Nesse cenário, temos que o incremento de penas, sua inserção no rol de crimes hediondos e a ampliação de condutas delitivas promovidas pelo projeto são medidas adequadas e necessárias.
1: O texto também aumenta a punição para quem oferece, troca, disponibiliza, transmite, distribui, publica ou divulga material de violência sexual contra criança ou adolescente. Hoje, a pena prevista para esses atos é de 3 a 6 anos de reclusão e multa. O texto proposto permite aumentar a pena para 4 a 10 anos de reclusão e multa.
3: O senador Plínio Valério, do PSDB do Amazonas, cobrou a votação que amplia a autonomia do Banco Central e inclui o PIX na Constituição. A proposta foi aprovada pela Comissão de Constituição e Justiça em junho. E o senador, que foi relator, lembrou que já expirou o prazo solicitado pelo governo para analisar o texto antes da votação em plenário.
0: Para Plínio Valério, além de fortalecer a autonomia financeira e orçamentária do Banco Central, a PEC garantirá que o PIX permaneça sob responsabilidade exclusiva da instituição, vedando sua terceirização e garantindo a gratuidade para pessoas físicas.
4: Está no nosso relatório. O PIX é do Banco Central. O Banco Central não pode terceirizar e não pode cobrar jamais, taxar jamais pessoas físicas. Garantia maior do que essa não há.
3: E segue para a Câmara dos Deputados um projeto de lei que facilita a importação de bens destinados à pesquisa científica e tecnológica. A proposta busca desburocratizar o processo de importação de insumos por pesquisadores e instituições credenciadas, além de ampliar os mecanismos de isenção tributária.
0: O texto também determina que o CNPq envie periodicamente dados sobre as importações à Receita Federal e à Secretaria de Comércio Exterior para fins de fiscalização e estatística. Além disso, permite que pesquisadores entrem no país com bens científicos como bagagem acompanhada, desde que credenciados. Para o relator, senador Isalci Lucas, do PL do Distrito Federal, o objetivo é dar mais transparência e agilidade ao processo de importação, sem criar exigências desnecessárias ou contrariar outras leis.
3: A Comissão de Segurança Pública aprovou o projeto de lei que inclui os partidos políticos e suas fundações no rol de entidades sujeitas aos mecanismos de controle e fiscalização de lavagem de dinheiro.
0: A proposta quer aumentar a transparência e evitar que recursos de origem criminosa financiem a atividade política no país. Repórter Bruno Lourenço.
5: Os partidos políticos e suas fundações podem passar a ser fiscalizados pelas regras de combate à lavagem de dinheiro. A Comissão de Segurança Pública aprovou a proposta que obriga as legendas registradas no Tribunal Superior Eleitoral a prestar informações sobre movimentações financeiras aos órgãos de controle. A relatora, senadora Ivete da Silveira, do MDB de Santa Catarina, defendeu o endurecimento das regras para garantir a integridade do processo democrático.
6: A experiência recente de investigações de grande repercussão nacional evidenciou que estruturas partidárias podem se tornar canais de circulação e ocultação de valores de origem criminosa, com reflexos diretos sobre a lisura das campanhas e a igualdade de condições entre competidores.
5: O texto dá aos partidos políticos as mesmas obrigações de rastreabilidade financeira já aplicadas a bancos, corretoras e joalherias, entre outras. O projeto baseou-se em propostas da campanha Unidos contra a Corrupção.
3: Música. muito mais potente que o gás carbônico na retenção de calor na atmosfera. O gás metano é um dos principais responsáveis pelo aquecimento global. Grande parte dessas emissões vem da decomposição de resíduos orgânicos em lixões e aterros, além da agropecuária e de atividades industriais.
0: Para reduzir esse impacto ambiental e transformar parte desses resíduos em energia renovável, a Comissão de Assuntos Econômicos do Senado aprovou a criação do Programa Nacional

0: Nacional de Metano Zero. A proposta também incentiva a coleta seletiva e o reaproveitamento de materiais recicláveis e orgânicos. Repórter Márcio Maturana.
1: Para reduzir as emissões de metano, incentivar a coleta seletiva e estimular o reaproveitamento de resíduos recicláveis e orgânicos, a Comissão de Assuntos Econômicos aprovou a criação do Programa Nacional do Metano Zero. O gás é um dos principais responsáveis pelo aquecimento global. A proposta do Metano Zero pretende também estimular tecnologias capazes de transformar resíduos agropecuários, industriais e urbanos em energia renovável. O autor do projeto é o senador Fernando Dueire, do PSD de Pernambuco.
2: Esse projeto, senhor presidente, cria um ambiente de segurança jurídica, de previsibilidade para investimentos. Estimula tecnologias como a biodigestão, a anaeróbica e a recuperação energética de resíduos. Fortalece a participação das cooperativas, mecanismos transparentes de certificação, governança e comercialização de créditos ambientais.
1: O texto segue para a Comissão de Meio Ambiente com emendas do relator, o senador Eduardo Braga, do MDB do Amazonas. Uma delas dá caráter voluntário à certificação de origem metano zero para empreendimentos que comprovarem redução de emissões de gases do efeito estufa.
3: E o Brasil vai ganhar uma Universidade Federal do Esporte. Após a aprovação do Senado, foi sancionada a lei que cria a universidade. A instituição terá sede em Brasília.
0: A universidade vai atuar no ensino, na pesquisa, na extensão e na inovação em ciência do esporte. Repórter Henrique Nascimento.
4: A proposta também prevê a formação de profissionais para áreas como treinamento de atletas, gestão esportiva, políticas públicas, saúde, educação e para desporto. Para o atleta paralímpico Leomon Moreno, a criação da universidade pode abrir novas oportunidades para quem vê no esporte um caminho de formação e transformação social.
5: Eu fico muito feliz de ter saído de Ceilândia, aqui em Brasília, ter ganhado a vida através do esporte, que eu e todos os outros atletas teremos a oportunidade de poder nos capacitar, nos graduar e contribuir também para que o nosso país seja o país do esporte. Quando a gente alinha o esporte, a educação, transformando em cultura dentro do país, a gente constrói ótimos cidadãos, olhando principalmente para a pessoa em si e não para um detalhe.
4: A proposta foi aprovada pelo Senado em junho, com voto favorável da senadora Leila Barros, do PDT do Distrito Federal. Ela defendeu a formação esportiva como instrumento de cidadania.
6: O esporte, ele é mais do que formar atletas. Nós temos aqui uma nata de grandes atletas e para-atletas que representam com muito amor a nossa pátria. Mas, para além disso, a promoção da cidadania. Nós sabemos o que o esporte fez nas nossas vidas, o quanto o esporte é um braço na saúde, na segurança pública, na educação. Um dos maiores legados que eu trago para a política é o seguinte: na política, infelizmente, a gente não ama todos, como na vida a gente não ama todos. Mas eu aprendi no esporte que o meu era coletivo. A gente tem que se respeitar.
4: Segundo o Ministério da Educação, é que a universidade comece as aulas em 2027.
0: Com edição de Paula Groba e trabalhos técnicos de Eliseu Caires, o Jornal do Senado fica por aqui. Acompanhe agora as notícias da Câmara dos Deputados. Boa noite.
3: Boa noite e até amanhã.
7: Jornal Câmara dos Deputados. Câmara aprova a criação de Programa Nacional de Combate ao Câncer.
8: Comissão rejeita substituição do dinheiro em espécie por moeda digital.
7: Deputados garantem ressarcimento de violência doméstica pelo agressor.
8: Boa noite. Já está no Senado o projeto aprovado pelas comissões da Câmara que determina o ressarcimento pelo agressor de despesas provocadas por violência doméstica. A repórter Maria Neves tem os detalhes sobre a questão.
9: A Comissão de Constituição e Justiça da Câmara dos Deputados aprovou o projeto que obriga companheiro agressor a ressarcir sozinho os danos causados à mulher vítima de violência doméstica, com a sua parte da divisão dos bens. objetivo da medida é preservar o patrimônio da mulher. De acordo com o autor da proposta, deputado Jonas Donizete, do PSB de São Paulo, há casos em que agressores condenados pela justiça propõem pagar o ressarcimento dos danos causados à mulher com o patrimônio comum do casal.
10: A aprovação desse projeto é muito importante, porque a mulher vítima de violência já é um sofrimento muito grande, sofrimento físico, sofrimento psicológico, e teve uma causa na justiça que a pessoa entrou porque estava tirando o próprio patrimônio dela para fazer aí a reparação da violência. Então esse nosso projeto ele deixa claro que toda reparação que tiver financeira vem do patrimônio do agressor, da pessoa que praticou o ato de agressão, porque é um absurdo a vítima pagar para ela mesma.
9: Atualmente, o Código Civil já determina que nos casamentos com regime de comunhão parcial de bens, as obrigações provenientes de atos ilícitos não podem entrar na reparação. Isso significa que o agressor deve pagar sozinho pelos prejuízos causados. A Lei Maria da Penha também já estabelece que o ressarcimento de mulher vítima de violência não poderá trazer prejuízo ao seu patrimônio ou de seus dependentes. Ainda assim, especialistas afirmam ser necessário deixar mais explícito que a vítima não pode contribuir para reparar os prejuízos causados por parceiros violentos. De acordo com Jonas Donizete, a ideia do projeto foi proposta pelo Centro de Estudos Judiciários do Conselho da Justiça Federal. Da Rádio Câmara de Brasília, Maria Neves.
11: Ayrton Faleiro, do PT do Pará, cobra a aprovação urgente do projeto de lei que combate a misoginia. Ele argumenta que o Congresso precisa se sintonizar com o sentimento das ruas e com as demandas urgentes da sociedade antes do encerramento do semestre legislativo.
8: Para ilustrar a necessidade inadiável da aprovação da lei, Ayrton Faleiro cita o caso de uma mulher estrangulada pelo marido, encontrada morta com um filho de um ano mamando em seu peito. O congressista pede à Câmara que supere visões conservadoras e aprove a lei contra a misoginia.
7: Justiça.
11: Adriana Ventura, do Novo de São Paulo, denuncia a suposta parcialidade de órgãos de controle que estariam paralisando investigações criminais envolvendo familiares de autoridades do Poder Executivo para evitar impactos no processo eleitoral.
8: Segundo Adriana Ventura, existe um aparelhamento generalizado envolvendo a Procuradoria da República e as cúpulas dos três poderes, resultando no arquivamento de denúncias. Ela cobra a instalação de comissões parlamentares para investigar a situação e colocar um fim à impunidade.
11: Márcio Gerri, do PC do B, contesta a contratação de uma operação de crédito de R$1,3 bilhão entre o governo do Maranhão e o Banco do Brasil. Ele aponta que a liberação dos recursos em ano eleitoral exige transparência sobre a finalidade e o impacto da nova dívida.
8: Márcio Gerri cita decisão judicial que chegou a suspender o empréstimo, depois liberado pelo Tribunal de Justiça do Maranhão, sem análise de mérito da ação. O parlamentar pede que o Banco do Brasil não compactue com a transação, a fim de preservar o equilíbrio do jogo democrático no Estado.
11: Otone de Paula, do PSD, critica a atuação de uma promotora do Ministério Público do Rio de Janeiro durante um evento da Associação dos Conselheiros Tutelares do Estado. Ele acredita que a representante do MP desrespeitou a organização ao contestar uma apresentação musical que fazia referência a Deus.
8: Otone de Paula argumenta que houve intolerância contra as manifestações religiosas. O parlamentar também presta apoio à direção da entidade organizadora e critica a relação entre o Ministério Público e os conselhos tutelares.
7: Segurança Pública.
11: Coronel Crisóstomo, do PL de Rondônia, comemora a criação de uma comissão especial para analisar a proposta que reduz a maioridade penal para 16 anos em casos de crimes graves e hediondos. Na avaliação do legislador, a proposta atende o anseio de 80% da população brasileira.
8: Coronel Crisóstomo defende a redução da maioridade penal por acreditar que a medida vai interromper o aliciamento de menores por facções criminosas. O deputado lembra que, para infrações mais leves, continua valendo o Estatuto da Criança e do Adolescente.
7: Saúde.
11: Os deputados aprovaram a criação de um programa para combate ao câncer. A repórter Paula Bittar acompanhou a votação.
12: A Comissão de Constituição e Justiça da Câmara aprovou uma proposta que prevê a criação do Programa Nacional de Combate ao Câncer e de Assistência a Portadores. A medida busca ampliar a prevenção, o diagnóstico e o tratamento da doença no país. O programa será executado pelo Ministério da Saúde. Entre as prioridades estão realizar campanhas educativas, fazer exames para a detecção precoce da doença e ampliar a oferta de tratamento de alta complexidade em todas as regiões do país, com o objetivo de reduzir as desigualdades no acesso aos serviços de saúde. O texto também prevê apoio do poder público à pesquisa científica e à inovação tecnológica voltadas à prevenção, ao controle e ao tratamento do câncer. O relator do projeto, o deputado Átila Lira, do PP do Piauí, considerou a medida conveniente e oportuna.
13: Recursos nós temos leis orçamentárias pela obrigatoriedade com gasto de saúde e com um programa como esse, eu não tenho dúvida que nós vamos ter mais recursos tendo destinado para a gente combater o tratamento e também a prevenção e dar mais estrutura aos nossos hospitais e também às nossas pesquisas para que a gente possa ter mais vacinas, mais drogas e mais estruturas, máquinas e inovações na área do combate ao câncer.
12: A proposta que cria o Programa Nacional de Combate ao Câncer e de Assistência a Portadores já pode seguir direto para o Senado, a menos que haja recurso para votação antes pelo plenário da Câmara. Na Rádio Câmara, de Brasília, Paula Bittar.
7: Comissões.
8: Ismael, do PL de Santa Catarina, pede a criação de uma comissão especial para debater projetos em defesa das comunidades terapêuticas. Ele argumenta que o tema merece mais atenção por envolver entidades que acolhem milhares de jovens em tratamento contra a dependência química.
11: Ismael sustenta que a comissão deve aprimorar a legislação, regulamentar o funcionamento e garantir padrões de qualidade, fiscalização e financiamento das comunidades terapêuticas. Ele também defende a expansão das parcerias com sistemas públicos de saúde e de assistência social.
8: Osmar Terra, do PL do Rio Grande do Sul, condena a autorização de plantio e uso de maconha para fins medicinais no Brasil. Segundo o parlamentar, as autoridades responsáveis pela decisão usurparam a competência do Congresso para legislar em nome do povo sobre o tema.
11: Segundo Osmar Terra, a substância agrava surtos e está associada, em sua avaliação, à maioria das interdições de jovens no país, além de contribuir para o aumento de acidentes fatais no trânsito gaúcho. Ele pede ao Congresso que anule as decisões da Justiça e de órgãos reguladores sobre o tema.
7: Direitos Humanos.
8: Luiz Lima, do Novo, do Rio de Janeiro, alerta para o crescimento de mais de 90% no número de moradores de rua no Brasil desde 2022, segundo dados do Cadastro Único. O deputado responsabiliza o governo federal, afirmando que a situação reflete a queda no poder de compra da população.
11: Luiz Lima questiona as explicações apresentadas pelo Ministério do Desenvolvimento e Assistência Social, Família e Combate à Fome, que aponta o desemprego entre as causas do problema, enquanto o próprio Executivo Federal afirma que a taxa de desocupação caiu.
8: Ranieri Paulino, do Republicanos da Paraíba, pede a sanção do projeto que cria a Semana Nacional da Ética e da Cidadania. Segundo o deputado, que é autor da proposta, a iniciativa busca estimular a reflexão sobre respeito e tolerância em contraposição aos discursos de ódio.
11: Ranieri Paulino afirma que o projeto aprovado pelo Congresso incentiva o diálogo em escolas, universidades e órgãos públicos na primeira semana de todo o mês de maio. Ele acredita que as pautas humanitárias estão acima das diferenças partidárias e devem unir o país em torno de propostas positivas.
8: Patrus Ananias, do PT de Minas Gerais, anuncia o relançamento da Frente Parlamentar em Defesa da Soberania Nacional, orientada pelo fortalecimento do Estado Democrático, pela participação social e pela implementação de políticas públicas de inclusão.
11: Coordenador do grupo parlamentar, Patrus Ananias defende que um país forte precisa de investimentos na educação e no SUS, com tributação justa e resistência a pressões políticas externas. O legislador defende ainda a União Nacional para proteger as riquezas nacionais e a dignidade dos brasileiros.
7: Consumidor.
8: A comissão rejeita a possibilidade de extinção de dinheiro em espécie. A repórter Silvia Munhato explica a questão.
14: A Comissão de Desenvolvimento Econômico da Câmara dos Deputados aprovou o projeto de lei que proíbe a extinção do papel moeda e a substituição dele por moeda digital. Foi rejeitada a proposta que buscava a extinção gradual. A relatora, deputada Bia Kicis, do PL do Distrito Federal, diz que é importante manter o papel moeda.
15: O papel moeda ainda desempenha função relevante para milhões de brasileiros, especialmente para populações vulneráveis, para cidadãos com limitado acesso a serviços financeiros digitais e para aqueles que habitam em localidades com insuficiente estrutura tecnológica. Ademais, o dinheiro em espécie constitui importante instrumento de liberdade econômica, inclusão financeira e segurança operacional, funcionando como alternativa em situações de falhas tecnológicas, indisponibilidade de sistemas eletrônicos ou interrupções de serviços.
14: A relatora, no entanto, suprimiu o trecho que limitava o acesso do Banco Central aos dados de transações e contas particulares. Outra emenda excluiu a exigência de aprovação do Congresso Nacional, por maioria absoluta, de proposta para extinguir o papel moeda. A proposta que não permite a extinção do dinheiro em espécie ainda será analisada pelas comissões de Finanças e Tributação e de Constituição e Justiça e de Cidadania. Da Rádio Câmara de Brasília, Silvia Minhato.
7: Meio Ambiente. Milton Tato, do PT de São Paulo, coordenador da Frente Ambientalista, critica o esvaziamento do mês do meio ambiente e repudia o retrocesso na pauta ecológica e a aprovação de projetos que enfraquecem a fiscalização, a preservação e o combate ao desmatamento.
8: Milton Tato condena a Câmara por ignorar as 35 propostas de conservação sugeridas pela Frente e pela sociedade civil e por esvaziar o debate sobre o desenvolvimento sustentável, ameaçando a biodiversidade e distanciando o Brasil das metas globais de enfrentamento da crise climática.
7: Relações Exteriores.
11: Tadeu Venere, do PT do Paraná, critica a atuação de parlamentares brasileiros nos Estados Unidos, acusando integrantes da oposição de agir contra os interesses nacionais ao discutir tarifas comerciais. Para o deputado, a postura favorece interesses estrangeiros e prejudica o Brasil.
8: Tadeu Venere acrescenta ainda que integrantes da oposição colocam interesses políticos acima dos interesses nacionais. Na visão do deputado, esse tipo de conduta enfraquece a direita e pode ter consequências políticas e jurídicas.
7: Trabalho.
11: Átila Lins, do PSD do Amazonas, apresentou projeto que cria regras para o auxílio fardamento de policiais militares, bombeiros militares e guardas municipais. O congressista esclarece que a proposta uniformiza e critérios de concessão anual do benefício para evitar disputas judiciais nas corporações.
8: Átila Lins pontua que o texto preserva a autonomia de estados, do Distrito Federal e de municípios na regulamentação das despesas. Ele acrescenta que a proposta prevê pagamento em caso de promoção quando a mudança de função exige novos padrões, insígnias ou peças do uniforme.
7: Transportes.
11: Pompeu de Matos, do PDT do Rio Grande do Sul, defende dois projetos voltados à proteção dos ciclistas. As propostas, segundo ele, preveem a criação de espaços seguros para bicicletas nas rodovias e o planejamento de vias que garantam mais segurança para quem pedala.
8: Pompeu de Matos também propõe aumentar as penas para motoristas que atropelarem ciclistas após dirigir embriagados, participar de rachas, trafegar em alta velocidade ou fugir sem prestar socorro. Ele explica que as medidas buscam reduzir acidentes e preservar vidas.
11: Merlong Solano, do PT, comemora o início das operações de exportação em grande escala pelo porto de Luiz Correia, no litoral do Piauí. Segundo o deputado, o funcionamento do terminal encerra uma longa espera e amplia a capacidade logística do estado para o escoamento da produção.
8: Merlong Solano acredita que o porto deve reduzir os custos de exportação, além de impulsionar a geração de empregos no Piauí. O parlamentar também destaca a participação do governo estadual e da iniciativa privada na viabilização do empreendimento.
7: Economia.
11: Comissão da Câmara aprova a inclusão da Confederação Nacional do Transporte no Conselho Deliberativo do SEBRAE Nacional. Mais informações com Sofia Peçanha.
16: A Comissão de Indústria, Comércio e Serviços aprovou o projeto que inclui a Confederação Nacional do Transporte no Conselho Deliberativo do SEBRAE Nacional. Atualmente, o Conselho conta com representantes da Confederação Nacional da Agricultura, da Confederação Nacional do Comércio e da Confederação Nacional da Indústria. A medida busca incluir o setor de transportes, que, segundo o deputado Gilmar Tato, do PT de São Paulo, autor do projeto, é um elo vital entre as diversas atividades econômicas, facilitando o escoamento da produção agrícola e industrial, além de viabilizar o comércio e serviços. Apenas em março de 2025, o setor de transporte rodoviário de carga atingiu mais de 20 mil novos CNPJs cadastrados como microempreendedores individuais, sendo o setor com o maior número de pequenos negócios criados de acordo com o levantamento realizado pelo SEBRAE, como ressalta o deputado Guilherme Uchoa, relator na comissão.
17: Além disso, a expressiva participação das microempresas nesse setor reforça a necessidade de inclusão da sua representação no Conselho.
16: O projeto busca reconhecer a importância estratégica do setor de transportes, ampliar a pluralidade de vozes no colegiado e permitir que as demandas específicas do setor sejam devidamente debatidas no âmbito da entidade. O Serviço Brasileiro de Apoio às Micro e Pequenas Empresas, mais conhecido como SEBRAE, é uma entidade privada que promove a competitividade e o desenvolvimento sustentável dos empreendimentos de micro e pequenas empresas. Agora, o projeto que inclui e a Confederação Nacional do Transporte no Conselho Deliberativo do SEBRAE Nacional será analisado pela Comissão de Constituição e Justiça. Da Rádio Câmara de Brasília, Sofia Peçanha.
7: Desenvolvimento Regional.
8: Juliana Cardoso, do PT de São Paulo, condena a prestação dos serviços da Sabesp e denuncia que moradores enfrentam falta de água, ausência de coleta de esgoto e cobranças indevidas. Segundo ela, há comunidades que recebem tarifas de esgoto, mesmo sem contar com rede de coleta.
18: Juliana Cardoso cobra explicações da Sabesp, a revisão das cobranças e mais fiscalização dos serviços. A deputada também pede a ampliação do acesso ao saneamento básico, afirmando que vai continuar acompanhando a situação no estado de São Paulo.
8: Ao prestar contas de seu mandato, Ricardo Maia, do MDB da Bahia, declara que viabilizou a inauguração de uma unidade de pronto atendimento em Ribeira de Pombal e a entrega de veículos para o município de Tucano.
18: Ricardo Maia também ressalta que participou de obras de pavimentação, reformas de escolas e unidades básicas de saúde nos municípios de Heliópolis e Fátima. Ele afirma que os investimentos vão ampliar a infraestrutura e melhorar o atendimento público na região.
8: Ao fazer um balanço das entregas do governo federal em Salvador, Lídice da Mata, do PSB da Bahia, destaca avanços nas áreas de mobilidade e cultura. Entre as ações, a deputada cita o início da operação assistida do VLT e a reinauguração do Teatro Castro Alves.
18: De acordo com Lídice da Mata, os investimentos em infraestrutura e transporte público contribuem para a revitalização urbana da capital baiana. A parlamentar menciona ainda a implantação de uma pista de skate de padrão internacional no subúrbio ferroviário de Salvador.
7: Agricultura.
8: Daniel Almeida, do PCdoB, registra o primeiro festival gastronômico do Aipim, em Entre Rios, na Bahia. Ele acredita que o evento fortalece a agricultura familiar, valoriza as comunidades quilombolas e incentiva a produção derivada da mandioca.
18: Daniel Almeida também celebra a edição de número 73 da Festa dos Vaqueiros do município de Curaçá. Na opinião do deputado, a tradição, além de movimentar a economia local, contribui para preservar a cultura nordestina.
8: Daniel Trzeciak, do PSDB, comemora a reabertura, depois de 16 anos de espera, do Teatro 7 de Abril, em Pelotas, no Rio Grande do Sul. O congressista lembra que o espaço, de 192 anos, é o quarto mais antigo do Brasil e foi tombado pelo Instituto do Patrimônio Histórico e Artístico Nacional.
18: Daniel Trzeciak critica a demora na entrega do Teatro 7 de Abril à população, mas afirma que a casa será fundamental para fomentar a cultura local, valorizar o passado e impulsionar novos investimentos em Pelotas, sua terra natal, que completa 214 anos neste 7 de julho e em todo o estado.
8: Termina agora o Jornal Câmara dos Deputados, produzido pela Rádio Câmara, com trabalhos técnicos de Everson Urani e apresentação de José Carlos Andrade e Márcio Aquilissardi. Uma boa noite para você.
18: Ótima noite para você. A Voz do Brasil volta amanhã.
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3: Graças a Deus.

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Boa noite a todos! Que menino maravilhoso, hein, gente? Doçura isso aqui.

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excelente dia de A a Z, de 0 a 100, que é pra de ninguém esquecer. É o Fernando Riquetti, turma, chegando por cá com toda a sua comitiva pra mais um Brasil Caminhoneiro aqui na capital. É quarta-feira, é meio de semana, virada de mais uma página do calendário. Hoje, 8 de julho de 2026, alvorada de mais um dia, né, desse inverno brasileiro. Termômetro na casa dos 13 graus aqui pelos lados da Avenida Paulista e segundo a Clima Tempo vamos chegar à máxima de 21. O sol, ha, pinta já já pelas bandas do leste às 6 horas e 49 minutos. Acorda, Brasil! E se esconde atrás da Serra da Cantareira pelos lados do oeste às 17 horas e mais 34 minutos. Comigo fazendo essa edição do Brasil Caminhoneiro lá do outro lado do vidro, meu querido Luiz Jesus. Bom dia, Jesusinho. Tudo bem aí? Suave na nave? Hã? Pois é, gente, hoje dia 8 de julho celebramos o dia do padeiro e dia do panificador. Ah, rapaz do céu. Abraço pra essa turma aí que acorda cedinho, né? Que nem a gente, né? Pra poder preparar o pão nosso de cada dia. Ê, cê tá doido. Um abraço pra todo o pessoal aqui da panificadora Viana, aqui do lado aqui da Rádio Capital. Sempre traz aí uns trem bom pra nós comer aqui, hein? Eita, nós, você tá doido. Um abraço pra todos vocês aí, viu, gente? E o dia do padeiro e do panificador, gente, é uma homenagem a Santa Isabel, que é conhecida como a padroeira dos padeiros. Essa eu não sabia, sabia dessa, Jesus? Acho que é por causa do milagre lá, né, das rosas, né? É, eu acho que deve ser por causa disso daí, que ela tava levando pão, aí a hora que o rei... Lembra que eu contamos essa historinha semana passada? É isso daí. Ó, hoje também é dia mundial da alegria. Eita, nós... Olha, gente, apesar dos pesares, a gente tem que manter sempre a alegria, o alto astral. Não dá pra ficar aí jururu aí, né? Que tem de gente que tá jururu aí, rapaz, por conta de eliminação aí do Brasil, não tá escrito. Até daqui a pouquinho, você me permite, Jesus, que tem um troço que me incomoda muito, que esse negócio do Brasil foi eliminado. Daqui a pouco eu conto pra vocês essa história. Bom, eu falo em Dia Mundial da Alegria, gente, essa data foi criada pela ONU para conscientizar a turma aí sobre a importância, né, do tratamento, né, da gente poder de combater as tristezas, né, e a gente ser sempre alegre e ser feliz no nosso dia a dia, hein? Legal? E hoje também celebramos o Dia Mundial da Alergia. É, também tem isso, é Dia da Alegria e também Dia da Alergia, né? Alergia, gente, é uma... Como é que os médicos costumam dizer, né? É uma resposta, né, do sistema imunológico à exposição do organismo a substâncias externas, né? E com isso, se uma alergia não for tratada corretamente, elas podem até causar a morte, viu? Então, se você tem alergia, tem teus filhos com alergia aí, gente, cuida que cuida, cuida que cuida. Hoje também é o Dia Nacional da Ciência e também do Pesquisador Científico. Legal, legal. Turma, é muito importante quando você tiver alguém na tua família, às vezes tem um piá aí, eu quero ser cientista. Gente, incentiva, não fica tirando barato, não. Não tira barato, não, gente, porque, olha, a produção científica no país é algo que sempre foi... ponto de orgulho do Brasil, né? A gente já teve tantos cientistas, né? Tantas pessoas que descobriram aí vacinas, descobriram aí tantas e tantas coisas, né? Para serem úteis no nosso dia a dia. Vai falar coisa de cientista, vai falar que o Cois lá, o Santos Dumont, não foi um cientista também? Pô, o cara estudou pra dedéu, velho. Aí que o cara lá desenvolveu, lá inventou o avião. Ah, não, foi os irmãos Wright. Irmão Wright, o chimbica da Dona Maria, isso sim. Os caras fizeram um planador, não fizeram avião. Não tinha motor lá que os caras dos Wright lá fizeram lá. Não vai dizer, não, é quem mal Wright que quem foi o Santos Dumont. Botar lá uns motor lá, uns carros velhos lá, fez aquele trem funcionar lá e voar sozinho. Esse sim, velho, esse sim é dos bons. É isso aí, gente, a gente tem que despertar aí nos mais jovens o gosto pela ciência. A gente precisa muito disso daí. Então se tiver aí um piá, um guri, uma guria que fala que quer cientista, ser cientista, muito importante você apoiar essa turma toda aí também. Legal, gente? É isso aí. E tem aniversário de cidade aqui, Jesus. Vamos lá? Ó, o município de Bragança, lá no estado do Pará. Não é Bragança Paulista aqui em São Paulo, é Bragança lá no estado do Pará. No estado do Maranhão, os municípios de Carolina e Viana. Floriano, no Piauí. Já estive por lá em Floriano, lá, turma de Floriano. Dois Riachos, nas Alagoas. Município de Cipó, na Bahia. Olha, em Minas Gerais, hoje é aniversário de Ouro Preto. É, Ouro Preto. E também o município de Paiva. É, no Espírito Santo temos aqui o município de Mimoso do Sul,
Treviso, na Santa e Bela Catarina, e o município de Castanheira, no estado do Mato Grosso. Legal! Então, parabéns a todos vocês que nasceram, moram nessas cidades, e parabéns aí a todos os aniversariantes desse dia 8 de julho. Aqui eu quero mandar um grande abraço aqui para o Fernando Planca, que trabalha na comunicação lá da DAF Caminhões. Aniversário dele hoje, também do nosso parceiro Francisco Garonzo, que esqueci de mandar um abraço para ele lá no papelzinho do Riquete. O homem ficou bravo comigo, rapaz. Ave Maria, ele lembrou do meu aniversário. Calma, final de semana eu mando um abração para você, tá bom? E o aniversário da Mariana. Mariana é filha do Luizão, que tá sempre ligado com a gente lá pelos lados do Rio Claro, né? A mamãe da Valentina. Oh, meu Deus do céu. Mariana, beijo grande aí para você, tá bom? Tá lá em Portugal, lá sempre acompanhando a gente ali. Você tá doido. E parabéns a todos os aniversariantes do dia, né? Muita saúde, sucesso, sorte e felicidades. Legal? Além do meu querido Luiz Jesus, que tá com aqui a camisa do Esquadrão Espanhol. Lá do outro lado de la vidro, de segundo vidro, está Reinaldo Alves. Ih, esse deve ser paraguaio legítimo. Você é paraguaio, Reinaldo? Hã? Barra Funda? Valeu, meu irmão. Ele é lá de São Roque, lá na Terra do Meio. É, enche o saco dele. Ele é da Barra Funda. Um abraço pra todo mundo lá em São Roque ligados com a gente. Gilmar e Batatinha estão lá nos transmissores em Diadema, fazendo o sinal da Rádio Capital chegar bonito aí pelos todos, pelos quatro cantos do país. Valeu, rapaziada. Cuida do frio aí, você tá doido. É isso aí, gente. Apresentações feitas, barriga vazia, mão lavada. Simbora nós aí, acelerando o carrão no FM 77.5, 1040 kHz no AM. Pra você que nos acompanha pelas redes sociais, pelo aplicativo. Pra você que tá sempre conosco pelo YouTube, youtube.com/capital com você. Obrigado pelo carinho, obrigado pela beira. Tamo junto no Balaio do Gato sempre. Tá vendo? Quantas opções pra você tá sempre ligadinho aqui com a gente. 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E a gente abre os nossos trabalhos hoje na nossa seleção musical com eles. Jorge Mateus, Amo Noite e Dia. Ah, turma chonada. Vamos ouvir!

Tá aí o Jorge Matheus, amo noite e dia, abrindo a seleção musical dessa edição do Brasil Caminhoneiro. E você participa aqui com a gente pelo DDD 11 983345777. Anotou? DDD 11 São Paulo 983345777. Turma, no começo do programa eu falei sobre o negócio do Dia da Alegria, que tem um monte de gente que tá triste por conta de eliminação do Brasil. Ô, turma, eu não queria entrar nessa questão aí de Copa do Mundo, sabe? Mas o que me incomoda muito é o pessoal falando, aí Brasil perdeu, Brasil perdeu. Gente, Brasil não perdeu nada. E Brasil perdeu o quê? Quem perdeu foi a seleção brasileira, perdeu o jogo. Mas o Brasil, gente, continua de pé. Tá cambaleando, é verdade, mas a gente tá de pé. Isso porque Brasil, gente, Brasil não é formado por um grupo de jogadores. Mas é formado por milhões de brasileiros, que nem eu, você, turma que tá acompanhando a gente do outro lado. Caminhoneiro, pessoal do agronegócio, da agricultura familiar, os nossos irmãos padeiro, costureiro, vigilante. Essa é a seleção brasileira, gente, de verdade. Turma que acorda cedo todo dia para trabalhar, estudar, cuidar da família, lutar por um futuro melhor. Pessoal aí lembra de ser patriota em época de Copa do Mundo. Ah, gente, vamos plantar batata, o que é isso? O verdadeiro patriotismo, gente, vai muito além de futebol. Bota isso na cabeça. Sabe o que é ser patriota? Ser patriota é você trabalhar com honestidade, com dedicação. É você educar bem teus filhos, teus netos, respeitar as leis, cuidar do patrimônio público. Ser patriota é votar bem, gente. Ser patriota é cobrar ética, responsabilidade, cobrar respeito à Constituição aí dos políticos. Ser patriota é ser devoto a Deus, gente. Isso é ser patriota. Tudo isso aí que eu falei é muito mais patriótico do que você ficar vestindo a camisa da seleção brasileira por poucos minutos. Ficar aí pendurando bandeira aí no painel do carro, do caminhão, no retrovisor, em cima do capô do carro, sabe? Botar a bandeira do Brasil na sacada do apartamento. Agora tenho certeza, vai todo mundo dobrar isso aí, esquecer lá no fundo do armário, nunca mais usa isso aí. Nunca mais lembra do pavilhão brasileiro. Esquece patriotismo. Sabe, gente? Vida da gente é muito maior do que futebol. Copa do Mundo passa, campeões mudam, mas os valores patrióticos a gente tem que deixar sempre vivo. Então, turma, vamos levantar a cabeça, vai. Daqui a pouquinho a gente tem eleição aí esse ano, tá todo mundo esquecendo. E a turma lá em Brasília, lá metendo a mão no que é nosso, estão lá enchendo os bolsão lá. É avião toda hora decolando com mala de dinheiro aí, aí ninguém se liga, né? A pessoa aproveita, né? Os bobão aí tudo assistindo o jogo da Copa aí, olha, eles pintando e bordando lá em Brasília. Então, gente, pega essa camisa brasileira aí, ó, dá uma lavada nela com todo carinho, sabe? Põe um amaciante dos bons. Se for precisar passar, passa e usa essa camisa aí, viu, gente? Importante a gente demonstrar a nossa camisa, a camisa brasileira também, quando você for sair em público, pra mostrar aí, ó, o patriotismo, o valor que a gente tem que ter na nossa pátria, os valores da família. Sabe, estamos aí chegando na época da eleição, vamos escolher com critério aí candidatos que representem esses valores aí. Brasil não perdeu coisa nenhuma, gente. Brasil continua vivo. E o seu futuro vai ser construído pelo caráter, pelo trabalho, pela fé, pela persistência. É a gente largar a mão aí do comodismo e sair na rua aí contra essa cambada de vagabundo que a gente tem nos três poderes e até no, lá no STF também. Olha, eu falo isso com risco até de sair do ar aqui, viu, gente? Eu só espero que vocês aí um dia, sabe, botem a mão na consciência e larguem a mão de ficar ouvindo essas cambadas aí, gente. A gente tá entrando num buraco que eu tenho certeza que o próximo governo aí vai ter dificuldade pra poder tirar a gente desse fundo de poço aí, viu? Pra quem achava que o fundo do buraco já tava, já cavamos aí o pré-sal aí, viu? Já. Então vamos ficar atento, gente. Vamos ficar atento aí. Vamos de sessão Viola Bruta? Lourenço Loreval chegando, estradinha de terra, ô, moda bonita. Vai lá, Jesus, apeca o dedo aí.

Tá aí o Lourenço e Lourival com Estradinha de Terra, marcando presença aqui na Bolé do Brasil Caminhoneiro. E eu vou dar a informação das estradas. Falei aí da Copa do Mundo, esqueci de falar das estradas aí, viu, gente? Olha, 9 de julho, pra você que roda aqui pelo estado de São Paulo, é bom que você saiba que é feriado aqui no estado, viu? E feriado, você sabe, né? Sinônimo de estrada cheia. E quando aumenta o número de veículos, aumenta também a responsabilidade de quem tá ao volante. Por isso, gente, atenção redobrada a partir de amanhã por conta do feriado aí da Revolução Constitucionalista de 1932, tá bom? Porque milhares de motoristas vão aproveitar sim a folga para poder viajar rumo ao litoral, para o interior, para a montanha, para as cidades turísticas do estado. E com isso a expectativa aí, ó, das concessionárias e até mesmo aí do pessoal da Polícia Rodoviária Federal é de trânsito intenso, principalmente na saída da capital a partir das 2 horas da tarde de amanhã. Então, para você que está programando e pegar a estrada, a recomendação é aquela. Programe a viagem, revise teu veículo antes de sair de casa, evite os horários de maior movimento e a turma do trecho também precisa redobrar atenção, tá legal? Porque com o aumento no número de pés de breque aí, ó, no tapete preto, isso aí vai exigir mais cuidado aí nas ultrapassagens, mudanças de faixa e principalmente aí nas aproximações de pedágios, viu, gente? Porque tem uma turminha que eu vou falar, viu? Ele chega na praça de pedágio, tem ali a faixa contínua e a faixa zebrada. Eles querem mudar de faixa como você muda na fila para poder pegar uma vaga melhor para comprar pão na padaria. Gente, para com isso. Você está na fila, fica ali com paciência. Nada de ficar trocando de faixa ali na hora que você está chegando ali perto da praça ali. E a gente que faz isso quando você vai pagar no cartão, no dinheiro e até na passagem ali do tag ali também, viu? O que tem acontecido de acidente aí, não tá escrito no gibi aí, viu, gente? E cuidado também, viu? Na hora de você acessar aí uma rotatória, um retorno, entrar num posto de serviço, é muito importante você sinalizar aí também, tá legal? E lembre-se, gente, de manter a distância segura do veículo que tá indo na frente. Respeite os limites de velocidade e jamais utilize celular enquanto estiver dirigindo, gente. E se você encontrar congestionamento, mantenha a calma, gente, porque em feriado prolongado a pressa costuma ser uma das principais causas de acidente. Legal? Então lembre-se, gente, que a melhor coisa da viagem é a viagem e chegar bem ao seu destino. Vá com prudência, respeite a vida e faça desse feriado aí uma baita de uma oportunidade de descansar junto com o kit família, tá bom? Que não seja um feriado para você se preocupar. Legal? Vamos de mais moda aí, ô Jesus? É, tá louquinho pra viajar, né, Jesus? Não, mas você vai trabalhar comigo aqui. Vamos de moda chonada aí, João Mineiro e Marciano, essa noite como lembrança. Vamos lá!

0: João Mineiro e Marciano cantando bonito aqui na programação do Brasil Caminhoneiro, essa noite como lembrança. É, gente, modão qualificado que você só curte aqui na capital, conectada com o mundo, ligada sempre em você.
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0: É, gente, seja do café à soja, da uva às frutas exóticas, não tem jeito, né? A agricultura brasileira nunca, nunca para de surpreender. E olha essa aqui, ó. Uma pequena fruta, turma, cultivada em Minas Gerais, pode se transformar na próxima grande aposta do campo, viu, gente? Tô falando aqui para vocês de uma frutinha chamada Physalis. Já ouviu falar dessa frutinha, ô Jesus? Não? Então presta atenção, o que a notícia vale a pena aqui, viu? É que o pessoal da Empamig, que é a empresa de pesquisa agropecuária de Minas Gerais, essa turma toda está pesquisando o cultivo dessa fruta, que é pouco conhecida pelos brasileiros, mas que vem ganhando espaço, viu, gente? Pela alta qualidade nutricional e pelo seu valor agregado. Não é barata a frutinha não, viu, gente? Olha, ela é uma fruta assim pequenininha, redondinha, ela tem uma cor assim alaranjada e ela é protegida por uma espécie de casquinhas de folhas secas. E a Physalis, gente, ela é muito rica em vitaminas A, C, rica em fibras, ferro, fósforo. E além do consumo in natura, ela também é utilizada na produção de geleias, de sucos. Tem turma que faz até molho de Physalis, licores. Ó, é muito utilizado, sabe aonde? Decoração de pratos da alta gastronomia. Né, cara? Não são fracos, não. Ela tem um gostinho agridoce. Ela lembra... Eu experimentei já uma vez lá na CEAGESP. Ela lembra uma mistura de... sei lá, cara. Tomate, abacaxi com maracujá. Um negócio parecido. Muito louco, é. A Physalis, gente, não é uma fruta originária aqui do Brasil, não, tá? Ela é lá da região dos Andes, ali, né? Cultivada no Peru, Colômbia, Equador, Bolívia. Só que ela se espalhou por diversos países e hoje é cultivada também na África do Sul, na Nova Zelândia, na Índia e também tá por aqui no Brasil. Bom, falando aqui no Brasil, o cultivo dela ainda é relativamente pequeno. Mas ela vem crescendo muito, né? Em Minas Gerais, em São Paulo, no Paraná, Santa Catarina, Rio Grande do Sul, né? São estados onde o clima favorece a produção. E os pesquisadores lá de Minas Gerais, gente, ainda estão avaliando, né? Quais são as melhores épocas de plantio e as técnicas de cultivo, né? Como eu disse, né? São estudos que eles estão fazendo lá na região sul das Minas Gerais. E ela cresce rapidinho, viu, gente? É rapidinho. Diz que começa a produzir em cerca de 4 meses depois que você planta. Olha aí, Jesus. É só plantar esse trem aí, ó. É isso aí, gente. Olha, a Physalis está sendo aí uma excelente oportunidade de renda para os pequenos e médios produtores aí, viu? O outro destaque da Physalis, gente, é que o pessoal vem procurando cada vez mais essa fruta aí, viu? E é aquele negócio que a gente comentou, né? Com esse negócio de pessoal procurando aí alternativas de emagrecimento, né? Uma alimentação mais saudável, né? Diferenciada, a Physalis está procurando, enchendo bem essa brecha aí também, viu? E a expectativa do pessoal é que com o avanço das pesquisas, né? A Physalis conquiste cada vez mais espaço aí nas lavouras brasileiras e também nas gôndolas do supermercado, viu? Só que como ela ainda é produzida em menor escala e exige bastante cuidado na colheita, ela é, como eu disse, uma fruta cara, né? Uma bandejinha aí de 100, 150 gramas aí tá custando entre 12 e 25 reais. O quilo, se você for lá no Mercado Municipal de São Paulo, por exemplo, ah, gente, é facinho, você chega lá 80, 100, 120 reais. E dependendo da época e da região, pode custar mais ainda aí, viu? Em lojas de empório, sabe aquelas lojas de produtos finos, aqueles empórios, aquelas coisas erradas lá, Jesus? Então, aí você pode ter certeza que você vai achar, mas o preço ainda é mais elevado, viu? E é justamente esse valor de mercado, turma, que está despertando o interesse dos pequenos produtores rurais, né? Já que numa área relativamente pequena, você pode ter aí uma boa rentabilidade, né? E claro que você precisa também achar mercado para você comercializar, né? E como ainda é uma fruta pouco conhecida, mas tenho certeza, né, que literalmente ela pode render bons frutos aí para o produtor rural. E quem sabe, né, conquistar de vez aí o paladar dos brasileiros. Se você se interessou aí, viu, gente, pelo cultivo da Physalis, existe um manual informações de todos esses estudos, né, e de como você conseguir até obter as sementes, que é de graça, viu, gente? O pessoal da IPAMIG manda de graça para você no Vasco no 0800. É só você acessar o portal da epamig.br. epamig.br. Vou soletrar para você, tá bom? E de Esperança, P de Pato, A de Avião, M de Macaco e de Igreja, G do Gato.br. epamig.br. Eu vou subir essa nota aqui, Jesus, depois lá no portal do Brasil Caminhoneiro. Acho que vale a pena, né? Legal, né? Então daqui a pouquinho você acessa lá brasilcaminhoneiro.com.br/agrojornal, que eu vou colocar essa nota aí para vocês lá da Fizales, né? Com o telefone lá do pessoal da IPAMIG, com o site tudo certinho. Ó, gente, vai nessa dica aqui, viu? Vai nessa dica aí que eu tenho certeza. Você que é produtor rural aqui pelo Sul e pelo Sudeste, tem certeza que a Fizales vai ser um sucesso. Se você não conseguir vender, pelo menos você faz doce, come, vende, dá de rico aí. É que diz, come mortadela e rota caviar. É o Minuto AgroJornal, pegando sempre uma beira, uma carona na bolé do Brasil Caminhoneiro, FM 77.5, 1040 kHz na M pelas redes sociais. Vamos pro intervalo, Jesus? Toma uma água, um cafezinho, um cavalo, na volta tem a nossa reza aqui no programa, viu? Vai longe não, que o intervalo é rápido e eu volto já.
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5: Desenvolver a alegria. Mas é, turma, antes da gente seguir aí na tocada, vamos fazer aquele nosso minuto de oração, né? Às vezes, né, a gente acorda reclamando a Deus, pedindo uma graça, reclamando muitas vezes que as coisas não dão certo no nosso dia a dia. Às vezes a gente acorda preocupado com as contas, com a saúde, com a família, prestação do caminhão, preço do combustível, né, os desafios da estrada. E nessa lista de lamúrias aqui, de lamentações e de preocupações, sem perceber a gente acaba deixando que a tristeza ocupe um espaço que pertence à esperança. Então hoje, né, vamos pedir para o nosso Pai Celestial, pedir a Ele um coração alegre, né? Estamos celebrando aí o Dia da Alegria, mas que não seja uma alegria, né, que dependa das circunstâncias, mas que seja uma alegria que nasce na confiança em Deus. E é isso que a gente pede, né? Que Deus nos ajude a enxergar, mesmo nos dias difíceis, os sinais do seu cuidado. Quando a estrada parecer longa, vamos pedir a Deus que nos dê paciência. Quando o cansaço chegar, pedir para que Deus renove as nossas forças. E quando surgirem as decepções, vamos pedir para o Papai do Céu a perdoar e a seguir em frente. Então, gente, que nunca falte a coragem para a gente recomeçar. Que nunca nos falte a gratidão pelas pequenas bênçãos de cada dia. E que nunca nos falte a disposição para fazer o bem por onde quer que a gente passe. Então, nesse momento, que Deus abençoe todos os caminhoneiros, os motoristas, os agricultores, os padeiros, costureiras, segurança, todos os trabalhadores e trabalhadoras, né? Abençoe suas famílias. E que cada um encontre aí os motivos para poder sorrir, para poder acreditar e para cultivar a paz dentro do coração. E eu peço, né, que ao final de cada viagem dos nossos irmãos estradeiros e estradeiras, a gente possa agradecer não apenas aí pelo destino alcançado, mas um compromisso firmado, uma carga entregue, mas também pela certeza, né, de que Jesus esteve rodando ao nosso lado durante toda a tocada.

Ucrânia. E coloque seu nome mesmo de verdade. E tenha fé de que esse seu pedido, que o seu nome vai ser direcionado lá pelo nosso Pai Celestial através de Jesus e de Maria. E que na hora certa, no momento oportuno, você também vai ter sua graça alcançada. Vamos rezar então, Jesus? Ave Maria, cheia de graça, o Senhor é convosco. Bendita sois vós entre as mulheres. Bendito é o fruto do vosso ventre, Jesus. Santa Maria, Mãe de Deus, rogai por nós, pecadores, agora e na hora da nossa morte. Amém. Que Nossa Senhora, Mãe de todas as glórias e graças, São José Operário, seu esposo, São Cristóvão, padroeiro dos viajantes e dos motoristas, nos abençoe e nos proteja por todos os dias de nossas vidas, que assim seja. Amém.

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1: É isso aí, gente, de volta com o Brasil Caminhoneiro com um recadinho importante, viu, gente? Queria falar com vocês a respeito da neblina, hein? É danadinha, né? Ela chega ali.

de mansinho, parece inofensiva, né? Mas a neblina está entre as maiores causas, né, de acidentes nessa época do ano, viu? É o velho inimigo de quem vive na estrada. E ela costuma sempre aparecer aí nas primeiras horas da manhã, né? Principalmente em trechos de serra, perto de rios, lagos, áreas de mata. E na hora que pinta a neblina, gente, todo cuidado é pouco, viu? Porque o grande perigo da neblina é redução da visibilidade, né? Porque em poucos metros o motorista pode deixar de enxergar o veículo que está indo na frente, deixa de enxergar uma curva, uma placa de sinalização e até um caminhão de repente parado no acostamento. E aí o resultado pode ser uma colisão traseira ou um acidente ainda mais grave. Por isso, gente, se percebeu aí um banco de neblina, a primeira coisa é: reduza a velocidade de forma gradual, mantenha uma distância ainda maior do veículo que está indo à frente. Outro cuidado importante, viu, gente, é sempre usar farol baixo, viu? Se o teu cargueiro estiver equipado com farol de neblina, legal, bacana. Mas nada de utilizar farol alto, viu, gente? Que tem muita gente que imagina que ele vai ajudar. Na verdade, ele vai refletir ali na névoa, ali, né? Naqueles pinguinhos d'água. Isso vai prejudicar ainda mais a tua visibilidade. E durante a travessia dessa faixa de neblina, usa ali a faixa de sinalização da pista como referência. Aquela faixa branca ali do lado direito, a faixa que separa a pista ali também. Isso aí, ó, ajuda por demais, viu? Essa dica aí eu aprendi com meu paizão. E toda atenção na direção, viu, gente? Aí, se o negócio engrossar e a visibilidade ficar praticamente nula, ó, nada de parar no acostamento. E nem de dirigir com o pisca-alerta ligado, gente. Não faça isso, não. Porque quem vem atrás pensa que você tá parado. E aí vai querer desviar. Aí vira um forfé danado aí, ó. É causa de acidente na certa. A dica é: procura um posto de abastecimento, um local apropriado para poder aguardar a melhora das condições. Tá bom? Melhor coisa que você faz. Outra dica simples, mas muito eficiente. Você faz o seguinte: abaixa o som do tocador do bolero e abre um pouquinho o vidro da janela. Porque é o seguinte: quando você consegue perceber através do áudio aquilo que está ao teu lado, de repente buzina, sirene ou qualquer outro sinal que possa indicar ali uma situação de emergência, você já fica ligadão ali, tá legal? Tenha sempre certeza que a neblina passa, agora a pressa não. Então, toda vez que a visibilidade diminuir, reduza a velocidade, aumente a tensão. Porque na estrada, chegar alguns minutos depois é sempre melhor do que você não chegar. Gostou da minha frase, Jesus? É? Anota aí, então. Na estrada, chegar alguns minutos depois é sempre melhor do que não chegar. Tem uma outra frase que o pessoal fala assim: carga atrasada é aquela carga que não chega. Tá bom, motorista? Então vamos ficar atento aí. Que é, Jesus? Que tanto você sacode os braços aí, fi? Vai voar, tá? Soltou um pum aí? Acabou o programa? Ih, rapaz, então tá bom. É mesmo, já deu a hora. Ponto final nessa edição do Brasil Caminhoneiro. Agradecendo por demais essa audiência qualificada que rodou com a gente nessa hora cheia. Mas eu prometo voltar amanhã. É, se Deus quiser, ele há de querer, para mais um Brasil Caminhoneiro inédito aqui na capital. Tá bom? Um beijo nas comadres, reco-reco na costela dos compadres. Hoje o Reinaldinho Alves vai pagar pra gente ali uma feijuquinha lá no bumbum de fora, hein? Aê, Reinaldinho! Não, ratear nada, hoje eu sei que paga, fi. Ah, não. Não tem dinheiro? Pendura no prego lá. Pede lá pro seu Oscar lá, ele pendura no prego mais alto que tiver ali. Não, vamos lá comer lá. A gente racha, a gente resolve essa parada aí. Vamos lá? Tchau, turma. Fiquem todos com Deus. Continuem ligados aí na capital que a programação continua, viu? É, 10 horas da manhã tem o João Ferreira, depois tem ali Correia. Você tá doido? Programação chique show aí pra você. Tchau, gente. Fiquem com Deus. Até amanhã.

0: Tem mais? Tem mais alguma? Será que tem?
1: Não aprendi.

0: Eu gosto muito. Senhor.
1: Ó, comigo, vamos assim, ó. Vê se vocês lembram dessa aqui, ó.

essa aqui, ó. Prometo que vai ser a última. Essa aqui eu duvido se vocês vão lembrar dessa aqui, duvido.

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2: Ótimo dia, os ouvintes da capital. Destaque para o trânsito nesta manhã de quarta-feira para falar da Marginal Pinheiros, que já tem trânsito intenso no sentido Interlagos. Tem trânsito carregado entre o Cebolão e a Ponte de Jaguaré. Esse trânsito volta a ficar intenso na Ponte Cidade Universitária, porque no acesso à Ponte Engenheiro Ari Torres, teve queda de moto por ali, na pista expressa lateral. O motorista vai perder um pouquinho de tempo, fiquem atentos, hein? No sentido contrário, quem está na Marginal Pinheiros reduz a velocidade na passagem pela Ponte João Dias até Alexandre Dumas. Depois, o caminho é livre. Está tudo ok com o transporte público. Ônibus, trens, a CPTM, metrôs, via mobilidade funcionam normalmente nesta manhã. 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
2: A chegada a São Paulo pela rodovia Anchieta, o motorista reduz a velocidade no trecho final a partir do quilômetro 14 até o 10 devido ao excesso de veículos. Rodovia dos Imigrantes é a melhor opção. No sentido litoral, essas duas rodovias funcionam bem. Quem está no corredor ABD e vai no sentido rodovia Anchieta, reduz a velocidade no trechinho final ali antes da passagem pela Avenida Engenheiro Otávio Anante devido a obras. Então o motorista perde um pouquinho de tempo nesse trecho. No sentido contrário, trechos de intensidade entre a região central de Diadema até o Washington Luiz, mas depois o caminho é livre. 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
3: 7 horas tem rodízio válido para veículos com placas finais 5 e 6. Esses não podem circular no centro expandido de São Paulo até as 10 da manhã e depois entre as 5 da tarde até as 8 horas da noite. Destaque para a Marginal Tietê. Trânsito carregado no sentido rodovia Castelo Branco. Tem ocorrência na ponte Aricanduva, outra ocorrência na saída da Dutra. Trânsito vai ruim até a ponte Cruzeiro do Sul. Volta a ficar intenso no acesso à rodovia Anhanguera, seguindo assim até o Cebolão. No sentido contrário, intensidade entre a rodovia Anhanguera e a ponte Piqueri, pois o caminho é bom. Corredor da Emmanuel Marquete, Marquês de São Vicente, é uma boa opção para o motorista. 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

Delícia! Quarta-feira gostosa, dia 8 de julho. 8 de julho, já estamos ao vivo aqui pelos estúdios da Rádio Capital, FM 77.5 AM.

0: Acorda, Zona Central, acorda, São Paulo! Bom dia pra você que já está conectado. Aquele beijo sabor véspera de feriado pra você. Ai, que delícia! Bom dia, bom dia, bom dia, bom Reinaldo dia. Alves!
1: Fala, Vini! Bom dia pra muitos sextou, 7-3 pra outros, dia de trabalho, bora trabalhar. É um feriadinho meio audacioso esse, né? Quem quer emendar, né?
0: Verdade.
1: Ou vai, que trabalha na quinta-feira, já quer a sexta, quer quatro dias, quer nada aqui, não. Aí também não, né?
0: Cá nós aqui outra vez e vocês juntinhos conosco, né? Pra fazer essa manhã, aquela manhã alegre, aquela manhã gostosa, pra gente iniciar, porque eu penso assim, olha, energias movimentam a vida e movimentam tudo, gente, o mundo, né? Então vamos começar com a energia alto astral. Por mais que o boleto tá vencendo, venceu ontem, né? Dia 7 a gente não pagou ainda, né? Por mais que tenha aquele parente chato, horroroso, por mais que tenha aquele problemão no trabalho, gente, isso não vai mudar nunca, tá? Desculpa avisar, mas isso não vai mudar. Sempre vai ser a mesma coisa. Então, sabe o que que é? A gente se relaxar e encarar a vida como ela é. E o melhor de tudo, pra se sentir mais fácil, mais leve, assim, gente, com os pés nas costas e fazer com que tudo dê muito certo, com tranquilidade, com alegria, com paixão, né? E assim nós vamos levando. Bom dia, 7:05, você que já está andando aí por São Paulo, pegando metrô, né, no trânsito, pegando busão. Então você que já está pelo trânsito de São Paulo, acordando, já chegando aí na casa da patroa, do patrão, assim como eu já cheguei aqui, bom dia pra você, né? E hoje, 8 de julho, gente, 8 de julho, quero saber como será que fica, né, a temperatura.
1: Tá com frio?
0: Ah, eu tô. É a capital. Hoje amanheceu bem frio, viu, gente? Bem frio aí. Mínima em torno de 13 graus, tá? Aqui. O sol vai aparecer lá daquele jeitinho, né? Durante o dia, como vem aparecendo aí, né? Desde segunda-feira. Mas a máxima chega perto aí somente dos 22 graus, Reinaldo Alves.
1: A nossa blusa tá de acordo com a temperatura, com a estação.
0: É verdade.
1: Mas quem tá aí vaporoso, vaporosa de manhã, à noite, quando voltar pra casa, vai passar frio.
0: Vai passar frio. Então, minha gente, já tá sabendo aí, ó. Estamos aqui pela manhãzinha, já falando pra você. Aqueles que saíram, como o Reinaldo falou, sem, né, aquela proteção gostosinha, vai passar frio. Agora, se você está em casa ainda, se arrumando, se preparando pra sair de casa, gente, ah, mas eu consigo, tá ótimo pra mim agora. Não, leva aquela blusinha. Leva aquela blusinha, porque à noite talvez você vai agradecer pelo nosso aviso aqui, tá bom?
1: Mas vai mesmo, que ontem quando eu saí tava bem friozinho, tava, já. Menino. Mais frio à noite do que agora de manhã.
0: É, acredito? Isso mesmo. É, eu acredito. Eu saí pra dar uma saidinha aqui, uma caminhadinha aqui. Menino, tava um frio. Eu falei, meu Deus, não é possível. Está muito frio. E o pior de tudo isso, né, que o tempo, gente, ele segue seco e a Defesa Civil recomenda reforçar a hidratação. Se você acha, né, que só na seleção tem pausa hidratação, nananina não. Você precisa colocar aí no seu dia a dia uma pausa hidratação, porque tá seco mesmo, gente. Sabe aquele nariz que parece que tem uma lixa nele? Pois é.
1: Essa época, para quem tem problema de adenoide, carne esponjosa, sofre também, a gente encontra carinhosamente, tá? Que a minha filha faz também. Um monte de porquinho, né?
0: É, então.
1: É triste, é difícil para respirar, né?
0: Muito. Por isso que a gente precisa fazer hidratação, ter um sorinho, né? Eu não sei, mas tem um sorinho que você coloca na narina para dar uma umidificada. Então, minha gente, vamos cuidar, né? Vamos cuidar da gente, né, meu povo? E olha só, amanhã, como o Reinaldo disse, é povo, é isso mesmo. Então, você aí que vai aproveitar o feriado, né, de amanhã, precisa ficar bem atento. Nesta quinta-feira, do dia 9, as linhas do metrô e da CPTM vão funcionar com programação de domingo, tá, querido?
1: Isso quer dizer que tem menos trem.
0: Tá, querida? Exatamente, menos trem. Não fica achando que porque não é um feriado nacional, que você vai chegar na plataforma e o metrôzão, o trenzão lá vai estar todo vapor a todo minuto. Vão funcionar com programação de domingo, porque a expectativa, gente, é de menor movimento, né? Fica a dica. Não saia de casa. Na sexta-feira, a operação volta ao normal de dia útil. A linha 17 Ouro também funcionará normal dentro do horário da operação assistida. Então tá aí a dica, né? Quem faz essa logística aí, quem estuda logística de metrô e CPTM, acredita que vai ter uma menor movimentação e por isso eles vão seguir então com a programação de domingo, tá? Linhas de trem e de metrô reduzidas, tá bom? E você? Conta pra mim, Reinaldo. Você vai aproveitar o feriado? Vai sair aqui da Rádio Capital? Vai dar aquele rolê por São Paulo, né? Ou vai ficar em casa? E assim eu estendo a pergunta pra vocês que estão nos ouvindo. Aqueles que vão trabalhar, a gente já sabe como nós. Mas e você que está de folga? Você que não vai trabalhar, ficará em casa. Vai aproveitar o dia, o feriado, para dar aquele rolezinho básico? E melhor ainda, se você puder emendar a sexta-feira, né, Reinaldo?
1: Bom, emendar a sexta-feira eu não garanto, mas amanhã tem um churras, saindo daqui já tem um churras em Itaquera, que ninguém é de ferro, né? Na casa da Paula. Churrasco da Paula, churrasco do Mário. Mário faz um churrasco maravilhoso.
0: Que Mário?
1: Aquele. Ah. Aí faz um churrasco muito bom lá na Vila Carmosina. Então faz tempo que eu não vejo a Paula. Eu dei um perdido aí em um jogo da Copa. Na verdade, eu ia trabalhar, então ia ficar meio... A dinâmica ia ficar meio confusa. Então, mas dessa vez vai dar certo. Então sai daqui já direto pro churrasco da Festa da Paula. Festa da Paula, churrasco dentro.
0: Entendi. Ai, que delícia, gente. Olha, eu
1: churrasquinho
0: gosto.
1: Churrasquinho é bom.
0: É, churrasquinho é bom. Pena que não consigo comer mais, mas só o cheirinho dele, a lembrança.
1: Mas o que tem no meio do churrasco também é bom.
0: O quê?
1: Uma cervejinha.
0: Ah, é verdade.
1: Um drinkzinho, uma batidinha com moderação.
0: É,
1: entendeu?
0: Eu gosto mesmo é da linguiça.
1: Linguiça é bom no espeto.
0: É, opa.
1: Linguiça no espeto.
0: É aquela linguiça da Mali. Nossa, é maravilhosa.
1: Sabe? Ah, é? Não.
0: É, tem uma marca que agora eu não vou lembrar. Mas é bom, é bom.
1: É apimentada?
0: Não, normal. É normal? Normal. É, mas ela é molhadinha. Eu gosto da linguiça molhadinha.
1: Ah, você gosta da molhadinha?
0: É, eu não gosto daquela linguiça seca, sabe?
1: Ah, mas seca é quem não sabe fazer.
0: Ah, é?
1: É, quem não sabe fazer é seco. No seco é ruim. Agora, quem sabe preparar um bom churrasco, e o Mário sabe... Ó, só pra você ter uma noção do churrasco do Mário. É o único lugar que eu como coraçãozinho. Porque só ele sabe fazer. Que o coraçãozinho, das duas uma, ele fica seco, queima, ou ele vira aquela borrachinha, um chicletinho.
0: Eu não como coraçãozinho.
1: O do Mário é na medida.
0: Eu não como.

0: um coração, Reinaldo.
1: Nada?
0: Não consigo comer coração.
1: Nem bem temperadinho?
0: Não.
1: Olha, eu arrisco dizer que se você comeu o coraçãozinho do Mário, você vai gostar. Linguiça eu não sei. A linguiça não, mas
0: e você faz uma linguiça boa?
1: Eu faço, faço. Ah, a última churrasco que eu fiz eu queimei, né? Porque eu sou meio disperso. É. Muito. Mas assim, cuida de tal coisa. Ah, meu, vai queimar.
0: Coração eu não como, eu só mexo nele.
1: Ah, que bonito.
0: Você que já está ligadinho aqui, aquele beijo. Sabor véspera de feriado pra você que está no EP, pra você que está no AM. E você que já está aqui, olha, no YouTube. Aquele beijo pra Priscila Artoni, um beijo maravilhosa. Edna Oliveira também está aqui conosco. Rosalina Santos, Jocelina Delgado, beijo maravilhosa. Marco Antônio Granade. Ô, Marco! Ô, Marco!
1: Ô, Marcão,
0: gerente lá da Padaria Leão 13. É o cara que cuida tudo lá na Padaria Leão 13.
1: Na Sorangélica lá?
0: É, o Marco. Um abraço, meu querido. E hoje tem vaga, se joga nas vagas de emprego aqui, olha. E tem muitas padarias que o Marco me mandou precisando de pessoas para trabalhar, Reinaldo, né?
1: Ah, sim.
0: Nós vamos falar sobre vagas de trabalho hoje aqui. E é claro que você que está desempregado, levanta o bundão aí, vai. Levanta o bundão.
1: Bora
0: e trabalhar.
1: Vamos trabalhar,
0: né, meu gente? Porque, olha... Ultimamente o trabalho tá caindo aí no seu colo, porque eu vou falar aqui várias vagas. Agora, tem que levantar, tem que mover, tem que agir, né? Tem que jogar, como que fala? Se mexer pra sair a poeira e o negócio funcionar, né, Reinaldo?
1: Levanta, sacode a poeira, dá a volta por cima, não adianta ficar aí choramingando, não. Porque vaga de emprego tem. O problema é que muitas pessoas estão querendo o emprego, não querem trabalho, né?
0: Ah, mas aí...
1: Há uma diferença muito grande você ter um emprego e de que ter trabalho. E as pessoas estão meio ociosas e tem muita dificuldade, viu, Vini, para achar mão de obra especializada em vários setores. Em vários setores, principalmente do jovem. Aí na casa dos 20, aí sabe o pessoalzinho que tá saindo da faculdade? Porque a faculdade forma empreendedores agora, não forma funcionário. Então a gente tem muita dificuldade de mão de obra qualificada em todos os setores, principalmente dos jovens.
0: É verdade, eu mandei uma vaga esses dias para um jovem, que eu não vou falar quem é, porque é da família. Um jovem, né, uma vaga de... Olha aí, minha gente, escuta essa, tá? Vamos fofocar pela manhã. Eu mandei uma vaga de frentista de posto.
1: Ah,
0: né?
1: Não vai?
0: É, R$2.500 eu acho que era o valor do salário, mais benefício. Difícil, enfim. Aí o jovem respondeu assim pra mim: eu não trabalho em pé.
1: É isso aí.
0: Eu não trabalho em pé, não tem uma vaga que dê pra trabalhar sentadinho, não. Olha, pra não responder da forma Vini de la Carte, eu só ignorei isso, entendeu?
1: Mas a vontade foi grande, né?
0: Ah, me poupe, né, gente? E aí, você acha que essa juventude tá folgada demais? Ou tão folgados porque os pais deixam eles folgarem? Porque na minha época, Reinaldo... Oh, meu
1: filho, chicote estalava, né?
0: Dona Helena tá lá em casa, tá passando uma temporada aqui em casa, aqui em São Paulo, né? Dona Helena... Eu falei assim, mandei ontem, falei assim... Mamãe, quero arroz, feijãozinho... E ovinho pochê.
1: É assim, mas aí os pais estragam os filhos.
0: Aí ela fez, né? Aí ela fez o arrozinho, feijãozinho, porque faz tempo que eu não como, né? Aí quando eu cheguei, ela falou assim, lava a louça. Falei, já tô indo, mãe. Sabe? Eu tenho 42 anos.
1: Calma lá, né?
0: Então é assim, entendeu? As coisas são assim, desde quando... A criação sempre foi assim. Então, minha mãe só foi comigo, Reinaldo, no banco abrir a primeira conta, porque naquela época você precisava de um responsável quando você era menor de 18 anos. Uhum. Agora, procurar emprego, dar entrada em seguro-desemprego, tudo, era sozinho, meu filho, tinha que chegar em casa com a carteira assinada.
1: Está certo, tem que trabalhar, tem que ter responsabilidade.
0: Agora, o bonito jovem, o jovem que eu mandei lá a vaga de emprego de R$2.500, falou assim, eu não trabalho em pé.
1: Mas quer iPhone.
0: Ah, quer um tênisão no pé.
1: Quer um tênis bom no pé. Ó, minha vizinha, eu só tava ouvindo a conversa da minha vizinha com uma outra, porque eu sou meio curioso, né? E o povo também, a gente que mora em apartamento,
0: Eu adoro ouvir fofoca.
1: Pois eles falam alto, né? Então a gente ouve as conversas, né? A vizinha tava falando pra uma amiga, acho que no telefone, né? Falando assim, ah não, porque fulana arrumou um emprego pra minha filha, mas de caixa de supermercado. Mas eu não quero minha filha trabalhando de caixa de supermercado. Então quer dizer, imagina só com quantos anos essa criança vai começar a trabalhar. Porque se ela tá fazendo faculdade, tá estudando, e aí a vizinha não queria, a mãe da menina não queria que fosse... caixa de supermercado, como se fosse algum demérito trabalhar de caixa de supermercado.
0: Eu comecei como operador de caixa, meu primeiro salário na carteira era R$280.
1: Pois é.
0: E você sabe por que isso marcou? Porque quando a gente trabalha, a gente rala, a gente lembra dos tombos.
1: É verdade.
0: E aí a gente
1: falou ralando e eu lembrei de outro tombo.
0: A gente faz de tudo. Hoje, quando a gente consegue algo melhor na vida, a gente não cair e valorizar o que a gente tem hoje, porque a gente já passou. Agora esses pais também, viu? Ah, me poupe. Ah, não quero minha filhinha trabalhando de caixa de supermercado. Ah, olha. Ah, Reinaldo, eu não posso.
1: Mas tem outro. Tinha um coleguinha também que se matava de trabalhar, quase 3 empregos. Quase não. Uma época teve 3 empregos. Porque a filha, ela só ia sair de casa pra trabalhar depois de formada. E ele tinha que bancar os estudos da bonita, que namorava e levava o namorado pra dormir na cobertinha embaixo do sofá.
0: Ai, que lindo, gente do céu. Ai, que... Olha, tá pior que novela das 9,
1: gente. Você tá achando o quê? O povo é assim. Tem pai, tem aquela famosa frase... Ai, eu vou dar pra minha filha, pro meu filho, o que eu nunca tive. Aí dá nisso aí.
0: Jura que o povo fala isso? Ah, não, Reinaldo, eu não acredito que o povo fala isso.
1: E você que tá me ouvindo aí, fala que é mentira.
0: Ah, agora eu tô entendendo porque tem esses jovens assim, o Brasilzão tá assim, desse jeito.
1: É Free Fire o dia inteiro.
0: Ah, não acredito. Que é isso?
1: Joguinho.
0: Joguinho? Joguinho. Ah, não. Por isso que Deus disse... Vini de la Carte não terá filho, porque se eu tivesse, meu amor...
1: O pau ia torar, né?
0: O quê? Meu querido, eu sou um pai raiz, querido. O meu filho, que é quatro patas, que não tem o discernimento humano, você entendeu? Eu mexo a bola do zóio, ele já vai pro canto dele. Imagina se fosse um filho humano.
1: Imagina. O pau ia torar todo dia, né?
0: 983-34-5777. E aí, minha gente... Tem muita gente folgada aí, tá difícil arrumar gente pra trabalhar? Bom dia, eu quero ouvir você aqui no Se Joga.
1: Vai mandando seu áudio aqui, já chegou da Sueli Pretinha.
2: Bom dia, Vini, meu amor, bom dia.
0: Gatona.
2: Tô me recuperando da gripe, Vini. Ô, saudade. Puxa, vontade de dar um abraço, viu?
0: Reinaldo.
2: Oi. Vini, um programa maravilhoso. Eu tô saindo pra trabalhar e vocês estão indo no fone comigo.
1: Olha só.
2: Beijo, Vini.
0: Beijo. Te amo. Obrigado, meu amor. E olha, eu que tô aí indo nos fones... da vida, nos fones de São Paulo e do Brasil. Muito obrigado para você que está nos ouvindo, né? Nos recebendo aí na sua vida. E tem áudio chegando.
1: Mais áudio. O que toca no seu fone?
3: Vini de la Carte. Bom dia, Vini.
0: Bom dia,
3: tudo bem? Ai, que alegria. Adoro falar com você. Vini, na verdade eu estou em casa a semana toda porque Deus me honrou. Eu consegui um trabalho, segunda a sexta, e como PCD, né? Tava trabalhando em home center, e você trabalhando em home center, você não tem tempo. Chega uma hora que você precisa aprender a falar não, e deixar que Deus age. Deus agiu, não foi fácil essa luta, tive uma perca muito grande, que foi meu sobrinho agora, fazia fez um mês, 28 anos, e Deus me honrou que eu consegui esse trabalho, né? Então, essa semana eu tô para descanso, resolver os coisinhas, e segunda-feira começar com o pé direito.
0: Ai, que delícia!
3: Tá bom? Um beijo no seu coração, um ótimo dia maravilhoso. Beijo!
0: Beijo, maravilhosa! Tá vendo? Quem luta, quem passa pela prova, né? Não tinha um cantor, eu gosto dele, fala... Quem passa pela prova é o...
1: Eu sei quem você tá falando.
0: Acha ele aí, eu gosto dessa música dele. Ele canta um louvor aí. Ele era do Olodum, sei lá.
1: O Lázaro, né?
0: Lázaro! Tadinho, ele já foi, né? Que Deus o tenha. Mas eu gosto muito. É assim, tem que lutar, porque uma hora a vitória chega. Ah, não. Olha, Reinaldo, eu não fui feito pra ser pai. Porque se eu tivesse uma geração dessa, ou era dois caminhos. Ou a geração ia endireitar, ou quem ia desendireitar era eu, que... entendeu? Porque olha, minha filha, aqui é 8 ou 8 mil.
1: Essa aqui é a música do Irmão Lázaro que você falou.
4: Quem é que não passa por prova, né?
1: Quem não passa por prova?
4: Quem é que não passa por luta?
0: Quem é que não passa por luta?
4: Aleluia. Mas eu aprendi um negócio.
0: O que, Lázaro?
4: Pra quando a gente está no meio da batalha. Deixa eu ensinar pra vocês.
0: Ensina.
4: Vou passando...

0: prova, dando glória.
1: Todo mundo.
0: Vou passando pela prova, dando glória a Deus, glória a Deus, glória a Deus.
1: Eu vou passando pela prova, dando glória a Deus, glória a Deus, glória a Deus.
0: Eu vou passando pela prova, dando glória a Deus.
1: Tá na prova, meu irmão? É assim. Lázaro já dizia tudo. Obrigado, Lázaro.
2: E depois é só cantar essa aqui, né?
1: Manda, manda. Tem que acreditar.
0: Sua hora vai chegar.
1: Ah, mas chega, lógico que chega.

0: A sua hora chega, meu povo. Uma hora chega. Igual a nossa amiga falou, entendeu? Olha aí, tá em casa agora, né? E aí vai resolver, e aí segunda-feira já começa daquele jeito, contente, com o pé direito.
1: Graças a Deus. Mas lá na vida é assim, você já reparou que a gente toma umas pedradas e vem uma atrás da outra, e depois Deus honra, literalmente, com um bem maior?
0: Exatamente.
1: É assim que funciona, você tem várias perdas na vida, às vezes perde um parente, perde um sobrinho, como ela perdeu, passa por problemas de saúde, por todas as dificuldades, mas de repente acontece uma coisa, Deus é sábio.
0: É sábio.
1: Igual a pessoa quando de repente tem uma perda na família, aí do nada assim, aparece uma filha grávida, não é do nada, é providência, providência de Deus, pra preencher a casa com a alegria que tá faltando.
0: Pois é, nós que não temos sabedoria, quem não tem sabedoria são os seres humanos.
1: É verdade.
0: Né? Mas não se contente não ter sabedoria, né, meu povo? Vamos adquirir a sabedoria, aprender com os exemplos bons, né? Erguer a cabeça e para de reclamar, porque é um povo dramático que eu não aguento. Olha, o dia que eu tirei o drama da minha vida, sabe o que sobrou, Reinaldo?
1: O quê?
0: Nada, porque era só drama.
1: Meu Deus!
0: Você entendeu? É, se você fizer isso, tira o drama da sua vida, você vai ver o quanto de drama que a gente fazia por bobeira e por tanta, sabe, coisa que não havia necessidade. Então, é assim. E muita gente tá falando aqui, né? O povo tá assim mesmo. Ninguém quer trabalhar, não. Se pedir pra lavar a louça, dá uma crise de xilique.
1: Dá uma bufada.
0: Ah, meu filho.
1: Faz assim, ó.
0: Querido. Era um xilique. Olha, é que não pode falar agora, né? Porque se falar o que fazia antes, fala que o tempo era outra coisa, mudou. Ai, tá incentivando isso, tá incentivando aquilo. Porque é um drama que hoje existe no mundo que, olha, dá até dor de cabeça. Mas é isso mesmo, minha amiga. Não pode falar nada que dá um xilique. Ai, pelo amor de Deus. 983345777. Bom dia, gatinhos.
2: Bom dia, Vini. Bom dia, Rei. A minha filha tem 33 anos. O primeiro serviço dela foi no MEC de caixa. Ela tinha 16 anos.
1: Aí, ó.
2: Então tem que começar cedo. Até hoje ela está trabalhando, graças a Deus. Beijo, sou a Aparecida aqui do Jardim Macedônia.
0: Um beijo maravilhoso.
2: Esse áudio não vai mesmo pro ar, porque nunca vai, é sempre os mesmos.
0: E aí agora?
1: Agora fica com
0: carão. E aí agora, mocinha?
1: Fica com carão, né?
0: Vai mandar outro áudio.
1: Vai
0: mandar outro áudio falando, obrigado!
1: Desculpa de ter falado mal de vocês.
0: Foi o áudio pro ar. Tem mais áudio chegando aqui. Quem chega?
3: Bom dia, Vini. Bom dia, Reinaldo. Bom dia, Tio. Toda a equipe. Maria Quitéria. Vini, eu acho que o show de hoje, eles querem ser sempre sustentado com papai e mamãe, né? Que os pais colocam isso, que eles têm que ficar de boa e os pais só os pais se ferrar. E os moleques ficar dentro de casa. Por isso que tem essas Nutelinhas, que não querem trabalhar, não querem fazer nada da vida. Eu comecei a trabalhar com 3 anos de idade e até hoje eu sou muito feliz por trabalhar. Graças a Deus, nunca fiquei um dia sem trabalhar na minha vida. Bom dia pra vocês. Beijão, tchau, tchau.
0: Bom dia, gata. Bom dia.
1: Tá vendo como é que são as coisas?
0: Tem que trabalhar.
1: Tem mais áudio chegando aqui no 983345777.
4: Verdade, Vini. Hoje, meu filho, 6 horas, levantei, fui fazer o café, sabe, com a dor de papel, virou tudo, sujou fogão, sujou tapete, sujou a bancada, sujou meu pé, sujou pijama, olha. Falei, quer saber de uma coisa? É sorte seguir a vida, amigo, né? Bom dia pra nós, fica com Deus.
0: Boa noite. Bom dia, meu amor. Olha, você sabia que tem um caso, me contaram essa semana. Essa minha amiga fez eu lembrar de uma coisa. Me contaram um caso essa semana. Essa semana não, semana passada, que a semana tá curta ainda. Semana passada foi isso. Me contaram, não sei o que a gente tava falando, que me contaram que a pessoa tava super atrasada. E aí, ela, na hora que saiu de casa, que ela foi fechar a porta, cadê a chave?
1: Sumiu?
0: Não sabia onde tinha enfiado a chave. E procurava a chave daqui, procurava a chave de lá e procurava. Olha, mas até dentro da geladeira essa mulher procurou a chave.
1: Jesus.
0: E nada, e atrasando, e ela já nervosa, chorando, porque era um compromisso que ela tinha que estar lá, tipo, até antes do horário. Uhum. E ela não conseguia, ela não poderia sair de casa sem trancar a porta.
1: Claro.
0: Então, ela literalmente se atrasou 40 minutos para encontrar a chave.
5: 40 minutos?
0: 40 minutos. Você sabe onde estava a chave?
5: Aonde?
0: Dentro da bolsa dela. Meu Deus. Ela procurou em todos os lugares da casa, menos dentro da própria bolsa.
5: Pareceu.
0: Aí ela pegou, saiu de casa. Quando ela saiu no portão da casa dela, um pouco, um quilômetro mais pra frente, quando ela pegou o carro que ela saiu, tinha acontecido um acidente imenso, entendeu? 6 carros estavam envolvidos no acidente. E sabe quanto tempo tinha um acidente?
5: Exatos 40 minutos.
0: 40 minutos.
5: É livramento. Nesse caso é livramento.
0: E nós somos tão desprovidos de inteligência espiritual, vou criar isso agora aqui, que a gente reclama, e é Deus te livrando e você reclamando.
5: Exatamente.
0: É que Deus não é ser humano, porque se fosse eu, Deus, ia falar assim, então vai, meu filho!
5: Vai! Você
0: entendeu?
5: É o livre-arbítrio, vai!
0: É. Tem áudio chegando.
5: Tem áudio chegando. Antes do áudio, eu só queria falar uma coisa.
0: Diga, rei.
5: A única coisa que eu tomo cuidado na vida é que, geralmente, claro, por motivos óbvios, a gente acaba se afastando de pessoas negativas. Mas não é o do meu feitio se afastar de pessoas que reclamam, porque, embora eu não possa ajudá-las de fato, porque muitas não querem ser ajudadas, elas cultivam essa dor, elas vivem dessa dor, mas eu tenho um compromisso lá de cima, que é tentar pelo menos direcionar essas pessoas para que a vida, de alguma maneira, sabe água mole em pedra dura, tanto bate até que fura?
0: Uhum.
5: Eu sei que eu não vou mudar a pessoa de imediato, mas é uma maneira de falar, tá aqui a mão, se você precisar, eu tô aqui. Então eu não sou, por isso que eu falo muito com a Ângela, eu não sou muito adepto daquela águia só voa com águia, porque se deixar o cara lá também, o cara vai se afogar. E o que você fez para que a vida melhorasse? Para a sua vida como pessoa e para a vida dessa pessoa. Então, só toma cuidado, você que está em casa, para não se afastar de pessoas que muitas vezes só precisam de um estender de mão. Uma hora vai pegar, entendeu? Não precisa ser de imediato. Não é no nosso tempo. É no tempo de Deus, na hora que precisa.
0: Ah, eu preciso chegar nessa evolução, viu, Reinaldo?
5: É necessário,
0: viu? Eu preciso, porque eu já estendi muita mão e a pessoa nunca pegou. E eu fiquei só com a mão estendida. Então hoje, meu filho, olha, gente, escutem o Reinaldo, escutem eu não. Porque eu não pego a mão mais de ninguém, não, viu?
5: Não, é porque eu fico pé da vida com essas palestras motivacionais.
0: Ah, não, isso aí é...
5: Águia só voa com
0: fake
5: águia.
0: Fake news,
5: que
0: isso aí é fake news.
5: É fake news, mas não, pelo amor de Deus, gente. Vamos ajudar.
6: Bom dia, Vini.
0: Bom dia.
6: Maravilhoso.
5: Voz de quem tá descansado.
6: Bom dia, rei.
5: Bom dia.
6: Vini.
0: Oi,
6: estou de férias.
0: Ai, que delícia.
6: Mas quando eu estava desempregada, eu peguei um extra sábado cada 15 dias. Aí, como eu estou e continuo, né? Como estou de férias, eu estou indo hoje. Mas eu também não tive moleza na minha vida, não, viu, Vini? A partir dos 13 anos de idade, eu já não dependia mais da minha mãe, meu filho. Eu fui à luta. E eu comecei também de empacotadora numa loja de bolsa. Trabalhei 23 anos nessa loja de bolsa. Fui crescendo, de empacotadora. Fui vendedora, depois fui subindo, 23 anos. E até hoje, nos meus 57 anos, ainda trabalho. Não tive moleza, tenho uma filha de 28 anos também, não dou moleza para ela. Está no último ano da faculdade, quer fazer faculdade? Tá. Você vai trabalhar, você vai pagar.
0: É isso.
6: Um beijo, meus queridos.
0: Um beijo.
6: É a Susana Bento.
0: Um beijo maravilhosa, um beijo.
5: Não dá moleza não, porque a molecada não quer saber de nada, viu?
7: Eu acredito é na rapaziada.
0: Ah, só se for você, viu?
7: Segue em frente, segura.
5: Essa rapaziada que o Gonzaguinha cantava era bem outra, diferente, né? Dessa rapaziada de hoje.
0: É isso, você tem razão. São 7h33 e assim a gente vai pro intervalo.

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2: Bom dia, Vini de la Carte. Bom dia, Reinaldo e todos os ouvintes da capital. Destaque do trânsito nesta manhã de quarta-feira, véspera de feriado, para falar da Marginal Tietê. Trânsito carregado já no sentido rodovia Castelo Branco, entre a ponte Aricanduva até a passagem pela ponte da Vila Guilherme. Esse trânsito volta a ficar intenso no acesso à rodovia dos Bandeirantes. No sentido contrário, intensidade do Cebolão até a ponte Piqueri. Depois, o caminho melhora. Volta a ficar intenso ali na ponte Cruzeiro do Sul e vai assim até a ponte da Vila Guilherme. Corredor da Emmanuel Marquete, Marquês de São Vicente, é opção para o motorista. Desde as 7 horas tem rodízio válido para veículos com placas finais 5 e 6. Esses não podem circular no centro expandido de São Paulo até as 10 horas da manhã. Está tudo ok com o transporte público nesta manhã. 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

0: também, 7h37. O programa vai até às 9h, valendo rodízio aí, placa 5 e 6. Amanhã o rodízio suspenso, tá? Dá pra você caminhar na Paulista também. 7h37, áudio chegando, Vini.
1: Bom dia, Vini. Bom dia,
2: Bom dia, gata.
0: Bom dia.
1: Vini, hoje em dia, os jovens de hoje já entram no emprego querendo se aposentar.
0: O quê?
1: Eu fiz 61 anos.
2: Boa. Bom.
1: Todo dia eu levanto 6 horas da manhã, eu faço artesanato. Não sei se você lembra, mas eu que fui aí levar o azeitona e o tomate. Peso de porta pra você, eu faço artesanato. Me acordo cedo. Quando eu tenho que ir na 25, eu vou. Pode estar chovendo, pode estar frio. Comprar minhas coisas, meus tecidos, que é o que me faz feliz. Sou muito feliz por ter um trabalho, por ter um dom, graças a Deus. Um beijo, Vini. Te amo, Vini.
2: Amor meu. Qual o nome dela?
0: É a Rose de Heliópolis.
2: Ô, Rose, vem cá, Rose. Vamos conversar ao vivo, eu, você e Rose. Olha, a Rose me deu azeitona e o tomate de peso de porta. Por um tempo, eu fiz eles de enfeite, porque as crianças eram pequenas e eu tinha medo deles estragarem, porque era tão lindo, Rose. É tão lindo. E hoje eles já são, né, adolescentes, jovens, e o pai deles, eles sabem os pais que eles têm. Então hoje já virou o pezinho realmente de porta. Ai, Rose, é tão lindo, eu tô precisando dos seus artesanatos, Rose. Salva o número dela pra mim, rei.
0: Eu vou salvar.
2: Gente, é a coisa mais linda, Rose. Eu quero mais coisinhas que você faz, Rose. Porque, olha, todo mundo que chega em casa fala do tomate azeitona que segura a porta do meu quarto. Ai, e a bonitinho. Porta da sala de TV. Então, Rose,
0: tira uma foto.
2: Vamos trocar uma ideia. Vou fazer isso. Vamos trocar uma ideia, Rose. Tem mais áudio chegando.
0: Muito bem, 983345777. Aqui está.
1: Bom dia, Vini. Bom dia, Rê.
0: Bom dia.
1: Ah, já levantei 6 horas, fiz o café.
0: Meu Deus.
1: O meu filho, fiz um bolinho de milhão de noite, já tá, fui na padaria. Já tomei meu cafezinho, ele já tá indo trabalhar. Daqui a pouquinho vai a filha, o marido já foi de manhã. Agora eu só levanto 10 horas da manhã, porque eu tô ligada na capital.
0: Que beleza.
1: Simone de Guaianazes, beijo.
0: Simone, um beijo pra você, pra toda a Guaianazes, zona leste de São Paulo, região de Itaquera também, São Miguel Paulista, tá todo mundo ligado aqui na Rádio Capital, AM 1040, FM 77.5. Você tá ouvindo a rádio por onde, hein? Em AM 1040, FM 77.5. Tá acompanhando pela live? Não esquece de curtir e compartilhar a nossa live Capital com você no YouTube, tá bom?
3: Bom dia, Vim. Bom dia, Rei. Já bati o meu suquinho de laranja aqui com berinjela e beterraba, já tomei. Não caminhei ainda porque tá muito frio, mas já vou pra caminhada.
0: Eita.
3: E a respeito aí do trabalho, antigamente que os jovens podiam trabalhar mais cedo, era outra coisa, o Brasil crescia, né? Hoje com essa lei aí que os jovens não podem trabalhar, o meu marido começou a trabalhar com 14 anos, carteira registrada. Ele aposentou com 46 anos. Hoje você sai na rua, esse monte de jovem aí, porque não pode trabalhar 14, 15, 16 anos. Não pode trabalhar, né? De jeito nenhum. Mas pode ir para as ruas, né? Ficar aprontando aí, você passa, eles pedem dinheiro para você, pedem comida. E é desse jeito, né? Por isso que nosso país está desse jeito. As leis têm que mudar aí. Meu pai falava que serviço não mata ninguém, senão ele não tinha vivido 85 anos, né?
2: É verdade.
3: E é isso aí.
2: Eu
3: Bom dia para vocês, o programa tá maravilhoso. Beijão para todos.
2: Beijo.
3: Divirtam-se bastante na Bahia.
2: Um beijo, maravilhosa. É isso, gente. Ó, o pessoal tá querendo os pesos de porta da Rose. Ô, Rose, vamos vir aqui, Rose, mostrar os pesos de porta? Vamos, Rose. Olha, tá todo mundo querendo aqui, ó. Todo mundo pedindo os pesos de porta da Rose. Gente, são incríveis, maravilhosos, sabe? É uma coisa, assim, fenomenal. Falando em peso de porta, vou contar uma história pra vocês.
0: Conta.
2: Gente, olha pra você ver como a gente fala de trabalho, tem tudo a ver com o trabalho que nós vamos falar. Quando a pessoa, ela se dedica, trabalho, muita gente fica perguntando pra mim, inclusive ontem eu dei uma chapuletada, porque assim, hoje, por isso que eu falo, Reinaldo, eu preciso voltar a ter a sua inteligência emocional, porque eu perdi, tá?
0: Mas não é inteligência, não.
2: Ontem falaram pra mim assim, nossa, mas você tá chegando de manhã, embora só à noite.

0: Ué. Aí eu peguei e respondi assim, é quem? Você. Eu falei, então deixa que com as minhas atitudes eu resolvo. A pessoa, nossa, grosso. Eu falei, sim, acabou. Entendeu? Por quê, gente? Quando você é criado, determinado a fazer as coisas para você conseguir o seu objetivo, você cria suas oportunidades, você entrega coisa com qualidade. E aí, a Rose me entregou esses pesos de porta em formato de salsicha, do tomate e da azeitona. É a coisa mais linda, maravilhosa e traz um afago no coração, porque todo mundo que chega fala. E se um dia, né, que Deus me livre e guarde disso, e isso vai demorar muito, eu não ter mais, né, as minhas crianças, aqueles pezinhos de porta sempre vai me trazer lembranças maravilhosas, né? Por que eu tô falando isso? Porque um tempo lá atrás eu morava com minha mãe ganhou de aniversário um peso de porta, né? Lindo, mas não era de animal, era outro bicho, não sei o que que era, se era uma cobra, porque antigamente tinha muitos negócios de peso de porta, que era cobra pra tampar a fresta ali,
1: sim,
0: né, da
1: porta.
0: Eu não lembro se era uma cobra ou se era qualquer outro objeto, outro formato. Enfim, minha mãe ganhou de aniversário e começou, aí ela colocou o peso na porta, mas naqueles dias começou um cheiro estranho em casa. Mas um cheiro estranho. A gente procurava esse cheiro. E esse cheiro a gente não achava. E era um cheiro de bosta, sabe? Bosta de gato.
1: Cocô?
0: Era horroroso. A gente conviveu com aquele fedor, sabe? Acho que uns 90 dias, Reinaldo. Todo mundo chegava em casa e falava assim: ai, que será cheiro que eu pisei no cocô, na merda? A gente descobriu que o peso de porta tava cheio de areia de gato cagada.
2: Meu Deus
0: e mijada.
2: Do céu.
0: Olha pra você ver, gente.
1: Tô rindo, mas com respeito.
0: Não, olha pra você ver. Não foi culpa de quem deu o presente, sabe? Quem fabricou encheu o peso de areia de gato cagada.
1: Que horror. Se fosse comigo, já tava desconfiando já.
0: Você entendeu?
1: Não de quem fez, de quem deu.
0: Porque assim, sabe, a pessoa faz as coisas de qualquer jeito.
1: Que horrível.
0: Aí eu lembrei dessa história agora porque foi engraçada. A gente ficou 90 dias com aquele fedor de areia.
1: Não sabia de onde vinha.
0: Sabe aquele fedor de areia de gato cagada? Sabe? Dentro do peso da porta que a gente descobriu. Porque eu nem sei, lembro, faz muito tempo isso. Mas a gente descobriu que era o peso quando a gente abriu, Reinaldo.
1: Não, deve ser horrível, né?
0: Aí eu falo. Quando a pessoa não tem compromisso, nem com a entrega do trabalho, é fogo, né?
1: É fogo, né? Mas escuta, mas o povo cuida da vida a ponto de saber que hora você chega, a hora que você sai, assim?
0: Ah, mas isso aí é normal, eu já tô...
1: Tá calejado já.
0: Quando isso não acontecer, aí quem vai reclamar vai ser eu.
1: Pois é.
0: Tem alto chegando.
1: Vamos lá.
3: Bom dia, Vini, bom dia, Rê, bom dia, ouvintes. Eu sou aposentada, ai, trabalhei 31 anos, registro na carteira. Hoje estou de boa. Estou aqui me arrumando, Vini, para ir fazer atividade física, ai, no Cantinho do Idoso, de Poá. Um abraço da ouvinte Angélica de Poá.
0: Um beijo, Angélica. Falando em Cantinho da Angélica, e o encontro do Vini? Quando que nós vamos fazer? Vamos lançar uma data já? Vamos fazer isso? Vamos lançar uma data pra semana que vem?
1: Mas já?
0: Quem topa semana que vem? Porque eu sou assim, é pau pra toda obra. Semana que vem nós vamos nos encontrar. Quem topa já? Quem topa? Vou pensar um lugar aqui, acessível, pra gente nos encontrarmos na semana que vem, pra fazer o primeiro encontro do Vini. Não esqueci não, tá? Maravilhosas. Capitão. Semana que vem, deixa eu só pensar o lugar, que fica acessível pra todo mundo. Amanhã eu já vou trazer o lugar aqui.
1: Boa.
0: E a gente já vai abrir essas inscrições pro encontro com o Vini de la Carte.
1: Pertinho de tudo e de todos, se você puder, né, trocar essa experiência.
0: Sem custo, sem custo.
1: Só pra gente se encontrar.
0: Pra se encontrar, isso aí. Tem áudio chegando, vamos lá.
4: Bom dia, Rê.
1: Bom dia.
4: Bom dia, Vini.
1: Bom dia.
4: Eu tô tanta risada com vocês aqui. Eu sou a Rosa do Grajaú.
1: Somos os palhaços. Então.
0: Eu adoro
4: aqui Grajaú. Jardim São Bernardo. O povo reclama tanto, meu filho. Eu criei 3 filhos sozinha.
0: Mas é maravilhosa.
4: Trabalhava 2 horários. E sempre nunca dê, como é, nunca dê boa vida a filho. Desculpa como é que eu pego um pouco na fala. Opa, eu comecei a trabalhar, tinha 7 anos de idade, cuidava de casa. Hoje eu tô com 61, hoje eu sou diarista, trabalho todos os dias, tô pegando a mochila para poder pegar a estrada. E nem por isso eu morri e trabalhei 7 anos até aqui. Bom dia para vocês, uma boa quarta-feira e um bom feriado para todos nós.
1: Para nós.
4: Beijos para vocês, que são lindos. Seus lindos. Tô muito risada com vocês. Bom dia, bom dia.
0: Um beijo maravilhoso. E olha, eu vou falar uma coisa. Se a menina que trabalha em casa não aparecer amanhã, eu vou abrir uma vaga ao vivo aqui, porque faz 3 quintas-feiras que ela não aparece.
1: Ah, mas você tem esperança que ela vá em pleno feriado?
0: Nossa, é mesmo.
1: Eu acho que é melhor você procurar outra já.
0: Eu vou abrir uma vaga.
1: Ai, Vini,
0: que iludido. Pra uma diarista na casa de Vini Delacarte.
1: Que iludido você, cara. Porra, você acha que a menina vai chegar na sua casa amanhã e já não tá indo quantos dias?
0: É que eu tenho o José, você sabe que eu tenho o José em casa, né? É. O José é um robô.
1: É robô?
0: Que me ajuda, ele é desse tamanho assim, ó. Ele anda assim, eu nunca falei do José pra vocês?
1: Não, falou o nome, mas eu não me
0: associado. Eu tenho o José, assim, o José é grande. Vou trazer a foto.
1: José é grande?
0: É, ele é desse tamanho assim, ó. Ele, você guarda as coisas tudo dentro do corpinho dele, assim. Aí, por exemplo, se você esquece a toalha, você chama o José, ele te leva a toalha, entendeu? Ele leva controle remoto, ele leva várias coisas pra você. O José é incrível, ele veio lá do Japão pra mim.
1: É verdade?
0: É, eu nunca falei pra você, eu falo, não chega pra cá, é o José. O José é desse tamanho, ele anda lá em casa pra cima e pra baixo. Eu tenho também a Cassandra, que é o robô aspirador, muito bom, entendeu? E eu tinha, não vou falar o nome dela, mas ela ia toda quinta-feira lá em casa. Agora fazem 3 quintas-feiras que ela não aparece, não.
1: É mesmo, quero o nome.
0: O José já tá pedindo arrego.
1: Zé não aguenta.
0: E a Cassandra também.
1: Cassandra e Zé não aguentam.
0: E a minha
1: casa leva a Joana.
0: Tão arrumadinha.
1: Leva a Joana.
0: E aí agora eu vou abrir uma vaga. Eu vou abrir uma vaga, porque eu gosto. E aí eu gosto, Reinaldo, é que eu tô de manhã aqui, mas eu gosto de conversar, tomar café com quem trabalha lá em casa, contar aquelas fofocas que eu só posso contar pra quem trabalha em casa.
1: Zé, assim, não fala?
0: Ah, não. José só fala senhor Vini pra cá, senhor Vini pra lá. Então ele não conversa, não tem repertório.
1: Tu tem aquele robôzinho que aspira a casa, então?
0: Tem.
1: E funciona?
0: Isso aí é a Cassandra.
1: Cassandra.
0: O que? Se funciona, passa até pano, meu amor.
1: Mentira.
0: Passa pano. Só que é assim, né?
1: Vamos lá. Tem os prós e os contras.
0: Os contras é que é muito caro. 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
1: Quinhentão, leva uma boa Cassandra não. Pra casa? Não?
0: Nananina, não. Não. Tem que ser 5 vezes esses quinhentão aí.
1: Bet, então pode esquecer o robô.
0: Entendeu? Não, é.
1: Aí limpar o chão.
0: Tem que ser caro. Aí ele funciona. É um belo de investimento. Eu sempre vou trazer aqui uma dica de investimento. Lembra que eu falei do negócio do ferro?
1: É, eu lembro,
0: do cabide. Eu usei hoje pra passar essa daqui de dentro.
1: Tá, ó, passadinho hoje.
0: Tava, nossa, tava que nem tivesse tirado do bucho da vaca, você entendeu?
1: Eu vou já comprar, isso aí dá pra comprar na Shopee.
0: Então, aí agora, a Cassandra, você tem que fazer um investimento bom, que ela olha, ela aspira. Primeiro que ela faz um mapeamento da sua casa inteira.
1: Escaneia?
0: Faz, escaneia.
1: É mesmo?
0: Aí, escaneia. É incrível, você acompanha no celular. Aí depois ela limpa, limpa, limpa tudo. Depois ela volta pro cantinho dela, que já tá registrado, e vai de novo passando pano na casa inteira.
1: Sozinha?
0: Sozinha. É incrível, Cassandra, um beijo.
1: Não fala?
0: Ah, fala às vezes. Coisa pouca, mas fala, entendeu? Coisa pouca, mas fala.
1: É o melhor investimento.
0: É o melhor investimento. 7:51,
1: tem
0: mais chegando.
1: Quer mais? Eu tenho.
2: Bom dia, Angela, Rei, Vicky. É isso aí. Esses coach aí não sabe o que fala.
1: Ah,
2: Águia voa com águia. Eu não penso assim, porque às vezes nós somos inspiração para algumas pessoas, né? Pessoas menos favorecidas.
1: Exatamente.
2: Somos inspiração e não sabemos, né, pessoal? Bom, e amanhã é feriado. Vocês vão fazer o quê, hein, seus
1: lindos? Dormir, né?
2: Um beijo. Aqui é o Rogério Garçom.
1: É o Rogério Garçom das celebridades, cara.
0: Ai, Rogério. Eu conheço o Rogério. Maravilhoso.
1: Mandou uma foto aqui dele com a beca impecável dele.
0: Ai, o Rogério é incrível, Rogério. O que nós vamos fazer amanhã? Deixa eu ver.
1: Churras.
0: Vou apresentar o Se Joga, o Altos Papos, fazer a produção do João e fazer a produção dele Correio.
1: Ou seja, eu vou feliz comer pra você.
0: Vida. Eu vou estar feliz da vida. Não, claro, então você vai estar na linguiça, eu vou estar trabalhando.
1: É isso, não vou estar na linguiça, não. É maminha.
0: Maminha?
1: Se eu falar picanha, já não ia dar certo também.
0: É, não, porque meu querido,
1: picanha tá caro,
0: foi ilusão, tá, querido? Vamos tá bom áudio, senão a gente continua esse assunto.
5: Desculpa que a cana é doce, meu filho.
0: E você,
4: bom dia.
0: Bom dia.
4: Bom dia, Vini. Bom dia, Rei.
0: Bom dia.
4: Tudo bem? Tá falando aqui, é Maria Celina. Tô falando aqui de Carapicuíba. Tô aqui na minha barraca de café, um cafezinho quente, um chocolatezinho quente, um bolinho, uma torta de frango.
0: Ah, eu gosto.
4: Tô aqui na frente do shopping aqui vendendo meu cafezinho aqui. Tô de boa. Um abraço. Manda um alô pra mim. Eu tô escutando vocês desde as 5 horas. Eu tô com meu celularzinho ligado. Aqui não tem Alessia, né? Alessia só depois das
0: 11,
4: quando eu chegar em casa.
0: Beijo, maravilhosa.
4: Eu já tava aí na Indianópolis, mandei um alô pra você, vocês me responderam.
1: Tá, agora tá aqui.
0: Ó, um alô, meu amor. Gente, sabe o que eu gosto? Escuta, um beijo, te amo, maravilhosa. Eu gosto de torta, Reinaldo.
1: Torta de quê?
0: De frango, de legumes. E assim, eu não gosto. Não sei se você é assim, ou vocês, você que tá me ouvindo, é assim. Eu gosto da torta dos outros. E não é porque eu não sei fazer, preguiça não, tá? Porque eu sei fazer. Quem gosta da minha torta... são os outros. Eu gosto da torta dos outros. É
1: igual maionese, né?
0: É. Eu já tentei fazer torta, assim, pra eu comer, porque eu sinto muita vontade de comer torta. Eu sinto muita vontade de comer torta. E aí eu faço uma torta, mas eu não gosto da minha torta. Então, quando alguém faz uma torta... Ó, minha boca tá salivando. Quando alguém faz uma torta, eu como, porque se tem uma coisa que eu gosto, é torta. Eu adoro uma torta.
1: Isso tá soando quase que um pedido, viu, gente?
0: É, eu adoro uma torta. A torta é mais gostosa, assim, entendeu, Reinaldo?
1: Torta é mais gostosa?
0: É, torta é mais gostosa.
1: Do assim, que você gosta de torta?
0: Ah, de legumes.
1: Legumes é bom.
0: A de frango com catupiry.
1: Molhadinha, essa aí é uma delícia.
0: Até a de sardinha. A de sardinha é a top, porque é o que a gente comia quando era criança, né? De sardinha, de atum. A de bauru.
1: Ah, que maravilha. Tem de salsicha também.
0: Também gosto. Também sendo torta, eu mando pra dentro. É gostoso, entendeu? Torta. Agora, eu não gosto da minha. A minha eu não gosto. Não sei por quê. Não sei. Eu já
1: nenhuma delas?
0: Nenhuma delas. Não fica do jeito da torta das pessoas. Bom. Né? Agora, olha aqui, ó. A Joelma falou, amo torta e eu gosto da minha também. Ai, que bom, Joelma. Eu não gosto da minha. Que pena. Aí eu fico dependendo de ganhar torta da torta dos outros. A Priscila, que fofo está com a caneca do Altos Papos.
1: Ah, é verdade, tá no programa
0: sim,
1: errado aqui?
0: Não, é que é aqui a gente tem que divulgar o programa dos nossos amigos, né? A gente que trabalha com a verdade, trabalha com clareza e gosta de ser amigo e divulgador do trabalho das pessoas. Aqui, ó, Altos Papos, né? Altos Papos, Nani Venâncio, nossa maravilhosa, né? Que está em Miami trazendo presentinhos para nós. Tá aqui, ó. Altos Papos,
1: tá onde? 11
0: horas, Miami Beach.
1: Ah, muito bem.
0: 11 horas, Altos Papos. E ontem foi incrível, Altos Papos, com a roda de mulheres aqui. Tamo junto já já. Depois tem Eli Corrêa, tem Chega Pra Cá. É isso, gente, ó. Eu sou uma das pessoas que adoro divulgar o trabalho das outras pessoas. Falei da Rose aqui, né? E agora, ó. Tô aqui com a xícara do Altos Papos. Se todo mundo fosse assim, a xícara do Chega Pra Cá não aparece em nenhum programa.
1: Pois é. Sabe aonde tem uma xícara em casa? De quem?
0: Onde?
1: Do É Bom Demais, Raul Machado.
0: É bom demais!
1: Sabadão.
0: Gente, são 7h55. Nós vamos pro intervalo rapidinho.
1: É, já... Nossa.
0: Porque na volta eu quero mostrar um vídeo. Vamos polemizar aqui o babado, porque eu adoro polêmica. E a gente vai, mas a gente volta, porque tudo que
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6: joga,
0: volta.
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8: Você sabia que muitos aposentados e pensionistas do INSS podem estar recebendo um valor menor do que deveriam? Isso acontece porque, em alguns casos, o INSS comete erros no momento de calcular o benefício. Esses erros podem acontecer, por exemplo, quando o INSS não conta todo o tempo de trabalho do segurado, deixa de considerar alguns salários de contribuição ou ainda não reconhece períodos de atividade especial como trabalhos insalubres ou perigosos. Quando isso acontece, o aposentado pode pedir o que chamamos de revisão por erro material, que é a correção do cálculo do benefício. Se o erro for comprovado, o valor da aposentadoria pode aumentar e o segurado ainda receber os valores atrasados dos últimos 5 anos. Mas atenção a um detalhe muito importante. 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
14: Vini de la Carte, o destaque agora é para a Avenida dos Bandeirantes. Trânsito carregado no sentido marginal Pinheiros, desde a saída do túnel Maria Maluf até o viaduto Leomar Baleiro. Esse trânsito volta a ficar intenso ali na Miruna e segue assim até o viaduto Santo Amaro. Depois o caminho dá uma boa melhorada. Avenida Indianópolis, aí cortar pela Vila Olímpia é uma opção. E o corredor da Pedro Bueno, que já tem trânsito intenso ali em alguns trechos. Mas o corredor da jornalista Roberto Marinho funciona como opção também para motorista fugir desse trânsito. Sentido Anchieta Imigrantes, quem está na Avenida dos Bandeirantes não vai enfrentar dificuldades até o momento. 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
0: 8:02, agora eu quero dar aquele recado muito importante para você que está aí nos ouvindo. Atenção, atenção, você que é aposentado ou pensionista do INSS, tá? Você mesmo, eu tô falando com você. 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E sabe por quê? 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
21: Bom dia, Vini.
0: Bom dia,
21: um excelente dia para todos vocês da família Capital. Quem fala é Ana Maria do Tucuruvi. Ô, Vini, bem-vindo ao clube.
0: Por quê,
21: eu amo torta,
0: ai,
21: desde pequena, mas é aquela torta de liquidificador,
0: é,
21: não com massa podre.
0: É essa, não, massa
21: então
0: podre.
21: Então é de sardinha, de atum, de frango, de camarão. Eu amo
0: eu
21: essa
0: também,
21: torta.
0: Amiga.
21: E você me deu uma grande ideia. Eu vou fazer amanhã. Que é feriado. E deixa eu te falar, Vini, eu tenho umas amigas que moram em Nova York há muitos, muitos anos. E lá nos Estados Unidos, a torta é com aquela massa podre. E ela começou na época, né, há quase 10 anos atrás, ela começou a fazer torta de liquidificador. Porque lá em Nova York, ninguém conhecia essa torta. Vini do céu, essa mulher se fez. comprou sua casa, tem seu carro e ela faz em torno de 80 tortas por dia. O pessoal lá do Central Park conhece essa torta como a torta do Brasil.
0: Olha!
21: E ela se fez quase todos esses anos só fazendo torta. E trabalha de domingo a domingo, só fazendo torta de liquidificador. De vários sabores, né? Vários recheios. E ela se fez fazendo essa torta de liquidificador. Um beijo, Vini!
0: Um tchau. Beijo, maravilhosa! Gente, eu amo. A torta podre eu não gosto não, massa podre eu não gosto não. Ah, eu sei fazer, mais, trabalhei muito fazendo essas tortas, mas eu gosto de liquidificador. Eu achei que a nossa amiga ia falar assim, você me deu uma ideia. Amanhã eu vou fazer e vou levar aí pra ti.
1: Boa.
0: Ah!
1: O dia,
0: gente,
1: né?
0: Gente, eu amo. E você nem conta pra comprar. A amiga falou, a nossa amiga lá, que foi pros Estados Unidos, foi grandiosa.
1: Maravilhosa?
0: Grandiosa a ideia. Por quê? Se você sair agora, agora aqui na Rádio Capital, você sair na rua... Você não vai encontrar essa torta de liquidificador.
1: Não tem.
0: Mas a massa podre você vai encontrar.
1: Isso aí é o que mais tem.
0: Você vai encontrar essa da massa podre. Mas eu quero a torta de liquidificador. Tá? Eu amo torta de liquidificador.
1: Que fazia pra vender.
0: Tuli, faz pra trazer amanhã.
1: Pois é,
0: eu amo. Eu tava contando, Tuli, que eu sei fazer. Eu faço todas as tortas. Mas tem um porém. Eu não gosto da minha torta. Não gosto. Eu já tentei, por exemplo, eu tô morrendo de vontade de comer essa torta. Aí eu vou, compro os ingredientes, faço, eu não como nada. Mas a torta dos outros, sabe quando você vai numa festa e fala assim, ó, todo mundo leva um prato salgado? Aí a pessoa leva a torta. Ela, a torta nem recheio tem. Tem um milho aqui, uma ervilha lá, mas eu amo essa torta porque é o outro que faz. Tuli, eu compro tudo pra você trazer essa torta amanhã, Tuli.
1: Ó, diz que não aguenta.
0: Que você bota o liquidificador? Eu dou o liquidificador também. Olha, gente, eu amo essa torta. E essa minha amiga aí dos Estados Unidos, ó.
1: Parabéns. Viu?
0: Parabéns. Tem áudio chegando, 983-345-777.
1: Áudio é fácil, quero ver a torta.
16: Bom dia, Vini, Reinaldo, Berenice do Jabaquara. Vini, você é que nem eu. Olha, o meu carro-chefe que eu gosto de fazer é torta empada, o bolo ninho que todos os aniversários eu faço, o pão de mel e o bolo de churros. Mas você não vai acreditar, eu não como, não sei nem que gosto tem.
0: É, amiga, que nem
16: eu. Como dos outros, o meu, essas coisas minha que eu faço, eu não sei nem que gosto tem, porque eu não como. É horrível, porque eu acho que não tem gosto de nada. E o que os outros fazem, eu adoro.
0: É.
16: Beijos.
0: Beijo, maravilhosa. Um beijo.
1: Então
0: beijo.
1: É mais normal, mais comum do que eu imaginava esse negócio.
0: Eu achei que era só eu que era assim. Você faz torta?
1: Eu faço direito só.
0: Só direito?
1: Só direito. Ah, torta.
17: Oi, Vini. Oi, Rei. Bom dia. Vini, eu adoro torta de liquidificador. Eu sempre faço em casa e eu gosto muito da de frango.
0: Uhum.
17: Faço também aquela tipo pizza. Fica uma delícia, Vini. É muito
0: Ai,
17: bom. Carne moída, azeitona.
0: É bom.
17: Ah, eu amo também, Vini.
0: É bom.
17: E é uma torta fácil, né? Prática.
1: Fácil pra
17: vocês. E é isso, Vini. Adoro.
0: Beijo.
17: Um beijo pra vocês, um bom dia, Silvana.
0: Um beijo, Silvana. Eu amo torta, gente. Essa torta de liquidificador.
1: Nossa, me deu uma vontade agora. O João, ao invés de trazer os vencidinhos aí lá do cemitério das guloseimas, podia trazer uma tortinha qualquer dia, né?
0: Ai, gente, eu adoro. Olha, eu acho que eu vou sair daqui já e vou atrás de uma torta. Será que eu acho uma torta dessa de liquidificador, hein, gente?
1: Aqui é difícil, aqui perto.
0: É difícil, é difícil.
1: Tem mais massa podre mesmo.
0: É. Gente, são 8 horas e 15 minutos. Reinaldo, você já...
1: Eu...
0: hospedou, ajudou alguém a ficar na sua casa por alguns dias, algum tempo?
1: Já.
0: Já?
1: Você já agreguei alguém em casa?
0: É, tipo assim, ah, você precisa ter um parente, ter um amigo que mora na cidade de tal lugar e precisa vir pra São Paulo arrumar um emprego.
1: Já.
0: Ou fazer uma consulta.
1: Algumas vezes.
0: Já fez isso?
1: Já.
0: E você que tá em casa, você já ajudou alguém com estadia na sua casa, né, dando hospedagem, já ajudou? Pois é, tá respondendo pra si mesmo, né? Agora, tem uma amiga que ajudou também a prima dela.
1: A prima?
0: Ajudou a prima, né? Abriu as portas da casa dela pra prima. E aí, ela vem hoje, não chega pra cá, ou no, se joga, pra contar o que que aconteceu. O que foi que aconteceu quando ela abriu as portas da casa dela pra
1: já
0: prima.
1: Já tô curioso.
0: Vamos ver, então. Amiga, conta pra gente o que aconteceu quando você abre as portas da sua casa, né, para ajudar a sua prima. Bota na tela, produção.
2: Aqui, ó, quando você for ajudar um fudido, você pensa muito bem antes de ajudar e procura entender por que que essa pessoa tá tão fudida assim. Que trouxa fui eu, que eu tirei a minha prima de uma situação que ela tava passando horrível. Coloquei ela dentro da minha casa, coloquei ela dentro da minha própria casa, com meu marido aqui. E o povo me orientando, falando, não faz isso. Olha lá, aqui, ó, o teste aqui, ó. Tive que comprar, porque nem dinheiro pra comprar o teste ela fez, adivinha? Suspeitando de gravidez do meu marido filho. É, gente, não é fácil, não. Não é fácil, não. Nem dinheiro pra comprar o teste ela tem. Nem dinheiro pra comprar o teste. Eu tive que comprar o teste com o meu próprio dinheiro. Gente do céu. E não é menina inocente, não, tá? Não é menina inocente, não, porque já é o segundo filho. A filha, o que que deu o teste? Já fez? Já resolveu? Eu fiz, deixa eu falar. Deu o quê? Não, eu quero saber, aqui, ó, quando você for ajudar um fudido, você pensa muito...
0: Pois é, Reinaldo. Ela ajudou a prima e a prima engravidou do marido.
1: Acontece aí nas melhores famílias, né? Hulk que o diga.
0: E aí, meu povo?
1: Não teve um caso assim com um jogador?
0: Pois é. É...
3: Que bonito, hein?
0: Bonito.
1: Você já imaginou, Vini?
3: Que cena mais linda será que eu estou atrapalhando?
1: Então a prima tá grávida,
0: é
1: isso?
0: Pois é, ela abriu as portas.
1: Abriu as portas e a prima abriu as pernas.
0: É, do marido. E ela ainda comprou o teste de gravidez.
3: E o seu futebol toda quarta-feira.
1: É, aí não tem, né?
3: E por acaso esse...
1: Mas acontece.
3: É o mesmo que...
0: O que você faria? O que você faria se você, na humildade, na inocência, no amor, né? Aquela pessoa carismática. Fala, não, prima, vem morar aqui em casa. Você vai conseguir fazer a vida aqui em São Paulo.
1: Vem.
0: Não, fica lá 6 meses, 8 meses, 1 ano em casa. E você vai arrumar um trabalho em São Paulo. Quando passa 3 meses, Reinaldo,
1: é,
0: aí a sua prima tá grávida.
1: É.
0: Tá grávida, sabe de quem? Do teu marido.
1: É assim. E assim nasceu a filha do jogador Hulk.
0: O que você faria? O que você faria? Essa amiga tá desesperada. Desesperada. Você faria o quê? 983-34-5777. Eu quero saber o que você faria no lugar desta amiga.
1: Eu também.
3: E por acaso esse motel é o mesmo que me trouxe na lua de mel. É o mesmo que você...
0: 8 horas e 20 minutos. 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
5: Oi, meninos, bom dia.
6: Oi.
5: Não quero me identificar, mas passei pelo quase o mesmo caso há uns anos atrás. E nesse caso aí foi a melhor amiga. E aí, no final das contas, eles casaram, não deu certo. Hoje ela tá pulando aí de galho em galho. Eu, né, casei novamente. É, já tem bons anos, graças a Deus. Tem meu filho. E a bonita segue por aí, se aventurando. Um aqui, outro ali, não consegue. É, resumindo, hoje, nesse caso aí, o que eu faria? Colocaria os dois pra fora, eles que lute. E o marido ia ter que pagar a pensão, pagar todas as contas de casa e eu ficar na casa com as crianças. Isso é o óbvio, né? É o correto. E eles dois que lute, segue o baile, né? É difícil, ninguém tem que ajudar ninguém, cada um tem que seguir o seu rumo e, ó, sabe? Vai que vai, porque você ajudar só dá nisso, só dá B.O.
6: Um beijo maravilhosa, tá, olha aí,
7: no
6: né?
7: No caso não era prima, mas era amiga, né?
6: Gente, olha, assim, é inadmissível, né, cara? Porque, meu, você tá ajudando, eu não consigo... Sabe, apunhalar alguém que se dispõe a me ajudar. Assim, isso não entra na minha cabeça. Eu posso ver casos e casos, mas isso não liga-se dentro dos meus neurônios.
7: É, no meu também não, mas é mais comum do que a gente imagina. Acontece muito com mulher que leva muita amiga pra dentro de casa, sabe? E parentaiada, mulherada dando... Geralmente o homem é sempre o cachorro, né? Eu sempre a carne é fraca, né? Mas acontece, cara. Acontece. Aconteceu com a minha tia já.
6: Nossa, 983345777. Oi.
8: Reinaldo, meu amigão. Eu, o que eu faria com a minha prima? Eu despachava ela dentro de uma mala.
7: Inteira?
8: Pra PQP e pro quinto dos infernos.
7: Oi, Vini.
8: E resgataria meu casamento. Mas pra mim, Vini e Reinaldo, que a minha própria mãe ficou com o meu primeiro e único namorado que eu amei na vida e não me deixou casar com ele,
7: isso
8: daí é fichinha, né, meu amor? Célia de Sorocaba, amo vocês. Parabéns, hein, Vini? Seu programa tá, ó, 5 estrelas.
6: Ô, meu amor, Célia, um beijo, pessoal de Sorocaba. Mas eu estou...
7: Tu viu aí?
6: Eu tô passado, gente.
7: Você acha, olha, que a amiga e a prima é o problema?
6: É, o mundo acabou e a gente esqueceu de subir.
7: Eu entendi o que eu entendi. A mãe pegou o primeiro e único amor da vida dela e ela não casou com o cara, é isso?
6: É isso.
7: E mesmo passando por isso, se a prima fosse lá e saísse com o marido, ela ainda resgatava o casamento?
6: É,
7: essa mulher precisa de uma alta canonizada.
6: É uma evolução que eu não tenho, amiga. Eu te admiro, viu? Um beijo. Sabor admiração.
7: Sabor.
9: Bom dia, Vini. Bom dia, Rei.
6: Bom dia.
9: Olha, vou te contar. Essa história dessa moça aí é de lascar, né? Mas eu mandaria os dois pra fora, porque o marido dela não teve vergonha na cara também.
7: Tá vendo?
9: Tá? Nenhum dos dois. Então vai os dois pra fora. Manda os dois pra caçar o caminho deles. Irani, do Itaim Paulista.
6: Beijo, Irani. Um beijo, pessoal de Itaim Paulista. Audiência em peso aqui conosco. O povo tá revoltado, o povo quer falar, então se joga.
7: Olha, é uma opinião que eu gostaria muito de ouvir, da Maria Quitéria. Será que ela mandou?
10: Ai, Vini, eu não trago ninguém pra morar na minha casa. Eu já trouxe o meu sobrinho, mas era um menino, e ele cuidava do meu filho como babá, quando pra me sair à noitadas na rua.
7: Oi, a Maria,
10: eu e meu marido saía, ele ficava como babá cuidando do meu filho. Mas as minhas irmãzinhas vagabundas lá do Nordeste queriam vir morar na minha casa. Eu falei, na minha casa eu não quero ninguém. Outra, a fama que elas têm, jamais. Não quero ninguém na minha casa. Família, não. Eu jogava ela pra fora com tudo. Não esperar, mandava ela pro raio que o parta. Em segundos.
6: Um beijo. A Maria Quitéria é incrível, gente. Ai,
7: mandava ela pro raio que eu parto.
6: Ah, é esse encontro do Vini que eu quero. Maria Quitéria que te quer nesse encontro, tá?
7: Menino, as minhas irmãzinhas vagabundas, é isso que ela falou? E tem, né?
6: E tem.
7: Falando em vagabundo, falando em trabalho, o Fernando Jobs mandou um áudio mais cedo. Eu não podia deixar passar batido, mas é referente a outro tema, tá? É rápido.
6: Manda.
11: Bom dia, Vini. Bom dia, Rei.
7: Gato. Oi, bom dia.
11: Amigos, ontem mesmo eu tava falando sobre essa questão de trabalho. Eu comecei a trabalhar aos 11 anos de cobrador de lotação. Meu salário era R$6 por dia. Aí depois eu mudei de linha para ganhar R$10 por dia. Aí você fala, nossa, era outros tempos, né? Não, só dava pra comprar 2 hot dogs, mas com isso eu guardava o meu dinheiro pra fazer as coisas. Depois trabalhei já de pet shop, trabalhei de operador de telemarketing, já trabalhei de instalador de câmera de segurança, já trabalhei de entregador de papel na rua, panfleto, já fiz tanta coisa, nunca fiquei parado. E aí quem vê hoje, né, fala, nossa, aí tá com a vida mansa, né, que nada, corri muito já. E é isso, essa criançada aí hoje em dia, você vai querer contratar, meu... É cada exigência que vem que, meu Deus do céu, viu? É cada uma que a gente ouve, não tá fácil, viu?
6: É verdade, Jobs, é bem isso. É fogo, né? A gente já trabalhou de tudo. Ah, outros tempos. Tá, e a gente mudou o tempo e a gente continua trabalhando.
7: É, verdade. Agora, referente a esse negócio de levar a gente pra dormir em casa, por exemplo, minha cunhada passou uma temporada em casa e foi de boa, assim.
6: Tranquilo?
7: Irmã da Beto, tranquilo. É uma mal-humorada também. É. Mas assim, com muito respeito. É por isso que eu falo, pessoas evoluídas, né, tratam de outro jeito, né? Agora, a prima, assim. É que tem que saber quem é que você bota dentro da sua casa, né? Toma cuidado com quem você bota dentro da sua casa pra depois seu marido não botar dentro da pessoa, entendeu?
6: É bem
12: isso. Bom dia, Vini. Bom dia, Reinaldo. Cláudio do Butantan. Nossa, Vini, que situação. Eu passei por uma situação parecida. E só que quando eu vim a descobrir, os dois já não estavam mais, né? Mas foi a mesma coisa. Foi uma prima que eu coloquei dentro da minha casa, me traiu, traiu minha confiança, a confiança da minha mãe, que minha pai foi namorava com a minha mãe. Pra você ver que quando a pessoa dá pra afrontar, a pessoa dá pra afrontar, né? Infelizmente, eu ainda continuei com meu marido, pois eu amava muito ele. E depois me arrependi, mas foi, enfim, acabei me separando. Mas é complicado, na minha casa nunca mais ninguém. Beijo, Vini, beijo, Reinaldo.
6: Beijo, maravilhosa, tá vendo, gente? Não, e o que mais me choca é que, assim, não tô dizendo que é só família, né? Mas, assim, uma grande proporção dessas traições é a própria família que você dá uma chance, né? É muito fora do contexto isso, né,
7: meu? Geralmente povo? É assim que acontece. Nossa, que horror, né?
6: É horroroso.
7: Você tá ajudando a pessoa tá lá te apunhalando.
6: E aí, quando você chega num grau que você não quer dar chance mais pra ninguém, aí você é o ruim, você é isso, você é aquilo, mas só sabe quem passou. 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
3: WhatsApp. Bom dia, Vini. Bom dia, Reinaldo. Seus lindos. Anima nossas manhãs. Eu mandaria os dois embora, os dois se merecem, falta de caráter. E como eu costumo dizer, meu coração criou pelo. Porque boazinha eu não sou, infelizmente, por causa dessas coisas. E eu ia ficar com a saúde debilitada, né? Como você vê por aí, muita gente doente e doida. Beijo, Sônia Vila Pediado.
4: Beijo maravilhoso, um beijo.
5: Tem mais áudio aqui.
6: Oi, Vini, bom dia. Oi, Reinaldo, bom dia.
5: Bom dia.
6: Olha, esse caso aí da moça, da mulher que descobriu que a prima ficou com o marido dela, eu daria graças a Deus, porque que Deus abriu os olhos dela por ela ter descoberto que o marido dela não vale nada e a prima também. Mandaria os dois embora, com certeza. Mandaria pro raio que o parta. Deus me livre. Ainda bem que ela descobriu. Muito safado. A prima não vale nada, mas o marido dela menos ainda.
4: Um beijo maravilhosa. É livramento, né?
5: Sem dúvida nenhuma. Tem mais áudio aqui. Aliás, assunto bombando.
4: É, vamos lá.
7: Vini, bom dia.
4: Bom dia.
7: Essa coisa de ajudar nem sempre é bom, né? A gente tem que ajudar às vezes com não. O não, ele impulsiona. O não, ele motiva a pessoa a querer ter o que é dela. Porque a gente ajuda, a gente dá a mão, que é o braço, né? Então, o ideal é não ajudar, né? Ajuda falando não. Isso é perfeito. Bom dia, um abraço, adoro seu programa, Elaine.
4: Beijo, Elaine, maravilhosa.
5: É isso, às vezes um não impulsiona. Eu preciso aprender a falar não, Vini.
4: É, tem que ter um não. Um não impulsiona. Tem mais áudio chegando aqui.
5: Tem mais áudios no 983345777. A Rosa mandou áudio. Vamos ver se ela fala sobre a pesquisa.
8: Bom dia, Vini. Bom dia, pessoal da capital. Bom dia, Rê. Uma amiga da minha mãe, eu lembro, eu era criança, né? Quero dizer adolescente, mas eu lembro. Mandou buscar uma pessoa lá no Pernambuco, porque estava em situação difícil para a casa dela. Né? E o marido dela trabalhava à noite, né? Então, dessa pessoa, né? Que acolheu, né? Então, e ela trabalhava de dia, né? E a mulher que veio lá do Pernambuco chegou e estava sem serviço, né? Até arrumar serviço. E começou a ficar com o marido dela. Você entendeu? E conforme ela saía para trabalhar, ela ficava com o marido dela. Transava, né, com o marido dela. E acabou indo embora. Essa mulher sofreu muito. Acabou pegando uma depressão e depois faleceu, sabe? Tanto desgosto. Então, não adianta pôr ninguém dentro de casa.
4: Tá vendo, gente? É difícil, né? Tá vendo? Quando a gente começa a fechar as portas das nossas vidas, das nossa vida, o que que acontece? A gente começa a crescer, você sabia disso? Porque é tanta gente querendo dar pitaca, é tanta gente atrapalhando a nossa vida, as nossas energias, fazendo isso conosco. Então tem hora que a gente tem sim que fechar as portas, né, da nossa vida. Por quê? Porque é isso que acontece, olha. Você não tá sendo uma pessoa... como chama a palavra, fugiu aqui? Pessoa... Que não gera oportunidades, ou uma pessoa ignorante, uma pessoa que só pensa em si. Não, você simplesmente está se blindando, né, do mundo hoje aí de fora. Infelizmente, a gente tem que se blindar. Porque quando a gente se doa demais, quando a gente abre muitas oportunidades, acontece isso, né? É essa ingratidão que atrapalha a gente, Reinaldo.
5: É verdade. Você vê, a Maria Quitéria ainda falou uma coisa muito importante, que foi, ela, no caso, ela falou assim: eu conheço os meus parentes.
4: Uhum.
5: Né? Aí falou, até usou um termo aqui que eu depois é melhor não falar, mas as irmãs dela lá. Então, quando você sabe do histórico da pessoa, tipo, sabe que sua irmã não presta, sabe que seu irmão não vale nada, pra que você vai botar dentro da sua casa? É igual a história do nome sujo. Pessoa, uma coisa é você ajudar uma pessoa que teve algum problema, algum contratempo na vida, passou um perrengue, sujou o nome, ficou com restrição no nome, aí você vai lá e ajuda a pessoa conforme dá, devido às necessidades, as suas e as dela, né? Outra coisa é você saber que a vida inteira a pessoa passou com a vida suja, com o nome sujo, aí tu vai dando dinheiro pra essa pessoa
4: nome,
5: até quando?
4: Né? Pois é.
5: Até quando? Então tem gente que, né, gosta de sofrer. Agora, tem gente, por exemplo, que ajuda e toma na cara e toma na cara de novo, ó.
9: Oi, Vini, bom dia, não vou me identificar. Oi, amor. Mas eu já passei duas vezes por essas dores e já passei com as minhas irmãs. O sofrimento é maior do que o que alguém imagina. Com minhas duas irmãs e com dois vagabundos que eu arrumei. Hoje, graças a Deus, eu tô bem. Mas vivo eu e Deus. E cada quem que paga pelo que faz.
4: É verdade.
9: O que tem de mais inveja é na família. Na família, sabe?
4: É isso, é na família.
5: O problema é esse.
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12: Bom dia, Vini. Bom dia, Rei. Bom dia a todos. Então, Vini, o jovem Vini não quer nada. Minha sobrinha começou a trabalhar com 14 anos. Meu sobrinho e minha sobrinha, os dois sem faculdade. Ela é microempresária, abriu a empresa dela, ela se formou em publicidade, abriu a própria empresa, trabalha, casou, tá com o marido trabalhando na própria empresa dela. E tá muito bem, obrigado, entendeu? E não morreu. Começou a trabalhar com 14 anos, agora o jovem de hoje em dia, com 21 anos, só quer vender droga e fumar droga. Só isso. Beijo pra vocês.
4: Beijo, pois é, né? Pois é. E falando de trabalho, Reinaldo. Falando de trabalho, eu quero trazer algumas vagas de emprego aqui no Se Joga. Olha só, gente, você que tá aí, tem vagas de emprego, sabe onde? Mandaram aqui pra mim. Eu vou falar pra você aonde está contratando Taboão da Serra. Taboão da Serra. Conhece Taboão da Serra, Reinaldo?
5: Já fui no Poupa Tempo, né?
4: Pois é, Taboão da Serra. Eles estão contratando lá na padaria Neville, né? Não sei se é essa a pronúncia, mas a Neville precisa de chapeiro, tá lá na padaria. Venha fazer parte da nossa equipe e preparar o melhor para os nossos clientes, tá? Eu vou passar o telefone aqui, a Neville fica lá no Taboão da Serra e tem mais vagas, tá? Tem vagas de garçom, copeiro, balconista, churrasqueiro, motorista, muitas vagas. Olha, pega o telefone aí. O DDD é 11-948-70-3515. DDD 11-948-70-3515. Você vai falar com o Marco Granadi, tá? O Marco Granadi vai esperar você, a sua ligação. Liga, se informa, pergunta, tá bom? Essas são vagas para essa padaria lá no Taboão da Serra. Mas nós também temos vagas, gente, na padaria da Índia, tá? Padaria da Índia. Você pode procurar, ela fica lá no Rio Pequeno, a padaria da Índia. Estão contratando balconista período tarde, tá? Ótima remuneração. Fica lá na Avenida Octacílio Tomanic, 1226. 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E tem outras vagas que você também pode consultar através deste telefone. Talvez você não more aí nem no Rio Pequeno e nem no Taboão da Serra, mas você pode perguntar pro Marco assim: ô Marco, eu moro na Zona Norte, tem vaga em alguma padaria da Zona Norte? Tem. O Marco, ele sabe várias vagas de emprego em todas as regiões aqui de São Paulo, né? Marco, eu moro na Zona Sul, eu moro na Zona Leste. Você tem alguma vaga pra mim aí na Zona Leste? O Marco vai falar: tenho. E vai te indicar direto pra você fazer a entrevista, tá bom? Eu vou repetir o telefone mais uma vez pra você falar que a vida não está dando oportunidades pra você, hein? Anote o telefone. Esse telefone é o telefone de oportunidades. DDD 11-948-70-3515. Vini, mas eu quero ser gerente. Eu quero ser gerente, Vini. Meu amor, se você não saber fazer um pão na chapa, você não vai saber ser gerente nunca, tá?
5: Já quer começar essa história por cima?
4: Não, eu quero ser gerente. Não. Vai fazer pão na chapa primeiro, meu amor, tá? Porque aqui, vocês não sabem quantos pães na chapa eu faço diariamente. Então, a gente tem que aprender e pegar a oportunidade lá embaixo pra conquistar a cadeira lá do topo.
5: Tem
4: tá
5: que
4: bom?
5: Queimar muita fornada desse gerente.
4: É bem isso. Então, vamos pegar o telefone e ligar agora. DDD 11-948-70-3515. Marco Granati tá esperando a tua ligação agora. 8h57. Gente, muito obrigado pela audiência. Acabou, Reinaldo. Que delícia, porque ele já tá chegando aí. É, João Ferreira.
5: Trouxe torta.
4: O nosso querido João Ferreira, que dá aquele abração maravilhoso na gente. Né, o programa Tamo Junto, cheio de coisa, é participação. Tem a Joana, já viu falar da Joana? Pois é, Joana, é, Joana, João José. Ferreira, chegando aqui, né, no Se Joga. Se Joga hoje, quarta-feira, João Ferreira.
11: Quarta-feira com cara de sexta, né?
4: Com cara de sexta.
11: Porque amanhã é feriado, não é verdade? O pessoal vai... A gente não sabe muito bem o que é isso, mas quem sabe diz que é muito bom.
4: Diz que é bom, né?
5: É, diz, ponte tem, que fala, né?
4: É, tem não alguns que vão até emendar, né?
11: Na sua volta na segunda. Ou depois, da, como é mês de férias, tem gente que sai agora e só volta em agosto.
4: Oh, coisa boa, hein?
11: Ó, hoje, você hoje se enganou com relação a uma informação sobre você. E eu tenho certeza que o Rei e a Tuli vão concordar.
5: Vamos lá.
11: O Vini disse aqui hoje uma coisa que não reflete a realidade. Que ele não tem filhos. E nós somos o quê?
5: Os filhos do Vini.
11: Né? Ó, ele chama atenção quando precisa. Ele acolhe, ele agrega, ele é solidário, se faz presente. Ele pode não ser pai biológico, mas é um paizão. E olha, só não bota a gente de castigo, porque marmanjo que precisa ficar de castigo tem que levar é uma coça.
13: É isso aí.
11: E como a coça, a lei não permite, então você é o paizão.
4: Ah,
11: você
4: não,
11: que pensa que não tem filhos.
4: Ah, mas aí é fácil trabalhar com vocês, não, é fácil ter vocês.
11: Não, mas o jeito que você conduz, né? Quando você... Qualquer coisa que a gente precisa, você se porta como um pai. Abraça, tá junto,
5: é
11: manda mensagem, não é verdade? Então assim, paizão... Não é só aquele que coloca no mundo, é aquele que tem a missão de cuidar de quem faz parte da vida dele.
4: Ah, vocês, seu são incríveis, vocês são incríveis, são maravilhosos.
11: Pai. E hoje é aniversário de um grande, mas grande amigo seu.
4: Quem?
11: Eu não tenho o contato dele, mas eu queria que você mandasse uma mensagem dizendo que eu gosto muito dele e desejo a ele feliz aniversário. Hoje é aniversário do Liminha!
4: Liminha! Tenho, Liminha, vou mandar um beijo pra ele. Vou falar que você tá desejando Liminha,
11: depois
4: um feliz aniversário.
11: Depois pega esse recorte aqui, manda nós. Liminha, te amamos, Liminha.
4: É verdade, feliz aniversário, Liminha. Liminha, que é uma alegria contagiante, né?
11: Olha, eu conheço o Liminha há muitos anos. É um dos caras mais apaixonados por rádio que eu conheço.
4: É verdade.
11: De vez em quando ele sai daqui, pega o carro, vai ao Rio, só pra ir lá no estúdio da Rádio Tupi.
4: Olha,
11: fica
4: aí
11: lá sentado assistindo o programa. Beijo, Liminha, feliz aniversário.
4: E agora fique com esse maravilhoso aqui, João.
11: Beijo,
4: Ferreira.
11: Beijo, Papai Vinão.
4: Tamo junto.
11: O Rei. Ei, ei, ei, Papai Vinão.
5: É nosso rei.
4: Gente, eu volto às 11 no Altos Papos. Muito obrigado pela audiência. Até amanhã. Beijo do Vini. Tchau, e...

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2: Atualizando o trânsito para os ouvintes da capital, destaque para a chegada a São Paulo pela rodovia Castelo Branco. O motorista reduz a velocidade na passagem por Jandira, entre Jandira e Barueri, dos quilômetros 30 até o 26, e depois no trechinho final em Osasco, do 17 até o acesso ao Cebolão. No sentido interior, a Castelo Branco funciona muito bem. A rodovia Anhanguera está livre e a rodovia dos Bandeirantes tem lentidão a partir do quilômetro 15 até o acesso à Marginal, devido a um acidente envolvendo uma moto. 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
0: Alô, alô, alô, Brasil! Alô, minha família brasileira! Bom dia!
7: Bom dia!
0: Manhã de quarta-feira com cara de sexta, 8 de julho de 2026. Né? Agora há pouco falei, Vê, eu tô achando a cidade já vazia. O trânsito tava muito bom, né? Vim bem, encontrei lugar para estacionar, vim rapidamente para cá. Então eu acho que, eu falava agora há pouco pro Vinão, né, que muita gente vai aproveitar o feriado. É feriado em todo o estado de São Paulo e vai curtir até segunda-feira. É o seu caso? Conta pra gente. Tá começando. Tamo junto até agora. O Brasil e o mundo se jogaram com o Vini de la Carte, nosso amado Vinão, e Reinaldo Alves, o taxista. Reinaldo Alves, o taxista, volta amanhã às 7 da manhã, se Deus quiser. E o nosso Vinão volta às 11 da manhã, né? São os últimos 3 dias de férias da Nani Venâncio. Ele volta às 11 da manhã com altos papos. Segunda ela tá de volta, né, Vinão? A Vitória também, é verdade, bem lembrado. Na segunda-feira, a volta da Vitória. A Vitória tá em Gramado, não é isso? Imagina o frio que deve estar lá, hein? Nossa, será que vai trazer chocolate pra gente? Alô, Vicky, beijo, saudade. A Ângela está em Jussiape e só Deus sabe quando ela volta a São Paulo. Ela é apaixonada, é pé no chão, ela ama Jussiape. Alô, Evê, bom dia, boa quarta. Hoje está uma temperatura maravilhosa para uma fejuca, hein?
8: Pois é, João Ferreira, bom dia para você, bom dia, Tuli, bom dia, Vini, bom dia para você ligado aqui na Rádio Capital de São Paulo, nesta quarta-feira gostosa, dia 8 de julho. Olha, João Ferreira, feijoada, eu fui aqui no Pereira agora há pouco, ali na Diva, com o Edivaldo ali, tomei um cafezinho e o Pereira lá na cozinha, lá intertido, fazendo o quê?
0: Feijoada.
8: Preparando a feijoada e agradecendo aí. É, muita gente passou no restaurante ontem, na lanchonete, perguntando qual TV que ele tava vendendo por R$2.500.
0: Aí você falou com ele?
8: Ele falou, rapaz, eu tenho uma televisãozinha preto e branco lá por R$2.500. Abraço, Pereira.
0: Eu falei chegando com ele que a gente tinha comentado aqui no ar que, em função da eliminação do Brasil, a TV de 200 polegadas estava por 2,5.
8: Ele falou, não, eu vendo por 18 mil, o mesmo preço que eu paguei.
0: Ah, o Brasil é eliminado?
8: Não, não tem jeito, né?
0: No máximo 2.500.
8: E a Argentina, hein, João Ferreira?
0: Que coisa inacreditável,
8: hein? Pois é, hein?
0: Olha, aí dá raiva do futebol brasileiro, né, o que os jogadores, exatamente, apresentaram nessa Copa.
8: Isso.
0: Porque a Argentina, até 35 do segundo tempo, perdia por 2-0. Eu confesso a vocês, eu saí até para dar uma volta com o cachorro, falei, 2-0, acabou, vou dar uma volta feliz da vida. Quando eu voltar para casa, quero ver a repercussão, o choro em Buenos Aires. Aí quando eu cheguei em casa, já estava 3-2, pelo amor de Deus. Né? O pior é que agora a coisa ficou meio fácil para a Argentina, está caminhando aí para mais uma final França e Argentina. E se a Argentina ganhar, vai ser tetracampeã do mundo. A frase que abre o nosso programa de hoje com todas as nossas atrações. Daqui a pouco tem Joana, a voz feminina. Aqui do nosso Tamo Junto, seus pitacos. Daqui a pouco, né? Aliás, eu tô curioso para saber o que que a Joana vai falar sobre a enquete de hoje. Daqui a pouco a gente vai ouvir, né? Tem o trânsito. Ô Vanderlei, você vai trabalhar quinta e sexta ou hoje tem vinheta? Que amanhã acho que ele não trabalha,
8: amanhã,
0: né?
8: Amanhã folga o pessoal do trânsito.
0: Não, e aí ele já emenda sexta-feira, né?
8: Ah, jeito que eu conheço o Vanderlei, acho que ele só vem segunda-feira e olha lá.
0: Tem a enquete do João, tem notícia, tem fofoca, tem Padre Juarez. Quer encaminhar uma pergunta pro Padre Juarez? Ô Vinão, sobrou um pedaço daquele bolo do Pedro ontem? Sobrou? Eu ia te mandar uma mensagem que você fez a abertura para dar parabéns a ele. Quando eu vi aquele bolo, eu fiquei salivando. Eu falei, gente, eu acho que vai ter um bolinho amanhã. Tem então?
8: Opa!
0: Você não sabia não, Evê? Bom, o bolo, ontem o Vini ficou 4 horas da tarde, o Vini ainda estava aqui no estúdio. Falei, ou vai entrar pro livro dos recordes ou vai ser internado por estafa, né? Que é?
8: Foi embora 8 horas.
0: Que é isso? Da noite? Gente, não falei agora há pouco que é papai Vinão? É, a frase que abre o nosso programa: a luz que nos guia é bem maior que as dificuldades que nos cercam. Acredite, confie.

0: Ontem, ô Túlio, depois eu vou te mostrar uma foto que eu printei ontem. Tinha uma pessoa ao lado do Pedro aqui que eu não conhecia. Você lembra quem é, não? Era você? De rosa? Então, dona... Ah, 99, bom dia! Parabéns mais uma vez a Pedro Casagrande. Parabéns ao Liminha. E a minha irmã Silvia está fazendo aniversário hoje lá no Rio de Janeiro. A festa é no domingo. A gente vai lá comemorar em família. Bom dia ao papai. Bom dia, mamãe. Bom dia, vovô. Bom dia, vovó. Garotada, bom dia.
1: Bom dia, Joãozinho.
2: Bom dia, João Ferreira. Oi, pessoal. Beijo.
0: Bom dia, Quinteto Fantástico. Olha, você acredita, Evê, que agora há pouco eu fui humilhado, tô pensando até em apresentar uma denúncia de assédio moral contra tio Amauri. Fui perguntar pra ele carinhosamente aquela coisa de quem ama, cuida. Tio, amanhã é feriado, que café você gostaria que eu trouxesse especialmente pra você amanhã? Eu não venho amanhã. Me senti, sabe quando você se sente menor, assim, desprestigiado?
3: Ele falou pra mim, amanhã eu não vou estar aí, qualquer coisa, tô no zap.
0: Que zap?
3: Ele falou que tá no zap.
0: Ele vai pra Riviera?
3: Vai pra Riviera amanhã.
0: Vai pra Riviera de São Lourenço, já vai hoje à tarde, né?
3: É hoje à tarde.
0: Tio, tem uma casa linda lá no módulo 22 em Riviera, mas a gente só conhece por foto, né? É que nem oxigênio, tá no ar, mas ninguém vê. Né?
3: Ô, João Ferreira, você falou do trânsito. Rapaz, eu cheguei bem antes do horário que eu achava que ia chegar.
0: Trânsito são férias escolares também. Isso ajuda muito.
3: Ah, ajuda também, mas...
0: E véspera de feriado, né?
3: Não, o único pouquinho de trânsito que eu peguei, mesmo assim, andava, era aqui na 23. Mas o restante pra trás, lá, desde Guarulhos, tranquilo.
0: Olha, são 9h11, Vê. Vou dar bom dia ao nosso Padre Juarez. O tempo tá gostoso, tá friozinho, 15 graus a temperatura. Não há previsão de chuva. Como diz meu irmão Carlos Malho, hoje não precisa de guarda-chuva nem galocha. Agasalho na criança. Bom dia, Padre Juarez.
4: Bom dia, João Ferreira. Daqui a pouco a gente tá junto, hein? Daqui a pouco aqui no Tamo Junto.
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0: Olha, 9h18. Evê, aos 67 anos de idade... 67 é jovem ainda, não é, Vê? 67?
3: Ah, bem jovem.
0: Eu tô com 63, daqui a 4 eu tenho 67 e ainda me sinto jovem. Aos 67 anos de idade e 47 anos de carreira, a jornalista Leilani Nobert decidiu abandonar a profissão. Anunciou que vai descansar, que não aguenta mais, né? Entrou na Globo com 19 anos como estagiária, foi repórter, apresentadora, está com 67 anos, conseguiu fazer, né, um pé de meia e não quer mais. E eu fiquei pensando, falei, gente, eu pretendo trabalhar enquanto eu tiver saúde. O que eu tenho de amor pela minha profissão, o que eu tenho de amor pelo que eu faço, pelas pessoas que trabalham comigo, por vocês, né? Tudo que eu tenho na vida, tudo que eu conquistei materialmente foi com o rádio, né? Com o meu trabalho, com o carinho de vocês. Então eu falo, puxa vida, até que idade eu vou trabalhar? Mas aí me disseram o seguinte, há um momento que é melhor você parar do que parem com você. E isso já aconteceu, eu já vi acontecer com muita gente, lamentavelmente, né? Eu tenho aqui amigos radialistas do Rio de Janeiro, né, que têm quase 90 anos de idade e são apaixonados pelo que fazem e pretendem trabalhar muitos anos ainda. Sabe quem, por exemplo?
3: Quem?
0: José Carlos Araújo, Cidinha Campos, Antônio Carlos. Então eu confesso para você que hoje, sinceramente, não faz parte dos meus planos pensar numa parada. Mas o nosso quarto apresentador, ele é sempre muito inteligente. Eu adoro. Eu falei, Vê, que pena que a gente não tenha a oportunidade de colocar todas as mensagens no ar. Eu queria saber do nosso quarto apresentador. Você acredita que parar é uma decisão muito difícil? A gente tem que ser muito corajoso para entender que é hora de parar? É melhor parar do que pararem com a gente? Né? Que você acha? Que você pensa? Tem alguém? Olha, pode até falar João Ferreira. Pode até responder João Ferreira. Mas tem alguém que você acha que já deveria ter parado, Evê?
3: Olha, não sei, João Ferreira. Oh, vou dar um exemplo. Você vê, Silvio Santos, quantos anos aposentado, tudo. Tudo bem que ele era dono do canal. Tinha necessidade de trabalhar o Silvio Santos?
0: Nenhuma necessidade. Não fazia tinha. Por amor, né?
3: É, pois é. É a época da...
0: Até que nos últimos 2 anos de vida foram obrigados a parar com ele.
3: É, exatamente. É, então... Mas, por exemplo, a Covid, ela adiantou muita gente, assim, que estava trabalhando, de aposentar de vez na época da Covid.
0: Não, mas lembra? Eu digo assim, da televisão, da música, da arte, né? Você concorda? Que a gente tem a nossa exposição, somos pessoas públicas, sim, muita gente conhece a gente.
3: Exatamente.
0: Né? Então, será que parar realmente é uma decisão difícil? Você não vê aquela história que tem muita gente que para e sente tanta falta do glamour que quando abre a geladeira pensa que é coletiva de imprensa? Né?
3: Exatamente. Olha, eu conheço muitas pessoas, por exemplo, Roberto Carlos, eu gosto, mas eu acho que ele deve continuar a cantar tudo, fazer shows, mas eu ouço de muitas pessoas assim, já devia ter parado.
0: Muita gente, por uma época, disse que o Zezé de Camargo deveria parar, que não estava sabendo a hora de parar, por causa do problema de saúde.
3: Questão da voz, tudo, isso, né? Ah, eu não sei, João Ferreira. Eu acho que enquanto a pessoa... Tem muita gente que continua trabalhando por questão de dinheiro, tal, vale a pena, tal. Tem gente que não precisa mais, porque já fez a vida com a questão financeira, mas faz por amor. Não. Olha, é por questão de ganância.
0: Em função da Leilani, eu tomei uma decisão, Evê.
3: Qual?
0: Eu paro hoje às 11 da manhã.
3: Hoje?
0: E volto amanhã às 9, se Deus quiser.
3: Ah, o João nunca vai parar. Pois é, nunca vai parar, João.
0: Sabe por quê? Por que eu nunca vou parar?
3: Por quê?
0: Porque os boletos sempre vencem.
3: É, tem que dar uma parada com os boletos, não, né? É? Não tem jeito, mas tem boleto que não tem jeito, viu?
0: Olha, eu vou parar no dia que a Marília, fizer um chinelo magnetizado Sendai, 45, 46, aí eu paro e fico em casa só descansando. Combinado, Marília? Bom dia!
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16: Bom dia, tudo bem? Aqui é a Cris, eu tô falando aqui do bairro da Saúde.
0: Oi, Cris.
16: Eu moro e trabalho aqui perto. Sobre a enquete de hoje, o parar, ele é muito relativo. Tem pessoas que não param porque gostam do que faz e não querem parar. Tem pessoas que não param porque não pode parar por questões financeiras. E tem pessoas que não param por ganância, porque ganha muito, então não querem parar.
0: Isso é verdade.
16: Então é várias questões aí, são várias questões que envolvem esse não parar, né? Eu tenho 49 anos, vou fazer 50, eu trabalho ainda. Eu quero, se Deus quiser, daqui uns 10, 15 anos parar e poder curtir um pouco mais a minha família, as minhas filhas, enfim, poder viver mais um pouco melhor, né? Um beijo, amo vocês, tô ligadinha
0: beijo,
16: aqui na Capital.
0: Cris. Olha, quando eu falo que vocês são demais, demais, Cris, eu amei sua participação, amei sua resposta, né? Das três situações que você colocou, eu me encaixo em duas. Né? Eu sou apaixonado pelo que eu faço, eu sinto muita falta do microfone, né? O microfone faz parte do meu oxigênio e eu pago meus boletos com o meu trabalho. Então, né, ganância é a única que não se encaixa aí, porque a Cris tem razão, né? No caso, por exemplo, da Leilani. Hoje ela pode se dar o luxo de parar e aproveitar um pouco a vida, está com 67 anos, resolveu parar, né? Mesmo com toda a história que ela tem, 47 anos de carreira. Então, o que você acha com relação a parar, né? Eu sou apaixonado por viajar. Eu amo viajar. Tem alguns lugares do mundo, que eu tenho vontade de conhecer. Não sei se eu vou ter a chance de conhecer. E viajar, para mim, sinceramente, Eu acho que é uma das duas coisas mais gostosas da vida. Concorda, Evê?
3: Exatamente, João Ferreira. Tá certinho.
0: Uma das duas coisas que eu mais gosto na vida é viajar. Acabo não viajando tanto, exatamente porque hoje tá muito caro pra você viajar.
3: Tá difícil. Dá pra ver uma viagem pertinho aqui, fui pra Lins. Rapaz, tudo caro, não, né,
0: se João? Se você é sozinho, é muito diferente de quando você tem uma família pra viajar.
3: Viagem em família é muito caro. Pô, pra você ter uma ideia, eu fui de ônibus, eu comprei uma passagem, paguei R$198 pra ir, R$198 pra voltar. Ó, só de ida e volta de ônibus, R$400. Uma comidinha que você come na estrada, alguma coisa aí, rapaz, né? Fala, um dinheirinho que você gasta, você tem que levar um dinheirinho.
0: Não,
3: né?
0: Agora eu vou pro Rio no final de semana no aniversário da minha irmã, é uma grana.
3: Pedágio caríssimo.
0: Caríssimo. Combustível.
3: É.
0: Vou ter que me alimentar lá.
3: Agora, combustível, aqui abaixou bem o etanol, né? De uns tempos pra cá,
0: lá
3: abaixou
0: no Rio
3: bem.
0: É caro.
3: É, agora em Lins, rapaz, todo posto de combustível lá na minha cidade, R$2,98 o etanol.
0: Tudo batizado.
3: Não, tudo batizado nada. Lá tem a usina, João. Agora eu não entendo.
0: Mas isso aí é relativo, sabe por quê?
3: Depois eu te explico por quê.
0: Porque a gasolina mais cara do Rio de Janeiro é onde fica um posto em frente à refinaria de Duque de Caxias.
3: É, então, não é comparativo, é exatamente. É.
0: Vou falar com a Tatá, o cabelo mais bonito da televisão brasileira. Graças a Deus, né, como diz Francine Delaguardi. Sabe com quem que Francine Delaguardi trabalha?
3: Com quem?
0: Taxi Dog.
3: Ah, é?
0: Eu preciso falar com ela para botar o Iron para dar uns passeios com ela lá.
3: Opa!
0: Né, um grande nome da comunicação, né? Trabalhou muitos anos brilhando na Record, depois se dedicou à saúde e hoje falou, quero curtir a vida, fico na rua conversando
3: com... Ela que é a filha do... Não, né? Que tem um jornalista...
0: Do Zé Maris Caquete.
3: Ah, é? Ah, tá, sim.
0: Do saudoso. Opa! Né? Querido Caquete. Beijo, Fran. Tatá, minha amada Tatá, bom dia!
9: Bom dia, João! Bom dia para você que tá ouvindo a capital. Tudo bem, meu amigo?
0: Quero saber se você vai aproveitar o feriado ou vai trabalhar como a gente?
9: Vou trabalhar sim, João. E você sabe que eu gosto? Se eu fico muito tempo sem fazer nada, eu fico entediada. Então, realmente, eu gosto de trabalhar. E eu acho que é um prazer a gente trabalhar com gente boa, com aquilo que a gente gosta. É um prazer. E ainda, só que amanhã, como é menos, a rotina dá uma diminuída. É o tempo que eu paro pra colocar uma hidratação no cabelo, fazer um skincare na pele. É o tempo também que eu paro pra me cuidar, João.
0: Essa se cuida. E com relação ao cabelo, conta tudo, então.
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6: Oi, João, bom dia.
0: Bom dia.
6: Bom dia, Vê. Bom dia. É a Rosana Bento, do Americanópolis.
0: Oi, Rô.
6: João, eu me aposentei muito cedo com... Eu ia fazer 49 anos, hoje eu tenho 57, e todo mundo fala, nossa, já é aposentada, ai, pra que trabalhar? Ai, vai curtir a vida. João, se você quer ter uma vida melhor, você não pode depender só de aposentadoria. Melhor, que eu falo assim, uma situação financeira, sabe, mais tranquila. Não pode depender só de aposentadoria, não. E depois eu falei, gente, o que eu vou ficar fazendo em casa? Mente vazia, oficina do diabo. E a minha mãe, hoje ela tem 92 anos e ela trabalhou até 79. E ela sempre falou, a gente tem que trabalhar enquanto a gente tem saúde. Porque eu conheço N pessoas que pararam de trabalhar cedo e hoje estão tudo doentes. Então, eu também pretendo parar, enquanto Deus me dá força e alguém me contratar, eu estou nativa. Um beijo, um ótimo
0: programa
6: para vocês.
0: Mais uma coisa muito inteligente que a Rosana falou, né? Parar para ficar em casa, como é que é o negócio da mente vazia?
7: É a oficina do outro lá. Né? É. Agora, tem uma coisa também, viu, João? Eu conheço colegas aí que se aposentaram no rádio, na área técnica, tudo, e continuou trabalhando 1 ano, 2 anos, depois parou. Só que tinha 2 salários. Tinha vale-refeição, tinha convênio médico. Aí o que acontece? Ficou com a aposentadoria só, às vezes até razoável, mas daí não conseguia pagar o convênio, porque tinha o convênio pela empresa, não tinha mais vale-refeição, vale-alimentação. O transporte hoje praticamente não paga. O aposentado, dependendo da idade, aí não vai pagar, né? Dependendo do local. Mas ele sentia falta. Aí o que acontece? Precisou pagar um convênio e ter que voltar a trabalhar, porque o salário não dava.
0: E tem aquela pessoa que realmente precisa pra viver, não é que precisa de dinheiro. Um cara que é meu irmão, que eu amo de paixão, Márcio Canuto.
7: Sim.
0: Quando ele saiu da Globo, porque foi uma decisão da Globo. Por ele teria continuado lá.
7: Sim.
0: Foi uma decisão da Globo. Então, o que ele fez? Ele falou, olha, eu não estou ainda a fim de ficar em casa o dia inteiro parado aqui sem fazer rigorosamente nada. Eu me sinto ativo, eu me sinto em condição de produzir. Aí eu não sei se você lembra, ele foi trabalhar na Record fazendo o Campeonato Paulista, lembra disso?
7: Lembro.
0: Fez uns 3 campeonatos na Record. E hoje em dia é garoto propaganda de vários lugares do Brasil. Tem um mercado lá no Maranhão que ele é garoto propaganda. Isso, que
7: tem aqui em São Paulo.
0: Que ele é garoto

0: propaganda. É. Então, quer dizer, ele, graças a Deus, financeiramente não precisa. Mas ele precisa para motivação de ter ainda o que produzir e se sentir útil.
1: Você quer ver um exemplo bem próximo a mim? Meu pai, 80 anos de idade. Pai, o senhor tem que parar de trabalhar, o senhor é aposentado, é pensionista da mãe. O dinheirinho que o senhor ganha aqui, um valorzinho assim, dá para o senhor sobre... Mas ele falou, filho, se eu parar, eu vou parar quando eu não puder mesmo. Se eu parar, eu vou morrer. Ele fala desse jeito, se eu parar, eu morro.
0: Manda a sua mensagem para cá, Leilane Nobat decidiu parar. Aos 67 anos de idade, com 47 de carreira, saber parar é uma arte, depende da situação. Às vezes a pessoa quer, mas não pode parar. E tem alguém que você acha, né, que já poderia ter parado? Será que ontem eu estava vendo o Jornal Nacional? Será que terminou a passagem do Neymar pela seleção? Eu tenho minha dúvida.
1: É, diz a CBF, eu vi uma nota falando que a CBF ainda acredita que ele possa participar mais uma Copa.
0: Vai estar com 38 anos.
1: É, quantos anos tem o Messi?
0: 40?
1: 39?
0: 39 40. Vai fazer 40, é.
1: É, não sei, não sei.
0: Cristiano Ronaldo, 41.
1: É, o que preocupa às vezes é a lesão, né? Às vezes
0: a
1: lesão,
0: qualidade, né, física.
1: Ô, João Ferreira, ó, a Lídia Castro, final do telefone 9324.
0: Oi, assim, Lídia!
1: Ela falou assim, escreveu, fala pro João passar o e-mail dele novamente. Quer mandar alguma informação pra você aí. Alô, Lídia!
0: É joaoferreira@capitalcomvocê.com.br joaoferreira@capitalcomvocê.com.br Evê, ontem eu estava vendo um debate, eu pensei até em trazer esse assunto para enquete, que eu queria muito ouvir o pessoal, que é muito divertido. Era uma enquete sobre a situação, né, dos presos no Brasil. E a discussão girava em torno, né, do regime semiaberto. Aquele preso que sai para trabalhar de dia, volta para dormir na cadeia, né? Quem mais? O preso, né? Preso é obrigado a trabalhar, né? Preso é obrigado a trabalhar. E aí surgiu ali uma fala, né? Alguém, eu não me lembro agora da mesa ali, quem foi que disse, que era contrário à visita íntima. Contrário, olha, por mim, uma coisa que acabava era a visita íntima. Aí o outro na mesa disse assim, olha, eu sou muito sincero, eu jamais conseguiria ter relação sabendo que todo mundo sabe o que eu estou fazendo e que a qualquer momento vão bater na porta. Olha a hora, né? Então eu falei, vou perguntar para o Evê se você conseguiria ter relação numa visita íntima, Evê.
1: Você tem certeza que você quer saber de...
0: Ah, João, eu vou dar um tempo para o Everton participar.
1: Vamos tocar em frente aí o programa. Depois
0: Everton, você consegue imaginar o Evê numa visita íntima, Everton?
2: É claro que não, João. Não é fácil imaginar o Evê viajando, ostentando lá na cidade dele, né? Abastecendo o carro.
0: Pô, você viu quanto é que tá o preço do álcool lá em Lins? R$1,39.
1: Não, R$2,89.
2: R$2,89, que isso, barato demais.
1: Em todos os postos.
0: Mas é um povo lá muito religioso, todo combustível é batizado.
2: Olha, rapaz,
1: não, eu negativo, vou te contar. Para com isso, João.
2: João, meu carro tava fazendo 5 EV com 1 litro de gasolina.
1: Mas
2: cinco.
1: Também é uma nave seu carro, né?
2: Eu
1: já
2: vi seu carro aqui. Não, é sério, eu tenho dois. Os dois tava fazendo 5 com 1 litro de gasolina. Sabe o que eu fiz?
1: O quê?
2: Peguei o da esposa, vendi, comprei um elétrico e dei do Dia dos Namorados pra ela, mas quem usa sou eu. Já tem um mês que eu não vou no posto.
1: Aí sim, aí tem bala na agulha, hein?
0: Olha, rapaz, eu vou me retirar porque eu não tô nesse patamar de vocês dois, né? O meu ainda é...
2: É isso, João.
0: Né? Eu consegui agora com muita felicidade, consegui adquirir um Fiat Uno com muita alegria. Então eu volto semana que vem, zero, se Deus, mano, quiser. 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
7: Bom dia, João Ferreira, bom dia, fala, Everaldo e todos os ouvintes da capital, tudo bem com vocês? Eu chego para destacar o trânsito nesta manhã de quarta-feira, véspera de feriado, para falar da Marginal Pinheiros, que continua ruim no sentido Interlagos. Tem ocorrência depois da Ponte Jaguaré, o trânsito é carregado desde o Cebolão até o acesso à Ponte Engenheiro Ari Torres. Volta a ficar ruim no acesso à Ponte do Morumbi, tem ocorrência por ali também. No sentido contrário, sentido rodovia Castelo Branco, trânsito já é ruim desde a ponte Transamérica até Alexandre Dumas, volta a ficar ruim ali na ponte Estaiada e segue assim até a ponte Cidade Jardim. A Chuque Zaidan e Luiz Carlos Berrini tem trechos de intensidade, mas funciona como uma boa opção para fugir desse trânsito. Tudo ok com transporte público e até às 10 horas tem rodízio válido para veículos com placas sinais 5 e 6. 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
3: Bom dia, João. Bom dia, Evê. Então, João, há muito tempo atrás, quando meu pai resolveu se aposentar, o médico disse para ele: seu José, o senhor pode até se aposentar, mas não pare. Porque o seu corpo está tão acostumado que, se o senhor parar de uma vez, o senhor vai morrer mais cedo. Meu pai deu risada, né? E ficou sem fazer nada. Ele falou, sem fazer nada. Não limpava o jardim, não fazia nada. Só fazia o feijão, colocava o feijão no fogo.
4: E mais nada.
3: De manhã cedo fazia o café. Só. O resto era cama, ficava um pouquinho na janela e voltava. Eu tive que parar agora, esses tempos, por causa de doença. Infelizmente, trabalhei, aí infartei.
4: Puxa vida.
3: Fui obrigada a parar, mas fiquei parada, tô me sentindo uma inútil. Gostaria muito de voltar a trabalhar. Meu nome é Dulcinalva de Blumenau.
4: Dulcinalva. Né? Não tem o menor sentido, tamo junto, sem a voz de vocês. Ela acabou de me convencer de que eu ainda preciso trabalhar muito. Não, eu não consigo me imaginar em casa sem ter nada para fazer. Você vê o pai dela, né? O médico falou, não se aposenta. Né? E ele deu risada, não levou a sério. Né? E a Dulcinalva agora foi obrigada por uma questão de saúde de infarto. Mas é essa coisa do parar, é realmente... Ou você tem muita grana para curtir a vida adoidado... Ou se ficar em casa sem ter nada para fazer o dia inteiro, acho que o corpo e a cabeça adoecem.
5: Não, tem pessoas, João Ferreira, que aposenta tudo, às vezes a esposa já faleceu ou vice-versa, e tem uma pensão e tem dois salários mínimos. Mas só que a pessoa é segura, não gasta muito. Mas não, ela não
4: mas consegue. Aposentar é diferente de parar.
5: Então,
4: você pode aposentar e continuar trabalhando. Então,
5: mas a pessoa não consegue, mesmo com dinheirinho na conta, sobrando, a pessoa não gasta muito, tem gente que não consegue ficar sem trabalhar. Todo dia em casa, é isso que a gente tá falando também. Não dá, a pessoa não consegue. Todo dia, passou 50 anos, 55 anos trabalhando, todo dia acordando naquele horário, de uma hora para outra, já não tem mais o horário para levantar, o corpo acostuma, e aí? É difícil.
4: E agora? Ô Evê, eu queria fazer uma homenagem e queria muito chamar a atenção de quem nos ouve agora, né? Pesquisa, por favor, Evê, pesquisa, por favor, quantos habitantes tem a cidade de Extremóis, no Rio Grande do Norte. Extremóis escreve com Z no final. Extremóis, no Rio Grande do Norte. Eu queria compartilhar uma história com vocês. Que pena que a Ângela não esteja aqui para a gente dar um tapete vermelho. Nessa cidade chamada Extremóis, que eu nunca tinha ouvido falar, tem uma mulher chamada Lilian. Essa mulher, ela é mãe solo de 3 meninos. Mãe solo, né? A Ângela tá sempre relatando aqui o que é ser mãe solo. Então e a Ângela é mãe do João Guilherme. A Lília é mãe de 3 meninos. E ela, para poder dar condição aos filhos de estudarem, ela todo dia anda 3 quilômetros a pé. 3 para ir, 3 para voltar. No total são 6 quilômetros. Se eu não me engano, a Paulista acho que não tem... Tem uns 4, né?
5: Por aí.
4: 4. Então seria andar a Paulista inteira, mais a metade da Paulista, todo dia, a pé, para poder ter condições, né, dos filhos estudarem. Eu conheço, Evê, muita gente, eu conheço muito pai e muita mãe, conheço mesmo, né, que se sacrificaram demais para dar uma oportunidade aos filhos e os filhos não souberam aproveitar ou não deram valor ao sacrifício dos pais. Mas no caso dessa mulher, veio agora a recompensa. Porque ela tem um filho chamado Samuel e foi campeão brasileiro numa Olimpíada de Matemática, acertando todas as questões.
5: Olha que beleza.
4: Não é? Isso aí é o maior prêmio que essa mulher poderia receber na vida dela. Depois de tanto sacrifício, né? Tem dia que tá chovendo, tem dia que tá muito quente. Conseguiu descobrir quantos habitantes tem lá,
5: Vitor? Cerca de 68 mil habitantes.
4: Até que é bastante gente.
5: Bastantinho.
4: Já tinha ouvido falar?
5: Nunca ouvi falar.
4: Eu também nunca tinha ouvido falar. Primeira vez que eu ouço falar. Ali no estado do Rio Grande do Norte,
5: isso.
4: Eu conheço Natal.
5: Capital, né?
4: E Mossoró, são as Mossoró, cidades mais conhecidas. Mas Extremóis eu não conhecia. Então, eu queria aqui pedir a Ângela para dar um tapete vermelho a essa mãe que depois de tanto sacrifício, depois de tanto esforço, tanta dedicação, o filho Samuel é campeão brasileiro numa Olimpíada de Matemática, acertando todas as questões. Lília, valeu a pena.
5: Parabéns.
4: Nosso aplauso para você. Verdade. De pé. 10 e 3, quero falar do trabalho maravilhoso da minha querida Patrícia Vidente.
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9: Bom dia, João. Bom dia, Everaldo.
4: Bom dia, amor.
9: Eu acho que se a pessoa gosta do serviço que faz, mesmo se tiver aposentado e está em condições de continuar fazendo, é bom que está entrando um dinheirinho no bolso e está se distraindo com aquilo que gosta de fazer. Está com saúde, não está sentindo nada. Eu acho que vale a pena continuar assim.
4: Beijo, Irene. Olha, a gente tá aprendendo com vocês aqui hoje é que não tem uma receita, né? Como uma receita de um bolo, de um prato. É de cada um. Cada um sente o momento de parar de acordo com o seu emocional e de acordo com a sua necessidade. Necessidade financeira ou necessidade de continuar se sentindo útil para não ficar parado em casa. Então vocês são demais. A Leilane achou, né? Eu completo dia 2 de dezembro 40 anos de carreira. A Leilane tem 7 anos a mais do que eu, 47 anos de atividade, e aí resolveu parar. Tomou a decisão de parar. Agora são 10 horas e 7 minutos. Ontem, né? Tem jeito aí?
5: O Dr. Neville tá aqui.
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10: Grande João, bom dia! 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
10: Bom feriado, meu irmão. 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
4: Fica com Deus também.
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13: Bom dia, João. Bom dia, Evê. Bom dia a toda a equipe. Muito louvável o esforço desta mãe em levar os filhos para a escola e não desistir. Mas mais louvável ainda é este garoto.
4: Samuel.
13: Que após andar tudo isso com a mãe, ainda chega na escola e se esforça ao máximo para aprender tudo o que pode. E aí traz esse orgulho para a mãe. Porque a mãe não anda sozinha, a mãe anda com as crianças. Então, louvável também essas crianças. Mais ainda, louvável essas crianças que aproveitam e dão esse orgulho para a mãe e ainda tem disposição para estudar depois de andar tudo isso todos os dias. Beijos a todos, Vera Vila Matilde.
4: Vera, você sabe que você está coberta de razão e a sua fala até me emocionou. Porque o comentário que eu fiz, o tapete vermelho que eu fiz, foi para a mãe, porque ela, né, como você disse, ela não deixou, ela não desistiu e não deixou que os filhos desistissem. Mas esse menino aproveitou a oportunidade, poderia ser um revoltado de ter que andar tudo isso, de não ter condições, né? E fez o contrário, estudou, se aplicou e é campeão brasileiro de matemática. Então, parabéns, chama Samuel. É emocionante, né, Evê?
5: Pois é, e é uma matéria, por sinal, assim, que os jovens odeiam, sabe? Eu mesmo...
4: Matemática, pra mim, física, nossa, química, biologia, sempre foi um terror.
5: Física pior ainda. Então, muita gente, por exemplo, minha filha não gosta muito de matemática, nunca gostou. É difícil achar uma criança, um adolescente que gosta da matemática. Então, parabéns mesmo, muito bacana ouvir uma notícia dessa aí, João Ferreira.
4: Ô, Evê, tem uma cidade no... Me lembrou, sabe o quê? Aquela música do Agnaldo. Obrigado, minha mãe, por tudo que eu sou.
5: Ah, né? Obrigado,
4: então, Samuel pode cantar pra mãe que ela vai ficar muito feliz. Verdade. Se bem que na idade dele, talvez ele nem conheça essa música,
5: não conhece,
4: né?
5: Eu não conheço.
4: Tem uma cidade no Rio Grande do Sul chamada Taquara. Sabe o que aconteceu lá?
5: O quê?
4: Um restaurante quase foi à falência. Porque fez uma promoção. Se as pessoas chegassem antes do jogo Brasil e Noruega, antes do jogo começar, o que elas consumissem antes do jogo começar, se a Noruega ganhasse, não precisaria pagar nada.
5: Ah, dançou.
4: Não, mas o regulamento era esse. Tinha que chegar antes do jogo, e aí só valeria até o pontapé inicial. Então, tudo aquilo que você comeu e bebeu até o pontapé inicial, só que o jogo começou às 5 da tarde, Evê. 5 da tarde. Teve gente que chegou lá 2 horas.
5: Ah, bebeu, comeu,
4: já. À vontade.
5: Ah, dançou.
4: Se desse empate ou se desse vitória do Brasil, a pessoa pagaria a conta normalmente.
5: Entendi.
4: Só que aí o Noruega e a casa decidiu, né, 41 mesas se deram bem.
5: E acreditou, né? Acreditando que o placar seria aquele.
4: Não, a casa teve que honrar a palavra. Né? Eu vi hoje uma entrevista da proprietária dizendo que é um baque. Porque num dia de jogo, você imagina que o pessoal toma de bebida alcoólica, come...
5: Rapaz, né? Tem que ter uma reserva boa, senão vai à falência, hein?
4: Mas olha, eu me lembrei que eu não sei se você estava aqui no dia que o Pereira, eu falei, Pereira, faz uma promoção. Cada gol do Haiti, você serve uma porção de carne aqui pro pessoal.
5: Né? E ele?
4: Não, aí ele falou, você tá maluco?
5: Não.
4: Aí agora eu me lembrei, porque no jogo do Haiti foi 3-0 o Brasil, não teria que servir nada.
5: E aquela promoção de uma TV aí, a loja, não é de uma TV, acho que ia dar...
4: TV, você ganhava R$1.000 de volta.
5: Ah, não deu, né, pro pessoal não deu, comprou a TV e sem chance.
4: Quem comprou, né? E eu fiquei sabendo também de um negócio inacreditável que eu queria compartilhar com vocês. Conhece a profissão instrutor de voo?
5: Sim.
4: O que que faz o instrutor de voo?
5: Ele ensina a pessoa a ser piloto, né?
4: Isso. Sabe o que aconteceu na Argentina?
5: O quê?
4: Né? Uma pessoa lá, uma moça, foi para uma aula com o seu instrutor de voo. Chegou lá, entrou no avião, parará. No meio do voo, ele falou assim, eu sei que você tem condições de aterrissar. Abriu a porta e pulou.
5: Você tá brincando. De paraquedas?
4: Que paraquedas? Se matou?
5: Ah, que pena, João Ferreira. Sério?
4: Aí depois descobriram que ele tinha problema psiquiátrico, mas a empresa não sabia.
5: Ninguém percebeu.
4: Ele foi buscar tratamento psiquiátrico, mas ninguém percebeu, não comunicou nada à empresa. Né? Agora, você imagina o trauma dessa menina?
5: E ela pousou o avião?
4: Ela pousou.
5: Ai, que bom.
4: Não, mas você imagina a cena de você estar dentro do avião.
5: É marcante, né? Pra pessoa agora, como é que fica, né?
4: Aí falou, eu sei que você sabe descer. Aí abriu a porta, pulou. Deve ser uma cena que não sai da cabeça nunca mais,
5: sair,
4: né?
5: Nunca vai sair.
4: Como daquela menina aqui em Limeira. Por falar em acidente aéreo.
5: Sim.
4: Lembra do acidente com o voo da Voo e Paz aqui em Vinhedo?
5: Lembro.
4: Evê, pessoal, nosso quarto apresentador... Preste atenção, o relatório sobre aquele acidente está praticamente pronto.
5: Culpados?
4: Não é, o relatório normalmente não é para apontar culpados, é para evitar que novos acidentes aconteçam. Então não é feito especificamente para falar, caiu por causa disso.
5: Entendi.
4: Mas a conclusão... E eu vou trazer para vocês aqui num português mastigado do relatório da CENIPA, né, do Centro aí de Investigações de Acidente Aéreo, Prevenção de Acidentes. Né, o relatório diz que tanto o piloto como o copiloto estavam distraídos na cabine durante todo o voo. Conversando, batendo papo de tudo. E que o painel começou a alertar para problemas no avião.
5: Gelo, aquela questão do gelo, é isso?
4: Não, começou ali a dar sinais.
5: Apitar, né? Ele apita lá, alguma coisa.
4: Eles não deram atenção ao alerta, tanto o piloto quanto o copiloto. Nossa. Sabe por quê?
5: Por quê?
4: O relatório mostra e dá a entender que a Voo e Paz era uma esculhambação. Porque não havia fiscalização da empresa... com relação ao comportamento do piloto, do copiloto, se estava respeitando todos os protocolos de segurança, se a manutenção estava sendo feita. Tanto é que esse voo da Voo e Paz, ele tinha um problema que o piloto que fez o último voo antes da queda do avião viu o problema, mas não reportou porque sabia que não adiantava.
5: Rapaz, irresponsabilidade da empresa.
4: Então, resumindo, é culpa... da Voo e Paz, que era uma esculhambação, tinha tanto problema, que nem seus profissionais levavam a sério e não tinha aquele cuidado.
5: Que não resolvia,
4: aquele...
5: né?
4: Hã?
5: Não resolvia.
4: Não, mas eu digo assim, ali, no momento que começa a dar sinal, você tem que respeitar todos os protocolos de segurança.
5: Você estudou isso, né? Você aprendeu.
4: Só que eles não tomaram atitude nenhuma. Então, era uma tragédia que poderia ter sido evitada por duas razões. Se a empresa fosse séria, com relação a protocolos de segurança, de manutenção, de cuidados, né, com seus funcionários, e se o piloto e copiloto tivessem consciência que trabalhavam numa empresa séria e teriam que levar a sério todo o tempo de voo. Então, as famílias já foram chamadas, as famílias já foram avisadas, já ouviram as gravações... da caixa preta e, de certa forma, já entenderam, né? Lamentavelmente, que uma parte culpa dos pilotos e a outra da empresa.
5: Eu lembro que o avião ATR, né? Acho que um ATR, um avião turbo hélice. Eu cheguei a voar.
4: Eu viajei nele duas vezes.
5: Acho que foi três ou quatro vezes. Pra Bauru, Marília também.
4: Eu fui pra Rio Preto e Juiz de Fora.
5: Teve uma vez que eu entrei no avião da Azul, dessa, da empresa Azul, desse mesmo modelo aí. A aeromoça, o pessoal do comissário de bordo ali falou, é o primeiro voo comercial desse avião novinho em folha, né, como operando comercialmente. Só que assim, ao mesmo tempo fiquei feliz, eu fiquei preocupado. Eu falei, rapaz,
4: esse avião... É o primeiro?
5: É o primeiro, mas graças a Deus tudo bem. O avião é muito seguro.
4: Não, e você lembrou da primeira viagem do Titanic, né?
5: Que afundou o negócio.
4: A viagem inaugural do Titanic. É,
5: daqui a pouco eu vou falar de uma data especial. Hoje também tem uma data muito especial, hein, que a gente gosta bastante.
4: Ah, é? Será que é o que tu começa com S?
5: Não.
4: Não?
5: Não.
4: Porque hoje é dia nacional de uma coisa que particularmente eu nunca gostei, mas que marcou a vida de muita gente, marca até hoje.
5: Do quê?
4: Hoje é dia nacional do sacolé.
5: Ah, sacolé. Não é. Marcou bastante. Mas pra mim era geladinho no interior de São Paulo.
4: Chamava geladinho?
5: Geladinho.
4: Olha, né, a gente, eu conheço, tanto é que é celebração, hoje é dia nacional do sacolé, que nada mais é do que gelo com sabor, né?
5: É, gelo com sabor, mas é uma delícia. Antes da Dani, a Dani já tá aqui na linha, deixa eu aproveitar antes que a gente esqueça, não dá tempo de repente, dia do panificador hoje.
4: Parabéns!
5: É, dia do, né, panificador.
4: O pão nosso de cada dia.
5: É, aquele profissional que trabalha na padaria, né? O dono de padaria também. Alô, Daniel, da padaria Viana.
4: Dani, bom dia, Dani!
14: Oi, João, bom dia!
4: Dani, vai trabalhar amanhã ou vai aproveitar o feriado?
14: Vamos trabalhar amanhã, você tá comigo, né?
4: Oh, com certeza!
14: Ah, eu sei que você trabalha, que você não para também, então a gente tá junto amanhã, hein, João?
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19: João Ferreira, a Radial Leste, com trânsito intenso ainda no sentido centro, nas proximidades do viaduto Engenheiro Alberto Badra e depois do metrô Belém, até o acesso ao viaduto Bresser, o motorista tira o pé do acelerador. Para o bairro, quem está na Radial não vai enfrentar dificuldades. A Avenida Aricanduva tem trânsito intenso no trechinho final ali, a partir da Avenida Dalila, piora depois da Rua Rodeia, até o acesso ao viaduto Engenheiro Alberto Badra. Para o bairro, trânsito ruim no trecho final da Educador Paulo Freire até a passagem pela Marginal, mas depois o caminho é livre. Corredor da Conselheiro Carrão é uma boa opção para o motorista. 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
23: Bom dia, já, João. Já. Bom dia a todos.
4: Bom dia, amor.
23: Bom dia, Tule maravilhosa. Ô, João, a respeito da enquete, vou tentar ser rápida, porque eu sei que o meu áudio não vai pro ar.
4: Tá no ar.
23: Coloco mesmo, mas mesmo assim eu vou mandar.
5: Mas tá no ar.
23: É, a respeito da enquete, o que não falta é coisa para fazer na vida. Dentro de uma casa tem serviço 24 horas, principalmente a gente gosta tudo organizado. O que não falta é serviço para fazer dentro de uma casa. E se acha que não tem nada para fazer dentro de casa, vai fazer um trabalho voluntário, vai fazer cursos. O que não falta é coisas para fazer na vida. Pena é tempo que a gente não tem dinheiro, mas muitos cursos ainda são gratuitos. E você, João, pode trabalhar até uns 100 anos, no mínimo, porque é um serviço muito agradável, sentado, conversando, é um servicinho bom. Obrigado, abençoado dia para todos nós.
4: Amém.
23: Muito obrigada.
4: Olha, 100 anos, já pensou? Já pensou entrando aqui a produção com um bolinho, hoje, centenário do João.
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4: Ô, Evê, queria fazer uma pergunta. Quem pode salvar o Rio de Janeiro?
5: Ah, só Deus, viu? Tô falando sério.
4: Você sabia, descobri isso ontem, Evê, que os quiosques e restaurantes da praia são obrigados a pagar mesada pro crime organizado? E metade de bares, restaurantes e quiosques pertence ao PCC. E a outra metade pertence ao Comando Vermelho, a milicianos. Então, quer dizer, você não pode ter um bar, um restaurante, um quiosque na praia. O Rio de Janeiro é a falência. Eu confesso a você, eu vou agora no final de semana para o aniversário da minha irmã. Eu vou com medo por tudo, né? 8 governadores do Rio já foram presos. O último, Cláudio Castro, se tornou inelegível e pode ser preso também. O presidente da Assembleia Legislativa está preso por envolvimento com o crime organizado, né? Tem juiz e desembargador presos no Rio de Janeiro por sentenças favoráveis ao crime organizado. Deputado do PCC, o TH Joias lá. E ontem, você viu o que aconteceu ontem, Vê? Um pré-candidato ao Senado, né? Márcio Canella, que foi prefeito de Belfor Roxo na Baixada Fluminense. Ele foi alvo de busca e apreensão por envolvimento com o crime organizado, lavagem de dinheiro, impostos de gasolina, 7 bilhões de reais. No carro dele encontraram, sabe o que, Vê?
5: O que, João?
4: Um fuzil.
5: Fuzil.
4: Dentro do carro de um absurdo pré-candidato ao Senado pelo Rio de Janeiro. E aí a polícia perguntou, de quem é esse fuzil? Sabe o que ele respondeu?
5: O quê?
4: Ganhei do meu avô. Então só o avô dele foi o Rambo, né? Aí depois ele já deu uma outra versão, que era para proteção, era um policial que usava para segurança dele como candidato, mas nada disso foi confirmado. Então ele tá preso. Então, lamenta. E sabe quem é a vice na chapa dele?
5: Quem?
4: A mãe do Flávio Bolsonaro. Mas ela é inocente. Por coincidência, ela é mãe deles e é vice. Mas não tem nada a ver com o crime que o Márcio Canella... Mas é sempre ruim, sempre compromete, porque certamente ele teria o apoio dos filhos dela para se eleger, né? Os filhos iam apoiar a mãe.
5: Pois, hein, João?
4: Então a pergunta é, quem poderá salvar o Rio de Janeiro? Em 4 minutinhos, o nosso Padre Juarez vem aí, né?
5: Exatamente. Já tá em 4 minutinhos. A gente tá tentando contato com o Everton também, mas enquanto não chega, manda um abraço pro pessoal que tá na nossa live aqui no Capital com Você no YouTube, o pessoal no Zap. É, no YouTube é Capital com Você, com som e imagem. Quem tá por aqui? A Conceição, a Marina, quem mais? A Rose, a Judite, muita gente aqui no chat do YouTube. Vai mandando seu nome para a oração também, tá bom, gente? E daqui a pouquinho mais Zap aqui na Capital, João Ferreira.
4: Já, a gente vai conversar com o Padre Juarez. Ontem eu não assisto novela há muito tempo. Ontem eu vi a matéria do Jornal Nacional sobre a morte do Benedito Rui Barbosa. Vendo a matéria, toda a trajetória, as novelas todas que ele fez, o cara era um gênio.
5: É, nossa, demais. Eu vi ontem no jornal também.
4: Sabe quanto tempo ele levava para escrever um capítulo de novela?
5: Quanto?
4: Em média, 24 horas.
5: Olha só. Para
4: um capítulo.
5: Um capítulo, que coisa,
4: o cuidado,
5: hein?
4: Que ele tinha. É. Ele chorava com os textos, ele se colocava no lugar dos personagens. E ontem eu tentei ligar para a Ângela Matos, que eu vi uma propaganda que ontem seria a mudança na novela. Seria aquela transformação da personagem principal que voltou para se vingar. Sim. Aí falei, vou ligar para a novela. Mas a Ângela não me atendeu, não.
5: Ah, tá de boa lá, né?
4: Não, eu queria atrapalhar a novela dela.
5: Queria?
4: Queria atrapalhar.
5: Saber se ela tá em casa também, né? Ela tá passeando lá, né, na terra
4: dela. Não, ela tava esperando isso aí. Ah. Ela tava numa contagem regressiva, né? Pra poder... A partir de agora, a Adriana Colim começa a se vingar de quem ajudou a colocá-la na cadeia. Cris Peixinho. 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Tá bom, Cris? Um beijo enorme para você no seu coração. Quem mais está com a gente aqui me mandou mensagem. Wanda Martins tem uma pergunta aqui para o nosso Padre Juarez, né? Deixa eu guardar aqui, já o padre está chegando, né? Quem mais? João, graças a Deus estamos aqui por mais um ano para celebrar o 12º aniversário de Natália Ciútil. Minha

0: Tuli, quer fazer o padre, Tuli? Né? O nosso... A gente não consegue falar com o nosso Everton?
1: Ainda não, João. Estamos tentando contato aqui.
0: Ô, Everton, atende esse telefone, Everton.
1: Você comeu o bolo? Que sobrou o bolo? Conseguiu comer? Ó. Ah, é? Tem mais um pedacinho aí ou não?
0: Tem aqui um pedacinho e tem mais um pedacinho lá na cozinha.
1: Qualquer gente que chega lá daqui a pouquinho, né, João?
0: Ô, Evê, vai na padaria Viana hoje comer uma feijuquinha?
1: É, pois é. Hoje, dia do panificador, tem que ir lá, né? Dá uma passada lá.
0: Aliás, você não assistiu a novela não, né?
1: Não, não assisti não.
0: Se alguém assistiu, depois pode contar. Rodolfo, Rodolfo não deu notícia, não apareceu, né? Queria saber se a novela mudou pra melhor. E uma coisa que eu vi ontem, o Tiago Lacerda, a gente queria lembrar o nome do Tiago Lacerda.
1: Era esse mesmo.
0: E acabou esquecendo da novela Terra Nostra. E ele disse, ele contou numa entrevista, que ele foi até a fazenda do Benedito Rui Barbosa para conversar com o Benedito Rui Barbosa na fazenda. E que o Benedito levou o Tiago Lacerda para dar uma volta. Colocou a mão no rosto dele e quando começou a contar como era o personagem, ele começou a chorar, mas a chorar, né? Que deixou o Tiago Lacerda sem saber o que fazer. Ele tá passando mal, pega uma água, chama o socorro. Então, era um envolvimento. E sabe por que ele começou a escrever? Porque ele queria uma bicicleta e o pai deu um livro.
1: Ah, tá vendo, ó? Que coisa, que caminho que tomou, né?
0: É, aí a família era de jornalistas. Ele é autor da biografia do Pelé.
1: Ah, é? Eu não sabia não, João.
0: Ele que escreveu a biografia do Pelé.
1: Tem um áudio aqui falando sobre o assunto.
2: Oi, João. Sou eu, amor. Aqui de novo. Eunice de Campolim Paulista.
0: Oi, Eunice.
2: Na reportagem do Jornal Nacional, ele passou a entrevista dele. É, ele teve dia dele fazer 5 capítulos num dia.
0: Meu Deus, sério?
2: Ele não fazia só um, não, João. Ele fazia mais de um, sempre. E ontem ele falou que teve dia dele fazer 5.
0: Imagina, porque a Janete Clare era considerada uma máquina de fazer novela. Em 3 horas, ela conseguia escrever um capítulo em 3 horas. Porque você imagina todas as cenas, cenário, diálogo. É muito difícil, né? Padre Juarez está chegando!

0: uma vez, agradecendo o 12º aniversário da Natália Ciútil. Colocamos a Natália aqui na nossa oração. E todos os aniversariantes de hoje, a minha irmã Silvia também completando mais um ano de vida lá no Rio de Janeiro. Parabéns a Carla Pagani, grande atriz maravilhosa. Carla Pagani, parabéns, feliz aniversário. Padre Juarez, meu irmão, bom dia.
1: Bom dia, João Ferreira, bom dia para você. Bom dia para todos, Deus nos abençoe nessa manhã, viu?
0: E chegou a sexta-feira, só que não, né, padre?
1: É, eu estava pensando isso mesmo, sabia?
0: Não é?
1: Chegou sexta-feira. Para alguns, né? Para mim, não. Para mim é
0: quarta-feira. Para mim também. Padre, deixa eu fazer uma pergunta rápida para o senhor. A gente fez uma enquete hoje, aquela apresentadora Leilane Neubert decidiu parar com a profissão aos 47 de carreira, 67 de idade. E aí a nossa enquete foi com relação à decisão de parar. E os nossos ouvintes são muito inteligentes. Tem gente que não para porque precisa ainda, né, pagar a conta. Tem gente que não para porque quer se sentir útil. Tem gente que não para por ganância. Alguma vez alguém chegou a procurá-lo para saber se deveria parar o trabalho ou não?
1: Volta e meia as pessoas perguntam e volta e meia as pessoas têm uma vontade muito grande de que um dia a gente aposente, pare e planeja e programa, né, um tempo de aposentadoria, um tempo de não fazer nada, né, como se fosse uma resposta para toda a ansiedade, para todo esse trabalho. Mas eu tenho uma visão muito, muito pessoal sobre isso. Eu acho que ninguém deve parar de trabalhar, fazer, agir, produzir. É, a gente pode até mudar, né, mudar de atividade, né, diminuir um pouco as atividades. Mas tenha muito cuidado com isso, viu, gente? Tenha muito cuidado com isso, que a gente não pode parar simplesmente de um dia para o outro. Você diz o seguinte: parei de fazer tudo. Não. A gente precisa ter a visão de que eu não vou parar, eu vou mudar a minha atividade, né? De repente, é claro,

0: que alguém chegue a qualia, chega a tempo da sua aposentadoria, ela chega ao final daquele ciclo na vida dela e começa um novo ciclo. A visão deve ser sempre essa, assim. Não é que eu parei. Quando a gente tem essa noção de que parou, de que terminou tudo, parece que as coisas estão chegando ao fim. Não. Eu sempre digo para as pessoas, João, eu digo, você fala, olha, você fechou um ciclo, começa um novo ciclo. Né? E por quê? Porque a gente, em qualquer idade, a gente pode fazer muito. E, em qualquer idade, a gente precisa produzir. Precisa produzir, né? A gente precisa procurar coisas para fazer, coisas para exercitar o cérebro, o corpo, o coração, né? Então, a gente precisa fazer. Então, essa viver na perspectiva de que um dia eu vou parar é muito ruim, porque você fica contemplando um fim que não deve ser vivido, né? Então, a gente precisa viver a nossa vida na outra perspectiva. De ciclos, né? Terminei esse ciclo, começa um novo ciclo na minha vida. E por isso, procure o que fazer, procure o que exercitar, como eu disse, mente, coração, corpo, tudo isso. Mas não pare, gente,
1: E
0: não
1: continuar tendo
0: pare.
1: história para contar, né?
0: Continuar, isso mesmo, João, continuar tendo histórias e mais histórias para contar.
1: Padre, a Wanda, ela é muito sua fã, a Wanda Martins, lá de Barueri. Ela fala aqui sobre a sua homilia no domingo, né? Que o senhor disse que a religião liberta e que muitos fazem da religião um peso, porque tudo é
0: Isso
1: pecado, tudo é errado.
0: é.
1: E ela diz que depois da sua fala, ela ficou pensando: João, tem padres muitas vezes que fazem a gente parecer pecador só pelo fato de não ter ido a uma missa domingo porque não estava disposto. Então, eu queria
0: É
1: dar
0: verdade.
1: parabéns ao padre Juarez.
0: É verdade. E Jesus já tinha alertado para esse tipo de pessoas, viu? Jesus uma vez falou assim: Ah, vocês colocam fardos nas costas dos outros que nem mesmo vocês carregam. Então tem que ter cuidado, tem que ter cuidado. É muito ruim. Eu concordo com ela. Eu já vi pregações horrorosas, assim, de padre xingar a gente. A gente sai pior do que entrou. Eu já vi pregações em que o padre condena a gente no inferno porque eu não fiz aquilo, porque eu não fiz aquilo. Nossa Senhora, eu já vi coisas assim. Pelo amor de Deus, e eu concordo sim, né? A gente precisa descobrir, né, e a cada vez mais redescobrir a face misericordiosa de Deus, né? De Deus, e ser realmente misericordioso como Ele.
1: E tem aquela coisa de ser uma coisa prazerosa. Se naquele dia você não está bem, se naquele dia você não está disposto, é melhor mesmo que não vá, né, padre?
0: E a gente precisa, João, é isso, a gente precisa sentir-se bem, né? Às vezes eu disse isso na missa, às vezes, né? Tem gente que começa a ter até medo de ir à missa, porque sabe que vai ser pesado, porque sabe que vai ser xingado, porque sabe que, como ela diz, né? Sabe que vai sair dali se sentindo pecador. Deus não faz isso com ninguém. Deus não faz isso com ninguém, né? E Deus não tem essa disposição para de repente olhar para os seus pecados, falar agora eu vou te pegar, né? Eu sempre me recordo quando aquela mulher pecadora chega para Jesus. Jesus olha para ela com uma ternura enorme e falou assim: mas ninguém te condenou? Eu também não te condeno. Né? Não te condeno, né? Então é importante a gente redescobrir o Deus terno, o Deus amoroso, porque, olha, vou dizer uma coisa: a gente gosta de um Deus bravo. Não sei de onde tirou isso, gente.
1: Padre, só para encerrar antes da nossa oração, a Selma foi a um casamento no Rio de Janeiro, celebrado por uma juíza de paz. Diz que a juíza falou palavras religiosas muito bonitas, foi numa casa de festa. Essas palavras religiosas têm algum efeito para o casamento religioso?
0: Não, nenhum, nenhum. Casamento religioso, a visão da Igreja Católica, o casamento que a gente diz casamento religioso é um sacramento que é celebrado por um que é celebrado pelos noivos e com a testemunha de um ministro ordenado. Então não tem validade nenhuma como sacramento. É importante lembrar que o sacramento, volto a dizer, para a Igreja Católica, a celebração do casamento não é uma bênção que é dada, não é uma bênção que é dada, é um sacramento que é celebrado. É muito diferente. Por exemplo, uma bênção eu vou dar aqui daqui a pouco, uma bênção eu posso dar pelo rádio, né? Pela televisão é uma bênção, eu posso fazer isso. Sacramento não. O sacramento é uma celebração onde a ação, a graça de Deus vai ser tocada naquele momento pelos noivos que estão celebrando. E por quê? Que para a igreja o casamento é tão importante? Porque o casamento entre duas pessoas, ele simboliza a relação de Deus com a humanidade. É por isso que a igreja leva tão a sério, né? É por isso que a igreja não admite que o casamento seja feito num buffet. Buffet é lugar que você come, dança, fica bêbado, vomita e tal, né? Peraí, um ato sagrado que celebra a união de Deus com o seu povo. E essa união de Deus com o seu povo, ela é simbolizada no matrimônio entre um homem e uma mulher? Não, não, não. A igreja não admite que seja feito de qualquer coisa. E não é uma bencinha, uma bençãozinha que se dá. É um ato muito sagrado, muito sagrado. E como é um ato sagrado, deve ser feito em lugares sagrados, em lugares sagrados. E a igreja é o local da celebração desse grande ato sagrado. Se a pessoa não considera o seu casamento como um ato sagrado, considera como se fosse qualquer coisa, aí ela faz. Faz num buffet, faz no meio do pasto, aquela coisa de... faz em qualquer lugar. Mas se ela considera o seu amor como algo muito sagrado, aí ela vai levar esse casamento para um lugar sagrado para ser celebrado.
1: Tá certo. Vamos rezar então, padre?
0: Vamos rezar então, vamos rezar, João? Vamos colocar as nossas intenções, os nossos pedidos nesse momento. Né? E tem muita gente que reza conosco agora.
1: Graças a Deus, né?
0: Graças a Deus. E são essas intenções que nós trazemos diante do amor de Deus. Maria passa na frente e vai abrindo estradas, portas e portões. Maria passa na frente e leva todos os filhos sob a sua proteção. Maria passa na frente e resolve aquilo que somos incapazes de resolver. Maria passa na frente e cuida de tudo aquilo que não está ao nosso alcance. Maria passa na frente e vai acalmando, serenando e amansando os corações. Maria passa na frente, acaba com ódio, com rancor e com as mágoas. Maria passa na frente, termina com as dificuldades e tristezas. Maria passa na frente, tira teus filhos da perdição. Maria passa na frente, cuida, ajuda e protege a todos os teus filhos. Maria passa na frente, conduza, leva, ajuda e cura os filhos que tanto precisam de ti. Ninguém pode dizer que foi decepcionado depois de ter te chamado e invocado. Só tu, com o poder do teu filho, podes resolver as coisas difíceis e impossíveis. Amém. Abençoa Deus Todo-Poderoso. A nós, a nossa família, os nossos filhos, aqueles que estão sob a nossa responsabilidade. Santifica-nos, Senhor, pelo teu amor e livra-nos de todo mal. Abençoa nossa casa e esta água, Senhor. Em nome do Pai e do Filho e do Espírito Santo. Amém. Pai nosso que estais no céu, santificado seja o vosso nome. Venha a nós o vosso reino, seja feita a vossa vontade, assim na terra como no céu.
1: O pão nosso de cada dia nos dai hoje. Perdoai-nos as nossas ofensas, assim como nós perdoamos a quem nos tem ofendido. E não nos deixeis cair em tentação, mas livrai-nos do mal. Amém.
0: Ave Maria, cheia de graça, o Senhor é convosco. Bendita sois vós entre as mulheres, e bendito é o fruto de vosso ventre, Jesus.
1: Santa Maria, Mãe de Deus, rogai por nós, pecadores, agora e na hora da nossa morte. Amém.
2: E ainda se vier.
1: Padre, tem muita gente aqui dando parabéns pela sua fala sobre Pará. E uma ouvinte nossa disse que eu vou parar com 100 anos, hein, padre?
0: Isso mesmo, não dá. Eu vou parar só na minha missa de sétimo dia.
1: Ó, amanhã, para quem é sábado, nós estaremos aqui, hein, padre?
0: Estamos aqui, estamos juntos no feriado.
1: Fica com Deus, até amanhã.
0: Meu Deus, Deus abençoe a todos.
1: Ai, ai. Padre Juarez é muito inteligente, né? Muito, muito inteligente, muito especial. E esse é o momento mais sagrado do nosso dia. E mais uma vez, parabéns a Natália Ciúcio e a todos os aniversariantes de hoje. Aliás, a Camila Ciúti falou: João, você esqueceu do aniversário do Gotino. Eu falei: não esqueci, não. Tem parabéns no ar. Everton, vamos embora juntos, porque no feriado ninguém merece sentir dor. E daqui a 5 minutinhos, meu amado Vinão vem aí com altos papos e todas as suas atrações e seus convidados. Já, já, Vinão passou por aqui mais cedo, no Se Joga, volta já, já com altos papos. Feriado tem que ser sem dor, né, Everton?
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5: 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Feriadão amanhã, hein?
1: Ô, Tuli, dá tchau aqui, Tuli. Dá um tchau pra galera, né, que tá em casa. A Tuli tá com a gente aqui. A Vitória voltando, você vai continuar também com a gente aqui de manhã, Tuli?
6: Não, vou voltar pro meu horário.
1: Eu tô procurando deixar você mal acostumada, perguntando o que você gosta, né?
6: Ah, eu volto, vou ficar aqui até sexta-feira, né, no caso das 8, na parte da manhã. Aí a partir da semana que vem eu volto ao meu horário normal pra poder curtir também com a galera. Mas eu tô aqui na agitação total.
1: Tá certo, um beijo, até amanhã.
6: Um beijo, e eu gosto de pouco mortadela com cafezinho de manhã.
1: Opa, amanhã é feriado, padaria Viana.
6: Estou aqui.
1: Você tem quantos anos de carreira?
6: Olha, tem um ano que eu me formei como radialista.
1: Um ano.
6: É, e atriz eu sou formada tem uns 3 anos.
1: Então vai parar só daqui a 55.
6: Imagina, eu nem comecei. Um beijo.
1: O Vinão tá chegando, meu amado Vini Delacarte. Já passou aqui mais cedo e vai ficar com você até 1 da tarde. Amanhã é feriado no estado de São Paulo, mas tem todas as atrações, inclusive a nossa enquete.
7: Amanhã, ao vivo, programação da capital, hein, gente? Por favor.
1: E se não for, a gente fica sem credibilidade. É,
7: amanhã, provavelmente, eu estarei por aqui.
1: Né? Vem aí, Vini de la Carte, o Vinão, com altos papos. Tchau, EB. Tchau, Tuli.
7: Tchau.
1: E a você, nossa voz mais importante. Como as suas opiniões são inteligentes. Você é muito especial. Tchau.

0: Ferreira. Tamo junto!
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9: Vamos

0: 11h04, começando mais o meu, o seu, nosso Altos Papos aqui na Rádio Capital. Que delícia, bom dia. Bom dia pra você que já está ligadinho, já começou a fazer almoço, bonitinha, hein? Já tá fazendo aquele almoço gostoso, tá trabalhando. Bom dia pra você que já está ligadinho aqui na capital desde a manhã, né? Começou naquela friaca, mas o sol quis botar a cara aqui, não sei não, viu? Já ele vai embora, porque hoje, gente, olha, a máxima tá por volta aí dos 22, 23 graus, viu? Então fica ligadinho pra você que não levou blusa, na volta vai estar aquela friaca. Gente, que delícia, hoje quarta-feira, dia 8 de julho, estamos ao vivo aqui no Altos Papos, é claro, com a sua participação, com seu carinho. Nani Venâncio está de férias, mas eu estou aqui fazendo, né, esse papel muito importante, que é levar a você essa comunicação incrível com convidados maravilhosos, temas que você vai participar aqui hoje. E eu não posso deixar de dar aquele bom dia para esse país que eu amo, né? Mesmo difícil, a gente está aqui lutando. Bom dia, Brasil!
1: Brasil!
0: Bom dia, Brasil!
1: Brasil!
0: Bom dia, Brasil! Ao vivo pelo FM 77.5, AM 1040 e pelo YouTube Capital com você, Alex Aplicativo. Muito obrigado, aquele beijo gostoso com sabor de feriado pra quem vai curtir o feriado amanhã, né? Mas quem não vai curtir assim como eu, nós estaremos aqui ao vivo nessa companhia maravilhosa. E você que já está aqui na live, eu quero muito que você compartilhe, que você curte, que você comente, dê o seu palpite. Tá? A Rosimeire tá aqui. Bom dia, Vini, seu lindo. Bom dia, bom maravilhosa. Dia. Quem chega aqui também é a Jocelina, tá? Que tá aqui conosco. A Leia também, aquele bom dia bom maravilhoso. Dia. A Jovelita Cleusa, bom dia, Vini, ouvintes da chat. Bom dia. Bom dia, São Paulo. Bom dia, Brasil.
1: Brasil.
0: É, quem chega também aqui é o Antônio Carlos, Rosimeire, Marina. Marina também está aqui. Um beijo. Vocês são maravilhosos. Maravilhosos, maravilhosas. E é isso, hoje tem tema gostoso aqui, tem muita coisa que a gente vai bater papo, a gente vai falar já já sobre dor nas costas. É normal ou não é? Quando procurar ajuda médica? Também teremos aqui, gente, algo que muito me interessa, é muito legal a gente saber: oportunidades, riscos e desafios do futuro com a inteligência artificial. E é claro, nosso convidado de quarta-feira, que eu amo, meu amigo maravilhoso, naturopata André Rezende. E também para fechar com chave de ouro no dia de hoje, ele, que é o Doutor Sorriso, é aquele doutor gatão que todo mundo gosta dele, tá fazendo maior sucesso nas redes sociais. Eu estou falando do Doutor Marcelo Santé, nosso dentista aqui, que hoje vai estrear, gente, a Caixa do Dinheiro. A gente estreou no Chega Pra Cá, no meu programa, às 16 horas, e nós tivemos uma pessoa que acertou o valor que tinha na caixa de 9 mil e alguma coisa e levou o valor todo. E hoje ele vai abrir aqui comigo um novo valor. Se você acertar, o dinheiro é seu. Bom dia, Everaldo Silva.
2: Bom dia, Vini. Bom dia pra você ligado aqui na Rádio Capital de São Paulo. Alô, Tuli. O doutor já tá por aqui, ó. Nosso entrevistado já já. Ô, Vini, já pensou 9 mil e... Quase 10 mil reais, é isso?
0: Pois é, quase 10 mil.
2: Que beleza, que
0: presente. O que você faria agora com quase 10 mil reais, o Pix na sua conta?
2: Ah, nas minhas férias eu já ia reservar a minha viagem aí para Bahia, Porto Seguro, algum lugar assim, com certeza.
0: Ai, que delícia, eu adoro a Bahia. Ah, quem chega aqui é a Gislene. Gislene, bom dia, Vini, adoro você. E agora você o dia inteiro na capital. É, minha filha, mas é, dia inteiro não dá pra fazer eu chegar pra cá, né? Eu fiz a Angela, Altos Papos, ou Se Joga, agora Altos Papos, aí eu chego pra cá, não consigo fazer, né? Aí o Pedro faz muito bem feito, aí o Pedro às 16 horas. Mas já já eu estou de volta à tarde. E aquele público que não me conhecia, sabe quem é o Vini, mas não sabia como o Vini comunicava, eu quero te fazer um convite. Quando eu voltar para a tarde, às 16 horas, com Pedro Casagrande, chega pra cá. Cala a Boca Magda é um quadro que todo mundo ama, você bota o bedelho sim. Então eu convido você para me conhecer no Chega Pra Cá, às 16 horas. Mas vamos bater aquele papo maravilhoso. Mas antes, gente, eu quero pedir um perdão para vocês. Ontem, Everaldo, eu esqueci de revelar o que tinha na caixa misteriosa.
2: Pois é.
0: Tava verdade. Tão gostoso aqui, aquela mesa verdade, rodeada de mulheres inteligentes, bonitas, incríveis. incríveis, né? Que eu não revelei o que tinha na caixa misteriosa. Então, eu vou continuar o palpite. E você que já deu aquele palpite de ontem, você reforça o seu palpite hoje, tá bom? Você só reforçar o palpite que você já deu ontem. Perguntaram pra mim, a produção falou assim, mas e quem deu já palpite ontem? Dê de novo, tá? Dê de novo o palpite, o mesmo palpite, quer dar o mesmo palpite, quer dar um outro palpite, pode dar. Aproveite que você vai ter mais chances pra ganhar, né? Então vamos lá. Ontem eu disse uma dica aqui. Não existo para sempre, mesmo quando sou bem cuidado. Eu dei essa dica aqui e agora eu vou dar uma dica diferente pra você. Posso mudar completamente de tamanho sem trocar de forma. Posso mudar completamente de tamanho sem trocar de forma. O que temos na caixa misteriosa? Gente, mas agora nós vamos bater um papo, um tema muito importante. É claro que você que tá aí provavelmente já sofreu ou sofre ou conhece alguém que sofre disso, né? E a gente vai bater um papo com ele. Gente, o tema é dor nas costas. Não é normal. Quando procurar ajuda médica? E para isso nós estamos recebendo ele, né? O Guilherme Porcerban. É isso mesmo, Guilherme? Seja bem-vindo. Isso.
3: Muito obrigado, Vini, por essa oportunidade de falar um tema bastante importante aí, bem comum no dia a dia da população, que é a dor nas costas. E primeiro já deixar claro que nunca é normal sentir dor,
0: é verdade,
3: né? Apesar de ser muito comum, a gente nunca pode se acostumar com a dor de fato, porque já existe uma série de tratamentos para resolver isso.
0: Então tá aí, minha gente, é a hora de você fazer a pergunta, tá? Porque esse assunto interessa a todo mundo. A nossa coluna, você sabia que a dor nas costas foi a principal causa de afastamento do trabalho no Brasil em 2025? Você sabia desta informação? Para entender por que estamos adoecendo tanto, recebemos então ele que já está aqui conosco, o Dr. Guilherme Henrique Porcerban. Ele é médico ortopedista, mestre em cirurgia pela Unifesp, a Universidade Federal aqui de São Paulo, é especialista em cirurgia da coluna e também vamos falar sobre o drama da escoliose no Brasil, meus amores. Os avanços das pesquisas sobre a polilaminina. O que é isso, doutor? Quero saber já já. E o que cada um de nós pode fazer hoje para preservar a saúde da coluna e envelhecer melhor. Então você já sabe qual o canal direto, né? 983345777. Mande a sua pergunta e aí eu já vou abrir aqui o nosso papo com o doutor. Por que que a dor nas costas se tornou um problema tão comum atualmente, doutor?
3: Olha, Vini, basicamente o nosso estilo de vida hoje acaba que em vários aspectos ele predispõe à dor e os problemas da coluna, né? Desde um trabalho sentado na maior parte do tempo, que acaba levando a um sedentarismo, até a correria do dia a dia mesmo, que acaba provocando dificuldade para dormir, um estresse. Toda essa situação, quando atua em conjunto, gera inevitavelmente um avanço, uma aceleração do desgaste da coluna. Isso se manifesta em maior ou menor grau com as dores, que pode ser algo mais simples, né, uma dor mais muscular, até situações mais graves, como por exemplo uma hérnia de disco, né? Então a principal razão é o estilo de vida atual, baseado sempre nessa correria, um trabalho sentado, com pouca atividade física, um sono ruim, são fatores de risco para o desenvolvimento da dor.
0: E quais são os impactos hoje no dia a dia dessa pessoa que desenvolve essa dor, hérnia de disco? Eu, por exemplo, tenho, né? Eu tive um emagrecimento muito rápido com bariátrica, doutor, e aí eu tive um avanço aí na L4 e na L5, né? E quais são esses impactos que as pessoas hoje sofrem, mas elas não percebem esse impacto no dia a dia, no trabalho, enfim, na vida por completo dela?
3: Então, a dor na coluna, ela tem uma particularidade, né, que tirando as crises, que são aquelas que de fato duram poucos dias e que deixa a pessoa de cama, o mais habitual é essa dor não ser incapacitante, né, ser uma dor relativamente leve, a moderada, mas que fica de uma forma contínua e que se agrava com movimentos ou atividades específicas. O impacto principal disso é que essa dor, ela, apesar de não deixar a pessoa de cama, ela acaba afetando as atividades do dia a dia de tal forma que ela molda a sua própria vida daquilo que causa menos dor a ela. Então, essa pessoa deixa de fazer o que gosta, deixa, por exemplo, de viajar porque sabe que ficando mais tempo sentada vai piorar a dor. E isso, num segundo momento, acaba gerando consequências para a saúde mental mesmo da pessoa com dor, o que por si só leva a um agravamento da sensação da dor. Então, a gente tem um ciclo, né, de retroalimentação em que a dor afeta a saúde mental e uma piora da saúde mental agrava a dor. E isso é importante procurar o médico justamente para cortar esse ciclo e melhorar a qualidade de vida como um todo, né?
0: Agora, essa rotina do dia a dia, né? Todo mundo sai de casa cedo, trabalha, volta e está ali, convivendo com a dor, né? A dor está lá, você está com a dor. A falta de descanso, doutor, dessa correria, né? Ela pode agravar, prejudicar mais ainda essa dor?
3: Mas sem sombra de dúvidas, né? A gente vê isso pelas estatísticas mesmo. A cada ano que passa, aumenta o número de afastamentos dos trabalhadores. Então, a gente tem uma série histórica aí de 2019 até o ano passado, houve um aumento de 109% do número de benefícios do INSS. E as duas primeiras causas, né, relacionadas a esses afastamentos são problemas da coluna, tanto a dor lombar quanto a hérnia de disco. E isso está diretamente relacionado à falta de descanso, porque vai gerar um esforço contínuo, né, uma sobrecarga contínua na estrutura da coluna e que não tem um relaxamento da estrutura muscular ao redor. Então é uma pressão constante. Hoje em dia a gente sabe que, em virtude da jornada de trabalho, é algo que está sendo discutido agora e essa discussão é extremamente importante, pensando mesmo na saúde da população e também o hábito cada vez mais comum de jornadas duplas ou até mesmo triplas, no caso das mulheres, é inevitável que mais cedo ou mais tarde vai acabar se manifestando com a dor mesmo e uma piora aí da qualidade de vida, uma situação em que a pessoa, além de precisar trabalhar, ela tem que trabalhar sentindo a dor, tem que ficar medindo cada passo, cada movimento. É um impacto extremamente relevante que muitas vezes não é compreendido por quem está em volta.
0: Agora, muitas pessoas hoje, nesse dia, nesse momento que a gente vive hoje, né, elas desenvolvem ansiedade, depressão. Você que está nos ouvindo aí, né, provavelmente está se encaixando nas palavras que eu estou dizendo. A depressão, a ansiedade, ela pode causar ou intensificar a dor nas costas, doutor?
3: Olha, geralmente as dores nas costas ela tem uma causa mecânica, fisiológica mesmo, uma alteração na coluna. E o quadro de saúde mental, a depressão, a ansiedade, eles vêm mais como uma consequência da dor. Então, são raríssimas as situações em que a dor ela tem uma causa psicossomática, ou seja, ela se origina a partir de alteração relacionada à depressão, ansiedade. É bastante raro. E isso é importante destacar porque, por muito tempo, se utilizou essa justificativa da saúde mental como uma justificativa para minimizar a dor que aquela pessoa sentia, principalmente as mulheres, né? Então, não era incomum, até hoje em dia, né, falar que aquela dor é psicológica. Isso não existe, basicamente. Assim, é um percentual extremamente baixo que as dores têm uma origem mesmo sem uma causa aparente na coluna e têm uma origem mental. Então, o que a gente sabe é que a dor por si só é o que vai causar um agravamento dos quadros de saúde mental e esse quadro de saúde mental também vai gerar um aumento, um agravamento da dor em virtude aí de uma redução do limiar, de uma maior sensibilidade. Então, ela é mais uma consequência mesmo, mas ao mesmo tempo ele acaba sendo uma causa secundária da piora.
0: Perfeito. Nós recebemos uma pergunta aqui da Luana, doutor. Ela disse assim: Vini, pergunta para o doutor se é verdade que hérnia de disco não tem cura.
3: Não, com certeza não. Obrigado pela pergunta, Luana, mas com certeza não. Hoje em dia, a hérnia de disco, a primeira opção de tratamento, na grande maioria das vezes, envolve o tratamento não cirúrgico, que tem uma taxa de efetividade aí de cerca de 80% a 85% de resolução completa e um alívio completo da dor. Nos 15% a 20% que não melhoram com o tratamento não cirúrgico, existe a possibilidade de remoção dessa hérnia por cirurgia, que hoje em dia é muito mais avançada e menos invasiva do que já foi até há 10 anos atrás, Na grande maioria das vezes a gente faz por vídeo, alta no mesmo dia, então é, de uma forma ou de outra a hérnia de disco é resolvida. É praticamente, assim, não existe uma justificativa para que não teria formas de resolver essa hérnia. Então o ideal é procurar o quanto antes atendimento, porque o tratamento não cirúrgico, num primeiro momento, envolve basicamente fortalecimento mesmo da estrutura muscular ao redor da coluna e a medicação mais específica para esse quadro. A gente consegue ter uma melhora completa desse quadro.
0: Agora, doutor Guilherme, muitas pessoas têm medo da cirurgia na coluna, né? Tem um estigma, as pessoas têm um medo que se traz já de algum tempo, né? Eu não vou operar da coluna, eu prefiro conviver com a dor mesmo. É um mito, doutor, isso daí?
3: De certa forma, atualmente é, mas tem uma razão, né? Todo mundo tem uma história trágica, conhece alguém que operou a coluna e que evoluiu de uma forma completamente trágica. Então, isso porque até cerca de 10, 15 anos atrás, a cirurgia de fato era muito invasiva, era necessário cortes grandes que acabavam tendo que manter a pessoa internada por vários dias e havia um risco relativamente grande também de lesão neurológica, já que a coluna transmite os nervos que vão ao restante do corpo. Com o avanço da medicina, hoje em dia, a maior parte das cirurgias são feitas por vídeo, então são cortes menores que 1 centímetro. A gente tem uma série de equipamentos que ficam o tempo inteiro medindo a função neurológica para que não haja lesão, e a taxa de complicação caiu absurdo. Então, o que a gente mais escuta no dia a dia do consultório de quem opera é que a pessoa fala: nossa, se eu soubesse que era tranquilo assim, eu já teria operado antes. Mas existe essa questão mesmo relacionada à cirurgia de coluna em virtude do histórico. Só que houve um avanço sem precedentes aí ao longo dos últimos 15 anos que mudou completamente a realidade desse tipo de procedimento, né?
0: Você que está aí em casa nos ouvindo, pode mandar mensagem aqui através do 983345777, é o seu canal direto aqui com Altos Papos. A gente está batendo um papo com o Dr. Guilherme Porceban, ele, gente, que é médico ortopedista, né? Então tem áudio chegando aqui, vamos lá.
4: Oi, doutor. Oi, Vini.
0: Olá, minha querida.
4: Agora eu tô de recesso, né, escolar. É assim, eu ando geralmente 4 quilômetros por dia, né? Porque é 2 para ir para a escola e 2 para voltar. Eu sempre vou a pé, né? E eu tenho protusão, né? Mas assim, o médico, eu fiz ressonância, tal, o médico olhou o resultado e falou assim que isso daí é de anos e anos e anos e anos de má postura, etc e tal, né? Só que aí eu faço pilates, né? Tô fazendo pilates agora. Porque assim, a fisioterapia nunca é perto da gente, né, quando a gente vai fazer lá do médico, né, do convênio, essas coisas, nunca é perto. Eu já fiz fisioterapia uma vez, não gostei, porque eles parecem que nem prestam atenção no que eles estão dando pra gente, sabe, é tanta gente para atender lá na hora da fisioterapia, que é igual a academia, entendeu? E aí eu optei pelo Pilates, porque eu no Pilates é 3 pessoas, e eu tenho mais atenção, né, porque é fisioterapeuta também que dá o Pilates, né, então eu mostrei meu exame para ela, então ela tá direcionando os meus exercícios, e eu percebi que eu tô bem melhor, né, então, assim, é isso.
0: Olha aí, doutor, um relato de uma ouvinte nossa.
3: Isso é bastante relevante, né, até porque é um grande problema do sistema de saúde, tanto público quanto suplementar, que é a sobrecarga mesmo dos fisioterapeutas, tanto em virtude da baixa remuneração que os convênios e o sistema público oferece a eles, que acaba fazendo com que, para que seja viável economicamente, tenha que fazer sessões com vários alunos, o que é praticamente impossível prestar um atendimento de qualidade. Eu costumo dizer que a fisioterapia ela é eficiente quando é feita direcionada para o problema daquele paciente, né? Então, não adianta a gente encaminhar para a fisioterapia sem descrever o que está acontecendo e o fisioterapeuta entender e fazer as atividades focadas naquilo que o paciente tem. Quando a gente vê uma turma de 15, 20 pessoas fazendo no mesmo horário, é o que a ouvinte falou, se torna uma academia, não dá para fazer. Ela acaba fazendo basicamente a mesma atividade para quem tem um problema no joelho, na coluna, um encravado, acaba sendo a mesma coisa justamente por causa dessa dificuldade logística. E, de fato, o Pilates ele é uma modalidade dentro da fisioterapia que consegue focar no fortalecimento, que é o que, de fato, é mais resolutivo em relação aos problemas da coluna. grande problema é que o Pilates, na grande maioria das vezes, não é coberto nem pelo a saúde suplementar, pelos convênios, e também não faz parte do rol do SUS, o que acaba gerando custos que acaba sendo proibitivo para a grande parte da população. Mas é uma atividade extremamente resolutiva e importante para o alívio das dores.
0: Tem áudio chegando, vamos ouvir.
5: Bom dia, Vini, Veraldo, ao doutor e a todos da Rádio Capital. Vini, por favor, faz uma pergunta para o doutor. Eu tinha muita dor no meu nervo ciático. Às vezes eu ficava tão travada que meu esposo chegava comigo no hospital de cadeira de rodas. E eu trabalho praticamente de domingo a domingo. E quando acontecia isso, eu travava, ficava muito ruim. Aí eu comecei a fazer musculação. Comecei a fazer musculação e essa dor sumiu. Não sinto mais. Não sinto mais dor no nervo ciático, nem nas costas, mais dores nenhum. Gostaria de fazer essa pergunta para o doutor. Com certeza deve ter sido a musculação que ajudou, né, doutor? O senhor recomenda? Porque a minha sumiu de vez. Beijo, Sandra de Ibiúna.
0: Beijo, Sandrinha.
3: Isso até complementa a pergunta anterior, né, que a ouvinte disse se de fato a hérnia de disco não tem tratamento. A hérnia de disco, que provavelmente era a causa da dor no ciático que ela havia, então ela pode até chegar a resolver espontaneamente quando é revertido o fator que levou à formação dela. A gente sabe que um dos principais fatores que causam a hérnia de disco é a sobrecarga, que ocorre quando há um enfraquecimento da estrutura muscular mesmo ao redor da coluna. E aí a musculação, quando feita sob orientação do profissional, ela tem uma capacidade também de resolver e acelerar, na verdade, a reabsorção dessa hérnia para que o espaço por onde o nervo passa ali ao longo da coluna volte a ficar livre e a dor que era causada pela compressão pela hérnia desapareça completamente. Então, sim, A atividade física, musculação, natação que permite fortalecimento não servem apenas para tratar quando já tem um problema evidente, mas também para prevenir. É a atividade de prevenção mais eficaz.
0: Tem mais áudio chegando, vamos lá.
6: Bom dia, Vini.
0: Bom dia, meu amor.
6: Bom dia, doutor Francisca do Horto. Bom dia. Eu tenho problema na minha coluna desde jovem. Eu já tenho 62 anos. Quando eu tinha, acho que 18 para 19, eu passava no ortopedista, ele falou que eu tinha uma perna maior que a outra, meio centímetro. Aí eu usei sapato um tempo, um pouquinho, meio centímetro mais alto, aí deixei para lá. Agora, estou fazendo tratamento da coluna de novo, fiz um exame novo, eu estou com 1 centímetro e 13 milímetros de diferença de uma perna para outra. Ela me passou uma palmilha, eu estou fazendo uma fisioterapia diferente, faço musculação, hidro. Essa palmilha, ela ajuda mesmo ou tem que fazer cirurgia? Obrigada, beijo para todos.
3: Bom, a gente considera que até meio centímetro de diferença entre os membros inferiores está dentro da normalidade, na verdade. Ninguém tem as duas pernas exatamente do mesmo tamanho. E até meio centímetro isso se torna clinicamente quase que imperceptível. Agora, com 1 centímetro, aí sim, normalmente isso já é capaz de exigir uma compensação na coluna. Porque imagina, se a gente tem as duas pernas de comprimento diferente, a bacia ela vai inclinar para o lado menor. Mas isso, como a bacia inclina para o lado menor, não é por causa disso que a pessoa anda de lado, né? Então, o mecanismo para compensar isso é jogar a coluna para o outro lado, que acaba gerando uma deformidade, uma escoliose na coluna. E aí, a melhor forma, nessa medida de, acho que 1,5 centímetros, que ela disse mais ou menos, né? É, de fato, a palmilha. Até 3 centímetros, né? Chutando alto, 3 centímetros, mais ou menos, a gente consegue fazer esse equilíbrio entre as duas pernas com a palmilha dentro do sapato, que acaba sendo praticamente imperceptível, assim, para quem vê de fora. Agora, a partir de 3 centímetros, aí sim precisa ver a causa dessa assimetria, se é algo relacionado a uma degeneração, se é uma má formação, para aí provavelmente pode se tornar cirúrgico.
0: Perfeito. Já que o doutor falou sobre escoliose, né, quais são os primeiros sinais da escoliose que os pais devem observar nos filhos? E o que é escoliose para quem sempre ouviu falar, mas não sabe o que significa?
3: Bom, a escoliose, geralmente a gente conhece como aquela curvatura na coluna que, ao invés de ser reta, ela forma como se fosse um S, né? Na prática, a escoliose ela é uma, assim, ela é uma alteração no alinhamento que pega as três dimensões, apesar de, quando a gente vê de frente, ser a dimensão mais perceptível. E isso também é a forma inicial dos pais reconhecerem. Geralmente, o que acaba acontecendo, na maioria das vezes, que é a detecção, é quando a mãe nota que a criança está andando meio inclinada, com uma diferença na altura dos ombros, um ombro mais baixo que o outro, como se ela estivesse sempre pendendo para um dos lados. Também é algo, uma queixa que desencadeia essa desconfiança. Mas, acima de tudo, né, acaba que até hoje a maior parte das escolioses são descobertas por acaso. Seja em situações, né, o mais comum que a gente vê muito no dia a dia é quando, por exemplo, o adolescente, a criança está com uma tosse ou algum quadro gripal, que vai para o pronto-socorro e faz um raio-x de tórax. Acaba que o raio-x do pulmão aparece a coluna também. E aí, geralmente, dá para ver essa curvatura, que é quando acaba se reconhecendo isso, o que não é o ideal, porque muitas vezes já chega num estágio mais avançado que o tratamento é difícil. Existem, né, alguns países que têm um programa de detecção precoce, que é através de uma manobra extremamente simples. Os professores fazem com as crianças e adolescentes, que é basicamente pedir para ela inclinar para frente. Tem um aparelho que chama escoliômetro, que a gente coloca nas costas e mede essa inclinação do adolescente para frente, para que haja uma detecção precoce. Na Europa se faz isso, no Japão. E aqueles que já têm essa alteração já são encaminhados direto para o médico para que seja feito o acompanhamento desde o início. No Brasil ainda não existe isso, na verdade. É algo que a Sociedade, né, Brasileira de Coluna tem conversado com o Ministério da Saúde para capacitação mesmo dos profissionais de educação, porque é algo extremamente simples e muito eficiente na detecção precoce, que muda completamente a evolução e o tratamento desse quadro, né? Então, assim, não faz nenhum sentido a gente não ter isso como um programa de saúde pública mesmo.
0: Perfeito. No início da apresentação, eu falei sobre o avanço das pesquisas sobre a polilaminina. O que, que seria isso, doutor?
3: Bom, a polilaminina foi uma substância que foi inicialmente descrita por uma pesquisadora brasileira da UFRJ, no Rio de Janeiro, né, que surgiu aí ao longo dos últimos meses como uma promessa de que poderia ter uma certa capacidade em regenerar as lesões medulares que acontecem geralmente por acidentes e traumas, né, de tal forma que, quando administrada logo após o trauma, isso poderia regenerar as vias e, num último estágio, permitir que a pessoa que inicialmente ficaria com um déficit ou paraplégica ou tetraplégica fosse capaz de voltar a recuperar a força. Isso veio à tona faz o quê? Alguns meses, assim, uns 4, 5 meses, a doutora Tatiana, né, que foi essa pesquisadora, e aí veio com uma grande promessa em relação a esse potencial. Só que ainda está num estágio bastante inicial, né, e acabou surgindo uma série de questionamentos que ainda não foram totalmente compreendidos a respeito do método que foi aplicado para a realização dessas pesquisas, e ainda está no estágio inicial em que o foco agora é detectar se há risco do uso ou não. Então, assim, o que a gente tem, basicamente, é uma substância que tem um potencial ainda incerto em relação a algo que a gente conhece há quase 5 mil anos e não foi capaz de desenvolver um tratamento até então, que são as lesões à medula, né? Mas que exige uma certa progressão, que vai levar um certo tempo ainda para a gente garantir que não apenas seja eficiente, mas sobretudo seja seguro, né? Até porque há uma certa ideia de que, se a pessoa já teve uma lesão na medula, não precisa ser segura a substância, porque é como se ela já estivesse num estágio de complicação final, né? Mas não é bem assim. Então, uma lesão inicial pode ser agravada quando é administrada uma substância que a gente não tem uma confiabilidade mesmo. Então, houve uma certa, um exagero, assim, inicialmente, em relação aos potenciais, mas eu acho que vamos dar tempo para as pesquisas evoluírem e ver se, de fato, a promessa inicial se cumpre.
0: Perfeito. Agora, doutor, para a gente encerrar o nosso papo aqui, o que o doutor diria para quem está nos ouvindo, nos assistindo, né, que convive aí com uma dor na coluna, nas costas, e nunca procurou, né, um médico para saber como tratar?
3: Então, Vini, uma das coisas que eu acho mais absurdo dentro dos pacientes que acabam passando comigo é quando ele diz que já tinha passado com outros médicos antes e o médico havia orientado a essa pessoa a acostumar com dor. Assim, isso é... com o avanço da medicina, isso é um completo absurdo. Então, você que sente dor na coluna, apesar de ser bastante frequente na população, todo mundo conhecer alguém que já teve dor na coluna, nunca é normal, né? Então, a dor não é algo passível a se acostumar, você não precisa se acostumar, e também não achar que é algo que vai ter que conviver até o fim da vida. A dor, ela gera uma série de consequências que vão desde a saúde mental até a qualidade de vida mesmo, né, para fazer as coisas que gosta. E quando isso acaba afetando de forma recorrente mesmo, incomodando a ponto de ser algo que se faça perceptível, o ideal é procurar atendimento mesmo, porque há um certo receio, né, de fazer os tratamentos em relação à coluna, mas a grande maioria dos casos são tratados com medidas simples, assim, né, após o diagnóstico, atividades que vão buscar o fortalecimento, medicações por um período curto, já são capazes de resolver completamente. É a minoria que se torna cirúrgico. Então, não deixe de procurar o atendimento sempre que a dor aparecer e estiver te incomodando.
0: Combinado, doutor. Recebemos ele aqui no Altos Papos, Guilherme Porcerban, né, que é um médico ortopedista, gente. Foi muito bom, doutor. Muito obrigado, né, por estar aqui conosco e instruir, né, os nossos ouvintes aqui da Rádio Capital.
3: Eu que agradeço, Vini, a oportunidade. É sempre importante falar sobre esse tema, que é bastante comum e gera sempre muitas dúvidas, né, na população. Então, estou à disposição, é sempre para o convite, para outras chances.
0: Combinado. E qual que é o Instagram para que as pessoas possam encontrar o doutor?
3: É g.porceban. É P-O-R-C-E-B de bola, A-N de navio. Isso apareceu ali.
0: É, tá no YouTube. É, você pode acompanhar, tá bom? G.porceban com N no final, tá bom?
3: Exatamente.
0: Doutor, muito obrigado. Até a próxima.
3: Eu que agradeço. Muito obrigado, Vini.
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10: Atualizando o trânsito para os ouvintes da capital, destaque para a Avenida dos Bandeirantes, com trechos de intensidade no sentido marginal Pinheiros, desde a saída do túnel Maria Maluf até a cabeceira do aeroporto de Congonhas. Depois o trânsito piora a partir do viaduto dos Bandeirantes e segue assim até o acesso à marginal. Tem uma ocorrência um pouquinho depois da Rua Alvorada, então o motorista vai perder um pouco de tempo por ali. No sentido contrário, intensidade a partir da Rua Guaraiúva até a cabeceira do aeroporto de Congonhas. Corredor da Pedro Bueno e jornalista Roberto Marinho é uma boa opção para o motorista. Vem aí.

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10: 11 horas e 42 minutos, já estamos de volta aqui no Altos Papos. E você está ligadinho, ligadinha, tá gostando? São temas maravilhosos e, é claro, com a sua participação. Mas eu quero saber o que tem na caixa misteriosa, Everaldo Silva.
11: Tá difícil, hein?
10: Você acha que tá difícil?
11: Muito.
10: Eu vou dar mais dicas para vocês que estão aqui. Eu estou acompanhando o YouTube e estou vendo vários chutes aqui. Tem várias pessoas chutando. Não sei não se
11: acertou. Mas tá quente ou tá frio?
10: Tá bem frio, viu?
11: Tanto no YouTube como lá fora, né?
10: Pois é. Mais uma dica para você aqui da Caixa Misteriosa. Quanto mais útil eu sou, menos alguém quer me abrir. Quanto mais útil eu sou, menos alguém quer me abrir. O que tem na caixa misteriosa? Mais uma dica para você. Meu trabalho começa quando de muitas outras coisas terminam. Meu trabalho começa quando de muitas outras coisas termina. O que tem na caixa misteriosa? Olha só, muita gente já palpitando aqui no YouTube. A Rosimeire falou perfume. Será que é perfume? Maria Quitéria, um beijo maravilhosa. Deixa eu ver aqui. Guardanapo na caixa misteriosa. Toalha.

0: Será, gente? Será que é tudo isso? Deixa eu ver aqui. Na caixa tem um rolo de papel higiênico. Acho que pode ser. Será? Deixa eu ver. A Maria disse, na caixa tem aparelho de barbear. Será? Josiane, tem sal. Uma câmera de ar. Uma forma de gelo. São muitos palpites, hein, Everaldo?
1: Chegou aqui uma mensagem de texto, final do telefone 9558. Tem um despertador.
0: Despertador?
1: Rapaz, vão do norte ao nordeste, assim, no... nas opiniões. Mas quem sabe, né? Vamos aguardar o final do programa.
0: É isso. Hoje eu não vou esquecer, viu, minha gente? Mas agora nós vamos seguir com o papo de hoje. Hoje é quarta-feira, né? Às 11 horas e 45 minutos. E nós vamos falar de um tema muito importante e necessário, né, gente? Inteligência artificial, todo mundo já sabe, tá dominando o mundo, né? Tem até pessoas que estão sendo dominadas pela inteligência artificial, né? Só, não faz mais nada da vida se não usar a inteligência artificial. E para isso nós vamos falar bastante sobre esse tema, tá? Sobre isso que eu disse, que é inteligência artificial, oportunidades, riscos e os desafios do futuro. Porque se a gente está tendo um grande uso da inteligência artificial, né? Também os riscos, queremos saber quais são as oportunidades e os desafios para daqui 10 anos, gente. Como que será, hein? E para isso, nós estamos recebendo ele, o Sandro Delgado, analista de sistema e profissional de IA, inteligência artificial. O blockchain, nem sei se é assim que fala, o Drex, a gente vai falar com ele, é o uso de dados que estão sendo estão transformando a economia, a educação e a sociedade. E ao mesmo tempo em que oferece inovação, essas tecnologias levantam debates sobre a privacidade, segurança, influência digital e o futuro das democracias, né? Entender esse tema é essencial para fazer escolhas mais conscientes. Seja muito bem-vindo, Sandro.
2: Muito obrigado. Obrigado pelo convite, essa oportunidade de falar um pouco do que eu tanto amo, que é a tecnologia, seja ela de blockchain, inteligência artificial e outras tecnologias que vêm por aí.
0: Blockchain, esse é o nome.
2: Blockchain.
0: Vou pedir para você falar um pouquinho mais perto do microfone, Sandro.
2: Blockchain.
0: Isso. Olha só, gente, já a gente vai falar sobre isso, né? Mas eu já quero começar perguntando dessa inteligência artificial, né? A gente sabe hoje, Sandro, que tá todo mundo usando a inteligência artificial para milhões de coisas, né?
2: Para tudo.
0: Só que a gente tem os perigos também dessa inteligência artificial. Esses dias eu vi até algo na internet, que as pessoas estão pedindo comida no aplicativo, esses aplicativos aí de entrega de comida, né? Uhum. Aí a comida chega bonitinha, a pessoa vai lá, tira a foto, pede para a inteligência artificial colocar um bicho, colocar um cabelo, estragar a carne que tá lá, e aí vai lá e devolve, fala assim, ó, a comida chegou toda estragada, bota a foto lá, e aí a loja vai lá e devolve, né, o valor, ou o aplicativo devolve o valor, porque as pessoas começaram a usar a inteligência artificial já pro mal. Aí, já que você é o cara da IA, eu quero perguntar para você, né? Já era esperado isso da humanidade?
2: Sim, com toda certeza. Todo advento tecnológico inventado, desde da colher de pau até a espaçonave, eles foram usados para o bem e uma pequena parte foi usada para o mal. Só que o mal, ele sobressai, né? Ele chama mais atenção. Isso é natural, né? Desde quando foi inventar um carro, ele foi usado para o mal, para fazer atropelamento, uhum. tudo aconteceu. Bom, mas falando da inteligência artificial, hoje mesmo eu estava conversando sobre um caso, dando uma consultoria sobre um caso de um médico que foi clonado, teve essas clonagens de voz e de imagem, são chamadas de deepfake. Você faz um deepfake da pessoa, uhum. que a pessoa fica com a sua voz, com a sua aparência total, e as pessoas estão aplicando golpe com isso.
0: Hoje já existe isso mesmo, com a voz e a aparência da pessoa?
2: Já existe e já não é de hoje. Já estamos falando de 2 anos, já existe isso. Fazer deepfake, para tu ver. Ano passado, por um acaso, em janeiro, eu estava em Los Angeles, dando uma consultoria lá, E houve, eu estava bem passando por uma passeata, por uma manifestação do sindicato dos atores que estavam sendo clonados e vendo o futuro já. Pô, não vou precisar mais da minha imagem daqui quando eu morrer. As pessoas vão continuar fazendo um filme comigo, com eu virtual. Uhum. Isso já é realidade desde o ano passado. Né? E hoje foi exatamente essa consultoria. Teve um médico que foi clonado, e a pessoa usou a imagem dele indicando remédios desses encapsulados falsos que vendem na internet, indicando, ó, compre aqui, eu sou o médico tal, do CRM tal. E o médico falou, não, nunca indiquei isso, isso aí é um deepfake, aí tá indo na justiça, né? E já dei até uma outra entrevista e mostrei, provei ali, clonando a voz do próprio entrevistador na hora da entrevista ali, a gente fez isso.
0: Agora, Sandro, como que eu, os ouvintes que estão em casa, as pessoas que estão ouvindo, elas vão conseguir perceber o que é real, o que é fake, né? Como que a gente vive agora? A gente sabe da evolução da tecnologia, a gente entende também, né, a questão da IA que está chegando para nos ajudar em diversos cenários. Mas assim, como que a gente em casa, quem está em casa, vai entender, por exemplo, que um caso desse daí não é o médico indicando, né? Não é um remédio correto para se tomar. Como que essas pessoas podem usar também a ferramenta para identificar que aquilo é falso, é uma fake?
2: Ótimo, ótima pergunta. Bom, você dentro das próprias redes sociais, você tem como saber se as pessoas são elas mesmas. Né? Para começar, tem arrobas que são registrados. Né? Você vê sempre a veracidade disso. A própria rede social, você mostra quando ela é fake ou não. Né, os nomes que vêm, o nome do e-mail que tu recebe, tu olha e vê se é um domínio registrado. E tanto a imagem quanto a voz da pessoa, quando é clonada, ela tem trejeitos que te identificam. As pausas são diferentes. Né? O vídeo, por exemplo, de uma pessoa clonada, ele mostra movimentos repetitivos, né? Às vezes piscadas excessivas, algumas sem piscadas. Né? Antes era mais fácil de detectar, porque as mãos... Não, era a pior coisa para você clonar eram as mãos. Então aparecia a mão com 8 dedos.
0: Entendi. Né?
2: Aparecia muito isso. Então você tem que só ter um olho mais crítico. O problema são as pessoas que não são dessa área de tecnologia. Tipo, uma pessoa mais idosa ouve a voz do filho dela pedindo um Pix no telefone e ela nem se atém que o número não é o do filho. Foi um número novo. Até a minha mãe já quase caiu nisso. Veio um número novo dizendo, ó, mãe, eu troquei de telefone com a minha voz. Uma mensagem de áudio. Ó, mãe, troquei de telefone, mas tô precisando de um Pix aqui. Você, pai... Minha mãe me ligou e falou assim, você trocou de telefone? Eu falei, claro que não. Por que eu trocaria de telefone? Eu te avisaria se eu tivesse trocado. Ah, não, tá. Tô me pedindo Pix aqui no teu nome, com a tua foto. É padrão isso. Então já é muito fácil cair nisso.
0: E antigamente, né, quando começou esses golpes, porque golpe, gente, é desde os primórdios, né?
2: Desde os primórdios.
0: Então, quando começou esses golpes de WhatsApp, você falava assim pra pessoa, né? Ó, me manda um áudio, né? Porque eu preciso ouvir sua voz. Porque antigamente não tinha essa clonagem de voz, né? Mas agora já tem. Então, é muito importante você, sei lá, ligar, faz uma chamada de vídeo, mas até chamada de vídeo parece que tem também.
2: Sim, sim. Aí que entra o nome deepfake, que é a chamada de vídeo... Você já recebeu ligações que ficam mudas?
0: Já, várias
2: então,
0: vezes.
2: Então, isso aí a pessoa pode ser só alguém tentando te vender alguma coisa que não procedeu, ou pode ser alguém já tentando pegar a sua voz. Aí tu fica, alô, pronto, já pegou o timbre da tua voz.
0: Lá.
2: E a sua voz nada mais é do que espectros de áudio. Uhum. Isso, uma vez que isso capturou, o computador já identifica isso e já monta a voz que tu quer. Agora, para copiar os seus trejeitos de fala, seu sotaque, tudo, aí você tem que falar mais tempo. Então, eu pego um vídeo seu, por exemplo, da internet, faço o download no YouTube e boto isso num deepfake, ele vai pegar os teus trejeitos de fala, tudo, e vai fazer uma clonagem dessa, e em 40 minutos eu faço uma clonagem perfeita de você.
0: Everaldo Silva, tá ouvindo isso, Everaldo?
1: Tô ouvindo, ô Vini, e a gente fica assustado que ponto vai chegando, né? Na verdade, os golpes, né, que vêm acontecendo, por exemplo, esses dias atrás, aí a minha esposa recebeu um e-mail igualzinho da Receita Federal.
0: E não era Receita Federal. Receita Federal não manda e-mail, se eu não me engano, né?
2: Não
0: Receita
2: manda e-mail.
0: Federal. Não manda, acho que é SMS, alguma coisa. Mandou lá, você deve isso, clica aqui, paga esse boleto.
3: Seu CPF, eu recebi também, seu CPF está sendo cancelado, anulado.
2: Negativado, entre em contato com esse
0: número. Com o logo aqui da Receita, tudo certinho, papel timbrado, como se fosse da Receita lá no site, lá
2: mas
0: no e-mail.
2: Mas aí que você tem que ficar esperto, que é o quê? Você vê o remetente. Você tem ali no remetente aí ver se é da própria Receita, né? Aí tem receita.gov.br. Geralmente não é. Geralmente não é. E o que está acontecendo agora, muito a onda do momento agora é do Detran. O Detran está montando a sua carteira.
3: Vai
2: ser cancelada. Clique aqui para renovar. Pronto. É tire certo que você vai ser clonado ali. Tem um site de anúncio de carro, que eu não vou citar o nome aqui, que uma vez que você faça o cadastro de uma venda de carro lá, 5 minutos depois você recebe um SMS dizendo para você ativar o seu anúncio, você precisa me passar o código. Aí um cara liga e fala assim, te mandei um código aí, sou do site tal, tô te mandando um código aí. Aí tu manda um código, esse código nada mais é do que a clonagem do teu WhatsApp. E eu já denunciei isso há mais de 5 anos e ainda assim continua acontecendo nesse mesmo site. É.
3: Nossa, olha aí, gente. E aí eu quero aproveitar para perguntar quais são os principais riscos do uso excessivo. Gente, todo mundo usa demais, né? Telefone, smartphone e principalmente por crianças e adolescentes.
2: Tá, vamos lá, vamos por partes. Vamos falar um pouco também do uso excessivo da inteligência artificial e de tela. O uso de tela é nocivo, a gente já sabe disso desde da década passada, que uma entrevista, o Bill Gates foi chamado assim, tá bom, como é que você lida com a tecnologia? Você que é o papa da tecnologia aqui, que foi o responsável por botar computador na casa de todo mundo com o Windows, como é que você trata a educação tecnológica com seus filhos? Ele falou, meus filhos têm limite de 2 horas de tela por dia. Estamos falando isso há mais de 10 anos atrás. Ele já tratava isso, porque a exposição mais de X horas por dia de tela para uma criança, para um adulto também, ela diminui a aprendizagem. Ela diminui a aprendizagem. Você fica no feed ali durante 1 hora vendo aqueles videozinhos curtos. Aí depois seja questionado assim, tá bom, me conte sobre 10 vídeos que você viu. Você viu 500 vídeos. Você não vai saber eleger 10 vídeos que você viu. Por quê?
3: Não vai.
2: Por isso aumenta esse índice de TDAH, aumenta déficit de atenção, hiperatividade nas crianças. Tudo isso comprovado. Já por um estudo de Cambridge e um estudo de Harvard já do excesso de tela na adolescência. Tanto é que o maior ensino do mundo, o melhor ensino do mundo, era o ensino da Finlândia, que foi um dos primeiros a adotar a tecnologia. E hoje, de um ano para cá, eles deram um passo atrás, tiraram o excesso. Todas as crianças tinham tablet para ter suas aulas ali. Tiraram a tecnologia porque as crianças estavam tendo dificuldade motora. Aí, por que um tablet pode trazer uma dificuldade motora na criança? Porque a escrita, a obrigação da escrita te dá o senso motor fino, né? Então, as crianças que não têm esse senso motor fino é aquela criança que vai ser mais estabanada, vai pegar uma água, vai beber derrubando a água, vai pegar um copo, vai derrubar.
3: Até para dirigir depois na vida adulta, não
2: consegue.
3: Tanto
2: é que a pessoa, hoje em dia, está tendo uma dificuldade enorme de vender carro. As pessoas nem querem carro. A geração hoje está bem diferente da nossa, né?
3: Eu me lembro que na minha época eu estudava. Gente, eu nunca vi isso porque eu sou pedagogo, a minha primeira formação. Eu nunca vi nem na faculdade, quando eu me formei, alguns anos atrás, ensinar. Mas quando eu era criança, a gente pegava, fazia bolinha de papel crepom para preencher o desenho, assim, ó, tinha que colar uma a uma, não sei se vocês passaram por isso, para a gente desenvolver o motor fino, né? Coisa que não existe mais hoje, a letra tinha que ser bonita, tinha caderno de caligrafia. Quem lembra disso? Hoje, meus amores, nem sei se vende mais isso, você entendeu? Porque tá lá, é tablet, chega na escola, é tablet, nada se escreve, tudo tá ali, né? E o excesso de hoje você baixar no aplicativo, abaixar o aplicativo e colocar lá, olha, faça para mim uma resenha do livro tal.
2: Eu tava conversando com uma sobrinha e eu falei, pesquisa isso no Google, pô. Em vez de você me perguntar, tio, é que você sabe demais. Tá bom, mas eu vou te ensinar a pesquisar. Pesquisa no Google. Pesquisei no Google. Ela pegou e o áudio do Google. Eu falei, ué, o Google tem, você pode falar no áudio? E você faz a pesquisa, não quer dizer nem digitar, ela está digitando.
3: Exatamente.
2: Mais.
3: Exatamente.
2: E a gente está numa fase dessa, né? A minha especialidade, a minha empresa, ela é de educação. Eu trabalho com educação há 26 anos. A gente monta sistemas para educação. Na parte de desenvolvimento de sistemas, nossa equipe já caiu agora para 3 pessoas. Antes já chegamos a ter 16 desenvolvedores. E agora a gente monta um agente de inteligência artificial para desempenhar cada papel de desenvolvimento. E você, antes, digitava o código. Agora a gente está falando que a gente nem digita o comando. A gente fala com a gente, ô fulano, a gente dá nomezinho para o agentezinho virtual e fala, fulano, cria funcionalidade tal para mim. Ele pum, vai e cria. Aí você pode personificar isso. Botar num robozinho, né? Pega um Arduino, bota essa personalidade desse... E você conversa com um cachorrinho digital e ele está fazendo o teu trabalho.
3: Olha só, tem áudio chegando aqui no 983-345-777, vamos ouvir.
4: Bom dia, Vini, bom dia a toda a bancada aí da Rádio Capital.
3: Bom dia, meu amor.
4: Que é da Serra. Então, Vini, um dia eu estava lá no meu trabalho, chegou uma mensagem assim no meu WhatsApp, mãe, faz um pix de R$700 para mim, porque o meu cartão foi bloqueado. Aí eu peguei, né, esqueci o celular, joguei para lá, quando eu fui depois, mãe, se eu não tiver 700, você manda 300, tá bom? Já ajuda. Manda um coraçãozinho, meu filho nunca mandou um coraçãozinho para mim, ele manda bom dia, tudo direitinho, né? Mas eu fiquei assustada demais. Quando foi de noite, fizeram uma compra no meu cartão de crédito no Mercado Livre de R$400, coisa que eu nunca fiz. Porque minhas comprei é pequenininha, de 30, 50, né? Menina, eu fiquei tão assustada que eu peguei, bloqueei meu cartão, nunca mais quis cartão de crédito, acredito. Fiquei muito assustada.
3: Um beijo, maravilhosa. Essa questão de clonagem de cartão de crédito é antiga, né? Mas agora ficou muito mais fácil ainda, né?
2: Sim, sim. Cartão de crédito, agora com Pix, né? E Pix ficou mais fácil ainda.
1: E também tem o risco do cartão de aproximação. A minha esposa perdeu a carteira dela esses tempos atrás e tinha um dos cartões era de aproximação, cartão de débito. Tinha uma quantia pequena de dinheiro. Graças a Deus que deu tempo de a gente bloquear e não mexeram. Mas o risco da aproximação é esse, né? De você comprar e tudo bem que às vezes você vai fazer uma compra de R$500, 300, ele vai pedir a senha. Mas dependendo, o valor, se for um valor baixo, a pessoa vai passando até depois bloquear o cartão. Mas a aproximação tem esse risco, né?
2: Essa é a dica. Dentro dos aplicativos dos bancos, você limitar essa aproximação. Porque essa aproximação, ela veio para te ajudar mesmo, facilitar, mas tem sempre a maldade, né? Então, e o mal sempre, ele é mais, como a gente falou no início, né? O mal, ele é sempre mais, ele fala mais alto, né? Por mais que sejam a minoria, eles são mais, a gente ouve mais falar.
3: É
2: que nem, eu sou do Rio de Janeiro, né? Deve perceber pelo meu sotaque, todo mundo fala muito da violência lá do Rio de Janeiro, e não é tanto quanto a gente sabe na real. Por quê? Porque quando acontece alguma coisa, alguém vai com um fuzil na rua e alguém tira uma foto, isso ressoa no Brasil inteiro, né? Mas isso é raríssimo de acontecer, né? Isso é muito difícil lá no Rio.
3: Deixa eu te fazer uma pergunta. No início a gente falou do Drex. O que é Drex e como ele pode impactar a vida dos brasileiros?
2: Vamos lá. O Drex é o conceito que veio do dinheiro digital, do real digital. O Pix foi um experimento, todo mundo achou que o Pix já fosse o real digital, mas não, o Pix ele é apenas um meio de pagamento, ele é um gateway de pagamento, ele é a movimentação, ainda assim você precisa de uma instituição bancária para ter essa transação de lá para cá. Então não posso entrar no assunto do Drex antes de falar do blockchain. O blockchain é uma tecnologia disruptiva que veio junto com o Bitcoin, né, da moeda digital, que veio de um conceito de anarquista, de um grupo cyberpunk, liderado por um pseudo-autor, Satoshi Nakamoto, que ninguém conhece ele, ninguém sabe se existe, ninguém sabe se ele é real, mas ele é tipo um ghostwriter. Ele criou esse manifesto anarquista dizendo: a gente não precisa mais de ser dominado pelas grandes instituições bancárias. E assim nós vamos criar uma moeda segura, digital, onde cada um ponto da comunidade é o seu próprio banco. Então, uma vez que você tenha uma carteira de Bitcoin, você é dono do seu banco e você pode fazer parte do nó de confirmação da comunidade inteira do Bitcoin. Então, ele é uma tecnologia muito disruptiva e inquebrável. A gente já está falando que foi lançado isso em 2009 e até hoje, com toda a tecnologia que a gente tem, o blockchain não foi hackeado. Por quê? O blockchain ele é pretérito. Você só tem acesso a ele depois que ele já foi salvo. Então, você não tem como acessar o passado, né? E então, ele veio com uma palavra que está sendo usada muito agora, que é a tokenização. Você já ouviu falar nisso. Tudo é, vamos tokenizar. O que é tokenizar?
3: O que seria?
2: É, o token ele é o resultado de uma operação matemática, de um algoritmo. Hoje, quando você passa o seu cartão de débito, ele vai na sua maquininha, pergunta a sua senha. Aí ele vai no banco, confirma a tua senha e volta. Quanto que é? Ah, eu vou passar R$10 na maquininha. Beleza. Ele tem saldo? Tem. A senha tá certa? Tá. Beleza, passa. Aí você recebe um ticketzinho.
3: Sim.
2: Dizendo que você pagou R$10. Lá no rodapé não tem um número?
3: Tem um número.
2: Isso é um token.
3: Isso é o token.
2: Isso é um token. Então, isso aí já é padrão há anos, né? Só que isso é centralizado nos grandes bancos. Se o teu banco é X, esse servidor vai ficar lá. Então, a teoria do cyberpunk, da criptomoeda, veio para quebrar com isso. Não, eu não quero mais depender de um banco tal. Então, vamos ter a nossa... Então, o blockchain ele veio para registrar esses tokens. Então, uma vez que essa tecnologia está aí, você pode usar esse token para fazer qualquer coisa. Por exemplo, para você lançar uma empresa na Bolsa de Valores. Você tinha que seguir uma grande empresa, uhum, botar na B3 e fazer um IPO dessa empresa. Hoje, você não precisa mais... Você pode fazer isso tudo tokenizado. Pegar a rádio aqui, em vez de botar ela na bolsa, botar ela tokenizada e todo mundo vai ser sócio dela com token. E segundo esse conceito, aí veio, pô, vamos transformar no real digital. Isso foi até uma ideia do nosso último ministro da Economia, do Paulo Guedes, que apoiou muito, junto com o presidente da Casa da Moeda da época, do Banco Central, desculpa, do Banco Central, que apoiavam muito isso. Só que aí começaram a entrar em discussões políticas, né, sobre como a gente vai usar o Drex numa rede aberta. Não, então a rede não pode ser aberta que nem o Bitcoin. Vamos fazer um blockchain fechado. Tá bom, mas aí o blockchain fechado ele traz perigos, né? E se tivermos um governo tirano? Esse cara pode ter acesso a todo o dinheiro de toda a população e num clique bloquear, né? O que hoje, para você ter uma conta bloqueada, você tem que passar por um processo jurídico, porque nós somos um país democrático de Estado de Direito, né? Então, nós temos que passar por um processo jurídico para ter um bem apreendido. Com um blockchain centralizado no Banco Central, se tivermos um governo mal intencionado, a gente não tem isso. Então, isso... que era para ser lançado entre 24 e 25 o Drex, foi adiado para agora, entendi, 26. Aí eles tiraram o Drex do blockchain e não informaram ainda qual é a nova tecnologia.
3: A nova tecnologia.
2: É, mas a ideia de ter uma moeda em cada país, em cada cidade, hoje nós já temos cidades brasileiras que são tokenizadas e o dinheiro corre em maneira digital entre elas. A China, eu já fui 8 vezes na China. A China rola para você pagar um lanche na esquina, você já paga com criptomoedas dentro do WeChat, que é o concorrente do WhatsApp lá na China. Você já carrega o dinheiro nele e paga
3: com ele aproximação ali. Olha só, né, gente?
2: Isso já acontece.
3: Que quanta evolução da tecnologia e principalmente da moeda digital. A gente vai rapidinho pro intervalo e a gente já volta.
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4: Meio-dia e 12, já estamos de volta aqui. Olha, o papo tá gostoso. Mas eu tenho mais uma pergunta muito importante para fazer aqui para o nosso convidado Sandro Delgado, né? Como que a população, Sandro, pode aproveitar os benefícios da tecnologia sem abrir mão da privacidade e da liberdade?
5: Ótima pergunta. A liberdade, a tecnologia já te traz isso, né? A tecnologia, ela é disruptiva para te dar mais liberdade. Tanto é que nós estamos numa era de que todo mundo tem voz, né? Todo mundo pode ter a sua rede social. Tu vê que tem gente com 25 milhões de seguidores, uma pessoa que até a 5 anos atrás era um anônimo completo, né? O domínio dessa comunicação, que era das grandes emissoras, hoje já está... Tanto é que a política está até olhando com maus olhos para as redes sociais, porque tem muita opinião diversa ali que não atende a todos os políticos. Uhum. Né? Então a liberdade, ela já traz, a tecnologia já te traz isso, mas ela também te traz o controle. É, porque o detentor disso em poucas mãos, ela te traz o controle, como é na China, por exemplo. É, por exemplo, em todas as minhas redes que eu cuido, eu bloqueio os softwares chineses, porque eu sei que tudo que passa pelos softwares chineses são monitorados pelo partido chinês. Né? Então, eu tenho que tomar muito cuidado com o que passa ali dentro. Com qual informação? E-mail? Senha? Né? Você geralmente bota a tua senha de e-mail, a mesma senha do WhatsApp, a mesma senha do teu Instagram.
4: É verdade. Então, tá ouvindo, meu povo?
5: Então, se você vai no TikTok, por exemplo, TikTok até há pouco tempo era da China, agora já pertence aos Estados Unidos. Mas até você usava a mesma senha, então ele tá com acesso à sua senha.
4: Agora, Sandro, aproveitando isso, a gente tá falando aqui, por exemplo, vamos começar a falar aqui de secador de cabelo. A gente tá falando de secador de cabelo e tal. Daqui a pouco, o celular só está me mostrando secador de cabelo.
5: Exatamente.
4: Sabe? O que é isso, Sandro?
5: Bom, quando a gente aceita os termos do Google, da Apple, você ali está autorizando o acesso ao microfone do teu celular, né? E o próprio Google já foi processado por causa disso. Não, você, isso é invasão de privacidade. Aí o Google provou que não existe uma pessoa humana ouvindo você ali do outro lado. Ele provou que é um algoritmo que usa isso para facilitar a sua vida e te oferecer ofertas daquele assunto que você está falando. Então ele provou que é uma espionagem do bem, por exemplo. Que realmente, se eles conseguem comprovar, mas até que ponto isso é real, né? Porque você, com o algoritmo, você pode esconder e mostrar o que você quiser, né? Mas isso realmente existe, e eu já até contei essa história uma vez. Eu estava falando sobre um determinado carro, mas eu não estava com interesse de comprar aquele carro. E automaticamente, quando eu abri o meu celular, eu falei, apareceu aquele carro da cor que eu estava falando. Eu falei, que isso, cara? Isso é um absurdo, e realmente é. E quando teve o vazamento de informação para o Snowden, não sei se você já ouviu falar.
4: Já ouvi.
5: No Snowden, que teve até a formação do WikiLeaks, foi comprovado, inclusive, o governo brasileiro, que ajudava a CIA, e o governo brasileiro autorizou a CIA a monitorar as ligações telefônicas do Brasil. Então, a gente estamos falando de CIA
4: E companhia limitada.
5: Companhia limitada, que ela tem acesso à tua informação. E dentro do Google, quando eu fiz a minha pós-graduação em Stanford, a gente passava uma semana dentro de cada grande Big Tech. E quando eu passei o tempo dentro lá do Google, lá dentro tinha uma própria ligação direta com o FBI. Então, se você começar a ir no teu campo de pesquisa e pesquisar assim, como eu faço para dissolver um corpo? Como eu faço para enterrar um corpo? Isso liga alerta no Google, né? E dependendo da continuidade dessas tuas perguntas, você começa a ser monitorado. Isso é real e tá escrito lá nos termos.
4: Tá ouvindo, Everaldo? Tem que tomar cuidado com as pesquisas que você faz no Google, viu?
0: Não, mas eu faço só algumas compras só. Não faço muita coisa assim, né? Eu sei que pesquisa que você tá falando, viu, Vitor?
4: Que coisa, hein,
5: isso
4: gente?
5: Aí acontece e não é de hoje. E o governo americano é muito sério com isso, né? Toda empresa que não abre o código-fonte para o governo americano... Tanto é que você viu agora, tem duas semanas, o governo americano proibiram alguns modelos de IA irem para o mercado. Na verdade, ele não proibiu ir para o mercado, ele proibiu de para não-americanos. Aí ele falou assim, tá bom, mas eu proíbo para o IP de fora dos Estados Unidos. Mas existem não-americanos morando nos Estados Unidos. A ordem é não. Mesmo morando nos Estados Unidos, eu não quero que não-americanos tenham acesso a essa tecnologia, porque ela é realmente poderosíssima. Ela ensina a fazer uma bomba. Né? Ela ensina a fazer uma bomba. Ela é sem filtros. Então vamos... Não, então tá bom. Já que eu não consigo bloquear por pessoa física... Eu tenho que bloquear ela toda. Então, eu fui proibida e foi expulsa da Casa Branca, que a Casa Branca também tinha gente lá que estava jogando a planilha de custo militar na inteligência artificial.
4: Meu Deus do céu. Olha aí, gente, o papo tá bom, mas o nosso tempo tá acabando. Sandro, eu quero agradecer você.
5: Eu que agradeço essa oportunidade.
4: Imagina, a oportunidade nossa de te ouvir, né? Ouvir uma pessoa tão inteligente e um tema tão necessário para nós, né? Que estamos conhecendo aos poucos, né? A gente que não entende tecnologia, aliás, a gente só usa a tecnologia e tem que saber usar, né? Da forma correta. Espero poder recebê-lo novamente aqui na Rádio Capital.
5: Fica à vontade.
4: Quais são suas redes sociais? Sandro?
5: Rede social é sandro.delg, D-E-L-G, isso no Instagram.
4: Esse que está aparecendo no YouTube agora.
5: Isso, isso, né? Essa é a minha rede. E hubfaz.space também no Instagram, que aí é da minha consultoria da parte de educação.
4: Então tá bom, Sandro, eu quero agradecer, muito obrigado por nos ensinar sobre a inteligência artificial, espero você mais vezes aqui.
5: Só convidar que eu estarei aqui.
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4: Estamos de volta aqui, meio-dia e 26, e recebendo ele todas as quartas-feiras aqui conosco, esse meu amigo naturopata, o maior naturopata do Brasil, André Rezende. Seja bem-vindo, André.
18: Obrigado, boa tarde, Vini, boa tarde a todos, sejam todos bem-vindos. Você está com algum problema de saúde aí, quer uma indicação de um tratamento natural? liga pra gente que a gente responde, né, Vimi?
4: É verdade, é só mandar mensagem aqui pra gente no 98334-577, que o André tá aqui prontinho para responder você. E olha só, ele trouxe o... Gente, esse livro aqui, todo mundo que chega lá em casa, André, vê esse livro aqui e começa a folhear, não fala nada pra mim, né? Aí senta lá na minha mesa de jantar, tá, fica bem exposto lá, e eu falo assim, ai, você não quer, você ganha tanta coisa, me dá esse livro. Eu falei, meu filho, pode pegar qualquer livro dali, ó, mas esse eu não dou, porque, gente, aqui tem tantas receitas incríveis que você faz em casa mesmo pra cuidar de tanta coisa do corpo, da saúde, que ninguém tasca. E ele trouxe hoje um livro para colocar aqui na caixa misteriosa, né, André?
18: Isso, As Ervas e Seus Poderes.
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18: Ô, Vim, vamos falar sobre dores hoje?
4: Eu gosto.
18: As pessoas estão tanto sofrendo com dor de estômago, dor de artrite, reumatismo, artrose. Vamos dar receitinha para dores, né?
4: E a pessoa consegue fazer em casa?
18: Consegue fazer em casa.
4: Perfeito. Então, você que está nos ouvindo, nos assistindo, tá com dor, gente, dor em tudo, presta bem atenção nesta receita que o André vai ensinar você. Vai, André.
18: Vamos lá. Olha, você que está com dor de estômago, aquele desconforto estomacal, tudo que você come não cai bem, tem refluxo, queimação, dores, espasmos, gases, só tomar esse chazinho fazendo um tratamento. Não é tomar só quando está com crise, não. É um tratamento para resolver e você acabar com esse desconforto estomacal. Você vai preparar o chá de manhã e vai consumir ao longo do dia 5 xícaras por dia. Você vai precisar das seguintes ervas. Primeiro você põe 1 litro de água para ferver. Quando a água estiver fervendo, você vai colocar 1 punhado de dedo de cada erva dessa, deixa levantar a fervura por 1 minuto, tampa, desliga o fogo e vai consumir ao longo do dia 5 xícaras por dia, que dá exatamente 1 litro. Você vai precisar das seguintes ervas: gervão, espinheira santa, anis estrelado, funcho, camomila, dente de leão, louro. Você vai associar 1 punhado de cada num litro de água, faz o chá e toma 5 xícaras por dia. 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Esse chazinho, se você fazer um tratamento aí durante pelo menos 60 dias... Você vai acabar, você vai tomar isso aqui e vai melhorar rápido, mas continua tomando, tá? Que é importante para que não volte nunca mais esse desconforto estomacal. Cólica menstrual. As mulheres aí que têm cólica menstrual, além de tomar esse chá que eu vou passar, tá? Ele melhora qualquer dor de cólica menstrual e também desconforto causado pela endometriose.
4: Olha aí.
18: Muitas mulheres com dores por causa da endometriose. Então você vai comprar o óleo de prímula em cápsula. Toma uma cápsula depois do almoço, depois do jantar. O óleo de prímula melhora as cólicas, trata as doenças uterinas, previne... gordura de barriga e previne também envelhecimento. Então, óleo de prímula é muito importante para quem tem cólicas menstruais e desconforto e dores pela endometriose. E o chá, o que você vai usar? 1 litro de água, põe para ferver. um punhado de folhas de louro, um punhado de erva baleeira, um punhado de picão preto, um punhado de funcho, um punhado de agoniada e um punhado de camomila. Para as mulheres que têm cólica menstrual no período menstrual, toma esse chá 5 dias antes da menstruação e no período menstrual também. Folhas de louro, erva baleeira, picão preto, funcho, agoniada e camomila. Agora você que tem aí dores nas articulações, artrite, artrose, qualquer dor na coluna, no joelho, qualquer desconforto muscular, dor nos músculos, pode fazer esse tratamento aqui que resolve mesmo. Você vai comprar 100 ml de cada extrato desse. O que, que são os extratos? São as ervas de forma concentrada para tratar a saúde. Então, os extratos funcionam muito, principalmente para doenças crônicas. Você vai precisar de 100 ml de extrato de arnica, 100 ml de extrato de garra do diabo, 100 ml de extrato de unha de gato, 100 ml de extrato de erva baleeira e 100 ml de extrato de picão preto e 100 ml de extrato de canela de velho. Então você vai associar 6 extratos, tá? Associa esse extrato e toma 1 colher de chá em água 3 vezes por dia. Tá? Isso aqui para artrite, artrose, reumatismo, dor na coluna,
4: joelho.
18: Dor no joelho.
4: Olha aí, gente.
18: É excelente, viu? E resolve mesmo, tira essas dores, desinflama totalmente o corpo. Então marca aí, tudo 100 ml e tudo extrato. 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A tintura é feita a 10% e o extrato é feito a 100%, é totalmente diferente, tá? 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Isso aqui, Vimi, para dores. Pessoas que às vezes não estão nem conseguindo andar mais, de tantas dores, começa o seu tratamento, melhora assim imediatamente.
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4: Tá aí, minha gente. Então, você que está ouvindo aqui, né, as receitas que o André está passando hoje, ele também indicou como você adquirir essas ervas para que você possa fazer a receita. Tem áudio chegando, vamos ouvir.
19: Boa tarde, Vini.
4: Boa tarde, meu amor.
19: Viraldo e André Rezende. Bom dia, boa tarde, né?
18: Boa tarde.
19: Gostaria da sua receita de manteiga de abacate, por favor.
4: Olha. Que receita é essa?
19: Do Embu das Artes.
4: Que receita é essa,
18: né? A manteiga de abacate é maravilhosa. Você sabe que margarina faz muito mal, né? Porque ela é química,
4: nossa,
18: tudo.
4: Horrível.
18: Então, assim, dá pra você fazer uma manteiga em casa de abacate que fica divino. Você pega
4: a manteiga pra pôr no pão mesmo?
18: Pôr no pão mesmo, é.
4: Eu achei que era pra passar no cabelo.
18: Não, pra comer.
4: Meu Deus, comer. Não acredito. Eu agora estou curioso.
18: É a Fô que tá fazendo e fica divina, viu? Fica muito legal. É, na geladeira, ela dura 4 dias só. Tá?
4: Ah.
18: É. Mas em casa eu faço, faz maior sucesso com a torradinha, com pãozinho. Nossa, é tudo de bom. Eu uso às vezes até na salada. E eu vou temperar a salada, e em vez de temperar com limão, com tudo, eu tempero com esta margarina, uma manteiga de abacate. Você pega um abacate maduro, abre, né, tira a semente, põe no liquidificador um abacate, o suco de 2 limões. 1 punhado de manjericão fresco, uma xícara de chá de azeite, uma colher de chá de sal. Bate tudo isso bem batido no liquidificador, tá pronto. Só isso. Põe na geladeira e vai usando no pãozinho para temperar uma batata. Como você usa a maionese para temperar salada, é divino. Se vai receber alguém na sua casa, você que gosta de receber, né? Olha aí, você quer uma torradinha, tá ali, ó. Serve isso aí com uma torradinha, todo mundo vai amar, porque fica muito saboroso e muito bom para a saúde. Nossa. Muito rico em vitamina C, ômega 3, 6, 9, é uma gordura boa do abacate. É uma boa alternativa aí para você trocar aquela margarina do seu dia a dia, que não é nada saudável, né, por esta manteiga de abacate.
4: Tem áudio, não, é Everaldo que quer falar, né, Everaldo?
20: Não, tem áudio tem sim, áudio? Vini. Ô, André, mas boa tarde pra você, André.
18: Boa tarde, meu amigo.
20: Eu estava no final de semana na minha cidade de Lins, né, e meu sobrinho lá, na hora do churrasco, resolveu lá dar uma... brincar lá de bola lá no campinho lá, foi picado por abelha. Tem alguma coisa para... por exemplo, ferrão de abelha,
4: picadura, né? Picadura, né, de abelha.
20: Não,
4: né?
20: Eu não queria falar esse nome, Vini. Picada de abelha. Alguma coisa natural. O Vini também, vou te falar, hein, Vini. Tem alguma coisa assim, natural, que a gente pode fazer assim? Ele começou a reclamar, tem 12 anos, quase chorando lá, coitado. Deu uma dó, viu?
18: É verdade, olha, não só isso, não só abelha, mas tem pessoas muito alérgicas a pernilongo, que vira ferida.
4: Muriçoca.
18: Muriçoca. Então, eu tenho uma solução que é assim, você pega duas xícaras de chá de vinagre branco, põe num vidro, põe uma folha de babosa cortadinha, uma xícara de chá de cravo. O cravo, ele é antibactericida e ele anestesia também. Põe tudo isso num vidro, deixa ali, tá? Não estraga, pode ficar 3 anos ali. Picada de inseto, pode usar, que é maravilhoso. Picada de abelha, usa, que melhora na hora. Frieira, pode passar, que é maravilhoso. Fez um corte, pode passar. Eu não fico isso sem isso em casa. Até pro cachorro, você que é cachorreiro...
4: Eu sou.
18: Né? O animal às vezes coça, dá aquela doença de pele. Se você passa isso aí, melhora e ele pode lamber e não é tóxico. Não faz mal. Eu não fico sem em casa. Eu tenho no sítio preparado e tem em casa. Qualquer picada de inseto, frieira, picada de abelha é excelente, tá? Pode passar, que é tiro e queda. Todo mundo deveria preparar isso e ter em casa.
4: Olha, chegou uma pergunta aqui da nossa querida ouvinte, a Berenice. Vini, pergunta para o André Rezende se pode usar vinagre de maçã na salada. Eu não gosto de limão. O vinagre de maçã faz bem, André Rezende?
18: Muito bem. É uma enzima. A maçã, o vinagre de maçã é uma enzima digestiva. Ajuda a baixar o colesterol. E a acidez dele é uma acidez boa para o corpo, que ajuda...

0: Vamos lá. Pois é, cólica de vesícula é quem tem a vesícula não funciona bem, tem pedra na vesícula. Primeira coisa, fritura nem pensar que piora muito. Os alimentos industrializados pioram muito, mas pode fazer um tratamento para melhorar e tirar as pedras da vesícula, que é o seguinte, ó. Você vai pegar, é todo um processo, tá, para tirar as pedras da vesícula. Você vai pegar três maçãs com casca e tudo, bater com 1 litro de água, coar e tomar 1 litro por dia desse suco concentrado de maçã, tá? Uma vez por semana, compra sal amargo, que é o cloreto de magnésio, tá? E vai tomar tipo um laxante, uma colher de chá. Num pouquinho, assim, 2 dedos de suco, uma vez por semana, para fazer uma limpeza no estômago e preparar este chá e consumir 1 litro por dia. Fazer esse tratamento durante 30 dias, tá? Mas fazer rigorosamente, porque pedra na vesícula é difícil tirar. E esse é o tratamento mais eficaz natural que tem. Após isso aí, só cirurgia mesmo, tá? Então, além do suco de maçã, o sal amargo, tomar uma vez por semana, você vai pegar cardo mariano, um punhado, dente de leão, um punhado, espinheira santa, um punhado, anis estrelado, um punhado, folhas de louro, que folha de louro tira os gases, tira as cólicas, os desconforto, um punhado de folhas de louro, tá? E por último, um punhado de erva doce, tá? Põe para ferver, faz o chá todo dia de manhã e consome 5 xícaras por dia durante 30 dias e durante 30 dias também tomar o suco concentrado de maçã, evitar frituras, gorduras, menos carne possível durante esse período.
1: Perfeito. André, para a gente encerrar, tem uma pessoa perguntando aqui para coceira na pele, aquela coceira que não para, tipo alergia, sabe?
0: Sei, sei. Olha, essa coceira na
1: É a
0: pele.
1: Marianita.
0: Oi, Marianita, um abraço para você. Essa alergia tópica. Então, é assim, tem que tomar também. Vou passar um chá e uma coisa para passar, tá? O chá para tomar para alergia no corpo. Você vai precisar de picão branco, tá? Eu falei lá picão preto, que é branco, que é antialérgico, tá? Um punhado de picão branco, um punhado de salsa parrilha, um punhado de carobinha, um punhado de carobinha, 1 litro de água. Põe para ferver essas três ervas e vai tomar uma xícara de chá 5 vezes por dia. E para esta alergia tópica, você vai comprar óleo de amêndoa doce, tá? E misturar com babosa. Tira o gel de dentro da babosa, 2 xícaras de gel de babosa, mistura com 30 ml de óleo de amêndoa doce e passa nas alergias 4 vezes por dia. Pode fazer isso aí que desaparece.
1: Perfeito. André Rezende, qual o seu Instagram para as pessoas entrarem, perguntarem, te chamarem?
0: Canal André Rezende no Instagram, no YouTube ou André Rezende na cozinha.
1: Olha aí, minha gente, você que está acompanhando no YouTube, canal André Rezende, toda quarta-feira aqui na Rádio Capital. Tem Gazeta hoje, tem Gazeta essa
0: A
1: semana.
0: semana que vem só.
1: Semana que vem, então. A gente
0: Isso.
1: vai rapidinho pro intervalo e a gente já volta com um sorriso. Abre portas.
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4: Véspera de feriado, quarta-feira de tempo bom, sol brilhando, sem chuva agora na capital. De volta na capital para falar da marginal do Tietê, bastante congestionada para você que chega pela Ayrton Dutra e Salim Farah Maluf, Tietê, principalmente a pista expressa ruim da ponte Domingos Franchiolli Neto até a ponte da Vila Guilherme. Todo esse trajeto aí, você que está na Dutra, na salinha

0: Nairton já vai para a pista local. A partir da Ponte Cruzeiro do Sul, principalmente a pista central, é a melhor opção para se aproximar do sistema Anhanguera, Bandeirantes e Castelo. Tietê sentido Dutra e Ayrton, a Express e a Vilã, já do Cebolão, chegada pela Castelo até a região da Ponte das Bandeiras. Pista local e corredor Hermano Marquete, Marquês e São Vicente, boas opções. 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

0: Meio-dia e 47, o Sorriso Abre Portas com ele já aqui, nosso querido Dr. Marcelo Santé. Seja bem-vindo, doutor.
1: Muito boa tarde, um prazer imenso estar aqui com o Vini de Lacarte. Obrigado, viu, Vini, por esse convite. Estamos aqui hoje com muita coisa boa, né?
0: É verdade, gente. Então você que conhece o doutor, sempre tá aqui, né? No Eli, na Nani, no Chega Pra Cá. E hoje eu tendo o prazer de recebê-lo aqui no Altos Papos, né, gente? E a gente fez, pra quem é ouvinte do Chega Pra Cá, umas duas, três semanas atrás, nós fizemos a caixa do dinheiro, né? Nós colocamos o dinheiro na caixa e pedimos para o ouvinte dar palpite lá nas redes sociais, doutor. E teve um ganhador, né, doutor?
1: Teve um ganhador, o cara ganhou dinheiro, hein?
0: Gente, vocês não têm noção. Qual foi o valor que o rapaz ganhou?
1: Olha, se eu não me engano, vamos confirmar aqui, mas foi 8 mil e pouquinho.
0: 9 mil e algum, não foi?
1: Foi.
0: Foi, é.
1: Vou confirmar agora, hein, mas foi dinheiro.
0: Foi muito dinheiro, boa, gente. É, foi... Inclusive, no Chega na segunda-feira, a gente até passou o vídeo dele agradecendo. Então, gente, foi, olha, foi 9 mil e alguma coisa aí. A gente vai confirmar, porque é muito dinheiro. Com muito dinheiro, a gente se perde.
1: Não, e detalhe importante, ele mandava lá no YouTube ao vivo.
0: Uhum.
1: E ele chegou a acertar uma vez. Só que assim, lembra que a regra era pro Instagram.
0: No Instagram, exatamente.
1: E aí depois ele repetiu alguns números e mandou direto certinho no Instagram. Aí o danado...
0: E levou, gente. Levou o dinheiro, né? E a gente vai fazer... Vamos abrir uma nova caixa com dinheiro aqui agora no Altos Papos para que você possa concorrer. Mas antes da gente colocar o dinheiro, antes da gente falar as regras, né? Eu quero chamar você, a sua atenção, para a clínica, né? Nós temos duas unidades, não é isso, doutor?
1: Isso mesmo, viu, Vini? Uma unidade, que é a unidade de saúde, que fica ali na Rua Urânio 63, no bairro da Saúde, coladinho com o metrô Saúde Ultrafarma. E nossa segunda unidade, que fica ali, unidade São Judas, coladinho também com o metrô São Judas, na Avenida Jabaquara, número 2860, ao lado da Igreja Santuário São Judas Tadeu.
0: E eu já conheci as duas unidades, gente. Já conheci as duas unidades. Pra quem não sabe, eu contei no Chega Pra Cá, mas eu tava fazendo o quadro da Mari numa sexta-feira e eu fui morder um torresmo e quebrei o dente, gente. Literalmente o dente saiu inteiro na minha mão. E a minha salvação foi a clínica Iosanté com o Dr. Marcelo, porque eu fui lá, coloquei, gente, um implante. Foi o implante que nós colocamos, doutor?
1: Foi. Aí, foi, na verdade, né? É como se fosse um implante sem cirurgia, né?
0: Implante sem cirurgia, meu povo! Vocês não têm noção. Olha, e eu não senti nada de dor. Fiquei com meu dentinho maravilhoso aqui, incrível. Não fiquei sem dente, né? E, além de tudo, dei aquela recalchutada no restante. Tá todo mundo querendo o sorriso do Vini. E eu vou te falar... Sabe, o diferencial da clínica é a qualidade, o atendimento, a preocupação com a saúde da gente, né? E todos ali, o Dr. Marcelo, toda a equipe, ser verdadeiro com, né, comigo, com quem chega lá. E o diferencial também, para mim, Vini, como hoje amigo e paciente, é sempre chegar lá e ter alguém de vocês tratando, elogiando a clínica. Esse é o diferencial das clínicas e o Santé, esse cuidado com o paciente, doutor?
1: Vini, inclusive, uma das coisas muito importantes é o carinho, né? O jeito de tratar o paciente, ter toda essa compaixão, né? Desde a hora que ele chega até tomar um café com a gente, até o próprio atendimento. Então, isso é maravilhoso, né? É... Uma das coisas que nos deixaram ali até mais conhecido foi ter esse carinho, esse cuidado ali pelo próprio paciente em si. E isso é maravilhoso, né? Não, não tem jeito. O próprio paciente vira amigo nosso, né? Então essa amizade, esse companheirismo de estar ali é um diferencial enorme.
0: E tem outra coisa que eu gosto também, doutora, que vocês fazem um planejamento, né? Você estuda, você vê o que nós precisamos, o paciente precisa. Inclusive eu saí da outra, como que é o nome do bairro, doutor? Sempre confundo, da outra, sem ser a saúde.
1: O bairro da Mirandópolis.
0: Não, aqui eu fui fazer o tratamento facial.
1: É o da São Judas.
0: Ah, da São Judas,
1: é,
0: né?
1: É que ali o bairro, embora ele fica entre os dois, né? Que é bairro da São Judas e bairro Mirandópolis. Só que ele é ali naquela localização de calçada, é o Mirandópolis. Ah,
0: então, eu fui lá no São Judas e encontrei vários ouvintes lá. E ouvintes falaram assim, nossa, Vini, que maravilhoso, né? Bem que você diz, né? Do planejamento, do jeito que ele se trata. Esse planejamento realmente é muito necessário, né, doutor?
1: É muito. Olha, até vou te trazer como exemplo um paciente que eu finalizei o tratamento hoje de manhã. Ele sentou comigo e falou, doutor, eu tenho uma reclamação para te fazer. Eu falei, meu Deus, pode me contar, né? Ele falou, a reclamação é que eu achei que ia ficar mais tempo e estou indo embora cedo. Eu falei, graças a Deus. Né? Fiquei até preocupado, mas assim, o compromisso. Então, quando eu planejei, o tratamento dele era enorme. Era um tratamento para 4 meses. E no planejamento, a gente encerrou em 2 meses e 20 dias. Então, assim, é gostoso da gente poder realizar esse tipo de planejamento, esse tipo de trabalho. E aí você vê que planejamento conta muito.
0: E outra coisa, né? Além do planejamento, do cuidado, do carinho, gente, o melhor de tudo. Você sai com a autoestima lá em cima, você sai com o melhor, com qualidade de produto, né? Com eficácia, porque eu fui lá, coloquei meu dente, fiz a troca das minhas facetas, é de diamante. Tá aí, gente, olha esse sorriso pra quem está no YouTube, está vendo aí o meu sorriso, olha só como, olha, até eu me admiro,
1: Vini,
0: gente,
1: você
0: minha
1: vai
0: boca
1: ter...
0: é muito linda, né, olha.
1: Vou te falar uma coisa, você vai ter que andar com segurança, porque lente de diamante não é pra qualquer um não.
0: Pois é, gente, olha aí, tudo isso eu consegui lá com a clínica Yosante, que fez um planejamento, e olha, foi tudo... A gente fez um planejamento muito curto ali, né, do início da troca das minhas lentes para colocar o dente que eu perdi, mas no dia que a gente foi colocar foi tudo de uma vez, né, doutor?
1: Pois é, até trazendo como exemplo o tratamento do Vini, ele começou numa sexta-feira à noite e terminou no sábado de manhã,
0: foi,
1: né?
0: Foi bem isso mesmo.
1: E assim, a gente só não conseguiu fazer tudo num dia só ali... É por logística mesmo de atendimento, a agenda estava um pouquinho cheia, a gente teve que quebrar em 2 dias. Mas geralmente é entregue em um dia só. Então você vai ali, passa uma manhã com a gente, uma tarde com a gente e encerra todo o trabalho, né, Vini? Eu acho que foi um trabalho de 3 horas e estava tudo pronto e entregue, né?
0: Tem uma pergunta que chegou, olha, é a Gisele. Vini, bom dia. Por favor, pergunte para o doutor se prótese protocolo é uma coisa e implante é outra coisa.
1: Prótese protocolo, depende. Tá? O nome prótese protocolo, ela é relacionado a uma prótese de reconstrução, né? Então, imagina aquela prótese, que é uma prótese livre, aquela prótese total, né? Que era conhecida como a perereca. Então, essa prótese total livre, quando você coloca ali os implantes e fixa nela, ela vira uma prótese protocolo.
0: Entendi.
1: Essa é a nomeação. Agora, assim, ó, implante unitário é um implante de um dente. Tá? Um dente só que você vai colocar. É a mesma coisa, tá? Só que tem funções de nomeamentos diferentes, beleza? Mas prótese protocolo é uma coisa, é implante, e implante unitário é outra coisa também que é importante. Vini, vamos chamar esse... É, porque o pessoal aí vai participar no ao vivo com a gente.
0: É.
1: Tem coisa boa, vou
0: olha
1: deixar
0: só,
1: com o Vini.
0: Olha só, na caixa, mostra aí a caixa, doutor. Mostra a caixa, olha a caixa... Já tá com dinheiro, tá? Não acredito. Já tem dinheiro. E pra você participar, tem que ser agora, gente. Você vai acessar o Google, acessa o Google, procure uma das unidades da clínica, Yosante Unidade de Saúde ou Yosante Unidade São Judas. Escolha uma das unidades, né, doutor? É isso mesmo, né?
1: Isso. Você pode, até pra aumentar a sua chance de ganho, você pode... comentar nas duas.
0: Nas duas, perfeito. E lá você vai deixar um elogio na avaliação e no final do elogio você vai dar um palpite da quantidade de dinheiro que tem aqui nessa caixa.
1: Outra coisa importante, é só no ao vivo e eu vou ajudar aqui.
0: Não ajuda,
1: o pessoal
0: doutor,
1: me cobrou.
0: Deixa
1: eu
0: segurar essa caixa um pouco aí, doutor.
1: Cuidado que agora tá mais fácil de achar, hein?
0: Tá aqui, gente. Foca em mim, foca em mim, produção. Olha... Olha, minha gente. Ai, meu Deus do céu. Olha. Tem dinheiro aqui, gente.
1: E o número aí, viu, Vini? Ele está entre R$10 e R$2.000. Então tá mais fácil de achar.
0: Entre R$10 e R$2.000. Gente, presta atenção. Corre agora no Google. Agora você vai escolher a clínica Yosante ou a São Judas ou a da Saúde. e você vai dar o palpite agora lá. Já escreva, faça um elogio à clínica.
1: Dá 5 estrelinhas, isso, né?
0: Isso, e coloca lá assim, olha. R$15, R$200, R$1.300. Tem que ser agora, olha, a gente tá finalizando o programa, tem que ser agora, porque depois o doutor vai verificar quem foi que deu esse palpite e se acertou. Se acertou, você vai ser contatado e você vai levar o que tem na caixa?
1: Ao vivo, na hora, ele leva... Ou a gente faz por transferência e depósito, né? Ou ele já recebe aqui, o ao vivo, ele que manda.
0: Olha, você só será válida no programa ao vivo. Tem que ser agora, minha gente. Corre aí na Google. Você tem 3 minutos para fazer isso daí. Você tem que fazer esse elogio agora, conter apenas o número para ser considerado válido, tá? Então é 200, é 300, é 1.400, 1.900. Você vai escrever lá, tá? Você pode fazer quantos elogios desejar em diferentes publicações, é isso mesmo?
1: Isso, ou seja, você pode... Vai entrar agora na unidade de saúde, né? IOI Santé, unidade de saúde, ou IOI Santé, unidade São Judas. Vai colocar as 5 estrelinhas lá, dá um elogio e no final do elogio, o número que você acha que tem aqui dentro dessa caixa. Acertou, já leva a premiação na hora. Porém, tá mais fácil de ganhar e de acertar, mas tem que ser no ao vivo. Não pode ser fora do ao vivo. Então, corre lá agora e realiza... Porque essa premiação é sua. E vamos agradecer nosso parceiro em especial, o Pedro aí, né? Que é o nosso patrocinador oficial.
0: E qual que é o telefone da clínica para as pessoas entrarem em contato, doutor?
1: Com certeza, Vini. Vou te passar antes, gente. Anota bem esse contato, porque esse contato é importantíssimo e você pode mandar o WhatsApp, você pode ligar, tá? Fique à vontade e lá vai ter alguém sempre para te receber. 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Então liga, agenda e seja muito bem recebido. Hoje no quadro também, Vini, tem o Ligou Ganhou.
0: Ligou Ganhou. Tá aí, ligou. Quantos vouchers, doutor?
1: Hoje terá 2 vouchers no valor de R$500.
0: Peraí, doutor, eu tô fazendo meu palpite aqui. Acabei de postar. Ó, postei. Quero ver se eu acertei. Opa. Eu vou levar esse dinheiro, hein, doutor? Olha, eu tô de olho. Ligou, ganhou 2 vouchers de...
1: R$500.
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1: Pois é, e muito obrigado, né? É sempre uma honra estar aqui com você, viu, Vini? Ao vivo, né? Com a Nani também, que tá... dando uma descansada boa aí.
0: E sexta-feira no Eli.
1: Sexta-feira estamos aqui no Eli, 1:30 da tarde, ao vivão aí, para entregar muito conteúdo bom.
0: E na caixa misteriosa, doutor, eu vou revelar aqui o que nós temos. Antes, pode fechar aí o quadro do doutor, Oivê.
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0: Isso! Olha só o que tem na caixa misteriosa. Um saco de lixo! Quem disse saco de lixo? Acertou! Mas eu quero saber mesmo, é nessa caixa aí de dinheiro, doutor Marcelo.
1: Pois é, Vini, eu gostaria muito de mandar um abração para esses pacientes que são ouvintes da rádio, passaram hoje na unidade São Juda, seu Osmar e dona Eunice, iniciaram o tratamento. Obrigado, né? Quero agradecer muito pela confiança. Olha que o tratamento e o planejamento chega tão rápido que já chegou o planejamento para me dar sequência e reavaliar junto com os doutores. Então, quero até deixar aqui um abração e falar que eu já reavaliei, já mandei para os profissionais e estou te aguardando aí para seguir com os atendimentos.
0: Olha aí, gente, maravilha. Eu quero agradecer a presença de todos vocês, ficam com esse casal maravilhoso que já está aqui, Eli Correia e Cíntia Correia. E depois a produção entra em contato com o ganhador, que teve ganhador da caixa misteriosa. Viu? Beijo, Vini, tchau e...

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5: Depois de Altos Papos, de Nani Venâncio, cuja apresentação tem sido dele, Vini Della Carte. Nós estamos prontos, né, Flávio Rangel? O próprio Vini também conosco na rede digital. Hoje, Francisco Zanda. Alô, Everaldo Silva, grande abraço. Muito bem, Everaldo. Alô, tio Amauri. Estamos nesse momento, gente, às 13 horas e 4, 1 hora e 4, com mais uma mensagem para começarmos bem o nosso dia, é ou não é? Aliás, a nossa tarde, né? É o dia, a tarde. Então, vamos lá. Atenção, gente. Eu quero, nesse momento, não importa o tamanho dos seus sonhos. Os sonhos que você possa ter, que você, né? Sonhe muito. Sonhe sempre. E um detalhe, sonhe grande. Mesmo que os seus sonhos não se realizem exatamente como você almeja, como você desejou ou deseja, saiba que eles se concretizarão da maneira que Deus entendeu ser o melhor para você. Então, por favor, às 13 horas e 5, ouça com atenção. Não pare de sonhar, não deixe de sonhar. Não sinta a vida sem graça, não sinta a vida chata. Muito ao contrário, abra os olhos, veja a vida, veja o mundo, veja o céu, veja as estrelas, veja a chuva, veja o sol. Não importa o tamanho dos seus sonhos, sonhe, sonhe. Por cada vez que você sonha, você está dando um passo para a realização deste sonho. É a melhor maneira de você conquistar a vitória. Vencer é sonhar forte, é sonhar firme, é sonhar grande. E em nome dos grandes sonhos... 1:06, 1:06.
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5: Você viu ontem a Argentina, que o jogo já estava perdido, 2-0? Você acha que tem alguma coisa? Mas o jogo estava perdido e a Argentina... E agora o Messi se consagrou agora definitivamente, né? Tem uma foto que o pessoal levanta, joga o Messi para cima e o fotógrafo tirou essa foto com ele lá em cima. É isso aí, o extraterrestre, o grande Messi. Temos que render realmente homenagem a ele, né? E olha, gente, são 13 horas e 6. Eu não sei se vocês lembram, a Dona Maria dos Anjos, do Jardim Paulista, ela veio aqui no nosso programa e ela veio trazer tampinhas e ainda aproveitou e fez uma doação, né, para o nosso Clube da Amizade. Olha só. Eu vou mostrar até o recibo, gente. Aqueles 100 reais nós depositamos, viu? Então foram depositados, olha aí. É isso aí. Então, a Dona Maria dos Anjos, um grande... Eu já era para ter mostrado esse recibo já há alguns dias, mas estou mostrando hoje. Então, todo o dinheiro, né, que entra, vai para o Clube da Amizade. E o Clube da Amizade faz as suas ações, né, faz o seu trabalho de estar ao lado das pessoas que precisam. Muito obrigado a todas as doações. Eu, inclusive, gente, quero até evitar, né, de falar totais valores, porque tem pessoas que doam R$1.000, tem outras pessoas que doam R$10, e para nós não há a menor diferença. O importante é a ação, é você estender a mão para o irmão, estender a mão para a irmã. E olha, às vezes a pessoa doa pouquinho, mas doa de tanto coração, de tanto amor, que acaba fazendo um efeito tão grande na vida das outras, né? Então, eu até vou evitar falar valores para não criar aquela coisa, ah, fulano de tal doou X, fulano de tal doou Y. Até a pessoa que doou recentemente um bom dinheiro, ela pediu, olha, não fale o meu nome. Eu achei até legal da parte dele. Não fale meu nome, não fale quanto foi doado, só apenas registre, né, que eu doei. Então tá legal. Então, a todas essas doações, tem nos dado condições de comprar cadeiras de rodas, hoje mesmo vamos comprar várias cadeiras de rodas e de banho. Temos inclusive, viu, Vini, o nosso querido Raul Machado. O Raul Machado também precisando de uma força do Clube da Amizade, até de uma cama hospitalar. É que, quem é a pessoa? Você sabe quem é do Raul Machado, não? A sogra, né?
7: É a sogra dele, Eli.
5: A sogra dele. É que ela está internada ainda.
7: Isso ainda. Por isso que a gente está fazendo o movimento de estar fazendo a compra para dar tempo de chegar a cadeira.
5: A cama de rodas nós já entregamos. Já temos.
7: Agora nós vamos fazer o pedido da cama hospitalar.
5: Da cama hospitalar para o nosso querido Raul Machado. Cíntia, você conhece o Raul Machado, né?
8: Claro, conheço.
5: Querido, grande
8: amigo.
5: É. Então ele está precisando em nome da sogra dele e nós estamos dando as mãos a ele para o ajudarmos realmente a ela, a sogra e a ele, genro, né, que possa fazer o melhor por essa sogra, que eu tô sem o nome dela aqui, mas que obviamente merece. Então é isso aí, gente. Hoje, quarta-feira, dia 8 de julho. Cíntia, você
8: dia
5: pode...
8: 8 de julho.
5: Hoje é uma quinta-feira, nós não teremos atendimento...
8: Hoje é quarta, né, Eli?
5: Hoje é quarta-feira, amanhã... Hoje é quarta-feira de julho. Nesta quinta-feira, eu imaginei que nesta quinta-feira nós não teremos atendimento com a doutora Maria Faioque por conta do feriado. Mas você pode ligar hoje no canal YouTube do Eli Corrêa, que nós teremos uma live com a doutora Maria Faioque às 19 horas. E, aliás, temos até um vídeo de agradecimento da senhora Maria da Piedade, de Lima, do Barque Botoruçu, Hermelino Matarazzo. Então eu quero colocar esse vídeo para nós... abrimos o programa, se possível, né, com esse vídeo da Maria da Piedade de Lima, do Parque Botoruçu, Hermelino Matarazzo. Então, Cintia, enquanto isso, dá o seu cumprimento para as pessoas.
8: Tá aí, boa tarde, Eli. Boa tarde, alô, amigas de todas as tardes.
9: Aô! Potência!
8: Boa tarde, minha amiga dona de casa.
5: Ela é snob, ela quer humilhar.
8: Boa tarde pra você que é empregada doméstica, você que é diarista, você que é aposentada, você que é empregada doméstica, já disse, né? Você que tá aí cuidando do seu netinho, você que tá olhando aí as crianças, né? Porque agora as crianças estão de férias. Boa tarde pra você, boa tarde passadeiras, cozinheiras, arrumadeiras, camareiras, boa tarde pra você que é cabeleireira, você que é manicure, pedicure. Boa tarde para as minhas bonitinhas todas que estão ligadas aqui na Rádio Capital e nos acompanhando através da Rádio Capital 1040 AM e da FM 77,5 nas nossas redes sociais aí, né, Eli?
5: Exatamente.
8: Lembrando que hoje é dia do panificador, então deixa eu mandar um beijo pro bonitão, pro panificador, né, que tá lá, pro padeiro que tá fazendo aquele pãozinho gostoso, que eu adoro pão, né, Eli? Você
5: Nossa,
8: sabe disso.
5: Ele gosta muito mesmo.
8: Aliás, nós dois, né? Nós dois, tá? Boa tarde, bonitão Flávio Rangel. Boa tarde, bonitão Vini. E hoje tem mais um bonitão aqui. Ah, boa tarde, bonitão Francisco Zando, meu chefe.
5: Exatamente.
8: E boa tarde pra você, bonitão, que está trabalhando e nos acompanhando. Muito obrigada.
5: São 13 horas e 11, gente. 13 horas e 11. E depois desses cumprimentos, saudando a todos que nos ajudam a ajudar o próximo. Você que colabora com o Clube da Amizade. Amor, energia, você que faz parte dessa grande corrente de amor.

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1: Boa tarde pra senhora, boa tarde pro senhor, boa tarde pra você. Boa tarde!
2: Boa tarde!
1: São 13 horas e 12, 13 horas e 12. Tem gente pedindo fotos, viu, Cíntia? É? Eli, você vai mostrar assim você lá na câmara?
3: Ah,
1: você lá
3: que
1: na...
3: legal.
1: Então, hoje eu vou tirar algumas fotos, viu, gente? E aí vocês vão. Aí eu vou mostrar pra vocês. Na verdade, Cíntia, a gente tá lá começando, né? Ainda tá.
3: Sim.
1: Recomeçando, né?
3: Recomeçando.
1: E obviamente você fica meio ainda assim, meio peixe fora d'água. Mas já tô conseguindo ficar já bem à vontade.
3: Você é uma pessoa alegre, comunicativa, né? Simpática, bonitão.
1: Certo. Opa, também bonitão, então tá bom. São 13 horas e 13, gente, 13 horas e 13. Rogério Gama, boa tarde, Rogério.
4: Boa tarde, Eli Correa, boa tarde, Cíntia,
3: boa tarde
4: aos amigos da Rádio Capital. 13 horas e 13 minutos, 22 graus em São Paulo. E vamos aí aos destaques desta tarde. Após ataques do Irã, o presidente Donald Trump diz que acordo para encerrar a guerra acabou. Ele diz que os líderes iranianos são escória e doentes e que não deseja mais manter contatos com Teerã. E o preço do petróleo começou a subir de novo. Um outro destaque: mais de 32 milhões de veículos vão circular nas principais rodovias do estado neste feriado da Revolução Constitucionalista de 32 da manhã. Lembrando que é um feriado estadual, é somente no estado de São Paulo. E essa aqui, Cíntia, São Paulo tem 20 roubos de alianças por hora. Isso no primeiro semestre desse ano, segundo a Secretaria de Segurança Pública. Só para vocês terem uma ideia, foram registrados 195 mil roubos e furtos de alianças entre janeiro e junho deste ano. Não dá mais nem para andar com aliança aqui em São Paulo, Eli Correia e Cíntia.
1: Então, quantas alianças são roubadas por dia?
4: Olha, para você ter uma ideia, são roubadas, só para vocês terem uma ideia, aqui na cidade de São Paulo, 20 roubos ou furtos por hora.
1: Ah, não é por dia, então... é por hora, Cíntia.
3: Olha que absurdo, que absurdo.
1: Meu Deus do céu, então eu tenho que guardar bem essa aliança aqui.
3: Não vai
1: guardar,
3: não.
1: Ou então deixar ela bem soltinha, porque na hora...
3: porque assim já tira mais fácil, já tira, né?
1: Dura se enroscar, né?
4: Muitos estão usando a aliança fake, que é aquela que imita a aliança de ouro do casamento.
3: É.
1: Tá bom. Bom, mais alguma informação nesse começo de programa, Rogério Gama?
4: Boa tarde, é de 20 graus aqui em São Paulo, nós vamos chegar a 22 graus agora no início da tarde, e vai ser uma tarde de tempão. Lembrando o seguinte, viu, Eli e Cíntia, que com o feriado de amanhã, quem pretende viajar vai estar movimentado as estradas, mas aqui em São Paulo o rodízio municipal de veículos vai estar suspenso amanhã e na sexta-feira. Outra coisa também, os serviços de atendimento médico da prefeitura vão funcionar em esquema de plantão amanhã. Amanhã o Mingocão e a Avenida Paulista vão estar abertos para pedestres, já que é feriado. Na sexta, no uso é normal, né? Porque aí é um dia normal. Os bancos fecham amanhã e abrem na sexta. E as 32 subprefeituras de São Paulo estarão fechadas quinta e sexta-feira. Eli Correia e Cíntia.
1: Tá aí. E sobre a Copa do Mundo, você tem alguma informação agora?
4: Ah, agora jogo só amanhã, né, Eli? Agora jogo só amanhã. Ontem a Argentina, os argentinos chegaram à loucura com o jogo com o Egito. O Egito está alegando que o terceiro gol do Egito não deveria ter sido anulado, já é uma polêmica da Copa, mas os jogos da Copa das quartas e finais serão retomados amanhã, Eli Correia e Cíntia.
1: Mas o que mais se discute mesmo é o Donald Trump praticamente determinando a inclusão daquele jogador que tinha sido expulso. Aqui, olha,
4: exatamente.
1: O pessoal não tá...
4: O juiz é brasileiro, hein?
1: O árbitro é brasileiro. Agora, ninguém tá perdoando o Infantino, né? Infantino é o nome do presidente da FIFA, que se submeteu ao Donald Trump, que praticamente exigiu que o cartão vermelho fosse anulado. Isso que é ser prepotente, né? E ter poder, pelo amor de Deus. Fez a FIFA se dobrar, fez o Infantino lá se submeter ao capricho do... E olha, tá todo mundo comentando isso, viu? Todo mundo falando que a FIFA... Hoje o jornal, inclusive, o Estado de São Paulo, traz um editorial dizendo que Donald Trump e a FIFA humilham o futebol, né? Se submetendo a isso. Mas é isso aí. São 13 horas e 17, meu amigo Rogério, a qualquer momento você volta, porque nesse exato instante, 13 e 17, nós temos o jacaré? Temos? Ainda não? O jacaré? Então nós vamos já chamar o clube da... Já? Alô, meu amigo jacaré! Boa tarde, jacaré! São 13 horas e 17. É o Mercadão das Pratas, gente. É o Mercadão das Pratas, gente. Cíntia, amanhã o Mercadão também não vai abrir as portas,
3: amanhã
1: viu?
3: Amanhã é feriado.
1: Amanhã é feriado estadual. Feriado estadual. Então, às 13 horas e 17, 1 hora e 17. Jacaré, amanhã não trabalha, né, Jacaré? Boa tarde.
5: Boa tarde, Eli Correia, boa tarde, Cíntia, boa tarde a todos. É verdade, Eli, inclusive as meninas aqui do telefone já falaram, Jacaré, não esquece. 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
3: Amanhã, aquele descanso, né, Jacaré?
1: Aquele descanso pra companhia.
5: Ô, Glória, amanhã ficar tranquilo, dar uma respirada, recuperar energia, ficar de boa em casa assistindo uma série. E na sexta-feira voltar com gás total, Cíntia!
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1: Jacaré, tem pergunta para você.
6: Oi, Cíntia. Oi, Eli. Boa tarde.
3: Boa tarde.
6: Eli, eu estou escutando o Jacaré falar aí. Eu tenho uma dúvida. Ontem eu passei de frente do Mercadão e estava fechado. Não fechado. Tinha algumas pessoas lá dentro e tinha umas cordas do lado de fora, umas faixas e um rapaz passando para lá e para cá. Por que que fica nesse jeito? Desse jeito? É porque não compõe mais pessoas lá dentro? É para as que estão lá dentro serem melhor atendidas? Eu fiquei na dúvida. Pergunta pro Jacaré por que isso.
1: Jacaré.
5: Olha só, Eli, desculpa. Olha só que pergunta bacana. 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
5: 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Tchau, Cíntia. Tchau, Eli. Tchau, gente. Bom feriado.
3: Tchau, Jacaré. Tchau, tchau. Bom descanso pra você.
1: São 3 horas e 22. Foi dada a explicação, né, Cíntia?
3: Exatamente.
1: Porque é muita gente. Pra não atrapalhar o comércio de outras pessoas, eles fazem ali uma inversão de cordas ali. Nesse momento, eu quero chamar a atenção de todo mundo que acompanhou aí o Jacaré direto do Mercadão das Pratas, que amanhã não trabalha, devido ser feriado estadual. 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

0: bem, ele hoje, quarta-feira, né? Nós temos aqui no nosso Toda Tarde aquele quadro de quem é essa voz? Nós falamos agora mesmo com o Jacaré, lá do Mercadão das Pratas. Então, quero dizer que quem participar desse quadro e acertar de quem é a voz, né? Concorre aí a uma linda joia do Mercadão das Pratas. Então,
1: Certo.
0: vamos colocar a voz para ver se as pessoas já vão adivinhando, já vão
1: Vamos.
0: acertando. E quem souber de quem é a voz, é só mandar um áudio no nosso WhatsApp, no WhatsApp
1: Sim.
0: da capital, 983345777. 983345777, tá bom? Então, comandante, solta a voz.
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3: O valor das coisas e das pessoas não está no tempo que elas duram, mas na intensidade com que elas viveram. Por isso, existem coisas inexplicáveis, momentos inesquecíveis e pessoas incomparáveis.
1: Nossa,
0: É, eu
1: bonito. É o
0: acho.
1: Lula? Não,
0: Não, não é
1: lembrou
0: o
1: pouco o
0: Lula.
1: Lula, não lembrou,
0: Eu
1: não?
0: acho que eu já sei quem é, viu?
1: É?
0: É uma pessoa
1: Conhecida?
0: conhecida,
1: Eu
0: bem
1: não consegui,
0: conhecida.
1: não consegui
0: Não?
1: identificar.
0: Eu acho que eu
1: A
0: consegui,
1: primeira
0: né?
1: coisa que veio primeiro é que era o Lula.
0: Não, não, não, não é. Você já descobriu de quem é essa voz? Ah, então participe aí. Quem sabe você leva hoje essa linda joia do Mercadão das Pratas. É só dizer de quem você acha que é essa voz.
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0: Muito bem, Eli. E hoje também nós temos aqui no programa, hoje é o dia do especialista, né?
1: Sim, quem vem
0: Hoje nós
1: hoje?
0: vamos receber o especialista. Eli, você já ouviu muita gente dizendo que rir é o melhor remédio, né? Será que isso é verdade? É mito? Será o que é o quê, hein? Será que quem ri muito tem mais saúde, vive melhor? Será?
1: Olha, não sei, viu? Eu rio bastante.
0: Dizem que uma boa gargalhada muda o nosso dia, né? Faz bem para a alma e a ciência comprova que rir também faz bem para o corpo. E é sobre esse poder transformador do riso que vamos conversar hoje com a atriz e risoterapeuta Gabi Roncati.
1: Gabi Roncati.
0: Ela é idealizadora do projeto Rumo ao Riso.
1: Olha, eu uma coisa digo, doente eu não tenho ficado. Eu fico doente. Uma
0: Não, uma
1: gripinha de vez em
0: coisinha ou
1: quando, uma
0: outra, né?
1: gripinha.
0: Mas nada
1: Pelo
0: assim.
1: menos em termos
0: Você é uma
1: de
0: pessoa bem forte, saudável.
1: se o riso ajuda alguma coisa,
0: Mas
1: doente eu não.
0: você ri assim dia todo?
1: Não sei. Não sei. Também não dá para você ficar rindo o tempo todo. A gente também já. Mas de qualquer
0: Ai, ai.
1: maneira, eu.
0: Nós formamos um casal que ri bastante, né, Eli, quando estamos juntos?
1: É
0: Um
1: bastante,
0: faz
1: viu?
0: graça do outro, né?
1: É,
0: Aí.
1: exatamente. São 13 horas e 30, gente. 13 horas e 30.

0: Você já tinha ouvido falar em risoterapeuta?
1: Não, não tinha ouvido falar.
0: Então, vamos conversar com uma, a nossa querida Gabi Roncati, que vai estar aqui.
1: Queremos saber a importância do riso e como fazer as pessoas rirem. Porque tem gente que tem cara amarrada, viu?
0: Tem gente que tem cara... dificuldade, né?
1: É, tem. Ele ali já, ó, já falou, olhou, já deu risada. Olha lá,
0: olha lá. Você sabe o que eu tenho dificuldade, que eu não entendo? Ah. Por que às vezes as pessoas riem tanto no cinema, aqueles filmes americanos e tal? Aí qualquer coisa as pessoas estão rindo. Eu sou meio difícil pra rir nessas coisas. No dia a dia, assim, eu sou fácil, mas assistindo o filme.
1: Engraçado,
0: você
1: coisa... quer ver a coisa que me faz rir, mas de verdade, até de madrugada, que às vezes eu acordo 3 horas da manhã e vou lá. E entre outras coisas, né? Eu vejo aquelas pegadinhas do
0: Silvio.
1: Do Silvio. Rapaz do céu, aquelas eu acho tão legais, gente, tão legais, que às vezes eu tô dando de risada ali à toa. Já, por exemplo, já ri mais no programa do João Kleber. O João Kleber era legal, mas eu não sei, atualmente as pegadinhas dele são muito manjadas já.
0: É muito repetitivo,
1: Os tipos de pegadas. Tem alguma coisa que ainda dou risada, mas as pegadinhas do Silvio, que são aqueles cortes, né, com aquele Ivo Holanda, rapaz, eu sinceramente, tem hora que eu dou risada pra caramba, viu?
0: Ele agora...
1: As apostas.
2: É impressionante como se quem acorda de madrugada, se acordar de madrugada por qualquer motivo e vê na Rede TV, é pegadinha até as 5 da manhã.
0: Na madrugada
2: toda, você já viu, Cíntia?
0: Já.
2: E aí você vê que é tudo tão armado que você fica até constrangido.
1: Você
2: levantar de manhã e dar uma olhadinha, pô.
1: Eu vejo o João Kleber e falar assim: essa é demais, olha, é boa, boa. Eu falo, João Kleber, acho que você não está assistindo as pegadinhas, porque não é possível, porque as pegadinhas são muito manjadas mesmo.
0: Não, as pessoas até dizem, né? Não sei se é verdade.
1: Tem algumas coisas boas, não vou dizer que não.
0: Tem pessoas aí do meio e tal, na TV, que dizem que são pessoas pagas, né? Para fazer representação. Ah, porque será que essas mulheres que se apresentam lá teriam coragem mesmo de tirar a roupa assim em público? Eu não sei. Assim, no meio da rua.
1: Sabe uma coisa que eu não aceito? Se fizesse comigo, ficaria muito pé da vida, era essas tortas na cara.
0: Tortada na cara.
1: E os caras, qualquer coisa é torta na cara. Isso é uma das piores coisas que eu posso imaginar que alguém possa um dia fazer comigo e jogar uma torta na minha cara.
0: Qual seria a sua reação, hein?
1: Deus me livre, nem sei, viu? Mas vamos conversar com a Juliana. Juliana, você já levou torta na cara, Juliana? Boa tarde.
3: Oi, Eli, boa tarde. Não, nunca, nem quero também. Não.
1: Juliana, você também é de rir bastante. Você tá rindo aí, mas você ri sempre daquelas...
0: risonha.
3: Não, eu tenho riso fácil, eu realmente dou bastante risada.
1: Ah, é? Então tá bom. Então olha, hoje nós teremos uma terapeuta, uma risoterapeuta, para fazer as pessoas, explicar a vantagem de sorrir e como rir, né? Bom, vamos lá então. Rindo com semente de uva, mas antes esse depoimento.
4: Bem, meu marido comprou, minha mãe também comprou, e antes deles comprar, nossa, era aquele problema, era uma gemessão, era uma reclamação de tudo. Agora, graças a Deus, depois que eles começaram a tomar a semente de uva, melhorou 100%, melhorou minha mãe, melhorou meu esposo, meu esposo tem mais ânimo, não reclama mais, não chega mais em casa dizendo que está destruído de cansado. Então, a semente de uva é muito bom mesmo. Eu aconselho para quem não comprou ainda para comprar, porque é muito bom mesmo.
1: Olha aí, Cíntia. Então, depois de um depoimento como esse, eu quero ouvir a Juliana nos dizer, até mesmo ensinar aos nossos amigos e amigas, nossos ouvintes, como comprar semente de uva. Porque às vezes as pessoas acham tudo muito complicado e de repente é meio complicado mesmo. Mas eu queria saber se existe uma maneira fácil das pessoas ligarem, comprarem, começarem a usar semente de uva, Juliana.
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6: Oi, Eli Correia. Oi, Cíntia. Boa tarde.
7: Oi, boa tarde.
6: Tô aqui ligadinho em vocês. A boa voz tarde. Misteriosa é do Lima Duarte.
7: Oh,
6: tá bom?
7: Será?
6: Sou Elisângela de Interlagos, mas estou trabalhando aqui em Santo Amaro, ligadinha no programa.

0: valor das coisas e das pessoas não está no tempo que elas duram, mas na intensidade com que elas viveram. Por isso, existem coisas inexplicáveis, momentos inesquecíveis e pessoas incomparáveis.
1: Oh. É, agora sou obrigado a concordar. É o Lima mesmo? Duarte.
2: Será?
1: Mesmo. É? Não, eu acho, né? Eu acho.
3: Hoje, boa tarde, Cíntia. Boa tarde, Eli Correia. Boa tarde, toda a equipe desse programa maravilhoso.
2: Boa tarde.
3: Melhor programa do rádio brasileiro.
2: Oh, meu Deus.
3: Quem tá falando é o Kleber aqui de Cotia. Ó, eu acho que essa voz é do Lima Duarte, hein?
2: Ei, Kleber.
3: Espero que eu tenha acertado aí pra dar essa joia pra minha esposa.
2: Oi, Kleber.
3: Um beijo a todos, amo vocês aí. Não perco o programa um dia, viu? Todo que dia bom. Aqui na estrada com meu caminhão ouvindo vocês. Cada dia numa cidade diferente.
2: Que legal.
3: Abraço.
2: Tá lá, valeu, no caminhãozão, hein? Caminhoneiros, nos dando aí a honra da audiência. Muito obrigado pelo seu carinho, pela sua companhia todas as tardes.
4: Boa tarde, Eli. Boa tarde, Cíntia.
2: Boa tarde.
4: Meus amores lindos. Menino, tô numa dúvida. Será que não é o Benedito Rui Barbosa?
1: Benedito Rui Barbosa.
4: Lembrou a voz dele, misturada com a voz do Lula, como ele falou. Sei não, viu? Se não é o Benedito Rui Barbosa.
2: É, já citaram também aqui.
4: Que faleceu. Lembrou a voz.
1: Alô?
4: Então, uma boa tarde, meus amores.
2: Boa tarde, querida. Um beijo, seu coração.
1: Um beijo pra você também, meu amor. Então, o Everton tá na escuta. Alô, Everton, vamos ouvir esse depoimento. Esse depoimento é importantíssimo você escutar, viu, senhor
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5: É, a gente tem também aquele quadro que você gosta tanto e que você sempre quer participar, quer ficar sabendo quais são as músicas para poder já ir pedindo, né? Já ir mandando o seu voto para poder depois, no final do programa, acompanhar o seu sucesso, aquele que você quer ouvir no seu fone. Então, vamos para a primeira.

0: ouço nada da Melinha, gente. É. Né?
1: Eu gosto daquela música da Melinha.
0: Qual?
1: Mulher nova, bonita e carinhosa, faz homem gemer sem sentir dor.
0: Tá aí. Mas essa foi Deus quem fez você.
1: Não deu corda, não.
0: Porque eu gosto também da música. Ah, então tá bom. Acho bonita. Então tá bom. Acho bonita, né? É, mas também, né? Bom, deixa pra lá. É, vamos ouvir a de número 4?
1: Vamos lá.
2: Quem me deixou no mar não tem direito de me perguntar.
0: Aí.
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0: Barões, com Diego e Vitor Hugo. Agora você já tem as 4 de hoje. Qual você quer ouvir no seu fone? É? Vai mandando aí o seu voto, vai escolhendo a sua preferida pelo WhatsApp da Capital. 98334-5777.
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1: Mundial,
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1: mundial.
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1: Olha, agora nós vamos conversar, Cíntia, com o nosso amigo, de quem nós temos um colchão, já há uns 2-3 anos atrás.
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1: 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Mas coloca aí o depoimento. É um vídeo, inclusive, que ele mandou. Você não tem? Então, você mandou o vídeo para a rádio, Thiago? Boa tarde.
5: Não, boa tarde, Eli. Boa tarde, Cíntia. Eu mandei só para você pelo carinho, né? Para vocês dois, para Cíntia e para Eli.
1: Mas não pode colocar no ar o vídeo?
5: Pode.
1: Mas antes vamos ouvir o áudio.
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8: Falo da Radial Leste, entre a Salim Farmaluf, entre a região do Tatuapé e a subida do viaduto Alcântara Machado, o caminho está bem carregado, principalmente pela pista interna. A lateral fica ruim também, mas já na aproximação ao viaduto Bresser, reflexo de um bloqueio parcial para obras na altura da Almirante Brasil. Vale a pena a partir do Tatuapé a Celso Garcia, mas atenção, chegando à região do Brás, gasômetro bastante congestionada. Do centro para Itaquera, Radial Leste, boa na passagem pela região do metrô Belém e do metrô Tatuapé. 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
1: Cíntia, amanhã o feriado é estadual. E tem um motivo, e tem uma razão.
0: Sim.
1: Ele já falou da Revolução Constitucionalista. Tem o MMDC. Cada letra é de um dos, vamos dizer assim, heróis, né, que tombaram por São Paulo. Então, e tem até uma história também que relaciona-se à Avenida 23 de Maio. Você, por favor, Rogério.
10: Caiu a linha
1: ali. Puxa vida. Ou em um dos quartos das crianças. E eu ficava sozinha no meu quarto. E quantas vezes, e estou sendo sincera,

0: essa carta, eu estou abrindo meu coração. Quantas vezes eu não senti falta de um carinho mais íntimo? Afinal, eu tinha apenas 42 anos, uma mulher enxuta no palavreado do povo. Eu ainda sentia muito desejo, eu sentia muita vontade. Muitas vezes, eu estou falando com amigos, eu estou falando com amigas. Muitas vezes, eu chegava até me tocar. Às vezes eu ardia em vontade. E um dia, não aguentando mais essa carência toda, eu resolvi que eu deveria também me aventurar. Eu preciso também, sei lá, fazer alguma coisa. E eu então comecei a aproveitar os momentos que eu ficava sozinha em casa para ficar na internet. E foi pela internet, em um site de relacionamentos, que eu acabei conhecendo uma pessoa que tinha muito em comum comigo. E até que um dia, mesmo nervosa, mesmo receosa, resolvemos nos encontrar. E que encontro! Foi aí que tudo aconteceu nesse encontro. E não foi só sexo. Não foi só uma entrega total. Uma entrega que nunca... Olha, eu já estava tão carente. Alguma coisa, não só depois desse nosso encontro, alguma coisa entre nós mais profunda aconteceu. Porque foi um encontro... Ele também tinha problemas, eu com os meus problemas. O nosso encontro foi uma explosão. Foi uma loucura na cama. A verdade é essa. Só que esse homem também casado. E tem uma filha. Eu casada, dois filhos. Ele casado, uma filha. E já no nosso primeiro encontro, ele foi claro, reto, direto e reto, e disse que nós não poderíamos ter nada além daquela aventura. Porque depois que tudo terminou, ele ficou simplesmente, sabe, assim, abismado de tudo. A mãe falou, não, olha, você é casada, eu sou casado, nós não podemos passar dessa aventura. Mas conforme o tempo foi passando, ele entrava em contato comigo, eu entrava em contato com ele, e fomos ficando completamente apaixonados. E aí, passamos a levar a nossa situação de uma maneira muito, muito restrita, muito escondida, mas teve um momento que nós não conseguimos mais viver longe um do outro. Já não conseguimos mais viver um longe do outro. Com ele, eu consegui resgatar toda a felicidade que eu já não tinha. Com ele, eu me senti amada, desejada novamente. E com o passar do tempo, não dava mais para aguentar viver daquela maneira. Ele com a esposa dele, esposa que ele já não mais amava, e eu com meu marido, com meu esposo, que também já não mais amava. Agora era eu e ele, ele e eu. Ele não amava a esposa, eu não amava mais meu marido. Amei muito. Ele também amou muito a mulher dele. Eu também amei muito meu marido. Mas agora, com esse nosso encontro, começamos então a planejar o nosso futuro. Sentamos para conversar várias vezes. Queríamos ter a certeza do que faríamos, pois era uma decisão muito importante em nossas vidas. Uma decisão que envolvia dois lares. Uma decisão que envolvia nossos filhos. E depois de muito conversávamos, de muito conversarmos, chegamos à conclusão que estávamos convictos do que queríamos. E então decidimos que ele do lado dele, eu do meu lado, pediríamos a separação. Eu do meu marido, ele da sua esposa. Foi então que ele voltou para casa, eu fui para minha casa e deixei passar um dia, deixei passar dois e chamei o meu esposo e chamei o meu marido para uma conversa. Engraçado, ele já parecia saber inclusive do que se tratava. Quando eu o chamei para conversar, parece que ele já sentiu no ar, parece que ele já sabia do que se tratava. Eu disse a ele que não estava mais dando certo para viver daquele jeito que nós vivíamos. Que eu sentia muito a falta de um marido de verdade, de um companheiro. E que eu sabia das traições dele. Eu sabia de toda a traição que acontecia. E então, sem muito mais o que falar, eu pedi a ele o divórcio. Eu quero me separar, quero me divorciar. E ele, meio que já preparado, concordou sem nenhum empecilho. Concordou sem nenhum problema. Então, é isso mesmo, então vamos nos separar. Conversei com os meus filhos. Meu filho aceitou bem a situação, porém a minha filha ficou um tanto abalada, mas acabou também aceitando diante de tudo que eu expliquei a ela. Você vê a nossa situação, você vê a indiferença. Bom, ela acabou entendendo, então tudo bem, mãe, faça o melhor que for para a senhora e que o pai faça o melhor para ele. A metade do problema já estava resolvido. Eu resolvi o meu problema. Agora eu estou separada, inclusive, dando já andamento aos trâmites legais do divórcio. Quer dizer, já iríamos começar os trâmites legais do divórcio. E também a separação do homem que eu havia escolhido para ser o meu amor da vida. Mas nem eu e nem ele, o meu novo amor, nem ele, nem eu, poderíamos imaginar o que estava prestes a acontecer. Nós decidimos a separação, ok. Eu fui, deixei passar um dia, dois, mais calma, mais tranquila, mais controlada. Conversei com meu marido aceitou, então nós nos separamos. Agora era partir para o divórcio, para os papéis. Do outro lado, ele decide então pedir a separação, como nós tínhamos tratado, como nós tínhamos combinado. Eu peço separação de um lado, você pede do outro. Então ele decidiu pedir a separação para a esposa. E esse dia que ele foi pedir a separação, foi colocar as cartas na mesa, que não dava mais, como eu fiz em casa, ele ia fazer na casa dele. Só que nesse dia, esse tipo de coisa, por mais que a gente não ame a pessoa com a qual estamos casados, é muito difícil. É uma atitude difícil. Mesmo que você não goste mais da pessoa, mas falar em separação é uma situação muito delicada. Pois tanto no meu caso como no caso dele, envolvia, como eu disse, os nossos filhos. Só que ele, faltavam o quê? Um dia, dois dias para ele falar com a esposa. Eu deixei passar uns dois dias, ele também ia deixar passar dois ou três dias para falar com a esposa. Só que dois, três dias para ele pedir a separação, o divórcio da mulher, ele chega em casa do trabalho e a encontrou muito triste, chorando muito. E ele imaginou, ela descobriu tudo. Ela descobriu tudo. Ela descobriu que eu tenho outra e que vou me separar. Alguém, não sei como é que foi, mas ela descobriu, porque ela estava muito triste, chorando. Ele ia esperar mais uns dois dias para falar com ela. Como eu esperei dois, três dias. Só que ele chegou em casa, ela chorando, ela triste, triste, chorando, chorando, ela descobriu. Então, é melhor eu contar tudo. Ela já descobriu mesmo. Na cabeça dele, ela descobriu tudo, então é melhor eu abrir o jogo. E vou falar o que tem que falar agora. Já que descobriu, então eu vou bancar. Agora eu vou falar mesmo. Vou ter aquela conversa definitiva. Ele então se aproxima dela, ela chorando, chorando, ela soluçando. Só que antes que ele começasse a falar sobre a separação, a sua esposa lhe entregou um envelope. E chorando disse: abra, abra, leia, leia. Ele ficou chocado. Ele abre então o envelope. Quando ele ia falar sobre a separação, ela chorando ali e tal, manda ele ler aquele, manda ele abrir o envelope e ler. E quando ele abre o envelope, dentro do envelope, o resultado de um exame. E neste exame, o diagnóstico de um tumor cerebral. Isso mesmo. Ela estava chorando, não é porque ela tivesse descoberto alguma coisa, não. Ela estava chorando porque ela descobriu, sim, um tumor no cérebro. Estava ali o exame. Ela fez o exame sem dizer nada a ele. E o diagnóstico de um tumor cerebral. A esposa dele com um tumor no cérebro. Aquilo simplesmente acabou com qualquer chance daquela conversa definitiva. Ele preparado para então abrir o jogo, não havia agora como falar. Não havia agora como pedir a separação. Naquela situação, a mulher está com um câncer no cérebro. Ela está chorando. Entregou o envelope e disse: abra, abra e leia. A esposa sofrendo demais com o diagnóstico daquela doença terrível. E naquele momento, ela precisava de todo o apoio possível. E a separação poderia ser até um gatilho para antecipar a morte dela. Imagine numa situação como essa. Ele achou que ela estivesse chorando porque havia descoberto. Mas descoberto que ele tinha outra. E estava pronto para ir embora. Não, ela havia descoberto um câncer no cérebro. E agora? Ele vai falar de separação? Ele vai falar que não dá mais para continuar? Justamente agora que ela está com um diagnóstico nas mãos ali? É uma antecipação da morte. Então, ele não falou nada. Ela foi até ele e pediu para ele abraçá-la. Me abraça, me abraça, me abraça, me dá apoio. E aí? E agora? Eu tô separada. Os papéis já estão começando a dar andamento dos papéis do divórcio. Ele já era para também estar separado. E já tá se divorciando. Mas e agora? Ela? Ele disse: e agora? O que eu faço? Não dá para ser desumano nessa hora. Não dá para eu simplesmente dizer: vou embora. Eu tenho que apoiá-la. Eu tenho que ampará-la. E precisamos recuar. Congelamos os nossos planos. E eu fui obrigada a aceitar essa situação. Pois seria egoísmo demais da minha parte forçá-lo a se separar da esposa. Esposa que está praticamente condenada à morte. Pois de imediato ela iniciou o tratamento. Porém, a doença, ela está incontrolável. Ela evolui mais e mais. Talvez seja até macabro o que eu vou falar aqui. Mas quero que todo mundo que está acompanhando o que eu estou vivendo, entenda. Não se trata de um desejo meu. Não me entendo mal. mas a minha história só poderá ter um final feliz quando ela morrer. Pois enquanto ela estiver na situação em que se encontra, ele não irá pedir a separação, não irá pedir divórcio, claro, nunca, lógico. Seria crueldade demais deixá-la em um momento tão difícil e desesperador que inclusive ela está fazendo quimioterapia. Mas eu não posso negar. Eu só serei feliz com a morte dela. Só a morte dela me dará a felicidade que tanto busquei e encontrei nele. Ele pede paciência para mim. Estamos tendo muita paciência. Mas tenho fé que um dia poderei ficar para sempre ao lado dele. Eu o chamo de amorzão, ao lado do meu amorzão. Como eu disse no começo da carta, a minha história ainda não teve um final. Mas eu sei que mais cedo ou mais tarde, eu poderei tê-lo só para mim. Mas só depois que ela morrer. Só depois que ela for embora. Eu já estou separada e divorciada. É macabro? Talvez seja. Mas a minha felicidade depende da morte dela. Porque a gente nem se vê agora, está se vendo, porque ele não tem cabeça. Que a mulher, a esposa, ora internada, ora em casa, e aquele câncer no cérebro, sabe, cada vez pior, cada vez mais grave. E estávamos os dois preparados para sermos felizes. E agora? Mas eu sei que mais cedo ou mais tarde eu poderei tê-lo só para mim e poderei apagar para sempre da minha vida a dor e o sofrimento que meu marido me causou. Porque meu marido foi o responsável por eu deixar de amá-lo, por eu pedir o divórcio, porque encontrei uma pessoa. E essa pessoa também já tinha problemas com a esposa e vivia dificuldades, tanto que quando nós nos encontramos, nos apaixonamos. Só que na hora de ficarmos juntos, para valer, um diagnóstico de câncer na cabeça de sua mulher. Hoje tá assim. Eu estou aguardando a morte dela para eu ser feliz. É duro falar isso, é duro. Mas se coloque no meu lugar, eu tô pronta. Mas surgiu na última hora esse... Ai, eu dependo da morte dela para ser feliz com meu amorzão. Essa é a minha história. E que história? Aguardando a morte de alguém para ser feliz. E esse alguém é a esposa do seu amor, do seu amorzão.
1: Nossa, ele, que horror, né? Que história, né? Na verdade, ela tem que desejar que a outra viva, que a outra seja feliz. Enquanto ela não desejar a felicidade da outra, ela também não vai ser feliz. Então, assim, Deus sabe de todas as coisas. E por que que ele aproximou a esposa, mesmo doente, né? Tá bom? Eu sou uma amiga aqui de Santo Amaro.
0: Na verdade, quando eles se aproximaram, se apaixonaram, ninguém sabia da doença dela. Quando eles decidiram, né, se separar cada um do seu par para ficarem juntos, foi que na hora dele falar, ele ia falar dali uns 2-3 dias, ele a encontra chorando, ele até pensou, ela descobriu. Então agora é hora de abrir o jogo. Eu ia falar amanhã, depois, então eu já falo hoje. Só que não era, descobriu que ele tinha uma mulher, que ela tinha um câncer na cabeça. abra o envelope, leia. E quando ele leu, aí não teve jeito. Uma felicidade, acreditem, esperando pela morte de alguém.
2: Boa tarde, Eli, boa tarde, Cíntia, boa tarde a escritora dessa história, a dona dessa história aí.
3: Hora em janela, hora em casa.
2: É o seguinte, você não sabe se seu final vai ser feliz quando ela morrer. Você pensa assim, mas não se sabe. E se tu ou ele morrer primeiro do que ela? O fato dela estar com doença não significa que tu não vai primeiro. Ou o marido não vai, o companheiro lá, o marido dela não vai primeiro. Quer dizer, você acha que quando ela morrer você vai ser feliz? Pensa se vai mesmo, porque às vezes não vai ser feliz assim. Seria bom que ela sarasse e ele divorciasse por conta própria e vocês fossem viver uma história. Mas dizer que a tua felicidade está na morte dela, não. Eu discordo disso daí. Pode ser que você vai primeiro ou ele vai primeiro e ela fica. A morte e a vida não depende da gente. Desejar, achar que vai ser feliz quando o outro morre, é difícil. Pensar, eu não penso desse jeito. Val Batista,
0: obrigado pela sua opinião. É isso aí, gente. Olha, na verdade, ela não deseja a morte, mas ela acha que depende da morte da outra. Se a outra morrer, aí os dois podem então ser felizes para sempre. Mas é uma situação, se vocês analisarem, das mais delicadas.
4: Que história triste, né, Eli Correia? Mas que essa nossa amiga põe o pé no freio, porque não quer dizer nada se a esposa falecer, ele vai ficar com ela. Aí vai bater a culpa, vai ver o arrependimento. É bom ela esperar e não ficar tão esperançosa assim, não. E primeiro, desejar a morte de uma pessoa, complicado, né? Então, assim, eu acredito que é bom ela colocar o pezinho no freio, porque ela vai ter que enfrentar a família, ele vai ter uma filha, e aí não sabe o que ela vai pedir pra ele no leito de morte. Então, assim, é bom ela não ficar com tanta esperança que vai ser tão rápido, não. Fica com Deus, Eli Correia, Gláucia Caçapava.
0: Gláucia de Caçapava, lá no Vale do Paraíba. Ô, Gláucia, obrigado. É o teu negócio. Tava tudo indo bem, tava tudo indo certo. Se não fosse no momento de falar, ele receber aquele envelope e o diagnóstico.
2: Correu, né? Pessoa querendo ser feliz, dependendo que a mulher faleça, morra, Deus me perdoe. Eu acho que aí não vai ter felicidade, não. Vai ser difícil, hein? É só você ficar pensando, carregando isso? Que Deus, né? Meu Deus do céu. Querendo ser feliz através de uma pessoa que faleceu, né? Bom, cada um, mas eu tô fora.
0: Rádio Capital. E mais uma história que a vida escreveu. Só mais uma então, porque tem muita gente. Muita. Mas não dá para colocar todas as mensagens, todas as opiniões, todos os comentários. Não dá para colocar, mas mais uma pelo menos.
5: Oi, Eli, boa tarde, tudo bem?
0: Tudo bem.
5: Não vou me identificar. Oi, Eli, deixa eu te falar uma coisa. Ô, querida, você verifique se isso é verdade, viu? Você viu o exame da moça? Você tem que ver o exame, que tem muito homem que mente mesmo, tá? Eu falo isso porque eu sei o que eu tô falando. Já trabalhei muito com homem, sei muito bem o que eu tô falando. Então veja se ele tá falando a verdade, viu? Desculpa falar, mas veja se ele tá falando a verdade. Porque homem casado, pra ficar com amante que transa bem, tá? Eles fazem qualquer coisa. Presta atenção, joga com a Patrícia Vidente aí. E veja com ela. Pra ver se ele tá falando a verdade. Abraços.
0: Ela trouxe uma outra situação que eu nem imaginava. Já pensou se o homem realmente, né? Pode. Não é impossível, mas sei lá, ela. Pode acontecer, por que não, né? Nesse nosso mundo. E, como ela disse, tem homens que mentem mesmo, né? Mas não sei, talvez não seja o caso, né, claro. Só para terminar, então, olha, gente, é muitas pessoas. Poxa, eu queria, se desse, a gente queria colocar todo mundo, né? Queria colocar todo mundo.
6: Bom dia, meus amores. fiquei por último, mas aconteceu um caso aqui conhecido meu, dentro da, quase dentro da família, sabe? Tinha um moço também que ele vivia com a mulher dele, e a mulher dele ganhava muito bem, ela tinha os problemas de saúde também, então sempre ele falava que uma hora ele ia morrer, que ali ia morrer e ia ficar com a amante. Sabe o que aconteceu? Ele corria. Sabe, no tempo do vírus, de repente, o vírus pegou ele e levou ele. E a mulher dele está livre, leve e solta até hoje, está vivendo assim hoje. Então as pessoas não podem contar com o ovo no Deus mesmo, no furepes da galinha, não, viu? Que ela pode ir primeiro, ou ele pode ir primeiro, e esse amor não resistir, não ir pra frente, não. Tá bom? Ele correr. Aconteceu nada aqui dentro da minha família mesmo, isso, tá
0: Olha
6: bom?
0: Olha só, gente, você vê que coisa? Essa aí foi boa, não pode contar muito com ovo. Rádio Capital, mais uma história que a vida escreveu ou está escrevendo. Ela ainda não terminou, vamos ver o término. Olha, até quero convidar a amiga que mandou a carta, sei lá, conforme as coisas forem acontecendo, quando terminar alguma coisa, você manda para nós, para sabermos o resultado disso. Que nem você disse, a vida ainda não colocou um ponto final nessa história, ainda vai longe isso aí pelo jeito, ou talvez nem tão longe assim.
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1: Às 2:37, gente, 2:37, Tatá, depois a sessão líder, que saudade de você. Eu quero lembrar que às 3 horas, né, às 3 horas, temos um momento sagrado do rádio, um momento de fé. Teremos hoje uma especialista, Gabi Roncati, para falar sobre sorriso. Ela é risoterapeuta. A importância do riso, a importância do riso na vida da gente. 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
5: Boa tarde.
4: Sua tarde muito mais alegre.
1: Sua tarde muito mais alegre, Cíntia.
6: Aí, é isso aí, Rádio Capital. Quem tá na Capital...
1: Tá legal.
6: É.
1: E já chegou a nossa risoterapeuta, Gabi Roncati, né?
6: Daqui a pouco,
1: daqui
6: né?
1: Daqui a pouquinho vamos
6: às
1: chamar.
6: Às 3 da tarde agora nós vamos ter o nosso momento de oração. E depois a gente tem aí a nossa especialista, hoje o quadro especialista. Mas agora, Eli, eu quero saber o que toca no seu fone.
1: Qual será que toca no seu fone?
6: Tá aí, minha amiga, você já ligou, já escolheu a sua preferida? Aquela que você quer ouvir no final do programa inteirinha, inteirinha, aí no seu fone? Então vamos recordar, vamos relembrar quais as músicas de hoje? Música de número 1.
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6: É, esse é o Belo, cantando Quem Será? Música de número 1. E a música de número 2? Baby do Brasil com o Menino do Rio. E a de número 3?
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6: A Melinha com

0: Vitor Hugo com Tubarões. A sua opinião, Eli, qual será a campeã de hoje?
1: Eu acho que é a Melinha.
0: A Melinha?
1: É, eu acho que a Melinha pode ganhar essa aí.
0: Viu? Eu vou chutar aqui o Belo, tá?
1: É, o Belo é muito também.
0: Vamos ver.
1: Eu acho que é a Melinha, vamos ver.
0: Então você escolhe a sua, aquela que você quer ouvir no seu fone. Para isso você manda o seu áudio no nosso WhatsApp. 98334-5777.
2: O que toca no seu fone?
1: É isso aí. Daqui a pouquinho, gente, vamos falar sobre o baile. O baile. O baile disco da capital.
0: Pois é, agora tá todo mundo, agora já passou as festas, agora, né, juninas, já passou a empolgação, desculpa, do, né, Brasil, agora tá todo mundo focado aí no baile da capital.
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8: Ô Eli, você sabe que a Deolane Bezerra, ela continua presa, né?
9: Continua presa.
8: Pois é, e parece que ela andou reclamando, andou falando que onde ela estava tinha, a comida era fria, tinha escorpiões, tudo mais, né? Bom, então, ela luta pela sua liberdade enquanto órgãos oficiais desmentem acusações sobre suas condições na prisão. O Ministério Público de São Paulo e a Secretaria da Administração Penitenciária receberam vários argumentos dos advogados de Deolane e citaram que a própria influencer solicitou para dividir uma cela porque ela tem, em razão da síndrome de pânico, ela tem síndrome de pânico e não queria ficar sozinha na cela, né? E eles disseram que não tinha nada desse negócio de ter ter aí a comida escorpião. Era fria, que tinha escorpião, não era nada disso.
9: É duro se você ficar preso, né?
8: Você imagina, ela vinha numa mansão ela que ela ostentava, né?
9: Ela que tinha dinheiro pra caramba, tinha carros, tem ainda, carros e tal, não é fácil mesmo não. Agora, assim, já que você está falando em notinha, Cazé TV repete Copa, vence Globo e fecha a transmissão de todos os jogos da Euro 28. A Cazé TV garantiu os direitos de transmissão no Brasil da Eurocopa 2028. A empresa venceu uma concorrência aberta pela UEFA, olha aí, da qual a Globo também participou. Quer dizer, a Cazé venceu a Globo, Cíntia.
8: Incrível como subiu, né? Você sabe que todas as pessoas que eu... A maioria que eu perguntava estava ouvindo pelo Cazé.
9: Agora, Cíntia, olha que o Miller, o seu jogador que você gostava muito do tempo de São Paulo, né? O Miller, ele diz o seguinte... É a pior geração de todos os tempos da seleção brasileira. Ele chama a atual geração de jogadores de mentirosa e enganadora. Mentirosa porque não é a melhor do mundo há décadas. Enganadora porque ilude o povo brasileiro. Palavras do Miller, do São Paulo.
8: Enquanto você falou do Miller, eu vou falar do Endrick, né? O Endrick quebra o silêncio após a eliminação do Brasil na Copa. Ele disse assim, é difícil confortar todos. É difícil pensar em como confortar todos, como gostaria, mas sei que devo agradecer a muitos. Agradecer a Deus pela oportunidade, agradecer a minha família pelo carinho e suporte. E a todos os brasileiros pela torcida e incentivo. O orgulho pela nossa história e a esperança de voltarmos a conquistar o maior troféu vão continuar me guiando todos os dias e em cada um, vou fazer o possível para estarmos juntos outra vez e mais fortes.
9: Agora um detalhe, gente. Foi fretado um avião pela CBF, foi fretado um avião para trazer a equipe para o Brasil de volta. Sabe quantos vieram?
8: Quantos?
9: Um.
8: Que delícia.
9: Só o Danilo. De todos os jogadores, todos já ficaram pela Europa. E cada um em lugares...
8: Cada um passeando.
9: Então, gente...
8: Você tem ideia, ó, o Vini tá em Ibiza.
9: O Vini de la Carte?
8: Vini Júnior.
9: O Vini Júnior?
8: O Vini Júnior tá em Ibiza com a amada dele, né?
9: A Virgínia.
8: A Virgínia. O Neymar tem um iate avaliado em 120 milhões e deve estar passeando aí com a família.
9: Então... Tá todo mundo preocupado, só pôr pra...
8: fazer o quê?
9: Só ficou...
8: Eu vou ficar chorando agora, a vida inteira?
9: Ah, mas...
8: Que... Aí o Ancelotti que ganha 55 milhões, né?
9: Por ano.
8: Tem casa lá no Rio que foi dada pra ele, uma belíssima casa.
9: Bom, gente, 2 horas e 53. Aqui, a voz, Cíntia, o vencedor da voz. Quem é essa voz?
8: Então, vamos primeiro colocar
10: ele. Vamos lá. Essa voz.
8: Olha aí.
10: Essa voz.
8: Eu tenho a dizer a você...
11: das coisas... E das pessoas não está no tempo que elas duram, mas na intensidade com que elas viveram. Por isso, existem coisas inexplicáveis, momentos inesquecíveis e pessoas incomparáveis.
9: Tá muito bem. Quem é essa voz misteriosa? Quem foi? Vamos ver. Muita gente acertou, acho que a maioria
8: muita
9: acertou.
8: Muita maioria.
12: Muito boa tarde, Cíntia. Boa tarde, Eli Correia. Boa tarde, toda a equipe desse programa maravilhoso. Melhor programa do rádio brasileiro. Quem tá falando é o Kleber aqui de Cotia. Ó, eu acho que essa voz é do Lima Duarte, hein?
8: Lima
12: Espero
8: Duarte.
12: Que eu tenha acertado aí para dar essa joia pra minha esposa. Um beijo a todos, amo vocês aí, não perco o programa um dia, viu?
8: Muito obrigada, Kleber. Olha aí, o Kleber foi sorteado, deu
9: foi
8: sorte.
9: Sorteado,
8: deu
9: tá
8: sorte.
9: Exatamente.
8: Ele tá com tanta vontade de presentear a esposa dele, né? Que deu certo. Mas você sabe que muitas pessoas acertaram. Inclusive a produtora aí do quadro, né? A Daniele, ela disse assim: puxa vida, mas eles acertam todas as vozes, né? Nossos ouvintes são bem espertos.
9: Então o Kleber ainda vai poder fazer uma média com a esposa. Às 2 horas e 55, portanto, ganhou. Kleber, caminhoneiro, a joia do Mercadão das Pratas, para que ele possa dar a sua esposa, conforme ele falou, e acertando a voz.
8: É só entrar em contato aqui com a nossa produção, ou a produção entra em contato com você, é mais fácil,
9: então,
8: né?
9: O nome da voz misteriosa...
8: É ele, Lima Duarte.
10: De quem é essa voz?
9: Essa voz. Muito bem, agora é com você, Cíntia.
8: Muito bem, agora eu... Vou falar com você, minha amiga, vou falar com você aí que está me ouvindo, vou falar com as pessoas que estão tristes, que estão deprimidas, as pessoas que estão com problemas de saúde, problemas no relacionamento, pessoas que estão com dificuldade de conseguir um emprego. São tantos os problemas, né, gente? 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A morte, quando chega, não tem jeito. Mas os outros problemas, nós podemos resolver. 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
17: De volta na capital para falar de uma ocorrência nas juntas provisórias sentido sistema Anchieta Imigrantes, na altura da General Lecor. O caminho está travado principalmente para quem vem da Francisco Mesquita e da Luiz Inácio de Anhangamelo. Motorista que vem da Avenida do Estado tem lentidão apenas pela passagem pela Rua dos Patriotas, mas na passagem pelas juntas provisórias tem lentidão apenas por aproximação na altura da Lecor. Quem está do outro lado, vindo do Sacomã, encontra juntas provisórias com excesso de veículos, não chega a ser congestionamento. 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
9: Eu vou estar, gente, nesse domingo, dia 12, às 8 horas da manhã, hein? 8 horas da manhã, lá na Associação de Moradores da Avenida Álvaro Ramos, 366, no Belenzinho. Alô, bairro do Belenzinho. Eu quero me encontrar com todos vocês logo cedinho nesse domingo, dia 12, às 8 da manhã, aí na Associação de Moradores, na Avenida Álvaro Ramos, 366, no Belenzinho. Em seguida, gente, a esse encontro, eu irei às 11 horas, aí com vocês, da Associação de Moradores e Clube de Mães da Cidade Popular Guaianazes, na Antônio Tadeu, bairro Lajeado, em Guaianazes. Então quero mandar um grande abraço a todos vocês também, é de Guaianazes. Então, às 8 no Belenzinho, às 11 na Cidade Popular em Guaianazes, da Associação de Moradores e Clube das Mães, às 11 horas, aí no Lajeado, na rua Antônio Tadeu, 446. Então, são os encontros da amizade, são os encontros que tenho assim comigo, né? Que é um momento para a gente poder se conhecer, poder conversar, poder, enfim, estarmos juntos, não é mesmo? São 3 horas e 3. Que maravilha! Que felicidade! Oi, gente! E ainda hoje, Cíntia, nós teremos a especialista em riso. É importante rir, sorrir, é importante você não só sorrir, e você vai ficar sabendo como o sorriso faz bem para você. É ou não é, Cíntia?
8: Exatamente.
9: Então, daqui a pouco nós teremos já já um especialista. Hoje é a mulher, é a Gabi Roncati, né? Que é uma especialista, ela é risoterapeuta,
8: Atriz e risoterapeuta.
9: Nesse momento, Herotides pede oração para sua cunhada Antônia, que está com câncer e bem debilitada e muito fraca. A Rosimeire pede oração para o neto Luiz, que está com febre há 3 dias, fez exames e não descobre o que tem. Raimundo pede oração para a esposa Josefa, que está com começo de depressão. E Clotilde pede oração para a irmã Quitéria, que foi assaltada, caiu na rua, quebrou a perna, bateu a cabeça. Olha o que um assalto fez, hein? Além do susto, do trauma, do assalto em si, né, o que devem ter levado dela, ainda ela caiu, quebrou a perna, bateu a cabeça. Esses bandidos, esses ladrões salafrários, deviam todos pagarem muito caro realmente por esses crimes, não é? Trabalhar ninguém quer, mas roubar uma pobre coitada, uma trabalhadora, dona Clotildes, não é? Derrubando ela caindo, quebrando perna, batendo a cabeça, Deus me livre.
8: A Rosimeire Rodrigues pedindo oração para a saúde dela, para a saúde do seu netinho Anthony e para todos, e para os filhos e genro e para a família e também para todos os enfermos, viu?
9: Nesse momento, então,
23: sim. Oi, Cíntia, tudo bem? Boa tarde, tudo bem, boa querida. Tarde, Eli.
9: Boa tarde.
23: Cíntia, coloco o nome do meu filho na oração.
8: Pois
23: ele está desempregado e ele precisou ir fazer uns bicos de Uber. Eu peço que Deus proteja ele.
8: Tá aí, querida.
23: Você coloca o nome dele, Cíntia?
8: Com certeza.
23: O nome dele é Rafael da Silva.
8: Rafael da Silva. Estamos então orando nesse momento também para que Deus abençoe, para que Maria cubra com seu manto sagrado o Rafael da Silva, né, que está trabalhando aí fazendo Uber, e a mãe, claro, fica preocupada, né? Ore bastante, viu, mãezinha? Peça a Nossa Senhora que interceda aí ao filho dela, que interceda pelo seu filho, não é mesmo?
9: E por todos os condutores.
8: A oração de uma mãe tem muita força, viu, Eli?
9: De Uber, 99.
8: É, a Gabriel Vieira pede oração para Eugênio José de Lima, que sofreu um AVC ontem e está no hospital. Ele não está nada bem, está bem ruim. Vamos orar sim pelo seu Eugênio José de Lima, viu? Para que Maria passe na frente dele, para que o abençoe. E vamos pedir também por todos aqueles que se encontram acamados em casa, aqueles que se encontram no leito de um hospital, as pessoas que já passaram, aqueles que ainda vão passar por uma cirurgia, para que corra tudo bem, para que se recuperem rapidamente. Vamos pedindo pelas pessoas que estão desempregadas, por aqueles que estão endividados, né? Pelas pessoas que se sentem abandonadas, pelos filhos, pelos próprios parentes. Vamos rezar por todas essas pessoas que estão necessitadas. Então, faça uma pausa aí no seu dia a dia, minha amiga, você que está no seu trabalho. Procure um lugar mais tranquilo, mais calmo, aonde vocês todos possam, nesse momento, abrir o coração, conversar com Deus, conversar com Maria, e juntos fazemos a nossa poderosa oração de Maria Passa na Frente.
23: Boa tarde, Cíntia. Boa tarde, Eli. Boa tarde. Toda a equipe maravilhosa que eu acompanho todos os dias. Nesse momento tão lindo e aguardado de todos os dias, peço a Nossa Senhora Mãe Santíssima intercessão pela gestação da minha filha, Juliana Karen, que estava internada com 27 semanas, para investigar o percentil fetal do bebê, que é uma medida que indica, né, o tamanho e o ganho do peso do bebê, que está muito abaixo do que deveria. E na ressonância, acusou muitos miomas grandes, que nos exames anteriores não apresentava. E um dos miomas medindo 20 centímetros, que é muito
9: Nossa
23: grande.
9: Senhora, 20 centímetros?
23: E muitos outros também menores que estão. O útero do lado de dentro e de fora, com muitos miomas, né, disputando o espaço com o bebê. O motivo, né, que está dificultando o crescimento do bebê. O parto deverá ser antecipado, né? A cirurgia foi marcada para o dia 2/9/2026. E na cirurgia, mesmo com todos os protocolos, né, de seguranças que estão sendo providenciados e adotados, né, para não ocorrer nenhuma intercorrência, que peça a Deus e a Nossa Senhora Mãe Santíssima que não permita isso, e que o processo de embolização das artérias, né, para evitar uma eventual hemorragia, seja eficaz. Peço intercessão ao Senhor e Nossa Senhora Mãe Santíssima que opere junto com os médicos para ser uma cirurgia de muito sucesso, e depois dela recuperada, tirar todos esses miomas com segurança. Estou muito preocupada e peço à Senhora Mãe Santíssima estar aqui e nos aliviar os nossos corações. Gratidão infinita. Amém, amém, amém. Muito obrigada. Beijo a todos.
8: Oh, minha querida mãezinha, imagina a preocupação dela.
9: Nossa,
8: né?
9: Senhora, você viu um mioma de 20 centímetros, Cíntia?
8: Juliana,
9: 20 centímetros
8: é
9: o tamanho de uma régua, quase.
8: Oh, mamãe, vamos orar todos juntos, viu? Vamos pedir, vamos colocar o nome de sua filha ali, a Juliana Karen, aos pés de Nossa Senhora. Vamos pedir a ela que interceda pela Juliana, por esse bebê, né? É, vamos pedir que tudo corra bem, que dê tudo certo, viu? E eu tenho certeza que Nossa Senhora vai estar ao lado dela, segurando as mãos dela, para que tudo corra bem. Fique
0: boa
8: em paz.
0: Boa tarde, minha família Rádio Capital.
8: Boa tarde.
0: Eu gostaria, Cíntia, se der tempo aí, você fazer oração pela minha filha, que está passando, acabando de passar pela cirurgia, tá? Arrancando os tumores. É Jéssica dos Santos Alexandre, tá? Ora por ela, ora por mim. Pelo meu neto também, Davi Souza Morfoli, que, nossa, onde quase foi, deu um coma, deu coisa no menino. É, negócio de terapia, fisioterapia que ele fez, esse negócio todo. Tá bom? Deus abençoe. Conto com as suas orações aí, tá?
8: Amém, querido.
0: E eu, Maria Gessi, Cidade Tiradentes. Não, também não tô muito entrando na rádio, porque eu tô no celular, entendeu?
8: Tá
0: e
8: certo.
0: Eu encontro meio enfermo. Peço pra toda a minha família aqui.
8: Tá
0: Deus
8: certo.
0: Abençoe.
8: Fique em paz, Maria. Estamos orando pela sua família, por você e pela sua filha Jéssica, viu? Tenha muita fé, ore bastante. Você vai ver. Maria já está passando na frente. É, tem mais um pedido aqui, deixa eu ver. Aqui. É, a Rosimeire, Carmen Maria vai ser pedindo pelo netinho, né? Falando pelo netinho. Eu perdi o nome dela aqui.
9: Daqui a pouco você consegue.
8: Certo. Vamos então agora todos juntos. Vamos abrir o coração. Vamos conversar com Deus. Vamos conversar com Maria. E vamos pedir tudo aquilo que estamos necessitando neste momento. Orem comigo.
1: Maria, passa na frente e vai abrindo estradas e caminhos, abrindo portas e portões, abrindo casas e corações. A mãe vai na frente e os filhos protegidos seguem seus passos. Maria, passa na frente e resolve tudo aquilo que somos incapazes de resolver. Mãe, cuida de tudo que não está ao nosso alcance. Tu tens poder para isso. Mãe, vai acalmando, serenando e tranquilizando os corações. Termina com o ódio, os rancores, as mágoas e as maldições. Tira seus filhos da perdição. Maria, tu és mãe. Vai abrindo o coração das pessoas e as portas pelo caminho. Maria, eu te peço, passa na frente. Vai conduzindo, ajudando e curando os filhos que necessitam de ti. Ninguém foi decepcionado por ti depois de ter te invocado e pedido sua proteção. Só tu, com o poder do teu filho, podes resolver as coisas difíceis e impossíveis. Amém.
9: E assim, agora a bênção da água, direto da Basílica Nacional de Aparecida.
8: E o Gabriel Vieira também está pedindo para que a gente ore para o seu Eugênio.
2: Bênção da água. Deus eterno e todo-poderoso, que tendo escolhido a água, fonte de vida e pureza, para nos dar a graça batismal, fizestes também aparecer no rio Paraíba a imagem da Virgem Imaculada. Abençoai esta água e fazei que ela nos recorde nosso batismo, para que, purificados de nossas faltas, vivamos como cristãos, membros da vossa Igreja, e cheguemos um dia à vida eterna. Por Cristo nosso Senhor. Amém. Pela intercessão de Nossa Senhora Aparecida, Rainha e Padroeira do Brasil, a bênção de Deus Todo-Poderoso, Pai, Filho e Espírito Santo, desça sobre vós e convosco permaneça para sempre. Amém.
9: São 3 horas e 14. Sim, você tinha mais um nome para colocar. São 3 horas e 14.
8: Aquele nosso amigo que esteve aqui, que nos trouxe até o bolo. Lembra?
9: Ah, Gabriel. O Gabriel?
8: É. Ele estava pedindo oração para o seu Eugênio. Disse que é pai de um motorista lá que trabalha com eles.
9: Ah, nós que legal. Então. Era o Sabor. Qual é o nome da doceria mesmo, Cíntia?
8: Oh, meu Deus.
9: Então,
8: fugiu agora.
9: Então, Gabriel, olha, estamos orando também pelo motorista aí da. Acho que Sabor
8: pelo,
9: Rosa.
8: Pelo pai, né, desse motorista.
9: Pelo pai desse motorista.
8: É o seu Eugênio que está pedindo oração.
9: Então tá colocado em oração, gente. 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
9: Muito bem, Tatá. Agora é hora de nós falarmos sobre cúrcuma. Por favor, Tatá. São 3 horas. Já, daqui a pouquinho teremos aqui no quadro O Especialista, ou A Especialista, né? A risoterapeuta. Risoterapeuta.
8: Atriz, risoterapeuta, Gabi Roncati.
9: Já, daqui a pouquinho. Ô, Tatá, você é de rir muito ou você é de rir pouco?
3: Eli, você perguntou se eu sou de rir muito.
9: Ou rir pouco?
3: Não, eu dou risada o dia inteiro. E eu sou, inclusive, aquela pessoa, Cíntia, que faz piada de você com você mesmo. Eu não tenho dó de ninguém, eu dou risada de qualquer jeito.
9: Então é por isso que ela tá sempre bem,
8: sempre,
9: né, Cintia?
8: Animada, né?
9: Mas vamos já ouvir a risoterapeuta aqui, a Gabi, aqui falando conosco, conversando com
8: ela. Saber se rir bastante faz bem mesmo pra saúde.
9: É a importância do riso. Mas fala aí, então, sobre cúrcuma, minha querida amiga Tatá.
3: Com certeza. Olha, Eli, Cíntia, você que está ouvindo a Capital, exatamente para a gente ter esses momentos de risada, para o dia ficar mais leve, você sabia que a cúrcuma, ela ajuda na produção de serotonina, que é essa sensação de bem-estar? Olha que legal, a cúrcuma ajuda a produzir esse bom humor, isso cria na gente resiliência, Eli, porque o dia a dia, a correria do dia a dia nem sempre vai ser fácil, né? A gente tem ali o trânsito, o trabalho, uma série de problemas pessoais. Isso vai piorando quem sofre com dor. Isso vai deixando a gente ainda mais estressado. E aí, quando você tem a cúrcuma, ela ajuda a produzir essa sensação, de essa produção desse hormônio que cuida do bom humor. Além disso, regula o intestino. Trabalha as dores articulares. A cúrcuma, além de ser o anti-histamínico, anti-inflamatório, antifúngico, ser muito importante para quem sofre com problemas respiratórios, né? Ser muito bom para ali melhorar a tua imunidade, é também um grande tratamento para cuidar do intestino, do fígado, dos rins, do estômago, que são lugares que a gente não tem o costume de fazer um exame, só quando realmente a gente sente muita dor. Então é muito importante para cuidar de gordura no fígado, para cuidar do estômago, para quem sofre com gastrite, refluxo gástrico, para não desenvolver uma úlcera. 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Olha o tratamento, o poder que esse tratamento tem na nossa circulação, na saúde emocional e na saúde articular. 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
8: Muito bem, vamos saber agora qual a música que toca no seu fone, qual foi a mais pedida, a preferida de hoje.
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8: A música de número 1.
9: A 4.
8: Sim, mas nós vamos tocar um trechinho de cada um. A música de número 1, qual que foi, comandante?
9: Mas já não é o resultado?
8: Sim, depois nós damos o resultado. Assim. Calma.

0: depois foi a Baby do Brasil com Menino do Rio. Menino do Rio. A música de número 3 foi Deus Quem Fez Você com a Amélia.
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0: E a música de número 4 foi Diego e Vitor Hugo com Tubarões. Agora sim, Francisco Zanda, por favor, qual foi a quarta colocada de hoje?
2: Tubarões, Diego e Vitor Hugo.
0: Olha aí, foi a quarta colocada, essa música. E o terceiro lugar, hein, foi de quem?
2: Quem será Belo?
0: Seu Belo, puxa vida, cadê as fãs do Belo? Tá aí, quem será? Muito agora, bem, agora, então só temos as duas.
3: Quais são as duas?
0: A música de número 2, Menino do Rio com Baby do Brasil. E a música de número 3 foi Deus Quem Fez Você com a Melinha.
3: E agora, hein?
0: Qual foi a
3: Baby?
0: Terceira?
3: É a Baby ou é a Melinha?
0: Eu acho que é. Não vou falar mais porque eu só erro. Só tô errando.
3: Eu vou ver se eu acerto a Melinha, vamos ver. Vai. Qual foi o segundo lugar?
2: Segundo lugar, Menino do Rio, Baby do Brasil.
3: Menino do Rio. É, eu ganhei. Eu
0: você ganha sempre, viu? É, daí a música, então, que ganhou o segundo lugar foi a Menina do Rio com Baby do Brasil, mas aquela que a minha amiga quer ouvir agora, sentadinha, tranquilinha ali, tomando seu cafezinho, seu chazinho, seu chimarrão. Tem gente
4: que toma... Boa tarde, minha família Rádio Capital.
0: Boa tarde.
4: Eu gostaria, assim, se der tempo aí, você...
0: Que isso, comandante?
5: Boa tarde, Cíntia. Boa tarde, Eli. Boa tarde a todos.
0: Boa tarde.
5: Eu quero a Melinha.
0: Ah, você quer a Melinha? Então você vai ouvir.
5: Boa terça, quarta-feira para todos.
0: Boa tarde, linda. Boa tarde, muito obrigada por estar com a gente aqui na capital, no programa Toda Tarde, por ter aí mandado seu áudio, escolhido a sua preferida e agora você vai ouvir então, porque essa foi a campeoníssima do dia, ele correu.
3: Primeiro entre as quatro, a Melinha.

0: caprichou.
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0: São 3 horas e 25. Rogério Gama é com você agora, Rogério. Vamos lá, meu amigo.
2: Vamos lá, Eli. Olha só, Eli Correia e Cíntia. O presidente Lula e o senador Flávio Bolsonaro estão empatados na disputa à presidência da República entre os eleitores de São Paulo. A pesquisa Datafolha foi divulgada hoje e tanto o presidente Lula quanto o filho do ex-presidente Jair Bolsonaro aparecem com 35% das intenções de voto no primeiro turno para as eleições que vão ser agora no dia 4 de outubro desse ano. O ex-governador Ronaldo Caiado, de Goiás, e o Renan Santos do Missão aparecem com 3% dos votos e o ex-governador mineiro Romeu Zema e o deputado Aécio Neves e a ativista Samara Martins marcam 2 pontos das intenções de votos. Então, na cidade de São Paulo, segundo a pesquisa Datafolha, Lula e Flávio Bolsonaro, no primeiro turno, estão empatados com 35% de Correia e Cíntia.
0: Tá aí. Mais alguma informação, Rogério Gama?
2: Olha, uma outra informação importante também que a gente traz é o seguinte. Olha que ideia bacana, Cíntia. E é um esporte, digamos assim, de elite, hein? A prefeitura aqui de São Paulo está oferecendo aulas gratuitas de vela, barco à vela, para crianças e jovens a partir dos 7 anos de idade. E isso é no Centro Esportivo Náutico Guarapiranga, aqui na Zona Sul de São Paulo. Tem professores especializados, estrutura voltada aí à prática náutica, né, à embarcação. O projeto quer ampliar o acesso das crianças e incentivar a formação de atletas para fazer o esporte náutico com os barcos à velas. E para se cadastrar, basta ir no Centro Esportivo Náutico Guarapiranga, leva foto, RG e CPF e comprovante de residência. O Centro Esportivo fica ali na Avenida dos Funcionários Públicos 2501. Avenida dos Funcionários Públicos 2501, Jardim Horizonte Azul. Barco à vela, esporte náutico de graça para criança? Oh, isso é uma maravilha nesse mês de férias, não é mesmo, sentir ali?
0: Lógico.
3: Maravilhoso.
0: Agora eu quero fazer uma pergunta para você. Você acha que... É, como é que é aquela frase, Cíntia? O melhor remédio é rir? Não,
3: ah, que rir é o melhor remédio.
0: Você acha que rir é o melhor remédio?
2: Ah, eu acho que sim, né? Pelo menos alivia as tensões, não é mesmo?
3: Então, mas esse que ele falou aí, misturando os assuntos um pouquinho, que ele falou das férias, muito bom, né, Eli? Porque você sabe que os pais ficam desesperados, né? Não tem onde levar os filhos, né, Rogério? E gasta muito dinheiro em qualquer lugar que você vá, não é mesmo?
2: Os pais, os filhos entram de férias e os pais não, né, Cíntia?
3: É verdade, é verdade. Então, muito bom é isso que você, essa dica que você deu aí, tá bom?
2: Agora, nós vamos trazer nos próximos programas, Cíntia, até baseado no que você falou, outras dicas de férias gratuitas aqui na cidade de São Paulo.
3: Ótimo, ótimo.
0: Existem
3: isso.
0: Muitas, existem
3: eu
0: muitas.
3: Eu estava conversando até com o Francisco Zanda, falando, meu Deus do céu, né? É, gasta-se muito dinheiro agora nas férias, porque cada dia você tem que procurar alguma coisa para fazer com a criança. Você vai deixar dentro de casa?
0: Não, e o detalhe é o seguinte, quando você encontra, já está lotado.
3: É, tá
0: ainda, mais,
3: é caro
0: ainda mais quando é coisa da prefeitura.
4: Oi, só para você ter uma ideia, hoje eles foram no Museu do Ipiranga. E aí começa a partir das 10 horas para você poder visitar. Quando a Carol chegou lá com o Miguel, a fila já virava a rua.
2: Hoje é de graça, não é isso, Chicão?
4: Hoje isso, é Rogério, graça. Hoje é de graça e tem alguns dias que você pode se inscrever para garantir já para o próximo, né? É, mas agora tá raríssimo, né, conseguir um ingresso de graça ali.
0: Mas,
4: tá
0: esse, mas nesse momento...
3: Então ele vai trazer mais dicas, né, Rogério?
2: Isso, agora é como o Francisco Zando, o Chicão falou, tem que chegar cedo.
3: É verdade.
2: Tem que se programar, porque São Paulo é grande.
3: Tem,
2: né?
3: Muitas então, crianças por aí, né?
0: Eu falo a Mansa, tá aí na ponta? Hein? Então, só um segundinho, você vai fazer os comerciais e já vamos chamar a convidada especial, Gabi Roncati.
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6: Sair de São Paulo pelo sistema Anchieta Imigrantes agora é bom negócio, mas a tendência é que piore bastante mais pro final da tarde. Rodovia dos Imigrantes tem trecho lento entre a interligação no 41 e o quilômetro 43. Dá para encarar. Anchieta boa da capital pra Baixada. 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
4: Oi, gente! A alegria chegou, Cíntia.
5: Pois é, alô, amigas de todas as tardes. A alegria chegou, já que hoje eu fui informada que é Dia Mundial da Alegria.
4: Então,
5: olha aí.
4: E olha, eu tenho aqui, ó, som de riso fácil. O simples me encanta. Costumo falar com os olhos e abraçar com o coração. Que o riso seja alto e dure. Que o choro seja brando e breve, e que o amor pegue a dor e leve. Olha, cultivemos o riso contra as armas que destroem a vida. O riso que resiste ao ódio, à fome e às injustiças do mundo. Um dia sem rir é um dia desperdiçado.

0: Gabriela Roncati, uma terapeuta.
1: Não, Gabi.
0: Gabi. Gabriela. Não, é que aqui eu vi Gabriela. É Gabi Roncati. Gabi Roncati.
1: Risoterapeuta.
0: Risoterapeuta.
1: E atriz. Muito bem. É a carinha dela, né? Isso que você falou aí. Porque assim, você olha pra ela, você já sente vontade de sorrir, você já fica alegre.
0: Agora, eu quero saber de você, Gabi. A importância do riso, de um modo geral.
1: Tá, primeiro, boa tarde. Muito prazer estar aqui com vocês. Obrigada pelo espaço. Primeiro, a importância de rir, já por si só já diz, né? Rir deixa a gente muito mais leve, rir melhora a nossa saúde. E quando a gente fica adulto, vocês sabiam que a gente ri muito menos do que quando a gente é criança?
2: É verdade.
1: Então a gente precisa ser lembrado que a gente precisa rir. Porque rir melhora muito nossa saúde e deixa a nossa vida muito mais leve.
2: Tá aí. Primeiramente, muito prazer em te conhecer pessoalmente. Estou muito feliz em recebê-la aqui.
1: Eu estou muito feliz. Muito
2: você
1: obrigada.
2: É muito simpática. Tem um sorriso gostoso que dá vontade de a gente sorrir também, viu?
1: Que bom, fico feliz.
2: E bom, então você já disse que realmente não é um mito, é um fato que rir é o melhor remédio, né?
1: Com certeza. A gente fala que rir é o melhor remédio, porque rir é o caminho, né? Rir é que leva a gente a uma vida mais leve. E como a gente faz em hospital, se você tem um tratamento médico muito bom, junto com a risoterapia, o caminho fica mais leve. É o caminho para a cura, é muito mais fácil.
2: Olha só, eu admiro muito essas pessoas que fazem esse trabalho. Parabéns a você, a sua equipe toda. Vocês têm uma equipe na Bahia também, né?
1: Isso, a gente tem uma equipe aqui em
2: São Paulo.
1: Vocês
2: viajam o Brasil?
1: Viajamos o Brasil todo.
2: É mesmo?
1: É. No começo do mês eu viajo com a equipe da Bahia e no final do mês eu viajo com a equipe de São Paulo.
0: Aí quando vocês viajam, vocês vão a um lugar. E o que esse lugar precisa que vocês suprem?
1: Ó... Como a gente vai em hospital, por si só, né? O hospital já é um lugar que a gente precisa. A gente precisa de carinho, de acolhimento, porque a gente leva a risoterapia, a escuta ativa, a presença ativa, a imaginação, né? A gente tira aquela pessoa do ambiente hospitalar de uma forma lúdica e traz ela para a risoterapia. Fazendo isso, a gente faz com que ela esqueça um pouquinho do que ela está passando ali dentro, tanto o paciente quanto o esperante, o próprio profissional de saúde, e levando a risoterapia para que ela abra o apetite, para que aumente um pouquinho a imunidade, porque o riso, a ciência já comprova,
0: isso,
1: né?
0: Isso realmente acontece.
1: Isso realmente acontece, a ciência comprova. O riso aumenta a imunidade, controla a pressão, libera hormônios, mexe mais de 500 músculos corporais. E o nosso cérebro mais interessante é o seguinte: ele não sabe quando a gente está rindo de algum filme de comédia, algum vídeo de comédia, ou quando a gente está forçando o riso. Então, ele entende da mesma maneira, você tem os mesmos benefícios. Então, a risoterapia ensina isso. Ela ensina com que a gente force o riso. Que nem uma musculação, que você treina o músculo.
2: Sim.
1: A risoterapia, quanto mais você ri, mais você aprende, mais benefício você tem.
2: Interessante. E é isso que a gente leva no hospital. Olha só. E qual é a reação das pessoas quando vocês entram assim, no hospital? Por exemplo, tá lá as pessoas doentes, né, acamadas, às vezes tomando aquele soro na veia, com aquela carinha de dor, os profissionais ali fazendo um serviço sério, prestando atenção, os parentes preocupados. Qual é a reação? Como é que eles agem quando vocês entram assim?
1: A gente diz, como a gente entra de palhaço, né? A gente entra de palhaço terapeuta.
0: De palhaço?
1: De palhaço. E a gente usa o nariz azul. Por que o nariz azul? Porque a gente acredita que o nariz azul, o azul remete à cura, ele traz um pouco mais de calma, não é tão forte quanto o vermelho, apesar do vermelho ser o clássico, ser muito bonito, né? Então, e também tem muita gente que tem medo de palhaço. Então a gente resolveu colocar o nariz azul. E a gente acredita que por que a figura do palhaço? Porque o palhaço ele abre coração, né? Talvez se eu fosse de Gabi, às vezes as pessoas não vão se abrir comigo, não vão desabafar. E o palhaço ele é um ser imperfeito. Então quando você leva o ser imperfeito, você permite que o outro também seja. Então você abre o coração daquela pessoa, você entra, aí faz com que a pessoa converse com a gente. E a reação da galera é mais ou menos assim. A gente usa muito da nossa intuição, né? Do nosso instinto, para entender o que aquele paciente precisa. A gente sempre pede licença para entrar. Se a pessoa quiser que a gente entre no quarto, a gente vai entrar, se não, tá tudo bem também, a gente não entra. E a gente entende um pouquinho do que aquela pessoa tá precisando. Às vezes é um bate-papo, às vezes é só uma presença ativa, a gente só fica ali no cantinho, às vezes é uma brincadeira, às vezes é uma piada, e a gente usa muito do exercício da risoterapia também. E é legal que o efeito é imediato, né?
2: Que legal.
0: Como é que é esse exercício?
2: Exercício da risoterapia.
1: Vamos fazer rapidinho, um mais fácil?
2: Vamos
1: respirar fundo, respira fundo. Solta o ar. Respira fundo de novo. solta uma gargalhada. Aí você respira de novo. Solta de novo. Agora respira de novo. Solta o ar.
2: Olha que gostoso.
1: Olha como já dá uma relaxada. É. Aí você faz isso várias vezes, o seu cérebro vai acostumando com isso, vai lembrando você de rir cada vez mais, aí já vira, acaba virando um hábito.
2: E também quando você vê uma pessoa gargalhando, você começa a gargalhar também, né?
1: Exato, porque o riso contagia e o mau humor contamina.
2: É verdade, é verdade. A pessoa com aquela cara carrancuda assim, né? Você já fica também
0: você
2: meio...
0: Você falou em hospitais, mas existem outros ambientes em que vocês também levam esse trabalho? Por exemplo, uma casa de...
1: Repouso.
0: De repouso.
1: Sim, levamos
0: onde
1: também.
0: Pessoas são já de muita idade.
1: Sim, levamos também. E lógico, né, com todo cuidado, porque às vezes quando você fala de gargalhada, como esse exercício que a gente fez agora, às vezes um idoso, uma pessoa que operou de alguma coisa, ela não consegue soltar essa gargalhada. Claro. Aí a gente tem diversos outros exercícios. Pra vocês verem uma coisa muito legal, quando o nosso cérebro imagina que você tá rindo, ele já também não consegue pensar em outra coisa. Você também já tem um pouco de benefício. Então por isso que quando a gente brinca, ri por dentro, mas ri, ele também vale um pouco.
0: É legal.
1: Que legal. Também é muito legal.
2: Quando foi que você descobriu assim que você tinha esse dom? Porque é um dom, né? De levar essa alegria, de fazer com que as pessoas comecem a sorrir também.
1: Ó, desde novinha eu trabalho como artista. E eu sempre segui o caminho da comédia. E eu fazia stand-up, fazia shows de humor. E eu percebi que toda vez que eu subia no palco, que você muda um pouco o ambiente, né, da plateia, alguém chegava pra mim no final do show e falava: poxa, hoje eu acordei, não tava legal. Você mudou meu dia. Porque eu dei risada, você mudou meu dia. E já visitava ONGs, orfanatos, outros lugares, contando história, batendo papo. E comecei a perceber que o ambiente ficava mais leve com o riso. Aí eu fiz curso de palhaçoterapia e me formei agora em risoterapia mesmo. O nosso grupo é o primeiro grupo brasileiro a se formar em risoterapia.
2: Olha, interessante.
1: A gente

0: Lona, mas você acha que tem alguma coisa a ver? Ir pra frente do espelho, olhar pra você mesmo e fazer X.
1: Com certeza
0: Lembra
1: absoluta.
0: disso, comandante, que nós fazíamos? Então.
1: Com certeza. Adianta muito. É um dos exercícios que a gente dá. Quando você faz uma consulta mesmo de risoterapia e a pessoa não consegue sorrir, a gente faz para fazer exercício na frente do
0: Que
1: espelho e
0: legal.
1: sorrir para você.
0: Você sabe que meu marido, né? O Eli Correia é conhecido como o Homem Sorriso do Rádio, porque ele
1: Sim!
0: fala, parece que sorrindo, né?
2: Mas eu nunca imaginei que isso pudesse trazer alguma
0: Tá
2: coisa.
0: vendo? Por isso que você acordava as pessoas cedinho e elas ficavam contentes, porque você ficava rindo o
2: Ah,
0: tempo todo.
2: porque eu fazia aqui, logo quando eu cheguei em São Paulo, São Paulo ainda era o tempo da garoa, ainda, daquele tempo lá dos anos 70, né? E eu comecei fazendo um programa de rádio exatamente às 5 horas da manhã. Era o espaço que conseguiram ali para mim. E foi ali que eu consegui fazer e crescendo, vamos dizer assim, porque exatamente por esse detalhe, falar sorrindo. Porque as pessoas falavam assim, pô, 5 horas da manhã, um cara falando dando risada,
0: Coitado,
2: pô,
0: então você já fala
2: o
0: rindo.
2: cara é doido, né?
0: Mas
2: E
0: olha que
2: todo mundo
0: maravilhoso.
2: mal-humorado, assim. Então foi muito legal. Agora, eu não sei se isso teve a ver com o andamento das coisas, mas cheguei até aqui pelo menos,
0: Deve ter acrescentado, sim, com
2: Cheguei até
1: certeza.
2: aqui pelo
1: Porque o
2: menos, né?
1: sorriso traz mais alegria. E acordar sorrindo, o nosso cérebro coloca para que você tenha o dia muito mais contente. Então a gente sempre brinca. Todo mundo acorda com o despertador, levanta rápido, já vai tomar café e quer ir trabalhar.
0: É verdade.
1: A gente tem que parar e pensar que 10, 20 segundos a mais do dia, deitado na cama, não vai mudar o seu dia. Então você tem que espreguiçar, colocar sua alma no lugar e solta um sorriso para você. Por isso que acordar sorrindo
2: Aí,
1: é maravilhoso.
0: Eu acordo sorrindo sempre.
1: Olha lá que maravilhosa.
0: Porque ele é muito engraçado.
2: Engraçado,
1: Isso é mais legal. Eu amei isso.
0: E me faz rir logo cedo. Às vezes eu não gosto muito de acordar cedo, mas eu olho para ele assim, alguma coisinha que ele fala, ele é engraçado, eu já dou risada.
1: E não
0: Pronto.
1: Fica mais leve?
0: Fica mais
1: Fica
0: leve.
1: muito melhor.
2: Agora, nós falamos dos hospitais, falamos de casa de acolhimento. Agora, e crianças? Também tem essa. Vocês têm um trabalho também em relação às crianças?
1: Também
2: Ou as
1: temos.
2: crianças já são sorridentes?
1: Então, a criança por si só ela já é muito sorridente, né? Já é da natureza da criança. Mas se você pega uma criança num ambiente hospitalar, ela tá com dor, às vezes não quer
0: Claro.
1: comer, tá num lugar que não é gostoso para ela. Só que a gente aborda de uma outra maneira, a gente não passa esse tipo de exercício. Aí a gente vai na parte mais lúdica. Aí você brinca até você provocar o riso, aí você consegue fazer com que ela tenha os mesmos benefícios. Tipo, abre um apetite, aí já quer comer, porque você tem benefícios imediatos também.
0: Que bacana.
2: Agora, teve algum momento assim especial que você registrou?
0: Alguma
2: Tipo
0: história emocionante,
2: assim,
0: alguma coisa?
2: Aconteceu assim ou não? Alguma
1: Tem
2: coisa?
1: várias histórias, mas uma que a gente gosta de contar era num quarto, tinha um menino sozinho, e ele já estava uma semana mais ou menos tomando medicamento forte. Ele não queria levantar, estava sem apetite, a mãe já estava aflita, porque ele precisava caminhar um pouquinho, e ele não queria. Aí a gente entrou, normalmente a gente entra de dupla nos quartos, só que nesse dia a gente entrou os quatro, todos da equipe entramos no quarto. E devagarzinho a gente foi brincando com ele, aí a gente conseguiu fazer ele levantar, brincamos até de pega-pega em câmera lenta. Foi que no final ele quis comer, riu muito, a mãe ficou muito feliz e ele acompanhou a gente depois no hospital inteirinho. Ele foi
0: Ah,
1: com a
0: que
1: gente quase em
0: lindo.
1: todos os quartos.
0: Que
1: É
0: bacana.
1: muito legal.
2: Agora, as pessoas, onde vocês vão, elas entendem esse trabalho que vocês fazem, porque veja bem, você vai falar com o diretor, vai falar
1: Sim.
2: com o supervisor. E talvez nem tenha ouvido falar. E
1: Exatamente.
2: aí, como é que vocês vendem essa importância desse trabalho? E eles aceitam? Ou às vezes aconteceu não, isso para nós aí não interessa.
1: Então, às vezes acontece, porque as pessoas ainda têm muito o preconceito de ser o palhaço, né? Porque o
0: Sim.
1: palhaço, ao mesmo tempo que ele é uma coisa muito maravilhosa, às vezes a pessoa, putz, não quero falar com o palhaço agora, não quero graça. Então, quando você explica a função toda do palhaço e o porquê da risoterapia, aí a pessoa vai. Aí até brinca de piada, brinca de tudo. Porque o palhaço, ele tem várias vertentes, né?
0: É
1: Tanto
0: verdade.
1: ensinar, quanto te exercitar, quanto fazer a própria palhaçada, que é gostoso. Aí a gente fala que é só se permitir. Se permite que a gente faça, que você vai gostar, tenho certeza.
2: Esse pessoal, aonde vocês vão, seja do hospital, eles perceberam junto aos doentes, chegaram a entrar em contato com vocês, dizendo assim, poxa, houve uma melhora realmente, o pessoal deu um alto astral, a vinda de vocês aqui ajudou bastante, voltem novamente.
1: Com certeza. empresa, muito. A gente recebe muito esse feedback e a gente fica muito feliz. Isso mostra pra gente que a gente tá no caminho certo. Ah, quanto mais a gente estuda, a gente fala, ó, funciona desse jeito. Esse aqui mais ou menos, esse foi. Aí a gente vai descobrindo o caminho pelos feedbacks das pessoas.
0: Legal. Agora, Gabi, você já participou de programas de TV?
1: Já participei.
0: Antes de entrar nesse, né, nesse,

0: esse teu
1: do seu
0: novo
1: trabalho.
0: Trabalho aí de da
1: do
0: risoterapia tal, de fazer as pessoas sorrirem e ficarem mais felizes. Você ficou conhecida porque você participou do programa Fantasia?
2: Participei da primeira fase do programa Fantasia da SBT, em 1997. Olha só.
0: Que legal, que legal. Você era uma das meninas ali do palco.
2: Era uma das meninas do palco, sim.
0: Dançava ali, né?
2: Exato.
0: Ao lado do Silvio Santos?
2: Então, o Silvio Santos não apresentava a gente, né?
0: Ah, sim.
2: Eram outras apresentadoras.
0: Sim.
2: Mas o Silvio Santos ia lá toda hora, falava com a gente o tempo todo.
0: E
2: foi uma
0: era...
2: fase muito legal.
0: É mesmo? Que
2: muito
0: legal,
2: massa.
0: Que legal. E olha, vamos falar um pouquinho, nós acabamos de ganhar aqui, né?
1: Exatamente.
0: Eu ganhei o meu, ele ganhou o dele.
1: O cachorro pula-pula.
0: É...
1: Oi, cachorro, é isso mesmo?
0: É Di. O cachorro pula-pula.
1: Di? Ah, sim. Di, o cachorro pula-pula.
2: Exato. Esse livrinho eu escrevi em homenagem ao meu cachorro Di, que era um cachorro muito maneiro. E quando eu fui escrever esse livro, eu ia escrever um livro mais para adulto, contando a história dele. Aí eu resolvi mudar. Resolvi escrever ele para toda a família, com o Di narrando o livro, né? É o cachorro que narra o livro. E ele conta histórias muito engraçadas do dia a dia dele. E também a gente fala um pouquinho de luto, trata o luto de uma forma lúdica.
0: Ah,
2: coloca
0: sim.
2: O luto de uma forma mais bonita, digamos assim. Porque fala de morte é muito, muito doído, né?
0: É,
2: as pessoas não
0: doído,
2: querem
0: realmente.
2: Falar, é uma coisa muito, muito distante.
0: Somente
2: da gente.
0: Somente passar isso para uma
1: distante
0: criança.
1: Distante e tão próxima, né?
2: Exato, distante, exatamente, e tão próxima. Aí eu quis colocar o luto de uma forma lúdica, com histórias engraçadas, e a gente distribui esse livrinho de forma gratuita nos hospitais.
1: Aliás, que belo
0: que
1: trabalho.
0: Bacana, muito bonito, viu? Muito bonito,
1: olha,
0: realmente.
1: Luxuoso, né?
2: E ele tem ilustração da Vivi Aguiar, uma ilustradora maravilhosa, por isso que ele é tão bonito também.
1: Tem até
2: e no
1: música,
2: final, tem isso que eu ia falar, você pode ver que tem QR Code. Nesses QR Codes são músicas que a gente também que compôs. Eu que compus.
0: Ah, é mesmo?
2: Que ele tem a frequência da alegria, frequência do sono, frequência para você não ter medo. Tudo pensando em usar nas nossas ações nos hospitais.
0: Que bonitinho. Agora, o cachorrinho aqui com a chupetinha.
1: A música de o cachorro. Como é que é essa música? Só uma introdução.
2: Ela é bem animada essa. Tá. Essa é a frequência da alegria. Ela fala, olha lá quem tá chegando, bem peludo e orelhudo. Olha lá quem vem correndo, língua pra fora e vem com tudo. E ele vem, vem, vem, vem, vem, ele é o Di. O cachorro pula, pula, pula, pula, pula sem parar. E ele pula e vai pulando sem parar.
0: Bacana, que legal, que gostoso.
1: Muito
0: olha, o que o Vinícius tá colocando na tela?
2: Show.
0: Esse na época...
2: Do programa
0: essa
2: Fantasia.
0: Foto do Fantasia.
2: Essa foto do Fantasia.
0: Olha só que bonita, linda.
1: Vini de la Carte, olha só, ele buscou e encontrou, hein?
2: Me achou, tá vendo?
0: Olha que legal,
1: Vini, vem cá, Vini, aqui no microfone, Vini. Olha, o Vini de la Carte é o nosso diretor artístico aqui da Rádio Capital.
0: Ele faz tudo da rádio.
1: Não, ele é
0: várias funções.
1: Olha aí.
0: É o Homem Maravilha.
3: Oi. Oi, gente, que prazer. Eu lembro dela. Assistia Fantasia, era pequenininho, acompanhava o Fantasia.
0: Olha.
3: Que prazer, viu?
0: Prazer é meu.
3: Seja bem-vinda.
0: Obrigada.
1: Agora, fala um pouquinho sobre o riso.
3: Eu adoro dar risada. Eu amo sorrir e eu acho que o sorriso, né, ele é a alma da alegria, né?
0: Exato.
3: Tudo... Ele contagia. O sorriso é energia também?
2: Também é energia. Você pode ver que quando você sorri, muda a sua pele, muda o seu brilho, muda realmente tudo. Sorrir é muita energia.
1: Quer dizer que, então, é importante e necessário que a gente ria sempre, não?
2: Sempre. Né? Seja... Até porque descarrega o cérebro também. Quando você tá muito tenso, eu até brinco, aquela risada meio... É boa para descarregar o cérebro, você fica mais leve.
0: É verdade.
1: Então você estiver nervoso aqui com os problemas, aí já sabe. Como é que tem que fazer?
2: Pode dar uma gargalhadona, tipo Coringa, sabe?
1: Se tranca na sala lá, se tranca na sala e...
3: Ô Eli, mas você não percebeu que eu fico sorrindo só por causa disso?
2: Olha a pele dele, que maravilhosa.
1: Olha aí, ó.
0: O
1: muito
0: Vini
1: bem.
0: É tudo daqui pra gente.
2: Maravilhoso.
0: Né? Muito bem. Agora, pra gente terminar, gostaríamos de ficar conversando aí muito mais tempo, mas estamos quase que chegando ao final do nosso programa. O que você teria para dizer para as pessoas que estão nos ouvindo, de repente aquelas pessoas
1: tem gente emburrada, hein?
0: Deprimidas.
1: Tem gente que dá risada, é o que eu vou dizer, hein?
0: Deprimidas, aquelas pessoas tristes, ou aqueles que já são emburrados por natureza.
2: Por natureza, né? Eu vou dizer uma coisa, assim, a gente sempre aprendeu, principalmente nós mulheres, que ri alto, ri toda hora, não é legal, é feio. Sabe aquela coisa, ó, ri baixo, não pode rir.
0: Não pode fazer isso.
2: Então a gente aprendeu que uma pessoa séria, imponente, um executivo de negócios, não pode rir. né? Porque eu estou falando sério, não tenho problema, tal, tal, tal. Muito pelo contrário. Se você leva mais leve, a vida fica muito mais legal. A gente pode sorrir sim, pode rir alto sim, e a gente tem que sorrir, porque todo mundo tem problema. Só que se você escolhe resolver esse problema sorrindo, fica muito melhor. Porque pra gente, a felicidade é uma escolha, mesmo com todos os problemas que a gente tem. Então, sorri.
1: Eu tenho uma pergunta.
4: Boa tarde, Cíntia. Boa tarde, Eli, a convidada, risonha. O Cíntia, o Eli, o Silvio Santos, sempre falava: a coisa mais fácil que tem é rir, quer ver? Ó. Aí o povo começava a rir na plateia. Então, você realmente ri é a coisa mais fácil. Ele chegava e fazia, e o povo só falava a gargalhar de rir. Então, rir é maravilhoso para a vida.
2: Muito bem.
4: Beijos, Gabriel, aqui do Campo Limpo.
0: Ô, Gabriel, muito obrigada pela sua participação. Agora me diga uma coisa, as pessoas, você disse que é distribuído gratuitamente nos hospitais, né?
2: Isso.
0: Mas então quer dizer que não tem como a pessoa que está nos vendo agora, acompanhando agora, caso ela queira ter esse livro, como é que ela faz?
2: Ó, agora, a partir do... depois agora de agosto, a gente vai ter ele disponível também na Amazon pra comprar.
0: Ah, tá.
2: Aí é só colocar lá Dil Cachorro Pula-Pula, pra quem quiser.
0: A partir de agosto, né?
2: A partir de agosto, final de agosto. Tá. Por enquanto, ele só é distribuído gratuitamente nos hospitais mesmo.
0: Tá, então se você quiser, espera só um minutinho, né?
5: Boa tarde, Correia, Cíntia, tudo bem?
0: Tudo
5: quem
0: bem.
5: Quem está falando aqui é o Leonardo Tebé.
0: Oi, Leonardo.
5: Olha, quando aparecem coisas engraçadas, eu dou tanta risada que só Deus, viu? Dependendo das pessoas que falam também, né? Quando tem uma coisa muito, muito, muito, muito engraçada, assim, que eu vejo, a chance de eu dar risada é maior.
0: Tá aí, certo? Leonardo.
5: Mas, assim, isso é bom pra poder descontrair a cabeça, descontrair a mente também, né? Eu estou dando um depoimento para vocês.
0: Tá certo, Leonardo.
5: E para a doutora também.
0: Tá bom, tá, Leonardo. Okay? Muito obrigada, querido.
1: Muito
0: um beijo para você, Leonardo, nosso grande querido amigo, viu? Tá sempre presente aí, tá sempre
1: bom,
0: nos
1: então,
0: acompanhando.
1: Bom, então, isso aqui é na Amazon
0: a mas só a partir do final de agosto.
2: Do final de agosto.
1: Do final de agosto.
2: Mas a gente tem um audiobook no Spotify, né? Tá. Se é que alguém quiser escutá-lo já, tem
1: pra,
2: no Spotify.
1: Pra ter um contato contigo, se alguém que queira, realmente, é possível? Você tem
2: é
1: uma
2: possível.
1: Rede social?
2: A gente tem, @rumoao riso no Instagram.
1: @rumoao riso no Instagram.
2: Exato.
0: Muito a gente bem. Quer agradecer também aos seus assessores, produtores,
2: maravilhosos.
0: Né? A Mayla e o Thiago. Muito obrigada pela presença de vocês, viu? Prazer tê-los aqui. Obrigada, querida. E foi muito bom te conhecer, muito bom bater esse papo gostoso.
1: Vamos sair mais leves aqui.
0: Vamos sair mais leve. É por isso que a gente gosta, às vezes, de reunir as amigas, né?
2: Exato.
0: Nós, as mulheres. E a gente vai no barzinho, toma lá um suco, uma cervejinha, dependendo, né, do gosto de cada um. E a gente morre de rir.
2: Exato.
0: Um fala da vida, o outro fala, né?
1: Ri até alto demais.
2: Ri até exato. que libera tudo, solta muito ocitocina, dopamina, vem tudo junto, né?
0: Coisa
1: então,
0: boa.
1: Gabi Roncati. Então, pra embora, bom, primeiro queremos agradecê-la realmente, imensamente, viu, de você ter vindo aqui ao programa.
2: Demais.
1: E acredito que deva ter ensinado muita gente que o riso é importante e necessário.
2: É necessário, muito importante. Eu digo que o riso é vital.
1: Além da simpatia que fica, né? O sorriso sempre dá uma simpatia.
2: É a linguagem universal, né?
1: O pessoal acorde melhor. Olha, falando, ela tá sempre rindo. Isso é legal.
2: Não sei do que ela tá rindo, não, mas vou rir também, né?
1: Exatamente.
2: Vamos rir juntos.
1: Então, é importante o riso para esse tipo de contato, né, social e também para a sua própria saúde.
2: Com certeza.
1: Então vamos rir.
2: Vamos rir, por favor.
1: Então
2: vamos
1: termina sorrir. Com o riso aí, uma gargalhada. Vai.
2: Tá bom, todo mundo junto.
1: Atenção.
2: Um, dois, três
1: vai.
2: E...
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0: Rosino, um abraço. Queremos agradecer a ele, o nosso diretor artístico, Vini de la Carte, pela participação aqui no programa.
1: Sim, tem apresentado os trabalhos. No trabalho dele de digitais, como é que é?
0: Trabalhos virtuais.
1: Virtuais, digitais.
0: Nós temos alguma dificuldade com isso.
1: Temos.
0: É idade. Um abraço para o Francisco Zando, nosso querido Chicão. Ao tá ele, aí. Sempre ele, professor. Flávio Rangel, um abraço para todos.
1: Aos bonitões.
0: É, aos bonitões.
1: Meu abraço para todos os bonitões que estiveram com a gente até agora. Para você, minha bonitinha, muito obrigada pelo carinho. Amanhã é feriado, mas ele Correia tá aqui, né?
0: Nós vamos estar aqui.
1: Vocês estarão, né?
0: Tá bom, vamos embora, porque vem chegando Vini de la Carte.
1: E ele, o aniversariante de ontem, né?
0: Pedro Casagrande. Chega!
1: Chega pra cá! Tchau!

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0: povo brasileiro. Muito boa tarde, pequeno, muito boa tarde, pequena, muito boa tarde pra todo mundo. Estamos no ar, porque está começando mais um... Chega pra cá!
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0: Muito boa tarde, São Paulo! Muito boa tarde, Brasil! Muito boa tarde, mundo! Estamos no ar! Em AM 1040, no nosso FM 77,5. A você ligado no nosso canal no YouTube, Capital! Com você! Boa tarde, menininho, menininha! Boa tarde a você aí que já está nessa tarde comemorando, porque é quase sextou, né? É quase sextou. Hoje, dia 8 de julho. Amanhã, 9 de julho. Pra galera aqui de São Paulo, amanhã é feriado estadual. Estadual. Ou seja, toda aquela história que a gente já sabe, que a gente lutou contra. Hã? Oh, rapaz, Revolução de 32, né? A Revolução que foi muito importante pra gente. A realidade é essa, foi em questões de direitos trabalhistas e de modo geral, pra termos tudo que nós conquistamos hoje. Essa Revolução de 32, muitos tiveram que ficar pelo caminho, e amanhã é decretado então feriado estadual, não é nacional. Então é só para São Paulo, no caso amanhã, 9 de julho. Mas hoje, no dia 8, eu não posso falar que estou de ressaca. É pro estado de São Paulo. Amanhã é pro estado de São Paulo. Então, hoje eu não posso falar que eu estou de ressaca, mas que aproveitei demais ontem, aproveitei. Muito obrigado a todos vocês. Muito obrigado a toda a nossa família Capital. Valeu, valeu a todos os nossos queridos ouvintes aqui ligado no nosso Chega Pra Cá, na nossa programação de modo geral. Muito obrigado a todos que enviaram as suas mensagens aqui no nosso WhatsApp, também no meu Instagram, e a todos aqueles que tiraram um tempinho para, obviamente, chegar, dar os parabéns por essa data que é tão importante para mim e que eu vejo que se as pessoas também comemoram ou junto comigo ou também realmente perdem esse tempinho para mandar a mensagem, eu fico muito feliz, Obrigado, obrigado de coração, obrigado mesmo. 23, não é 40 não. Fazendo falando 40. Pagar o quê? Não, mas a festa é minha, eu que tenho que ganhar o presente. Ah, vou fazer churrasco? Não, Carlos Zozinho. Bem, 4 horas e 9 minutos. Bem, em São Paulo, neste momento, temos 22 graus e a movimentação por aqui já já. Ó, presta atenção. Acabou de ouvir que eu falei do feriado, né? Então, ó, mais pra frente eu vou passar tudo o que vai rolar, porque temos mudanças no trânsito. Muitas pessoas já indo aos terminais de ônibus. A galera que vai trabalhar amanhã, bonitinha, tem, obviamente, mudança no metrô, no ônibus. Eu vou passar tudo pra vocês logo mais. Hoje tem blog do Chega. Lembrando que hoje não temos a doutora Lela. Hoje não temos amor e sexo, porque a doutora Lela, ela pediu um dia de folga e a gente concebeu. Ela falou, posso tirar uma folguinha? A gente falou, fique à vontade. E ela foi viajar, ou seja, só na quarta-feira que vem teremos amor e sexo. Mas a gente continua com muita informação, música, previsão do tempo, rodízio já já pra vocês. Prestem muita atenção, porque neste momento nós vamos às celebrações do dia, porque 4 horas e 10 minutos a você ligado na nossa gigante rádio Capital. Vamos às efemérides.

Beleza, vambora. 4h11, hoje. Hoje tem gente que vai comemorar e tem gente que vai se lembrar. Tem um cara chamado Aleijadinho. Se lembra de Aleijadinho? Período barroco. Cara, um artista espetacular, Aleijadinho, porque ele era aleijado. E fazia mesmo assim, as obras de arte. E esse cara, ele tem a cultura, as artes, tudo que ele fez é muito vivo em um lugar que hoje está aniversariando. Uma cidade muito importante. Hoje é aniversário de Ouro Preto, rapaz! Hoje é aniversário dessa cidade que vive do seu passado, mas sempre de olho no futuro. É tão atual como nunca. A sua riqueza, ela obviamente vem do turismo, das viagens, do carnaval e dos festivais do inverno e também das belas paisagens que tem em Ouro Preto e dos monumentos também únicos que a febre do ouro ali deixou, né? Ouro Preto porque tinha, obviamente, muita presença, principalmente ali logo depois da época em que chegaram aqui. A gente pode falar de 1700, já onde estávamos colonizados de modo geral, e aí, obviamente, ficou famosa por isso, mas obviamente essa riqueza não veio para nós. Mas, porém, contudo, todavia, ela é reconhecida como patrimônio estadual e nacional, e foi isso na década de 30, em 1930. A cidade também, ela ostenta a glória de ter sido a primeira localidade brasileira a receber o título de Patrimônio Mundial na Unesco. Então, parabéns a toda a galera de Ouro Preto hoje também. É provavelmente feriado lá, né? Aniversário da cidade, a gente sabe que todo mundo para, segura. Se pra nós amanhã é feriado aqui, pra galera de Ouro Preto é feriado por lá. Hoje é Dia Nacional da Ciência e do Pesquisador, que é muito, de fato, importante pra gente, principalmente quando a gente fala do futuro. Quando a gente fala do futuro, a gente tá falando de novas doenças que podem vir, novos tratamentos, e tudo isso faz parte. Então, parabéns pra toda essa galera. Hoje, Carlos Rosino, também, hoje é dia daquilo que você gosta. Em alguns lugares, a gente chama de cacetinho. Em outros lugares, é pão de água. Em outros, só pão, né? Pão francês, pão. Mas o cacetinho, tem gente que de fato gosta, é mais na região sul do país, o cacetinho. Porque imagina se você vem a São Paulo, aqui, estamos falando da Avenida Bernardino de Campos, número 490. E uma grande parceira nossa é a Padaria Viana. Imagina você vai na Padaria Viana e você chega e fala: Ô, seu padeiro, quanto tá seu cacetinho? Não vai ser uma pergunta, não vai ser bem compreendida. A realidade é essa, não é? Ué, eu tô mentindo? Não tô. Mas hoje é dia deles, do panificadora. Então parabéns a todos os padeiros, a gente pode colocar os confeiteiros, a gente pode colocar todas as padarias. Hoje é festa na comunidade portuguesa, porque hoje é dia do panificador, que é maravilhoso. Aliás, um grande abraço, a nossa Padaria Viana tá aqui do nosso lado, parceira da nossa gigante Rádio Capital, sempre junto conosco. Muito obrigado. Aliás, o bolo de ontem foi de lá, parabéns a toda a galera. E obviamente hoje é uma festa, que aliás é muito bom, hein? Aliás, é muito bom. Já eu vou falar desse cacetinho, porque é coisa que tá na mesa do brasileiro, cara. É coisa que tá na mesa do brasileiro, o pão francês. E hoje, Carlos Rosinho, hoje é um dia que é mais um daqueles que a gente tem que levar isso aí pro resto da vida, cara. Ontem eu vivi de ponta a ponta esse dia. Hoje eu acordei até esse momento e até o final do dia eu vou desse jeito. Amanhã da mesma forma, mesmo sendo feriado, não para, na sexta também. Até o fim, se Deus quiser, nos meus últimos dias, esse vai ser o dia pro resto da minha vida. Sabe por quê? Hoje, nesse dia 8 de julho,
É Dia Mundial da Alegria! E a gente vai com esse sucesso porque é tempo, sempre é tempo, todo dia é dia de alegria. Então você que está ligado na nossa gigante Rádio Capital, AM 1040, FM 77,5, é você, junto conosco na sua rádio multiplataforma. Todo dia ele tem que levantar com um sorriso. Você levanta da sua cama, você sai, tira esse cobertor e fala: hoje vai ser o dia que eu vou ser feliz. Vamos fazer sempre diferente, povo! Tem que ser desse jeito, tem que ser lá em cima, com harmonia, sempre alegria no rosto, a gente contagia o outro. Quando a gente tá feliz, quando a gente tá com a galera, a gente é diferente. E a nossa família Capital

0: Vamos sempre assim, é dessa forma que tem que ser, que a gente tem que carregar de ponta a ponta, de ponta a ponta. É desse jeito na sua rádio multiplataforma. É sempre com alegria no nosso Chega Pra Cá. São 4 horas e 19 minutos, povo. E a gente começa sempre, e tem que ser assim mesmo. Tem que ser com alegria. Vou falar aqui do português, claro, tá? Que eu gosto sempre de falar isso. Ô, meu velho, você vai esperar até que dia? Me dá uma data aí. Pensa, pode pensar. Ah, eu vou esperar até semana que vem pra ser feliz. Ah, é? Ah, eu vou ser feliz quando eu casar. Ah, eu vou ser feliz quando eu trocar de emprego. Ah, quando eu conseguir sair dessa casinha aqui, eu vou ser feliz. Ah, quando eu aposentar. Oh. Gente, vamos viver essa vida da forma que ela tem que ser vivida. Vamos mudar tudo, vamos fazer assim, beleza? Pode ser? Pode ser? Vamos dar aquele... Sabe aquele estralinho? Não é ano novo, não é ano novo, mas tem que ser assim. A gente tem que mudar tudo. Exatamente. É, quando vira o ano são 7. Rosinho deu uma ideia legal. Quando vira o ano são 7, né? Então vai na praia, pula 3. 3 e uma pequena, 3,5. Que cara... Sinceramente, a gente espera um dia pra ser o Dia Mundial da Alegria, a gente espera um dia pra gente estar feliz. Esse dia pode ser hoje, esse dia pode ser amanhã. Sabe por que que a gente, por muitas vezes, tem medo? Por muitas vezes a gente não é feliz? Porque parece que felicidade é o momento em que a gente tá satisfeito, né? Já parou pra pensar? Quando você tá feliz, você não tá contente? Pra você, quando você tá feliz, não tá tudo bem? O céu tá mais claro, o dia tá mais quente. Quando a gente tá bravo, quando a gente tá infeliz, quando a gente tá desse jeito, é que as coisas mudam. Que a gente começa a ter tudo mais escuro. Que a gente começa a tudo ficar mais chato. O barulho fica mais alto, o vizinho tá mais insuportável, o barulho do seu animalzinho fica chato, tudo te irrita. E às vezes, o problema não é daquilo. Aquilo é recorrente. O problema tá em você. Você que não está feliz. E você tem a noção que não está feliz, você tem que tomar um outro rumo, um outro caminho. Que aí sim, a gente consegue mudar e a gente consegue levar uma vida mais leve, levar uma vida mais tranquila, levar uma vida com mais harmonia e alegria. E tem que ser assim de ponta a ponta. 4h21, vamos lá, hein? Vamos lá, porque povo brasileiro... Ó, hoje já, no começo do dia... No começo do dia, a grande realidade é essa. Isso porque nós tivemos 13 graus lá embaixo. Não é a nossa previsão do tempo ainda, mas já atingimos a máxima, que hoje foi de 22, inclusive ainda estamos nela. Mas hoje o sol, ele apareceu. É, realmente a gente não tem muito o que falar. Mas você que saiu cedinho, você chegou a ver que o sol, ele apareceu entre nuvens e favoreceu a elevação das temperaturas ao longo de toda essa quarta-feira, provocando uma tarde, aliás, agradável, posso dizer assim. Tinha um solzinho lá fora... Luiz Jesus de óculos de sol chegou aqui depois da pedalância, posso falar assim, depois da pedalância, sorriso no rosto e alegre o nosso Luiz Jesus com seu óculos de sol, cabelão preso, bonito, elegante, bela barba, olhos greens, né, olhos verdes. E aí ele chegou aqui e falou, eu pedalei 13 quilômetros, falei, caramba, cara. 13 quilômetros só hoje? É, consegui. Falei, pô, o homem tá animado. Porque hoje o tempo tá bom pra isso, né? E de acordo com as estações meteorológicas, aí, ó, presta atenção, viu, Luiz? Os termômetros, eles obviamente abateram esses 22 graus e um índice de umidade que atingiram valores em torno dos 45%. Os dados, eles mostram ainda que julho acumulou até o momento apenas 0,2 milímetros de chuva. Então é bem pouco, a realidade é essa. E que corresponde a aproximadamente 0,5 acima dos 40,7 milímetros esperados. Lembrando que ainda estamos em estado de atenção para toda a nossa São Paulo. É uma informação da Defesa Civil, que obviamente o CGE, ele vem nos pontuando. E bem, preste atenção porque já já tem a nossa previsão do tempo, porque eu vou passar quinta e sexta pra você bonitinho que vai viajar. Ah é, tá pensando já? Já sabe pra onde vai? Ah, vai pro Sétio. Vai pro Sétio. Ah, vai fazer o quê? Não, vai ficar em casa, vai trabalhar. É, tem muita gente que vai. E a grande realidade, e com honestidade, a maioria vai fazer isso. A maioria vai fazer isso, porque, pô, a gente tá falando de um feriado de quinta-feira estadual. A gente tá mais acostumado, com um feriado nacional, né? Aí, bicho, aí todo mundo para. Agora, quando é feriado estadual, já fica um pouco mais complicado. A gente tá falando de um 9 de julho, mas muita gente troca. Por exemplo, folga, vai folgar na quinta, ou melhor, vai folgar na sexta e vai trabalhar na quinta. E tem gente que vai viver a quinta como feriado e a sexta vai trabalhar, e tem gente que vai trabalhar nos dois. Que não vai mudar nada. E tá tudo bem. Eu não me incomodo. Tem gente que vai falar, mas eu vou trabalhar no feriado. Oh, gente, alguém precisa girar essa economia, né? Pra um sorrir, outro vai chorar. Pra um tá descansando, o outro tem que tá trabalhando. Não dá pra todo mundo descansar. E outra, a gente tá falando de São Paulo, né? São Paulo que não para. São Paulo que é 24 horas. São Paulo que é tudo. São Paulo é feriado, é 11 horas da noite, tem coisa aberta. E assim, a gente já tava em jogos do Brasil, então, ô, tá bom, tá beleza. Vamos pro trabalho, vamos pra labuta, tá tudo certo, faz parte. Faz parte, é isso aí, é isso aí. Pois bem, mas pra quem vai folgar amanhã, a gente já sabe que tem até as pessoas do home office. Até vão trabalhar, mas vão trabalhar de casa. E aí, obviamente, elas vão ao interior, vão à praia. Hoje já começa uma movimentação muito grande. Principalmente, eu tô falando aqui, isso porque a gente tem uma grande movimentação que até quem nos pontua é a Agência de Transporte do Estado de São Paulo, a Artesp, que vai passando pra gente todas as informações. Lembrando que é muito importante, a você que vai passar, vai pra Sorocaba, você que vai movimentando aí a Anhanguera Bandeirantes, a você que vai pela Castelo Branco, a você que vai passando por qualquer lugar, você que vai pelas estradas, que é muito importante, muita atenção, porque em época de feriado, parece que é o pessoal beira o fim do mundo, né? Rapaz, mas o pessoal, ele tá beirando o fim do mundo, isso porque é muito simples, as pessoas esquecem que outros estarão nas vias, né? As pessoas esquecem disso, vão esquecendo, é muito engraçado, porque você vai, aí você pega o seu carro, pega a sua família, coloca todo mundo dentro e fala, vamos viajar. Isso na quinta-feira. Hoje de noite, ainda na quarta. Quando der, e tá tudo bem. Cada um sabe como monta a sua agenda. Aí o outro chega, hoje na quarta, já começa a bebemorar, né? Bebemorar, que é a palavra. E aí, depois fala, não, vamos com a galera pro sítio. Aí, beleza. Eu não tô justificando, porque aqui já na cidade a gente já tem muitos acidentes, que inclusive com mortes. Só que a gente tá falando de uma velocidade, normalmente as ruas já têm uma movimentação bem menor, mas a gente tá falando de lombadas, semáforos, que alguns cortam, outros não, até alguns picos de mais movimentação, mais estrada, velho. É tapete de asfalto e segue. E tá liberado. E nego chega em 110, 120, 130. Se teu carro vai, se é uma Porsche, 160. E não vê. E na hora de frear? E se tem um carro apagado na frente? Então é tomar cuidado, principalmente em feriado, e a você que trabalha por aqui. São 4 horas e 28 minutos. O que eu ia pontuar, Rosinha, é esse dia dopadeiro, sabe por quê? A gente teve uma mudança há pouco tempo do tal do preço do pão. Lembra que o pão ia subir? Ah, o pão ia subir não sei quantos centavos, a quantia, né? Tem gente que compra pão por quilo ou por unidade, né? Tem lugares que fazem assim. Então, assim, hoje, nesse dia do padeiro, a gente não vai falar especificamente do pão, do funcionário. A gente vai falar desse aumento. Sabe por quê? Eu quero trazer isso aqui que eu acho muito importante. Tá na mesa do brasileiro. Isso aí, como o café, que também subiu, tá tudo bem, tá tudo certo. Como subiu, afeta no nosso bolso. Porque o nosso salário não muda. A gente continua trabalhando igual. a gente continua sim gastando e gastando e gastando, porque para viver a gente gasta. Basta estar vivo que você gasta dinheiro. Opa! Se até para morrer você gasta dinheiro. E olha que bala que você gasta, né? Olha que bala. Ô, Rosinho, você quer ser cremado ou enterrado? Quer ser enterrado? Você tem a campana? Você tem campana da família? Não tem. Você já comprou o caixão? Não comprou também. Bacana, legal. Mas e aí? E você vai ter que... Os caras vão botar roupa em você, pô. Comprar um terreno? É melhor comprar um terreno e você faz em casa, né? Mas, cara, pra tudo tem que pagar. Paga imposto pra morrer. Paga imposto... Ah! Ô, Silvio Brito! Ei, rapaz! É tão atual como nunca essa, né? Ah, meu Deus do céu! Tem que pagar pra morrer, tem que pagar pra viver. Tem que pagar pra tudo, cara! Então, assim... Realmente é o fato, é o que acontece. Mas basta nessa vida viver que a gente vai ter que gastar. Mas agora, o pão. É uma coisa que tá na nossa mesa todo santo dia. A gente, por muitas vezes, não vive sem. Eu tenho certeza que você aí na sua casa come pão. Só se, claro, você tem alguma limitação, se não te faz bem. Mas a grande maioria, eu ponho aí 70, 85% dos brasileiros comem um pãozinho francês todo santo dia. O pão de forma. Cara, tá na mesa e tá beleza. Só que assim, a gente começa a olhar outros insumos, né? Outras coisas. Por exemplo, pra fazer o pão, você tem o quê? Você gasta água, você gasta farinha, você gasta fermento. Certo? Isso aí é o básico. Vai gastar sal. Isso pra fazer o pãozinho francês. Você tem outras opções. E a gente tá falando de padarias. Que assim, vão ter que assumir esse gasto. E a gente, obviamente, só fica pensando no nosso. Só que eles assumindo esse gasto, eles têm que pegar em alguém. Eles têm que pegar em alguém. E quem é este alguém? Nós. Eu, você, Rosino, Tule, tio Amauri, que gosta de um pão. E o tio Amauri morou uma época no sul, né? Então ele gosta de um cacetinho. Como ninguém. É um consumidor. E tá tudo bem. E a gente... Tá vivendo o dia a dia. E a gente tá vivendo o dia a dia. E ó, não tem muito o que fazer. Mas assim, como isso é algo que já está na nossa rotina, a gente tenta se adaptar. E nós trouxemos há um tempo, essa notícia do que ia aumentar, desse aumento, obviamente, significativo, que é importante. A gente sempre chegar e destacar e trazer aqui. Mas é algo que a gente vai tentar mudar. Mas vão ter lugares que não vão conseguir se adaptar. Vão ter lugares que a gente não vai ser de uma padaria para outra no mesmo bairro que vai ter uma diferença tão grande. Ou seja, vira aquele negócio, né? Vira aquele negócio do só no nosso. Só no nosso. Vira só no nosso. Então assim... É muito complicado. Eu acho muito complicado porque isso a gente mexe com a economia, a gente mexe com o bolso do brasileiro, a gente sabe que tem gente que, se às vezes o feijão sobe um pouco, já tem que trocar pela lentilha. Então, assim, acaba sendo muito difícil. Já com 4 horas e 32 minutos, temos... Ah! Aqui é pão! É, tá quente sim. Esses homens, rapaz, fizeram um sucesso, hein? Os padeiros, eles fazem sucesso. Aliás, porque hoje é o dia deles. Então você aí que não foi ainda na padaria, comeu aquele pão de ontem, chega no seu padeiro, dá um abraço nele, sem avental, né? Senão você vai sujar todo. Fala obrigado, viu, querido? Compra uma Carolina, compra um pão recheado, compra no seu, compra um monte de coisa, meu velho. Ajuda a sua padaria. São 4 horas e 33 minutos. Lembrando que já já tem rodízio, eu já passo pra vocês. Mas vem com a informação do Giba. Ah, o Giba, tá melhor o Giba? O Giba deu uma melhorada, mas ele vem com a informação do trânsito aqui no Chega Pra Cá. Fala aí, Giba!
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3: Na Zona Leste tem registro de ocorrência na Avenida Aricanduva, próxima à Avenida dos Latinos. Tem redução de velocidade desde a passagem pelo Parque do Carmo, passagem pela Afonso de Sampaio e Souza. Um pouquinho de paciência, depois do bloqueio, caminho só volta a ter redução de velocidade próximo à Radial Leste. Quem chega a Aricanduva pela ponte Engenheiro Alberto Badra vai bem todo o trajeto até São Mateus. E anota aí logo mais das 5 às 8, hoje quarta-feira, véspera de feriado, vale rodízio no centro expandido para carros com placas finais 5 e 6. 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
0: Valeu, Giba! 4 horas e 35 minutos, ô homem. Vou te passar aquele xaropinho, você não tomou, que é aquele melhora. Limão, mel e... limão espremido, mel, e aí você junta tudo. Mas sinceramente, Iba, melhoras pra você, meu velho. Melhoras pra você, 4 horas e 35 minutos um
4: se
0: pouquinho.
4: Se persistirem os sintomas, o médico deverá ser consultado.
0: É isso aí. É isso aí, ó. Aí, ó. Ó o Rosino dando a deixa aí, ô Giba. Mas valeu, meu velho. Um bom trabalho pra você. Boa continuidade. Já já você volta aqui no nosso Chega Pra Cá. Mas vai cuidando dessa garganta aí. Mas esse cara é guerreiro. E tem que ser assim mesmo. Às vezes a gente chega, não levanta no melhor dia e fala, vambora, vamos pra labuta. E tá tudo certo. 4 horas e 35 minutos. Giba passou a informação das ruas. E nós vamos a uma parada rápida aqui no nosso Chega Pra Cá. E voltamos. Já já.
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5: Horas e 38 minutos aqui no nosso Chega Pra Cá, na nossa gigante Rádio Capital AM 1040, no nosso FM 77,5. A você ligado no nosso YouTube Capital com você. Alô, galera do app Capital com você também. Você é ligado na nossa Alexa. Tem a bonitinha em casa, Alexa? Então você chega pra ela e fala assim, ó: Alexa, olá, toque Rádio Capital São Paulo.
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5: É pra já, senhor Pedro. Aí ela vai tocar. E aí vai estar tá ouvindo nós, velho. Então, você em toda a nossa programação, se você tem a Alexa em casa, você pode, obviamente, pedir pra ela. Fala assim, ó: Alexa, tocar Rádio Capital São Paulo. E aí, ela já vai chegar e vai tocar a nossa...
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5: Pronto, acabou. E aí já tá tudo decidido. Já com 4 horas e 39 minutos... Ô, Rosino, você tem aquela ficha... Sabe aquela de boteco mesmo? Aquela fichinha pra jogar na sinuca e tal? Me empresta ela, porque agora a gente vai voltar no tempo, rapaz. Porque a gente vai tocar uma dupla que começou, de fato, né? É 1991. Início da década de 90, podemos dizer assim, vai. Ela é formada por dois caras gigantescos. Um tava até muito próximo a mim outro dia, né? E, cara, eles são... Não é lá não, é em outro. E, cara, A história deles é espetacular, porque eles têm até um filme da vida deles, que eu acho bem bacana. É uma das maiores duplas, assim, do nosso país. Eu posso falar, assim, que é uma, obviamente, dupla sertaneja. A gente pode chamar o começo daquela nova geração do sertanejo. Não é moderno, mas também não é raiz, mas tem, né? Obviamente, aquela raiz do sertanejo. Raiz daquela moda boa mesmo. E eles são de uma cidadezinha, rapaz. Olha, eu nunca vou nessa cidade, acho. Vai ser muito difícil. Mas sabe onde fica? Lá no Goiás. Lá no Goiás, rapaz. E eles têm um filme deles. E o pai deles, cara, chegava, ficava ligando pra um montão de rádio. Quando eles foram lançar o seu primeiro sucesso, e aí ele ficava falando, ó, eu quero ouvir a música tal, e gastava, e botava uma moedinha. Ó, eu quero ouvir a música tal dos meninos aqui. E ligava pra outra rádio, colocava a moedinha. Ó, eu quero ouvir a música dos meninos aqui, essa aqui, ó. E tocava. E foi fazendo isso várias e várias e várias e várias e várias e várias e várias vezes. Esses caras... Eles têm uma média, não é nada confirmado, tá? Mas uma estimativa de venda de 20 milhões de discos a 40 milhões de discos. A gente tá falando de uma das maiores duplas sertanejas do nosso país. A gente tá falando de uma das maiores duplas que marcaram a nossa história. Sabe quem é? Sabe quem é, Rosino? Ninguém mais, ninguém menos do que Zezé de Camargo e Luciano. Vamos voltar no tempo com esse sucesso dessa dupla maravilhosa. Pão de Mel, aqui no nosso Chega Pra Cá.

Aí, ó, canta essa pro seu padeiro, né? Canta essa pro seu padeiro. Fala, ai, meu pão de mel. Meu Deus do céu, 4 horas e 45 minutos. Cara, a gente fala muito desses caras, principalmente Zezé de Camargo, fala de Luciano, porque é muito bacana, né? É uma dupla que marcou, sempre vai marcar e a gente sempre vai lembrar, né? Dois Filhos de Francisco, um filme espetacular aqui, que obviamente tá presente na nossa cultura e é uma dupla também maravilhosa. Cara, quem nunca cantou um sucesso de Zezé de Camargo e Luciano? Ah, é o amor! Quem nunca? Quem nunca? Gente, é espetacular, tá presente, sempre vai estar presente. De 1991, obviamente, tiveram o momento em que pararam, né? O Zezé de Camargo e o Luciano. Depois voltaram, agora o Zezé ele segue sozinho. E o Luciano foi pro lado gospel. Né? O Luciano foi pro lado gospel. Bem bacana, muito legal. É uma dupla que a gente ama, que a gente adora. Nosso abraço gigantesco da nossa Rádio Capital para o Zezé, para o Luciano e, obviamente, para todos os gigantes fãs dessa dupla espetacular. Mas, ô Rosino, a gente começou a receber muita mensagem aqui no nosso WhatsApp 983345777 e a galera tá falando do pão, velho. A galera tá falando do pão. E é isso que eu vou perguntar pra vocês agora, cara. Não é um blog no Chega, não. Não é, não é. Não é. Não é um Cala a Boca Magda. Mas, ó, deixa eu falar. Tem muito lugar que aumentou esse pão aí, hein? Então eu quero fazer essa pergunta pra você, gente. Quero te fazer essa pergunta. O pão, ele tá presente na sua casa? Esse aumento do pão que alguns lugares tiveram há pouco tempo fez um buraco no seu bolso? A gente tá falando, às vezes, de famílias que tem 5, 6, 7 pessoas. Eu quero realmente saber o que passa na sua casa. Eu quero saber o que passa na sua casa. Você consome esse pão? Você tá todo dia, você vai lá na padaria, você chega, você pergunta, você é um frequentador da padaria? Porque, assim, eu sei que tem muita gente que consome, mas eu imagino que deve ter muita gente que tenha reduzido, exatamente por conta desse aumento desse pão. A gente tá falando do pão francês.

0: né? O pão de sal, que muita gente ama. Hã? Pão francês ou pão de sal? Em algumas regiões aqui de São Paulo é mais isso, pão francês e pão de sal. E aí eu quero te perguntar, você trocou o pão francês pelo pão de forma? Ou não? Conseguiu manter? Manteve igual, sabe? Já tem um pessoal que gosta daquele pão de leite, que já é um pouco mais diferente, é um pouquinho mais caro. Mas você na sua casa, e manda pra gente, manda mesmo. 983-345-777. 983-345-777. Eu quero saber, eu quero realmente de todo coração, como funciona na sua casa? Como tá rolando na sua casa? Você diminuiu? Sabe por quê, ô Rosina? Imagina uma família que, por exemplo, mora perto. São duas, três casas. Aí vovô, ele pega o carrinho, vovô levanta cedo, ô vovô, pega ali o Corsa, a Corsinha, pega o Celtinha Prata quatro portas, símbolo da Chevrolet Redondo, o vovô ele pega o Corsa, ele vai até a padaria, e aí como todo mundo mora perto, vovô compra 15 pães. Porque uma filha mora numa casa, outra filha mora na outra, outra filha... E aí depois tem a netaiada, né? Tem a neta... É isso que eu ia falar. O Rosino falou muito bem. Aí fica caro. Imagina pra esse cara que compra 10 pães por dia. Manhã e tarde. Pra esse cara que compra pão todo santo dia. Que vai fazer? Que vai fazer? Vai começar a regular o pão em casa? É difícil, né? É difícil, quando a gente para pra pensar e a gente coloca tudo na ponta do lápis, tem passos que são difíceis, mas necessários, que temos que dar pra trás. E quando eu falo dar um passo pra trás, é por exemplo, pô, o aumento do pão ficou pesado. O que eu posso fazer? Eu não consigo ficar sem meu pão. Agora, eu compro 4 por dia, vou ter que reduzir. Vou comprar 2. Imagina, por exemplo, um casal. Vai comprar um pão para cada um de café da manhã? É pouco, não sustenta. É pouco, não sustenta. Eu como 2, tranquilamente. Tranquilamente. Pão com manteiga. Aí você já tá pedindo demais. Oh, o Rosino falou um pão com manteiga, um ovo frito e ainda saída requeijão. Você é chique demais. Você é chique demais. Ainda vai lá e pede um pingadinho. É? Bom demais. Só que assim, essas coisas começam a pesar, cara. Essas coisas de pouquinho em pouquinho, vai pesando. E é o que eu quero te perguntar. Esse aumento do pão que nós tivemos, e daqui a pouco eu vou trazer até essa notícia aí. Daqui a pouco eu vou trazer essa notícia, esse aumento. Pesou no seu bolso? Ou não fez tanta diferença? Sabe aquele gasto que você acaba nem vendo? E eu quero receber a sua mensagem aqui no 983-345-777. O tempo tá voando, hein, povo? 4h51, deixa eu falar, porque hoje tem rodízio. Opa! Ah, o Giba já vem com a informação por aí, mas quero te adiantar que hoje, placas finais 5 e 6 para esta quarta-feira não podem circular já em 9 minutos, porque a partir das 5 até as 8 horas desta noite, o Centro Expandido de São Paulo vai estar lotado, mas não com a sua placa, senão vai pintar uma multa. Placas finais 5 e 6 não circulam até as 8 horas da noite, senão vai pintar uma multa de R$130,16, além de 4 pontos na sua carteira. Giba, a informação de São Paulo. Valeu!
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3: Transporte público agora na capital, metrô CPTM via mobilidade, linhas de ônibus operando normalmente. E o rodízio das 5 às 8, hoje quarta-feira véspera de feriado em vigor para carros com placas finais 5 e 6. E o Rodoanel travadinho ainda nas duas direções, na passagem pela Regis, a pista externa já para da Castelo no quilômetro 14 até o 29 e a pista interna para quem segue na direção de Perus, paradinha do 40 ao 30. Por falar em caminho parado, marginal do Tietê nas duas direções, caminho travado, estacionamento a céu aberto, vale a pena nas duas direções a ligação leste-oeste. 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
5: 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Isso acontece porque, em alguns casos, o INSS comete erros no momento de calcular o benefício. Esses erros podem acontecer, por exemplo, quando o INSS não conta todo o tempo de trabalho do segurado, deixa de considerar alguns salários de contribuição ou ainda não reconhece períodos de atividade especial, como trabalhos insalubres ou perigosos. 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

0: do aumento do pão, do aumento do pão, e eu vou trazer a informação, tá? Isso porque o pão, ele subiu 8,5%. Em alta, ela reflete no encarecimento, obviamente, de farinha, trigo, diesel e da energia elétrica. Bem, como vocês sabem ou não, o Brasil, ele importa grande parte do trigo que consome. E com os conflitos que estamos tendo lá fora, né, ainda, no Oriente Médio, e também problemas climáticos internacionais, fazem simplesmente esse pão francês subir. Olha, no final, vai sempre cair na gente, né, cara? No final, vai sempre cair na gente e vai sempre cair na nossa casa. E vocês estão falando. Vocês estão falando e demais até. Porque eu sei que todo brasileiro, praticamente, ele consome o pão. Além de tudo, consome a farinha. Isso aí vira um mix. Uma junção de problemas que caem no nosso bolso. 983345777. Eu quero ouvir vocês. Eu quero ouvir o que passa na sua casa. Eu quero ouvir o que passa no seu bolso. Quando a gente fala do café da manhã, do lanche da tarde e até mesmo, para quem janta, do pão francês.
1: Oi, Pedro. Boa tarde.
0: Boa tarde.
1: Tudo bem com você?
0: Tudo bem.
1: A todos aí da capital, uma boa tarde. Né? E aqui quem tá falando é a Karina aqui do Tatuapé.
0: E aí,
1: então,
0: Karina?
1: Pedro, aqui a gente compra pão quase todos os dias. Não é todos os dias, porque nem todos os dias o meu marido está em casa de home office. Aí os dias que ele está, ele vai na padaria buscar pão. Somos em quatro. Eu, meu marido, meu filho e a minha mãe que mora comigo. Mas o dia que ele não vai, a gente faz na air fry. A gente coloca o pãozinho amanhecido na air fry, fica bem crocante, uma delícia. A manteiguinha chega derrete. Minha mãe que gosta com queijo, aí o queijinho fica bem derretidinho, puxa, puxa. Mas a gente compra, né? Fazer o quê, né, Pedro? O que não tá caro hoje em dia? Fala pra mim. Beijos a todos. Tchau, bom feriado a todos aí.
0: Um beijo, querida. Bom feriado para você também. Amanhã esperamos você aqui ouvindo, nos acompanhando aqui no nosso Chega Pra Cá. Mas a pergunta dela é boa, Rosina. O que que não tá caro hoje? Para pra pensar. O que não tá caro? Levando em consideração o salário mínimo, tá? Ah, se eu voltar no tempo da época dos 50 centavos. Ah, meu Deus do céu. Hoje a gente não sabe... Qual foi a última vez... Eu vou perguntar pro Rosino. Qual foi a última vez que você viu uma moeda? Uma moeda. Faz tempo, né? Começa que a gente não vê mais o dinheiro. Dinheiro virou um número. Dinheiro virou um número na tela do nosso telefone. Segundo, quem tem dinheiro usa nota. Moeda? Moeda? No máximo é de um real. No máximo é de um real. Assim, os tempos mudaram, tá tudo mais caro. Daqui a pouco vão tirar... Não dá pra falar que vão tirar de circulação, porque tem, né? Preço de mercado, tudo, questão de 99 centavos, 98, 95. Isso acaba ajudando. Mas é tudo digital. É tudo digital. O tempo passa e a gente vai se impressionando com o que a gente vai vendo.
2: Pedro, boa tarde, meu lindo. Olha, Pedro, é Maria de Diadema. Olha, eu vou te falar um negócio. Não existe coisa melhor, meu amigo, do que um pãozinho francês. Tipo, mesmo quando você vai na padaria que você acha ele quentinho, você passa aquela margarina, né? Que manteiga é pra rico.
0: Não é?
2: Passa aquela margarina que derrete, com requeijão, com um copinho de café pretinho. Gente, é muito bom, viu, Pedro? Eu amo pãozinho francês. Os meninos compram pão de forma aqui em casa para fazer lanche, que é para tomar café. Para mim, não é pão. E parabéns para você, atrasado, tá? Contando com a seguinte da Audi. E parabéns para mim também, né? Eu fiz aniversário junto com você ontem.
0: Opa!
2: Só que você fez um menininho, eu fiz uma tiazinha, né? Eu fiz 67. Mas tá bom, meu lindo. Um beijo para você e para Tuli.
0: Um beijo, querida. De forma atrasada também pra você. Parabéns, viu? Muita saúde, paz e sempre junto com o nosso.

0: Chega pra cá essa bonitinha, mas você viu, pra ela não pode faltar. Então é assim, mesmo com aumento, mesmo com ficando mais caro, vai tá na mesa. Vai tá no café da manhã, vai tá no lanche da tarde. E cada hora essas coisas vão mudando, vão aumentando e a gente vai dançando conforme a música. Porque no final mesmo, no final mesmo, no final, é no meu, é no seu, é só no nosso.
1: Boa tarde, Pedro. Boa tarde, Tune. Boa tarde, Rosino, Luiz, toda a equipe, Maria Quitéria. Sim, na minha casa sempre a gente come pão. Muitas vezes. Porque a gente não tá muito todo dia em casa, todo mundo, né? Mas no final de semana, quando todos estão em casa, a gente compra pão. Ou a gente vai tomar pão, tomar café na padaria. Eu tenho máquina, mas às vezes a gente sai pra rua, a gente quer tomar um café na rua. A gente toma na padaria. Mas se a gente gasta um pouquinho mais, se você comprar o pão e tomar em casa, você gasta bem menos, né? Porque o pão mais o cafezinho vai na faixa de R$40 para todo mundo lá em casa. Agora, se for comprar, tomar o café na padaria, vai uns 70 conto. É isso, gente. Mas é de vez em quando, tá? Não é todo domingo, não.
0: Valeu, valeu! Nossa, que terinha, né? Nossa, aqui teria um beijo pra você, ela que tá também sempre ligadinha na gente. 983-34-5777 é o nosso WhatsApp. Tem mensagem que chega, obviamente, porque é algo que tá na rotina. E quando é rotineiro, a gente não troca. O tio Amaury é um exemplo desse. Eu saí agora, a gente teve o nosso intervalo comercial. Eu cheguei e falei, ô tio, você viu esse negócio? Ele, eu não fico sem o pão. Eu não fico sem o pão lá em casa, não falta o cacetinho. Porque o tio, ele tem essa raiz do Rio Grande do Sul. Pra quem conhece o tio, já viu. Pra quem conhece o tio, já viu claramente a característica física e também questão dos olhos azuis, cabelo loiro do tio Amaury, é Rio Grande do Sul. Então, o tio, ele chegou e falou, lá em casa, o cacetinho não para. O cacetinho vem todo dia, o cacetinho, ele vai toda hora. Porque todo mundo come o cacetinho. E tá tudo bem. E faz parte, é algo questão do dia. Eu vou levantar, a gente coloca até na rotina. Eu levanto, tô de pijama, aí eu vou escovar os dentes, vou na padaria, né? Me troco, não vou de pijama, né? Me troco, escovo os dentes, vou na padaria, compro o pão. Volta pra casa, toma o café. Do café, vai pra uma academia, quem gosta, quem não gosta, vai pro trabalho. E segue o dia, depois, de noite, chegou em casa, ainda tem aquele pãozinho, que ainda tá bom, ainda tá bom. E janta. Tem gente que não gosta muito, depois vai almoçar lá no trabalho e tal, tá tudo certo. Mas a gente sabe também que tem a galera que não janta de noite. Ou seja, é pão de manhã, pão de noite. Como que você faz isso? Como você se organiza? Às vezes é melhor você achar outros jeitos. A nossa querida ouvinte disse, os meninos compram pão de forma. Pra mim tem que ser pão francês. Mas você vê, já começa uma adaptação e que o brasileiro é bom em adaptar as coisas, que o brasileiro ele é bom em dar nó em pingo d'água. Ah, isso ele é, de fato.
2: Eu não fico sem comer nada se eu tiver o dinheiro, meu filho. A gente morre e fica tudo aí, tudo. Come teu pãozinho que tu ganha mais, viu? Aval.
0: Um beijo. 5:07. E tem também uma outra mensagem aqui, que a Tule me mandou aqui no nosso WhatsApp. A Célia. A Célia, ela mandou o meu pão caseiro. E aí ela mandou ela tá fazendo pãozinho em casa, mandou foto pra gente. Um beijo, Célia. Mas ela falou, eu gosto mesmo é do pão francês. Eu gosto mesmo é do pão francês, mas tá fazendo ali, ó. Pra quem tá no nosso YouTube, tá vendo? É um forno, mas com 1, 2, 3, 4, 5 formas, ao que parece, de pão. E a bonitinha tá fazendo em casa também. Às vezes compensa. Às vezes compensa dependendo se você faz pra fora, né? Se você acaba vendendo isso, se você faz pra você, acaba compensando, povo. Agora, eu vou te jogar um desafio. Eu vou te jogar um desafio pra todo brasileiro. Todo. Ô, Rosino, são 5:07. Eu duvido o brasileiro, na hora que aperta o calo, Eu duvido que ele não dá nó em pingo d'água, rapaz. A gente é rei da nó em pingo d'água, pelo amor de Deus. Vamos com essa, então. O Eduardo Costa, ele canta, eu pergunto pra vocês. Mas eu, de fato, eu duvido. A gente sempre arruma um jeito pros problemas.

0: chega pra cá. Ah, meu Deus do céu, 5 horas e 11 minutos. É, povo, esse cara me mexe com o coração também. É bom demais, é bom demais, é bom demais. Tem uma voz também que marca, né? Tem uma voz que marca. Ele até que o pessoal... Que o pessoal gostava, né? Que o pessoal gostava dos amigos. Ou melhor, do cabaré. Do cabaré, dele com o Leonardo. Desculpe. Do cabaré. Mas eu acho que não deu muito certo, né? É. Tava dando muita briga. Um queria vinho, outro queria cachaça. Um queria uísque, outro queria gin. A briga era no bar, rapaz. A briga era no bar. E eu sei que tem muita gente que também tem essa briga em casa, né? Ora, hoje quarta-feira, depois das 6, meu amigo. Tá aberta a porta de ferro, porque amanhã é feriado estadual, ó. A nossa parada é muito rápida neste momento, uma grande movimentação já em São Paulo. As pessoas que vão saindo, vão caminhando pela Anhangabaú. A você aí que vai viajando, já vai saindo, pegando a Tamoios, vai caminhando, pelo amor de Deus, já começa o trânsito. Mas a nossa parada é muito rápida e na volta, você fique ligadinho aqui no nosso Chega Pra Cá, porque amanhã tem muita mudança no esquema por conta do feriado. Tô falando de ônibus, metrô, os trens, então você fique ligadinho, porque depois da nossa parada aqui, do nosso break comercial, tem muita informação pra você que vai ficar em São Paulo, que vai trabalhar amanhã no feriado de 9 de julho em São Paulo.
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0: Beleza! Boa tarde, Rádio! Já estamos caminhando já praticamente à noite. É você ligado aqui no nosso Chega Pra Cá, AM1040, no nosso FM77,5. É você que vai no nosso YouTube Capital com você hoje, quartou, 8 de julho. E lembrando que a nossa manhã já começa animada por aqui, porque tem o nosso Fernando Riquetti, que ele vai levando você pelas estradas do nosso Brasil, com o Brasil Caminhoneiro. Depois vem, obviamente, ela, que está de férias, e agora chega ele, Vini Denacarte, com o Se Joga, das 9, ou melhor, das 7 às 9 da manhã, quando ele já passa a bola pro nosso gigante João Ferreira, meu parceiro, meu irmão desta vida, o brother que estava aqui no Filhos, e faz tempo que eu não vejo esse homem, faz praticamente uma semana, olha quanto tempo que faz. Um abraço pro meu irmão João Ferreira, que tá todo dia das 9 às 11, notamos junto, ele vai pintando por aqui, e aí ele entrega ninguém mais, ninguém menos do que para os altos papos, que com a Nani Venâncio também de férias, Vini Denacarte volta das 11 a 1 da tarde, você fica junto com ele. E aí sim, aí ele entrega pro rei, pro homem, esse entende do negócio, pro nosso Eli Correia.
5: Eli Correa,
0: o popular Oi, gente!
6: O homem sorriso do rádio!
0: E ele chega no Tô na Tarde com a nossa Cíntia Correa, aqui pintando na capital, da 1 da tarde até as 4 horas, quando eles passam a bola e já ficam aqui junto conosco com o Chega Pra Cá, comigo e com o Vini, e o Vini tá fazendo esse trabalhinho de manhã, e aí, obviamente, eu cheguei pra ele no acordo de brother, falei, velho, fica aí e descansa de tarde, que tamo nós, estamos aqui e fique de boa. E aí, obviamente, a gente vai levando desse jeito aqui no nosso Chega Pra Cá de segunda a sexta, das 4 às 6 da tarde, junto com você. É um prazer gigantesco estar com a nossa galera da nossa Rádio Capital. E hoje, na quarta-feira, preste muita atenção, porque em seguida daqui você fica coladinho no seu rádio, aumenta o volume, porque ela chega, a nossa cicana Toneliana, com Uma Estrela no ar. Então, parede com parede, você já fica aqui na nossa programação, que é 24 horas da nossa gigante Rádio Capital. Em seguida, hein? Não perca, Uma Estrela no Ar com a cigana Dona Eliana pintando na capital. 5 horas e 17 minutos. Mas bem, promessa é dívida. Eu falei, eu faço. Amanhã, feriado estadual, estou falando da Revolução de 32. E o que o pessoal quer saber, que agora a realidade é essa, sabia, Rosinha? Eu cheguei a essa conclusão. O pessoal não quer mais saber o porquê o feriado. Só que sabe que é feriado. Tá me entendendo? Ah, é feriado do quê? Ah, é... Tiradentes. Quem foi Tiradentes? Ah, hoje é feriado do descobrimento. Quando foi o descobrimento? Ah, não... Hoje é dia da bandeira? E não é feriado? Ah, é feriado? Ah, hoje é o quê? É Consciência Negra. Por quê? O pessoal não sabe mais do porquê que é feriado. Não sabe. Só quer saber quando vai ficar de folga. Só quer saber quando vai descansar. E não sabe mais o significado. Não sabe mais nada. Mas sabe que é feriado, aí já começa a falar... Pá, o que você vai fazer no feriado? Qual feriado? Revolução 32. Da Revolução. O que foi a Revolução? Ninguém sabe, cara. Ninguém sabe o que é MMDC, ninguém sabe o que é. É, eu acho engraçado, ninguém sabe o que aconteceu, do porquê que essa Revolução Armada de 32, Getúlio Vargas, tudo, ninguém sabe o que aconteceu em São Paulo. É assim, mas enfim, quem sabe tem que dar valor à história, isso aí faz parte da nossa história. Isso faz parte do que é São Paulo. São Paulo, se hoje é uma engrenagem gigantesca pro Brasil, se São Paulo hoje é desse tamanho, é porque passamos lá em 1932 por caras que estão lá no Ibirapuera. Aliás, você que não sabe, muito bacana a gente falar e a gente destacar aqui também, porque além da viagem, amanhã, lembrando que tem um desfile que já acontece há muito tempo, e amanhã o Ibirapuera ele vai receber esse desfile já dos 94 anos da Revolução Constitucionalista, para quem não sabe, Constitucionalista de 1932, e obviamente uma programação toda especial no Obelisco Mausoléu, que é você que não sabe, os guerreiros estão lá, enterrados estão lá no Mausoléu. E aí, como parte da celebração, obviamente, teremos toda uma programação que tem início 8 horas da manhã, com o hasteamento do Pavilhão Nacional pela Escola Superior de Soldados, a ESSD, e na sequência o evento ele segue com a transmissão do comando do Exército Constitucionalista e os ritos de homenagem aos combatentes, que incluem o sepultamento simbólico e as honras fúnebres. Em seguida, a Sociedade de Veteranos, ela segue de 32, no caso, o pessoal que está por lá, ainda os guerreiros, e que entrega a medalha aos homenageados. Lembrando que o evento será encerrado com um desfile cívico-militar realizado entre 10h30 e 11h30, que reúne integrantes das Forças Armadas, das Forças de Segurança Pública e das entidades civis e representantes de instituições ligadas à preservação da memória do Levante. Então, a partir das 8 horas da manhã, você que quer viver esse feriado, de fato, aplaudir a nossa história, você pode ir amanhã no Ibirapuera, a partir das 8 horas da manhã, já tem uma programação especial. Você que não vai estar aqui, que vai viajar, é o que eu passo já, Rosino, porque teremos mudanças na operação do transporte público e se planejar de acordo com o esquema especial montado pela agência. Para que a gente está te passando isso? Para você realmente entender o que está acontecendo e montar ali a sua rota, né? Montar o seu planejamento. Lembrando que pela agência de transporte do estado de São Paulo, ela aqui nos passa, no caso a Artesp, ela nos indica que entre os dias 8 e 13 de julho, para atender a demanda de passageiros, teremos essas mudanças no esquema dos transportes públicos. Nas estradas paulistas, a expectativa é que mais de 32 milhões de veículos circulem durante todo esse período de hoje, né, até o dia 13. E, obviamente, para garantir a segurança e reduzir impactos no trânsito, as concessionárias dizem ter reforçado as equipes de atendimento, ampliando a frota de guinchos, ambulâncias, viaturas operacionais e manterão monitoramento 24 horas por dia por meio dos centros de controle operacional. Os corredores com maior previsão de movimento são o Anhanguera Bandeirantes, com quase 3 milhões de veículos, seguido pelo sistema Sorocabana, depois vem Raposo Castelo, Rodoanel Oeste, Ecovias Leste Paulista, Eixo SP e Novo Litoral. Lembrando que no acesso ao litoral poderão ser adotadas as operações especiais para melhorar a fluidez. O sistema Anchieta Imigrantes, por exemplo, poderá haver invasão de pistas conforme a demanda. Também estão previstas medidas operacionais na rodovia dos Tamoios. Agora preste atenção. Ônibus intermunicipais, bonitinha, fica ligadinha por aí. Administrados pela Artesp vão operar com horários de domingo e feriado na quarta-feira, amanhã. Então preste atenção, ônibus intermunicipais vão circular

0: Acende o isqueiro agora, viu?
1: Esse é o único. Ah,
2: meu Deus do céu, tem noite que é. Tem dia que é noite, né? Dá pra falar assim, que a gente não tá nos melhores dias, nos melhores momentos. E aí você chega e fala: ah, amor, sabe que você chega assim? Ah, amor, não. Aí você fala: não dá. Aí você chega, manda aquele isqueirinho pequenininho, branquinho, e fala assim: vira que sai, meu amor. 5 horas e 28 minutos. A nossa parada é muito rápida, não chega pra cá. E na volta, eu vou trazer uma notícia boa pra vocês, gente. Eu vou trazer uma notícia que aquece o coração. Um menino de Paraisópolis, ou seja, de baixa renda, ele que tem o sonho de ser jogador de futebol, ele criou a própria camisa da seleção brasileira. É de emocionar essa história. 5h28, aqui no Chega Pra Cá.
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6: Fim de tarde desta quarta-feira, véspera de feriado, de caminhos bem difíceis para o motorista. Marginal do Tietê, estacionamento a céu aberto nas duas direções. Se você segue na direção da Castelo, principalmente a expressa travada. Da chegada pela Dutra até o acesso a Castelo, todo o trajeto, apesar da intensidade, melhor pela pista central. Para Dutra e Ayrton, pior trecho da Tietê pela expressa entre a ponte da Freguesia do Ó e a ponte da Vila Guilherme. Pista ao local ajuda, também ajuda o caminho, parte dele pelo menos, corredor Hermano Marquete Marquês de São Vicente. E até às 8, vale rodízio no centro expandido para carros com placas finais 5 e 6. 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
8: 5 horas e 32 minutos. Ô, meu povo, eu vou passar só uma informação aqui pra vocês. Lembrando que hoje é véspera de feriado. Pra muitas pessoas que já vão saindo por São Paulo, o trânsito neste momento já é iminente, principalmente nas estradas, que a galera já começa a sair do seu trabalho. Estamos falando de quase 6 horas. Tivemos aqueles que conseguiram correr um pouquinho mais e saíram antes do trabalho, mas uma informação que chega agora é só basicamente uma notícia que é muito bacana, assim, porque a gente está falando de um reforço muito importante quando a gente fala, obviamente, dessas viagens. E quando a gente fala disso, a gente lembra sempre quem está nas rodovias, porque a Polícia Militar Rodoviária, ela reforça o policiamento nas principais rodovias de São Paulo durante esse feriado. E a ação, ela segue até domingo, no dia 12, com o aumento, obviamente, de efetivo e fiscalização nas estradas. Então, lembrando, até o domingo, com esse aumento, que é claro que a gente sabe que sempre quando tem feriado, feriado prolongado, feriado que a gente está falando de uma quinta-feira, aí tem a emenda do feriado na sexta, sábado e domingo, o pessoal vai da mesma forma, né? Ou seja, domingão, todo mundo sobe, aí fica aquele inferno nas estradas. Porém, o foco da operação será nos corredores com maior fluxo de veículos, especialmente destacando aqueles que dão acesso aos destinos turísticos de inverno, como Campos do Jordão e Serra Negra, além das rodovias que levam ao litoral paulista. O reforço do policiamento, ele foi planejado para os períodos de maior movimentação, como a saída e o retorno do feriado, além das noites, quando há maior incidência de motoristas dirigindo sob efeito de álcool. Então preste atenção, a você aí, tá pensando em fazer besteira, a Polícia Militar Rodoviária vai estar com mais força ainda nas estradas para cuidar do cidadão de bem e para também cuidar daqueles que vão pisar na bola. São 5 horas e 34 minutos. Ô Rosino, a gente saiu pro intervalo, eu falei que eu tinha uma notícia muito legal, muito bacana. É de aquecer o coração realmente. Porque, ó, presta atenção. A gente tá falando da Zona Sul de São Paulo, a gente tá falando de Paraisópolis, a gente tá falando de um menino de 9 anos. De 9 anos, o Estevão Amorim, que ele chamou muita atenção nas redes sociais ao criar a própria versão da camisa da seleção brasileira com materiais que ele encontrou em casa. Sabe quanto tá custando uma camisa da seleção brasileira? 100 conto? Não. 150, 200? Essa é a réplica. Esse aí que fala assim, entendeu? Essa não é original. Uma camisa oficial da seleção brasileira tá custando de 500 a 500 e poucos reais, tá? Numa média. E tem a versão jogador. Sabe o que é a versão jogador? É que os bonitos usaram na Copa do Mundo. Que no caso é o mesmo modelo que eles usaram. Ela é mais leve, ela tem alguns atributos melhores, posso dizer assim. Essa custa R$700. R$700, você não ouviu errado. E aí, o Estevão Amorim, esse menino espetacular de 9 anos, ele falou, eu vou dar meu jeito. Eu vou dar meu jeito. E aí tudo começou quando ele ganhou de uma tia uma camiseta azul e preta, que servia perfeitamente. Em casa, também havia uma camisa amarela da seleção brasileira recebida na igreja, mas grande demais para ele. E aí, com a camiseta azul, ela não tinha nenhum elemento que remetesse à seleção, era só uma camiseta azul. E aí o Estevão, ele decidiu personalizar. Aí ele falou, agora eu vou mudar, hein? Agora eu vou mudar. Aí para montar a peça, o menino, sabe, imagina em casa a criança. Ele chegou e ele falou, eu preciso mudar isso aqui. Será que minha mãe vai me dar uma porrada? Mas eu preciso mudar isso aqui. Aí o que que ele fez? Ele pegou a camisa da seleção brasileira. Foi com a tesourinha. E ele retirou o escudo da CBF. E aí, obviamente, tem em cima, né? CBF, o escudo, né? Escrito Brasil. E o logotipo também da marca, né? Daquela do certinho. De uma outra camiseta antiga. Aí ele pegou o símbolo. Ele pegou o escudo. Ele pegou a camiseta. Juntou tudo e falou. Ou é agora que eu faço? Ou minha mãe vai me pegar na porrada, né? Imagina, ele estragou uma, estragou duas, estragou três camisetas. Imagina, que mãe que não ia fazer isso, né? Aí, ele colocou tudo. Só que camisa de jogador tem sempre o nome escrito. Camisa de jogador tem sempre um número. Aí, Estevão, 9 anos, hein? 9 anos. Matutando, né? Matutando, sabe? Matutando, pensando. Aí ele falou, eu gosto de um cara da seleção brasileira. Esse cara pra mim é craque. Esse cara pra mim é um exemplo. E aí você olha na seleção, você tem Rafinha. Você tem quem? Martinelli. Vinícius Júnior. Mas o Estevão. Neymar. Camisa 10. Neymar. Imagina o menino desfilando com uma camisa 10 do Neymar. Não. Ele não se apegou a isso. Sabe quem ele escolheu? E escreveu, deixou tudo bonitinho. O Alisson. O Alisson Becker, o nosso goleiro, camisa 1. Aí ele foi, pegou, deixou tudo lá e montou a camisa dele desse jeito. Praticamente pegou uma, pegou outra e acabou juntando tudo, rapaz. É isso aí que a gente fala, né, cara? É coisas que o futebol proporciona, que a gente fica feliz realmente da gente ver um menino que, apesar da tristeza de não ter uma boa condição para comprar uma camisa oficial, teve uma ideia, deu a solução. Vocês lembram que eu falei mais cedo? Vocês lembram, né? Que eu duvido um brasileiro não dar nó em pingo d'água. Eu duvido um brasileiro não dar nó em pingo d'água. Olha, e aí, obviamente o Estevão, ele é torcedor do Palmeiras, tem até o nome do craque que jogou no Palmeiras, e ele tem o sonho um dia de ser jogador profissional e atuar como goleiro. Daí a sua idolatria pelo camisa 1 Alisson Becker. E obviamente enquanto isso, a mãe ela busca uma oportunidade para matricular ele em uma escolinha de futebol e ajudá-lo a dar os primeiros passos no esporte. 9 anos. 9 anos é realmente um menino. O menino tem cabeça, né? Já sabe resolver os seus problemas. Não tem? Você tem duas opções. ou você rouba, ou você vai lá, vai atrás do teu objetivo, vai trabalhar, vai seguir o caminho certo e vai seguir a tua vida. Então parabéns para esse menino de Paraisópolis, na zona sul de São Paulo, que mesmo com muita dor de cabeça, ele chegou e conseguiu praticamente realizar o sonho dele. Ô Estevão, um abração para você, hein? Um abração para você, para a família, para toda a galera de Paraisópolis. Um beijo gigantesco. São 5 horas e 41 minutos. Tô vendo lá fora, hein? Sol começa a cair, temperatura baixar, mas e no feriado, hein? Vamos à previsão do tempo no nosso Chega Pra Cá.
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8: É festa na casa de alguns, desespero na casa dos outros. Mas ó, presta atenção, em 5 horas e neste momento 42 minutos pelo nosso horário de Brasília, preste muita atenção porque o sol já se pôs lá fora e a lua desta noite que já vem chegando é a lua minguante. Porém, o sol só vai nascer novamente 6 horas e 48 minutos amanhã do nosso feriadão, que lembrando, o sol ele volta a predominar e ajuda a diminuir a sensação de frio durante as tardes. Entretanto, as madrugadas ainda devem registrar baixas temperaturas. Lembrando, hein, por conta disso, estamos em estado de atenção e qualquer problema, qualquer pessoa que você gostaria de ajudar e qualquer um que precisa de ajuda, quando nós temos essa informação e nós vemos alguém, nós somos praticamente obrigados a ajudar. Essa é a grande realidade, devia ser assim. E aí você pode ligar 156. Para a quinta-feira, preste atenção, já já eu passo na sexta. Isso porque o feriado da nossa Revolução Constitucionalista de 32 deve começar gelada, com variação de nebulosidade e termômetros oscilando em torno de 11 graus durante a madrugada. Então, bem frio. No decorrer do dia, o sol ajuda a diminuir a sensação de frio e favorece a elevação

0: O sol ele deve predominar apenas com pouca nebulosidade, o que favorece a elevação das temperaturas e os termômetros que devem variar entre mínimas de 12 graus e máximas que podem chegar aos 26, com índices de umidade atingindo valores próximos aos 35%. Bem, então preste muita atenção, além da hidratação na quinta e na sexta, que é importante como todo dia, amanhã mínima de 11 graus na madrugada e à tarde com máxima de 24, e na sexta-feira mínima de 12 e máxima de 26. 5 horas e 44 minutos, não chega pra cá.
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0: Já com exatamente 15 para 6, lembrando que já já tem uma estrela no ar com a nossa cigana Dona Eliana e, obviamente, o tempo tá passando, tem feriado amanhã, tem sexta-feira chegando, mais uma semana que já vamos caminhando ao fim deste mês de julho, mas tem alguma coisa... 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

0: 10 para 6, já, pintando por aqui a nossa, olha, eu ia trocar tudo, a nossa cigana Dona Eliana com uma estrela no... Vai, pode falar, Rosinho, dá bronca, fica mexendo no telefone, eu também acho, tem que dar bronca mesmo, tem que dar bronca mesmo. Tava indo atrás de notícia, tava obviamente vendo a movimentação em São Paulo por aqui, aí o homem chega e fala, e aí? Aí eu... É o rádio, é no pique do rádio, tá certo, Rosinão. 5h50, nós vemos a informação do trânsito já, porque o Giba ele vem marcando, porque obviamente começa a crescer ainda mais a movimentação em São Paulo, por conta do trânsito. A gente já tem o trânsito comum, pelo horário, né, o popular horário do rush, né, a saída das pessoas do trabalho, e obviamente com o feriado amanhã, já começa a elevar esta conta, já elevar o nível de trânsito em São Paulo. Mas o Giba, ele vem com a informação direto nas ruas. Aqui, não chega pra cá.
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3: Ocorrência na Fernão Dias, na saída de São Paulo, logo depois da passagem pela João Simão de Castro, pista interna. Ande e para nesse pedaço, atenção. Nesse trecho, a pista lateral, a partir da saída pela Dutra, você foge do congestionamento. Entre o Parque do Chaves e a chegada à Dutra, Fernão Dias livre. 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

0: com 5 horas e 54 minutos do nosso Chega Pra Cá. O tempo passa pra todo mundo e pro nosso Chega também. Já estamos caminhando ao final do nosso programa e em seguida tem uma estrela no ar com a cigana Dona Eliana. Ótima tarde, noite pra senhora.
1: Muito obrigada, ótima tarde, boa noite a todos. Gente, hoje é segunda parte daquela história cigana e vocês vão se surpreender no final, hein? E muitas coisas no programa, mas não saia daí, acompanhe.
0: Com certeza, porque já já coladinho no nosso Chega Pra Cá tem uma estrela no ar com a nossa cigana Dona Eliana, que vocês já ouviram. Tá por aqui. Ou seja, vocês fiquem ligadinhos em AM 1040, no nosso FM 77,5, no Capital com você. E eu também fico por aqui, mas nós voltamos amanhã. Muito obrigado pela sua audiência, paciência e a sua companhia junto conosco. Vai viajar? Muito juízo e muito cuidado nas estradas, porque amanhã tem feriado. Mas estaremos aqui das 4 às 6, nesse ritmo, nessa pegada lá em cima, como sempre, povo. Obrigado pela audiência, paciência, sua companhia. Amanhã, mesmo horário, na mesma rádio e na sintonia, sempre com vocês. Tchau, gente! E tem uma coisa nessa vida que a gente sempre fica procurando: é um dia melhor, é uma mudança. Mas os dias melhores, eles só vêm quando a gente vai atrás. Então, se tem uma coisa que você tem que fazer, e o feriadão tá aí, começa a pensar, talvez pra amanhã, pra semana que vem, é que a gente vive buscando esse dia melhor e a gente não vai encontrar se a gente não mudar. Com essa dos Jota Quest, eu fico por aqui. Tchau, gente. Até amanhã. Um grande abraço, ótima noite e bom feriado pra você.

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0: Boa noite. Boa noite, meu amigo. Boa noite, minha amiga. Gente, vocês precisavam estar aqui no estúdio para você ver a Tule dançando, fazendo dança cigana na minha frente. Pode? Pior que dança bonitinho, viu? Qualquer hora eu vou pedir para ela ficar em cima da mesa aqui para vocês assistirem. Estou aqui novamente com o meu, com o seu, com o nosso programa, todo preparado e pensado em você. E é claro, hoje em clima de véspera de feriado, né? Amanhã você que vai ficar aí na sua casa, embaixo dos cobertores até mais tarde, acesse a Rádio Capital com você, escute novamente o programa de hoje, teve dúvida? Passe, repasse, anote tudo que tiver que passar, aproveite o dia. E não esqueça de ligar lá no meu consultório e agendar a consulta, hein? Não tem desculpa, amanhã você tá de folga. Deixa a roupa para lavar no domingo. Tá bom? Então, a partir desse momento, já vou pedindo licença, pedindo permissão para adentrar a sua casa, adentrar em seu trabalho, adentrar onde você, meu amigo, onde você, minha amiga, estiver. Já inicio o programa de hoje agradecendo a todos os ouvintes pela confiança depositada em mim, na minha cigana, que aliás é uma cigana maravilhosa, em todo o povo espiritual que me acompanha. Muito obrigado, Optixá. Gente, a partir desse momento, já convido a todos a fecharem os olhos, elevarem os pensamentos, para que juntos possamos fazer uma linda oração de amor e fé. Pai nosso que estais nas flores, no canto dos pássaros, no coração a pulsar, que estás na compaixão, na caridade, na paciência e no gesto de perdão. Pai nosso que estás em mim, que estás naquele que eu amo, naquele que me fere, naquele que busca a verdade. Santificado seja o teu nome por tudo o que é belo, bom, justo e grandioso. Venha a nós o teu reino de paz e justiça, fé, caridade, luz e amor. Seja feita a tua vontade, ainda que minhas rogativas prezarem mais o meu orgulho do que as minhas reais necessidades. Perdoa as minhas ofensas, os meus erros, as minhas faltas. Perdoa quando se torna frio meu coração. Perdoa-me assim como eu possa perdoar aqueles que me ofenderem, mesmo quando meu coração esteja ferido. Não me deixes cair nas tentações dos erros, vícios e egoísmo. E livra-me de todo mal, de toda violência, de todo infortúnio, de toda enfermidade. Livra-me de toda dor, de toda mágoa e de toda desilusão. Mas, ainda assim, quando tais dificuldades se fizerem necessárias, que eu tenha força e coragem de dizer: obrigada, Pai, por mais esta lição. Amém.
1: Você...

0: gente. Meu pai Oxalá tá do lado da gente o tempo todo. Não esqueça, tem olhos ocultos nos olhando o tempo todo. Às vezes a pessoa só reclama, nunca agradece. Você, eu já falei aqui várias vezes, às vezes um tombo, uma topada que você dá é um segundo para evitar uma grande tragédia. Então, até nas coisas ruins, a gente aprende. Então, aprenda a agradecer mais, hein? Essa música é linda, né? Mas vamos lá, gente. Hoje teremos a segunda parte da história da lenda cigana da Rosa do Baralho. Você vai se surpreender, hein? Teremos também, ao vivo, você fazendo sua pergunta e recebendo a sua orientação. Então, já vai ligando aí, né? Já vai entrando em contato através da Rádio Capital, deixando sua pergunta. Quem sabe hoje será você que vai tirar sua dúvida, né? Que nós vamos tirar a sua dúvida. E para a sua semana ser abençoada e iluminada, teremos a cor da vela da semana, o banho e o incenso. Teremos também trabalho cigano. A semana passada não deu tempo de passar. Hoje, em compensação, vou passar duas curiosidades ciganas para você. Teremos também assuntos diversos e muito, muito mais. Fique atento, porque aqui o tempo não passa, ele voa. E se você piscar, perde as orientações importantíssimas que a minha cigana passa para você, tá bom? Olha, gente, já vai visitando aí meu Instagram, Dona Eliana Cigana. Seja meu seguidor, vou adorar ser seguida por você. Gente, você sabia que eu, juntamente com meu povo espiritual, preparo banhos, perfumes, defumadores, faço e desfaço feitiços? E também preparo amuletos maravilhosos para você? Isso aí! Se você tem um filho rebelde, sabe aquele filho que você fala uma coisinha, ele já sai bater na porta, ficando bicudo, se tranca dentro do quarto? Então, para esse a gente tem o amuleto de São Cosme e São Damião. Faça, eu tenho certeza que esse filho ficará mais calmo e mais respeitoso, hein? Tá faltando isso. Mas se você vê que o seu dinheiro, você trabalha, trabalha, pega o dinheiro, ele some, você nem sabe com que gastou e ele já escorreu entre os seus dedos, cuidado, hein? Pode ser olho grande e muita inveja em cima de você. Sabe aquela história de que a grama do vizinho sempre é mais verde? Às vezes, da porta para dentro, você está passando um perrengue danado. Mas quem vê de fora, vê você ali para cima, indo trabalhar, se arrumando, dando um sorriso e bom dia, começa a achar que a sua vida é maravilhosa, que não tem problema, e começa a te secar. Então, esse amuleto de proteção espiritual é para neutralizar esse zoião que tem aí do seu lado, tá bom? Não se engane, sorriso nem sempre é de bondade. Às vezes, atrás do sorriso tá assim, ah, tá sorrindo, eu tô cheia de problema, você vai se ferrar, vou tracar uma macumba ali em você. Brasileiro não sabe o que é macumba, mas sabe falar que toda hora vai jogar macumba nos outros. Eu já expliquei aqui que macumba é o nome dos trabalhos que são feitos, né? Não é que macumba é que você vai lá matar um frango, isso daí é outra coisa. Isso daí é gente ignorante que tá querendo fazer mal para os outros através de sangue. Esquece que o mundo tem duas vias. Tudo que você faz volta, às vezes demora. Mas ele lá em cima não esquece, você não vai embora sem pagar pela maldade que fez, hein? Então se proteja, amuleto de proteção espiritual. Sua empresa está indo de mal a pior, sua casa toda hora é alvo de assalto, seu carro toda hora, uma hora leva um estepe, outra hora te assaltam a mão armada. Vamos deixar tudo isso invisível? Tem também a proteção espiritual, tá? 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Ou então, pode estar ligando. Olha, gente, eu vou passar mais um telefone, porque a minha operadora, que não está mais viva, está mais morta do que tudo. A gente tem que estar todo dia ligando na empresa para fazer respiração boca a boca nela para ela voltar a funcionar, tá? 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Mas já estou solucionando isso, em breve ele não vai mais nem desmaiar, imagina morrer, tá
1: bom? Dona Eliana, boa noite, desculpa invadir assim o seu programa, boa noite, eu estou aqui dançando, que é maravilhoso. Sim. Boa noite, os ouvintes de Uma Estrela no Ar. Eu vou pedir para a senhora poder repetir novamente o telefone fixo, para eu poder colocar na tela. O novo...
0: É 2981-6171.
1: Okay,
0: memoriza,
1: eu tô colocando
0: gente.
1: Agora na
0: Vai
1: tela.
0: Ficar na tela aí também, viu? Então liga pra mim, viu? Se quiser também deixar mensagem no meu WhatsApp, é o 11 995274326. Esse já está na tela. E na medida do possível, eu vou orientando relacionado a consultas, a produtos. Não vou responder pergunta de ordem pessoal nesse número, tá bom? 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Aliás, já estou adiantando aqui de primeira mão que para vocês amanhã é feriado, mas provavelmente eu vou atender na sexta-feira e no sábado, é certeza absoluta. Então, se você quiser, já liga lá e agenda a sua consulta, tá bom? Bom, gente, também já quero pedir aí para vocês estarem anotando o telefone da capital, porque daqui um pouquinho nós vamos colocar o ouvinte no ar. Então, você já sabe, pergunta direta, nome completo e data de nascimento, tá? Se não for direto, não precisa contar a história, é a pergunta direta. Se você não passar os dados, infelizmente eu não tenho como responder, tá bom? Vamos lá.
1: Lembrando, dona Eliana, desculpa de novo atrapalhar. O pessoal Imagina. Tá mandando bastante mensagem aqui pra gente pelo WhatsApp. Eu quero agradecer a todos que estão na live. Já Sim. tá começando a subir bastante gente. E quem, assim, é bastante mensagem, a gente não consegue atender todo mundo. Mas você que tá ouvindo aqui Uma Estrela no Ar, eu sou a Tuli, boa noite. Você pode entrar em contato com a dona Eliana caso você não consiga receber sua mensagem aqui. Eu vou colocar daqui a pouco novamente o telefone na tela. Caso você não tenha seu retorno, por favor, amanhã no seu feriado, pegue o seu bilhete único e vá até a dona Eliana.
0: Se não tiver bilhete único, gente, amanhã é feriado. Sai andando hoje, amanhã você chega lá, é pertinho,
1: ajuda,
0: Zona Norte.
1: Né?
0: Deus ajuda quem tem força, quem tem vontade. Então vá, tá bom? 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Agora eu vou colocar aqui um depoimento do ouvinte, você já se prepara que em seguida já vou falar com você.
2: Olá, meu nome é Mari, moro no Paraná. Eu estou aqui agradecendo a cigana da dona Eliana e tua falange espiritual iluminada por tudo que elas vêm fazendo dentro da minha vida, através dos trabalhos, né? Em questão de saúde, pela cirurgia que deu tudo certo e também quando estava em desespero, sem ter onde morar, também hoje eu pago meu aluguel, consigo ter uma vida mais digna através dos trabalhos da cigana, da dona Eliana, que vem me ajudando muito e me orientando também. Eu só tenho uma palavra, gratidão por tudo, né? Por tudo que a dona Eliana e tua cigana maravilhosa vem fazendo dentro da minha vida. Somente gratidão. Muito obrigada. Dona Eliana, e tua cigana, tua falange iluminada, que vem ajudando a nós todos. Gratidão mesmo.
0: Gente, essa pessoa, ela é tão maravilhosa, ela tem tanta fé, que no dia que ela gravou essa mensagem, agradecimento de uma coisa que ela tinha conseguido, é uma graça, né, que ela tinha alcançado, nesse dia ela tinha recebido a notícia que o filho dela tinha sofrido um acidente de moto lá no Paraná e havia falecido. Mas ela é tão forte espiritualmente, tem tanta fé que ela não se abateu. Ela falou, primeiro eu vou agradecer ao que eu conquistei, que ela tinha acabado de passar por uma cirurgia e estava se reabilitando para voltar a andar. E ela falou, Dona Eliana, não vou esquecer disso nunca. Dona Eliana, Deus tirou o meu filho de mim, por algum motivo que só ele sabe, mas eu sei que eu tenho só a agradecer pelo tempo que ele permitiu que esse filho fizesse parte da minha vida, um filho maravilhoso. E agora eu não vou chorar, não vou ficar triste, eu vou rezar pelo meu filho e agradecer ao Pai por ele ter permitido que esse filho ficasse comigo por mais de 30 anos. E quem não tem fé vai achar que eu sou um monstro. E outra, eu não vou viajar até a cidade vizinha, que eu não quero ver meu filho no caixão. Eu quero lembrar dele vivo. Gente, é muita força. Às vezes a gente acha que está ensinando, mas olha, eu vou falar uma coisa para vocês. Eu aprendo demais com as histórias de vocês também. Então, é para vocês saberem separar o que é fé do que é ser conveniente. Às vezes a pessoa só acredita em Deus quando consegue o que quer. Não, fé é fé acima de qualquer problema. Fica essa dica, agradeço muito pelo depoimento dela, porque só a gente que conhece a pessoa ali conversando na consulta ou no privado sabe o que, que a pessoa passa, tá bom? Então tenha fé sempre, independente se o dia foi bom quanto você desejou ou não. Quem sabe lá em cima e determina é meu Pai Oxalá. Só cabe a gente respeitar e não ficar indignado. Cada vez que não tiver de acordo com o que aconteceu, só reze, que eu tenho certeza que as entidades vão te trazer a resposta por quê, qual o motivo daquilo ter acontecido, tá bom? Bom, gente, já ouvimos aí o depoimento dela, fica aí como uma lição, tá bom? É, isso daí foi real, é verídico, tá? É, todas as mensagens que vêm, as pessoas que ligam, se qualquer pessoa tiver dúvida e quem deu o depoimento autorizar, passa o telefone, tá? Aqui é tudo verdadeiro, tá bom? Então, liga agora, já marca lá sua consulta. Eu vou já colocar o ouvinte no ar, Tuli. Eu faço aqui meu roteiro e mudo tudo na hora. Deixo eles louquinhos, gente. Mas aqui quem comanda o meu programa são as entidades, não sou eu, tá? Outra coisa, enquanto eu tô respondendo os ouvintes no ar, vocês não percebem, mas a minha cigana toma a frente. Então, presta atenção no que é orientado, porque depois eu não sei, tá bom? Eu não sei o que eu falei. Quem toma a frente é o meu povo.
1: Vamos lá. Boa noite, você que está conectado, antenado aqui na Rádio Capital. Manda mensagem no 983345777. Lembrando que se por acaso não conseguir receber a sua mensagem por aqui, entre em contato no telefone da Dona Eliana, que já vou colocar na tela, para que assim você possa ter uma consulta um pouco mais calma e muito mais direta e pessoal. Chegou uma pergunta aqui do Gabriel. O nome dele é Gabriel Vieira Quaresma. Ele nasceu no dia 5 de 2 de 1996. Ele gostaria de saber sobre o relacionamento dele, que está bem conturbado.
0: Tá conturbado, sim, mas a culpa não é só dela, não, tá? Tá conturbado aí pelos dois, tá? Seria necessário passar o nome dela também pra gente ver aqui na energia toda,
1: é,
0: tá?
1: O relacionamento dele, é o Gabriel, né? E o nome do parceiro dele é Renan Diego Ribeiro Pires.
0: Ok.
1: Nasceu no dia 21 de 2 de 95.
0: Olha, aqui tá mostrando que se eles não fizerem nada para salvar esse relacionamento, vai por água abaixo. Já tá assim a meio fio, tá? um tá descontente com o outro, mas sabe o que acontece, gente? Às vezes o relacionamento tá afundando por falta de diálogo. A pessoa se incomoda com a atitude do outro ou tem alguma dúvida e guarda para si e não expõe pro companheiro. E às vezes o problema é da pessoa e não do companheiro. Às vezes aquilo nem tá acontecendo. Então tem que conversar. Aqui mostra que se vocês conversarem, colocar tudo em pratos limpos, gente, eu amo essa carta aqui, ó. Tudo vai dar certo. Depende exclusivamente do casal. Tá bom?
1: Maravilha. Chegou uma outra pergunta aqui. É, o nome dela, ela primeiro diz o seguinte. É, o nome dela é Patrícia Freires Lopes. E ela diz que ama o seu programa. Agradeço. Ela nasceu no dia 13 de 4 de 88. Ela gostaria de saber que o seguinte. Ela tem uma causa na justiça contra uma seguradora. Que é referente a um automóvel. E ela gostaria de saber se ela terá vitória nessa causa.
0: Vamos lá. Olha, tá mostrando aqui. Primeiramente, eu sempre pergunto, você confia no advogado que você contratou? Você tá acompanhando ali o processo, tá? Eu sempre digo isso, é um direito de vocês acompanhar o processo, tá? Não tô falando nada assim demais, mas eu quero que vocês acompanhem. Aqui mostra alguma traição dentro desse processo. Não estou falando que é do advogado, em hipótese alguma. Teria que fazer uma consulta privada para que a gente descubra que traição que é essa, tá bom? Tem risco de você não ganhar essa causa. Ou melhor, ganhar e não receber. Porque começa aquela história de recorrer, quando você vê prescrever o tempo, tá? Eu não entendo muito dessas coisas da terra, nem de direito, nem na lei de vocês, porque para nós ciganos o que vale é a palavra, mas para vocês o que vale é escrita, é documento, é prova, é testemunha. É um negócio meio estranho para nós espíritos, tá bom? Então você se cuida, acende vela de 7 dias para você, coloca o número do processo num papelzinho branco, coloca mel em cima, dobra, reza um Pai Nosso e uma Ave Maria e peça para que as entidades encaminhem um bom resultado e um resultado justo no seu processo, tá bom? E se você puder, marca uma consulta para a gente ver direitinho que confusão é essa aqui no meio do seu processo, tá bom? Vai na fé que dá certo.
1: A gente faz mais uma, pode, Dona Eliana, pode ser? Pode. Lembrando mais uma vez, para você que está ouvindo aí uma estrela no ar com a Dona Eliana, se você tiver qualquer dúvida, você pode entrar em contato, logo, logo vou colocar o telefone na tela, porque assim você possa ter uma consulta pessoal e direcionada. É, o nome da próxima pessoa é Juliana Aparecida de Souza. Ela nasceu no dia 29 do 7 de 83. Ela disse que ela fez uma entrevista e se o mercado chamará ela para trabalhar. No momento ela está em outro estabelecimento.
0: Olha, tem uma outra pessoa que vai ficar ali concorrendo na mesma vaga que ela e a chance dela conseguir é pouca, mas calma, para Deus nada é impossível, tá? Firma seu pensamento e eu vou firmar por aqui para a gente tentar reverter. Se a resposta fosse vir hoje, seria negativa, tá bom? Mas ainda bem que não é hoje, quem sabe dá tempo da gente fazer alguma coisa. Pode pôr mais perguntas, se você quiser.
1: Deixa eu tô procurando aqui. Vou pegar do YouTube, porque o pessoal tá mandando mensagem aqui também, pedindo para ser ouvido. 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
0: Isso, e aí você já agenda sua consulta privada com total sigilo, toma lá um chazinho conosco, nosso templo é uma casa de acolhimento, você vai se sentir muito bem, enquanto estiver lá na recepção vai estar sendo descarregado, tá? E aí, dependendo do dia, você vai comer um bolinho cigano conosco, vai bater um papo, vai se sentir como se estivesse na sala da sua casa, tá bom?
1: Na verdade, é um tratamento, né? Que a pessoa literalmente vai ter.
0: O acolhimento.
1: O acolhimento, tá? Né? Porque nessa uma hora a pessoa pode colocar os seus problemas literalmente na mesa, aproveitar. Ó, eu tô pegando uma mensagem aqui do YouTube, agradecendo pra quem tá participando. Quem mandou foi a Cláudia. Ela quer saber o seguinte, ela gostaria de saber se ela vai conseguir um emprego, porque ela está desempregada. Ela nasceu no dia 16 do 3 de 73.
0: Conseguir vai, a resposta já veio aqui, tá? Já veio aqui para mim. Agora, se é o que ela quer, eu não sei, mas o emprego vai vir, tá? É só procurar, faço banho de casca com laranja, anis estrelado e canela em pau. Ferva ali uns 3 minutinhos. Antes de tomar o seu banho, molhe esse dedo, faça uma cruzinha na testa, depois jogue mentalizando o trabalho vindo, a prosperidade, mentalize uma luz branca vindo na sua direção, firme seu pensamento e eu tenho certeza que você vai conseguir seu trabalho. Muita luz para todos vocês.

0: 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Está sem vontade de sair da cama? Esquece! O seu anjo da guarda vai basicamente te empurrar para a vida. Vai fazer com que você volte a acreditar que você pode e que você vai conseguir. 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
4: Véspera de feriado e o trânsito deu um nó, hein? Nas principais vias e corredores, o motorista enfrentando dificuldades na marginal do Pinheiros, Tietê, corredor norte-sul, entre a região central e o aeroporto de Congonhas. Se você tem voo marcado, precisa chegar ao aeroporto, o corredor trava a partir do Paraíso, a partir do viaduto Santa Generosa. Dá para fazer esse caminho melhor pelo corredor Liberdade, Vergueiro, Domingos de Moraes e Jabaquara. Transporte público, metrô, CPTM, via mobilidade, linhas de ônibus com operação normal. 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
0: Gente, já voltei. gostei, hein? Olha, um grande lançamento também de primeira mão aqui para vocês. Lançamento do grande amuleto da cigana da Dona Eliana. Esse amuleto, ele é 2 em 1. Ele é para proteção e para prosperidade. A preparação dele é no mínimo 7 dias, tá? Feito na energia do seu nome completo e da sua data de nascimento. Lembrando que o amuleto da minha cigana, ele é feito totalmente com as minhas mãos através da intuição dela. Então, ele é todo artesanal. Inclusive, é costurado também por mim, tá? Então, normalmente, eu não tô habituada a costurar. Normalmente, vai pedacinho dos meus dedos junto. Não, brincadeira suas partes, tá? Mas normalmente eu levo um monte de agulhada. Liga lá no consultório e já peço o amuleto 2 em 1 da cigana da Dona Eliana. É um lançamento e dessa vez a cigana permitiu fazer esse amuleto, tá bom? Normalmente o amuleto só tem uma finalidade. Esse é para prosperidade e proteção. 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Já repito de novo. Olha, gente, agora eu vou contar para vocês a história, a lenda da cigana Rosa do Baralho, segunda parte.
10: Na primeira parte da história da cigana Rosa, vocês viram que, por inveja, a outra cigana de outro clã tentou difamar e tirar a vida de Rosa. Então agora fique atento, vamos iniciar a segunda parte da lenda. Dentro dos clãs, as ciganas que estavam grávidas ficavam separadas das outras. Não falavam com os homens, nem era permitido a elas se socializarem. Enfim, tinham várias regras que deveriam ser respeitadas, pois as ciganas, quando grávidas, eram consideradas marimé, ou seja, impuras por um período de gravidez até o batismo do recém-nascido. Como toda essa tradição era levada muito a sério e com muita cautela, as grávidas não deveriam dar à luz dentro das barracas dos acampamentos, dentro dos transportes ou tocar em coisas como os utensílios e roupas de outras pessoas. Pois se caso o acontecesse, tudo isso deveria ser queimado, pois também era considerado impuro. E essa foi a grande chance da perversa cigana ambiciosa, pois a esposa do cigano mor estava grávida e próxima a dar à luz. Logicamente, todos os cuidados estavam sendo tomados para que ela não trouxesse a impureza para junto do clã. E a responsável para que isso não acontecesse era a cigana Rosa, que como sempre fazia com todas as ciganas em estado de gravidez. O tempo passou e chegou o tão esperado dia do nascimento do filho do cigano mor. E conforme a tradição, a cigana grávida não deveria ser vista por homem nenhum. Nenhuma cigana jovem ou as crianças ciganas. Rosa, sabendo desses fatos e tradições, levou a grávida até uma pequena cabana para que ali pudesse dar à luz, e ao final do acontecimento, a cabana e tudo mais para o nascimento do novo membro do clã seriam queimados. A criança nasceu sem maiores problemas, um menino forte e saudável, que deixou a mãe Rosa com lágrimas nos olhos pela emoção do primeiro choro do ciganinho. No clã de Rosa havia também uma tradição de logo após o nascimento e após saber o sexo da criança, deveria fazer então um banho de ervas colhidas após o parto e antes da 7ª hora de vida do recém-nascido. Essas ervas variavam de acordo com os detalhes do parto. como o tempo demorado do nascimento, o tamanho do cordão umbilical e outras coisas que somente as responsáveis pela hora do parto poderiam estabelecer e designar cada tipo de erva sagrada. E assim foi feito por Rosa, saindo logo após o parto para ir em busca das ervas, sendo obrigada a deixar a cigana que acabara de dar à luz sozinha, pois até aquele momento era vista como impura aos olhos do povo cigano. A jovem mãe, por estar um tanto cansada, adormece logo após a saída de Rosa, e essa foi a chance da ambiciosa cigana que aguardava o momento de se vingar da senhora dos poderes mágicos dos ciganos. Com a ajuda de um gadiô, homem não cigano, no qual ela prometera algumas peças e moedas de ouro, doparam e levaram a cigana e seu filho para o centro do acampamento, se aproveitando da ausência dos ciganos, e lá a deixaram com seu filho ao lado. Ao chegarem de suas tarefas, ciganos e ciganas se desesperaram ao ver a criança recém-nascida e sua mãe, ditos impuros, podendo trazer mal agouro, espíritos do mal, doenças e miséria, conforme era a lenda entre os ciganos. O cigano Mor era o único que poderia tocar nela, por ser seu esposo, e foi ele que a levou de volta à barraca na qual ela teria dado a luz. Mas deveria voltar rapidamente para decidirem o que fazer em relação aos maus espíritos que, pela tradição, estariam espalhados por todo o acampamento. Após se reunirem, os ciganos mais velhos decidiram que a criança e a mãe deveriam ser impostas às condições impuros por 7 anos, e que nesse período deveriam ser estabelecidos locais diferenciados para que ambos vivessem, ou deixar para sempre o acampamento. Foi estabelecido que todos os ciganos jamais voltassem a acampar naquele lugar, que se tornou impuro, e que a cigana Rosa, que era responsável pelo parto, deveria ou ser expulsa do clã, na visão de alguns ciganos, ou ser simplesmente morta na visão de outros ciganos. Foi dita ainda que todos os utensílios usados no parto, incluindo barraca e tudo que nela continha, deveriam ser queimados imediatamente, e para que não fosse espalhado o mau agouro das impurezas da pobre cigana, que agora era uma recém-mãe e vista como um problema espiritual a ser combatido a todo custo. Não percam, em semana que vem, a história continua com um final surpreendente.

alguma, ouça aqui as orientações, siga, faça nem que for um banho por semana. Pega aí uma erva do seu quintal, é uma erva que você conheça, é claro, se não conhecer, ligue e pergunta pra gente, faça banho, carregue amuleto, carregue dente de alho no bolso, proteja-se de alguma forma, cada um sabe dar o seu jeitinho de se proteger, tá bom? Olha, gente, vamos anotando aí a vela, o banho e o incenso da semana? Anota aí. A vela é na cor marrom, tá? Pode ser uma vela comum, tá? Uma vela palito. O banho é alpiste, a comida de passarinho mesmo. Você pega uma colher de alpiste, ferve ali por uns 2 minutos, abafa. Quando tiver morninho, coa. Toma o seu banho de higiene normal, depois mentalizando coisas boas, vá despejando do pescoço para baixo, tá bom? E o incenso é de verbena, você pode passar em todo o ambiente ou pode acender uma varetinha, uma em cada ambiente, fica a seu critério, tá bom? Bom, gente, agora eu quero perguntar para vocês, você pode me ajudar a continuar ajudando os animais que eu recolho na rua? Olha, eles só dependem da gente para sair do frio, da dor, da fome, se sentir protegido. Quando a gente acolhe, a gente vacina, castra, enfim, dá todo o carinho necessário para um animal. Essa semana, segunda-feira, aconteceu uma coisa muito chata, bem em frente ao meu consultório. Assim, numa rua à frente, mas o meu consultório eu enxergava. Pegaram um cachorrinho idoso, a gente não viu quem foi, e amarraram no pé de uma árvore e simplesmente foram embora. Um cachorrinho de raça, viu, gente? Independente de ser raça ou não ter raça, sente dor, medo, fome e a dor do abandono. Tiveram a coragem de deixar o animalzinho lá. Eu não estava no consultório naquele momento, mas a minha colaboradora me ligou, falou, olha, amarraram um cachorro aqui e não tá dando, o pessoal tá levando água, mas ninguém pega. Eu falei, olha, vai lá e recolhe. Pega ele, que assim que eu conseguir terminar os trabalhos que eu tô fazendo, eu vou acolher ele também. Só que, graças a Deus, apareceu uma senhorinha muito bondosa e falou, não, pode deixar, meu cachorrinho acabou de falecer e eu vou cuidar dele. Abandonaram, sabe por quê, gente? É um absurdo. O cachorrinho tava idoso e tá doente. Provavelmente tava dando despesa. Isso é horrível. Será que essa pessoa faria isso com a mãe dela se tivesse doente dando despesa? Com o filho dela se tivesse doente dando despesa? Será que quando ela ficar velha também, doente, vão amarrar ela numa árvore porque ela tá dando despesa? Gente, pense, animal tem espírito, sente dor, tem medo. Eu fiquei muito chateada e também fiquei muito feliz porque as pessoas estão ouvindo o programa, estão pegando amor pelos bichinhos e estão fazendo o que podem, né? Então tá cuidando. Mas assim, e se essa pessoa não aparecesse? Se meu povo ali não estivesse olhando, como que ficaria aquele bichinho amarrado na árvore, né? Ainda mais nessas noites frias que tem feito. E o cachorrinho, me parece que era criado dentro de casa, porque ele era todo meiguinho, muito idoso, tá? Eu acho que tava sem visão também, ele já não ouvia direito. Olha, é um absurdo. Eu não posso chamar essa pessoa de animal, porque eu amo os animais. Essa pessoa é um monstro. E apesar de eu não ter visto quem fez, essa pessoa vai pagar com certeza absoluta. E agradeço muito a Deus por ter aparecido uma alma tão bondosa e ter recolhido esse animalzinho também. 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Você liga lá, fala, eu quero ser associado, vou contribuir com... Você fala o valor que você quiser, R$1, R$5, não interessa. De grão em grão a gente junta e consegue acolher os bichinhos. 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Você pode ter certeza absoluta que o pouco torna-se muito perante os olhos de Deus. E esse pouco que você doa torna-se grandemente na sua família em forma de bênçãos, de milagres, de tudo. Porque Deus olha muito por quem cuida dos animais. E quem ama os animais tem a personalidade normalmente boa, tá bom? Então Deus vai te proteger. Se você não puder ser colaborador do meu consultório, procure uma ONG, ajude quem você puder, mas não feche os olhos para a causa pet. Eles só dependem exclusivamente da gente.

Gente, essa música, ela é linda. Ela mostra justamente o que os animais fazem por nós. Independe de você ter dinheiro, ter comida, alimentar ele, judiar ou não, ele não sai do seu lado. Vê a história dessa música aí, com certeza foi alguma história verídica que fizeram música, né? Então pense nisso, cuide do animalzinho com carinho, tá bom? Não abandone, não. Gente, anota aí rapidinho a curiosidade cigana para dor na coluna. Fiquei de dar a semana passada porque houve muita ligação lá no meu escritório, muita gente reclamando de dor, de escoliose, de não sei o quê. Então é assim, é muito simples. Você pega uma cana com casca com tudo, do seu tamanho, tá bom? E aí você simplesmente vai colocar embaixo do seu colchão, do lado que você dorme. Coloca lá e esquece. Olha, é um verdadeiro milagre, tá? Se você tem escoliose, melhora, a dor da coluna diminui. É claro que você não vai abandonar o seu tratamento médico, tá? Mas faça isso que com fé, quem sabe o médico te dá alta, tá bom? Outro que estão me pedindo também, curiosidade cigana para esporão. Muita gente tem esporão, estão pedindo muito para mim isso. E eu falei que ia passar aqui, já passei uma vez e vou repetir, tá? Você pega a palma, sabe? É aquela que costuma dar para gado lá no Nordeste. Você pega ela, uma grande, e coloca o pé em cima. Colocou o pé em cima, com uma faca você contorna o desenho do seu pé cortando essa palma. Vai ficar ali a palma no formato do seu pé. Você vai pegar com fé e vai colocar em cima do telhado. Deixa lá na chuva, no frio, no vento. Conforme essa palma for desidratando e secando, vai secando e sumindo o problema do esporão do seu pé. Faça, que eu tenho certeza absoluta que você vai ficar muito bem, tá bom? 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Não esqueça também do lançamento da ferradura do poder espiritual, a ferradura que simboliza energia e sorte, e a moeda do poder que simboliza proteção e prosperidade. 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
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Olha, gente, como eu disse, o tempo não passa, ele voa, e o meu aqui acabou de voar. Tá bom? Então hoje eu vou me despedindo por aqui. Eu desejo a todos uma quinta-feira maravilhosa, que você aproveite para descansar, para refletir bem em tudo que você quer, fazer o seu caminho aí. Na sexta-feira, se tiver de folga, não deixe de ir lá no meu consultório, vai tomar um chazinho conosco, tá bom? Fica o convite. Desejo a todos uma semana abençoada, cheinha de luz. E no sábado, a partir das 8 horas, eu aqui na Rádio Capital, juntinho com você. E na próxima quarta, também aqui. Então você já sabe. Beijos de luz a todos. Até lá!

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0: Muito boa noite pra você que tá ligado aqui na capital, no FM 77.5, no AM 1040. Capital com você, este é o Capital da Bola com Basílio e amigos, com Carlos Rosino na mesa de som, Tule na produção, Basílio Pé de Anjo, nosso capitão, nosso camisa 8, que é aqui, camisa 8 que é camisa 10, né? Rogério Rocha aqui também pronto, firme e forte, e também Luciano Fatioli. 19 horas 6 minutos, você participa com a gente no 11 98334 5777, é o nosso WhatsApp para você interagir, fazer perguntas para o Baza, mandar o seu recado nesta noite, até que não tá tão frio, né? Temperatura amena, não é aquele frio. Requer uma blusa leve para quem está aqui em São Paulo neste 8 de julho de 2026. Lógico que aqui vamos repercutir essa fase de quartas de final da Copa do Mundo. Hoje saiu a classificação. Eu fiquei surpreso em saber a posição que o Brasil ficou na Copa. Isso aí está definido já. O Rogério vai contar para vocês daqui a pouco. E vamos projetar os jogos que vão acontecer de amanhã até sábado. Aqui você vai saber qual horário serão os jogos e por qual canal você vai assistir. É no YouTube também, você que está com a gente, curta, compartilha, vem com a gente, porque está no ar o nosso Capital da Bola com Basílio e amigos. E também, aos poucos, vamos falar dos clubes. Afinal de contas, agora mais do que nunca, os times intensificam as preparações com amistosos, já trabalhos no campo. Ontem, com a eliminação da Colômbia, o Arias volta para o Palmeiras, enfim. E hoje o Memphis fez uma postagem enigmática e nós vamos repercutir tudo isso daqui a pouco. Basílio Pé de Anjo, muito boa noite. Você que está acompanhando jogo a jogo essa Copa, que está sendo chamada como a Copa dos Protagonistas, afinal de contas, Haaland, Mbappé, Messi, os principais nomes aí das seleções que ficaram, marcando gols, mas até agora você ainda não trouxe aqui no microfone da capital algo que taticamente te chamasse a atenção como algo de que merecesse destaque. Agora vem a fase mais aguda, só ficaram aquelas seleções que já mostraram porque vieram na competição. É esperar para ver se agora algo diferente vai acontecer, porque até então é uma Copa do predomínio do físico, né? Acima de tudo do físico, embora a gente saiba que o local dos jogos é muito quente, faz o calor, mas taticamente, como você já destacou aqui no microfone capital, nenhuma grande inovação até agora. As principais favoritas chegaram, a decepção fica por conta do Brasil, Uruguai, que fez uma péssima exibição nesse ano, e a Colômbia, que ontem, quando estávamos no ar aqui, nós aqui do estúdio, você por telefone, mais uma vez a Colômbia sofre do mesmo problema que vem sofrendo nas últimas Copas, né? Consegue criar, consegue ter volume, mas com uma dificuldade incrível em definir, em fazer o gol. Boa noite, Baza!
1: Boa noite, Raul, boa noite, Rogério.
2: Oi, Baza.
1: Rosino, Atule, ao Fatioli e a todos aqueles que nos acompanham também. Raul, olha, eu fiz vários scouts lá, aliás, todos os scouts que referente a essa Copa do Mundo, para ver uma novidade e tudo. A novidade que eu tenho, que posso te passar, é simplesmente todas as seleções jogaram um atacante só, com um atacante. E aí o preenchimento do meio de campo, Ele é muito grande, jogando e valorizando muito a posse de bola. Tem seleções que preferem entregar a bola e trabalhar no contra-ataque. A gente tem várias seleções que estão fazendo isso, para que crie um espaço com os jogadores que são, você mesmo já citou alguns deles aí, né? São os protagonistas, são os jogadores que fazem a diferença. Não só pela velocidade, mas pela qualidade, e por isso que de repente eu não sei como é que vai ser em relação aos treinadores de clubes, né? Que logo, aliás, logo não, o Flamengo, já estão, né? O Flamengo é um que tá aí já fazendo, acho que o segundo jogo hoje, né? Eu acompanhei um trechinho do jogo do Flamengo, e então essas são as novidades. Mas a gente pode falar na questão de arbitragem, né, Raul? que a arbitragem para mim foi muito abaixo daquilo.
0: Pífia,
1: que
0: né? Se...
1: Muito, muito. É, nós tivemos até na arbitragem o brasileiro,
0: Klaus.
1: Né, o Klaus, que de repente expulsou, mas ele está contando com o apoio de todos, todos os árbitros, todas as confederações que lá estão na Copa do Mundo, referente a que o Trump fez o pedido, né? Eu acho que aí a FIFA, que foi o erro maior de aceitar um pedido, né? Então isso já dá uma demonstração da fraqueza. E tem muitas coisas aí, Raul, que a gente vai vendo, mas assim como novidade, novidade mesmo, ela não tem. A novidade maior seria dos jogadores disputarem um maior número de tempo de jogos, né? E alguns jogos, posso dizer, que ele foi até com menos tempo, mas por ver o número de faltas muito grande, tanto de uma seleção como de outra. Mas é muito, muito pouco referente àquilo que a gente está acompanhando, ao qual eu não vejo muitas novidades, não. Então, por isso que, de repente, eu espero que os treinadores que estão observando, estão acompanhando e estão fazendo scout também, para, logicamente, implantar algum sistema dentro das suas equipes que irão dirigir, eles possam desfrutar, mas é muito pouco, Raul, referente àquilo que a gente tem como exemplo das outras Copas.
0: Até o que a gente esperava, né?
1: Sim,
0: há dois meses atrás.
1: As equipes que jogavam com três zagueiros, né? Que o Filipão foi campeão do mundo com três zagueiros. Quem diria que o Brasil fosse adotar essa filosofia? Mas só que nós jogávamos com três zagueiros. Só que do meio do campo para frente, nós tínhamos, assim, vários jogadores que faziam essa diferença, né? É o que eu faço até mais ou menos uma comparação da Copa do Mundo, das Copas anteriores, referente àquilo que a gente está acompanhando aí. Mas tá servindo como exemplo. Dá para a gente, pelo menos, falar a respeito daquilo que as seleções estão apresentando. Lamentações, você foi muito feliz em falar da Colômbia, né? A citação da Colômbia, que é o exemplo. Eu, para mim, perto daquilo que a Colômbia estava jogando, ela perdeu muitos gols. E perdendo seus gols, logicamente, acabou sendo penalizado. E esperamos que aquelas que ficarem agora possam contribuir de uma forma que eu não vejo variações. Não tenho expectativa de mudança. Os treinadores vão procurar fazer sabe o quê, Raul? Segurar, fazer seu gol, fazer a pontuação necessária, passagem. Agora chegou ao ponto de passagem, Raul. Não tem boas, lindas apresentações, não tem nada. O que tem agora é entrega e aquilo que você acabou de citar. Força física. Aqueles jogadores que estão disputando, são heróis mesmo.
0: Sim.
1: Porque o calor que está sendo feito, mas você não vê a caída dentro do jogo referente às disputas que nós estamos vendo.
0: É, por enquanto que fica essa parada para hidratação, acho que isso aí vai virar tendência, né? No mundo todo.
1: A quem entrou aqui, pô, peraí.
0: Parem as máquinas.
1: Parem tudo.
0: É porque não tem jogo da Copa hoje. Basílio Pé de Anjo e Luciano Fatioli.
2: Tomei outro tombo.
0: Ele agora, fala mesmo no microfone. Ele fala mesmo, ele chegou todo machucado aqui.
2: Tá, que joelho, mão, foi o carro...
0: Aqui agora, na entrada?
2: Não, ali. Na rua ali pertinho. Bom, primeiro boa noite para todos. Na rua de casa ali, fui lá no mercadinho lá da esquina e calçadas sempre muito boas, né? As calçadas de São Paulo são todas sem maravilhosas. Buracos, né? Sem buraco, sem desnível, total. Aí eu peguei, puta, era trupicada, ela foi pro chão. Aí foi engraçado. Graças a Deus, eu fui me apoiar com a mão, aí, puta, já lavei tudo, tá tudo, né? Aí, um rapaz, um motoboy, tava fazendo uma entrega, falou, amigo, pô, bateu com a cabeça? Falei, não, tá tudo bem. Então, pô, o joelho, aí a mão, falei, não, tudo bem. Aí veio uma moça, pô, vou ajudar você a levantar. Eu falei, não, moça magrinha, né? Falei, não, moça, pô, você não vai conseguir, eu sou, né, pô, pesadão. Aí o motoboy, não, deixa que eu levo. Ela falou, não, não, fica tranquilo, eu faço crossfit. Eu falei, ah, tá. Pô, ela me deu um puxão, quase que arranca o braço junto.
1: Pra
2: pô.
1: Isso tem uma música.
2: Qual é?
1: A macumbada de...
2: Ah, olha, vou te falar, viu?
0: Como é que é, Rosinha? Reconhece a queda e não desanima. Vai, Fatioli!
2: Por isso que eu me atrasei. É, porque daí eu fui no mercado, voltei até eu me levantar, imagina, pô.
3: Essa é a quarta ou é a quinta?
2: Terceiro.
3: Já pode vir música no Fantástico, okay,
0: então. Caiu mais que o Vasco nos últimos 5 anos.
2: Basílio, Raul e Rogério, Rosina e Tule. Todo mundo me pergunta, eu fico chateado, indignado.
0: Já caiu no carnaval.
2: Não, agora você tá bêbado, você tava bêbado. Todo mundo...
0: Caiu no carnaval.
3: Quando está, não cai, né?
2: Quando o quê?
3: Está bêbado, não cai.
2: É verdade, não caio. Olha. Não,
0: teve aquela na praia, que foi absurda. Teve
2: na praia.
0: Você ficou mesa.
2: Nossa. Ali teve foi... lá em Itanhaém,
0: na escola de samba.
2: Da escola de samba, lá que eu...
3: No palco, né?
2: No palco.
0: Teve uma outra. Recentemente, não foi em casa? Uma outra recente?
2: A outra, onde que foi a última?
0: Há uns 2 meses.
2: Nossa, até esqueci onde foi a última.
3: Deixa eu vá.
0: Essa onde é a quarta, né? A terceira não é a quarta.
2: A última foi em Mongaguá, num evento foi, lá que eu fui apresentar uma lama danada numa escada e tal, e fui descer, escorreguei, aí caí sentado, mas caí com esse peso em cima do joelho pra baixo da perna e do pé. Então... E agora é essa que eu caí de catacavaco, como diz o outro. Pô, tamo aqui,
0: olha a mão dele. Ô, Rosina, você quer vir passar uma pomada aqui?
2: Qual é a música?
0: Vai.
2: Olha.
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0: É tetra! Tetra!
2: Deus,
0: se a seleção caiu, o Fatioli também caiu.
2: Agora tudo vai mudar na quinta que vem, dia 16, hein?
0: Ah, é?
2: Estaremos no médico das canetinhas mágicas, hein?
0: Ah, você estará lá?
2: Eu vou. Seja o que Deus quiser. Ah, mas faz mal aqui, ó. Pior do que eu tô, não faz. Ah, dane-se, porra.
3: Vai melhorar sua diabetes.
2: Então, também, né? Baza, vou te falar que, olha, era feliz era o tempo que eu ia com o Basílio na noite. Mentira, pô. Ó, ontem eu não vi a Colômbia, acabei não vendo, acabei não... Confesso que não vi. Ainda tô indignado com o Egito, ainda indignado. Ainda, nossa, enfurecido ainda, meu Deus do céu. Afinal, vocês acham... Ontem, como eu deixei o material gravado, não ouvi o que vocês falaram. Vocês acham, Basílio, você em especial, que... assaltaram a Argentina ou não no jogo argentino-egito?
1: Eu acho que a Argentina não tem nada que ver com aquilo que o árbitro apitou de
2: errado. Assaltaram a Argentina, não, perdão, o Egito.
1: O Egito. Eu acho que o Egito foi prejudicado, foi. Sim.
2: Aquele gol
1: as inversões que ele deu de falta, então foi uma coisa incrível, foi, entendeu? Ele dava falta à Argentina e não dava falta para o Egito. Então aquilo foi
2: mexendo. E no gol, naquele gol do Egito lá.
1: Também. É um combo, né, que você pode pôr aí e você vai vendo que a infelicidade da arbitragem foi muito grande, acabou prejudicando, mas não é só essa, né? Teve mais na Copa do Mundo também.
2: Ah, sim.
1: Então, sim. Por isso que a gente vai falar que o nível da arbitragem foi muito aquém, muito baixo, muito aquilo que se esperava, não houve.
2: Saiu a lista de quem apita agora, final de semana? Não, né?
3: E o Tom Pereira Sampaio
2: vai apitar?
3: Está programado para apitar a semifinal.
2: Ah, tá. Eu pensei que ele fosse na final. Bom, o Klaus, a essa altura, deve ter até voltado.
3: É.
2: Depois da palhaçada do
3: Trump.
2: Tá Klaus, né?
1: Klaus.
2: Depois do que o Trump falou, que absurdo.
1: Acabei de dizer.
2: Pô,
1: né? Eu acho que foi uma infelicidade do presidente da FIFA aceitar. Porque ele não poderia ter aceitado um pedido.
2: Sei lá, viu? Já não sei quem mais come no mesmo prato de quem, né, Massa?
0: Mas tem uma polêmica para amanhã. Amanhã jogam França e Marrocos.
2: Ah, é, o arbitragem argentina.
0: A arbitragem argentina. Pro jogo da França. E esse árbitro, que é o Facundo Tello, tá, que vai apitar amanhã.
2: Sim.
0: Ele é aquele juiz que expulsou 10 jogadores no jogo Boca e Racing, na Libertadores de 2022. Foi um jogo que teve uma pancadaria danada e ele vai apitar amanhã o jogo da França, que, hipoteticamente, muita gente está torcendo para uma final França e Argentina,
1: né?
0: Uma revanche da última final de Copa. Então você coloca um argentino. Pelo regulamento da FIFA, pode. O que não pode é um árbitro francês e nem marroquino. Sim. Mas você colocar um argentino, poderia ser evitado, né?
2: Então me expliquem.
3: Já que a Argentina tá participando, né?
0: Lógico, tá do outro lado da chave.
2: Então me expliquem, que como diz um amigo, você não tem obrigação de saber, você não trabalha nessa área do futebol. Que eu sempre falo, um amigo que me tira o sarro, pô, pra que você vai saber? Você não é da área do futebol, pô. Então, assinando o atestado de desconhecimento, Vai, vamos lá. Quem ganhar de França e Marrocos joga com o vencedor de quem, Rogério?
0: Vamos ver aqui agora. Espanha.
2: Ou...
3: Espanha e Bélgica.
2: Espanha e Bélgica. E tá, que aí é uma semifinal.
0: Isso. Sim,
2: e a outra?
3: Chave Noruega e Inglaterra, Argentina e Suíça.
1: São as quartas de finais.
2: Tá.
0: Quer ver, poderemos ter... vamos fazer aqui o nosso palpite, vamos lá. Pela ordem dos jogos, Rogério. Vamos, que a gente prometeu passar data, horário e onde vai passar o jogo.
3: Vamos lá. França e Marrocos amanhã.
0: 5 da tarde.
3: 17 horas.
0: Esse jogo SBT e Globo transmite, Cazé TV, todos os jogos. Basílio, no pique, como dizia Roberto Francisco Avalone, França e Marrocos. Tem muita gente que na internet, Fátio, Rogério e Basílio, tá torcendo para Marrocos... pelo fato de, pela primeira vez, termos uma campeã africana. Mas a gente sabe que o favoritismo é da França. O que você acha, Baza?
1: Não vou mudar muito. França. Eu acho que a França... eu coloco a França como a seleção com mais protagonistas do que qualquer outra seleção que você colocar.
0: É a favorita.
1: Para mim. Se você for o Mbappé... Você larga o Mbappé, aparece o Ozzy,
0: o Dembélé,
1: as criações deles é uma coisa fantástica, mas não foge muito. O Marrocos tá aí como surpresa, mas eu não vejo surpresa
0: nenhuma. Não vai ter força, né?
1: Não vai ter força.
0: Passa Marrocos ou França?
2: Eu seria uma zebra, né?
0: Seria,
2: né? Ah, eu acho uma zebrinha, assim, bom, aí é opinião, né? Eu acho que, de repente, pode ser o dia que as coisas não dêem certo para a França e dêem muito certo para Marrocos. Então, na torcida, no coração e na razão, acho que passa Marrocos.
0: O último jogo da França, que ela ganhou do Paraguai, foi 1-0 só, né?
2: Foi
0: o único jogo da França que ela não fez 3 gols. Todos os anteriores...
2: Tá caindo de rendimento.
0: Foi de 3 para cima, né?
2: Tá regredindo, crise. Tá regredindo.
0: E se a França for campeã do mundo, ela coloca a pressão no Brasil, hein? Porque aí vai colar.
3: Vai ser tri?
0: Vai ser tetra, né?
2: Tetra.
0: Tetra, vai chegar lá. A Argentina também.
2: Tá,
0: a água tá chegando no pescoço, hein?
3: A Alemanha também é tetra na Alemanha.
0: Ah, é que a Alemanha, como já saiu antes, né?
3: Eu acho que passa a França.
0: Também.
3: Acho que nesse estágio não tem chance pra poder zebra. A França sabe do potencial dela, né?
0: É jogo grande.
3: Então, assim, vai pesar a camisa. Literalmente, vai pesar a camisa.
0: Aí passa a França. Aí na sexta-feira, qual o jogo?
3: Espanha e Bélgica, às 16 horas. Também passa em todas as TVs.
0: Porque o que acontece, só pra vocês entenderem, a Cazé TV tem o direito de escolher. O que ela fez?
1: Ela tem
0: 100%.
2: Sim.
0: E aí ela escolheu os jogos. O que ela fez? Ela escolheu o jogo do sábado.
1: E ela fez todos os jogos.
0: E vai fazer todos.
1: Porque são 3 canais, eu tô acompanhando pela Cazé TV, porque ela mostra.
0: E aí ela escolheu, como jogo de exclusividade, ela escolheu sábado.
2: Tá.
0: A Argentina e Suíça, ou seja, SBT e Globo, não vão ter
2: Copa do Mundo. Sábado, não. Eu gosto do Luiz Felipe Freitas, que é o narrador. Alguns colegas acham que ele berra muito, grita pra caramba. Eu gosto dele, que é o da Cazé TV, e o do Nardini. Fernando Nardini, que trabalhei com ele na Record, também vai bem.
1: Mas olha, eu acho que chegou um ponto, que nem falando, a minha filha tá no meio, né? A TV Cazé chamou ela para fazer um trabalho lá agora também. Porque ela tava na GE, a GE foi para competir com a Cazé.
2: Sim.
1: Aí em termos
2: nacionais... Não deu nem pro cheiro, né?
1: Não, na GE? No campeonatos estaduais e brasileiro, eles tomaram conta. Só que voltou tudo de novo. Só que na Copa do Mundo, Cazé deu um olé em todo mundo.
2: É.
3: Aí então, sexta-feira, às 16 horas, Espanha e Bélgica.
0: Eu acho que passa a Espanha. Ainda tá devendo, jogou um pouquinho no último jogo. A Bélgica...
1: melhorou, tá de acordo com a... Eu, pra mim, a Bélgica também é triste.
0: Começar pela camisa. Jogou de novo, com aquela camisa horrível.
1: Eu particularmente, acho que a Espanha não vai deixar escapar.
2: Espanha
3: também.
0: Também. Sábado, dois jogos, hein?
3: Dois jogos, 16 horas.
0: Aliás, uma pena, um jogo tinha que ser domingo, pô. E domingo não vai ter jogo nenhum.
3: 16 horas, Noruega e Inglaterra. Só a Cazé TV vai passar.
1: Inglaterra.
0: Eu acho que é o jogo mais equilibrado aí, mas eu acho que passa a Inglaterra.
2: Agora eu sou Haaland, o que eu xinguei o bicho contra o Brasil... Que eu xinguei o bicho contra o Brasil, Eu agora sou a favor dele. Noruega. Ah, vamos desbancar esse inglês chatinho.
0: Até porque se a Noruega perder, aumenta mais a nossa raiva. E perdemos pra essa porcaria.
2: Se perder? É. Ah, tá. É. Mas acho que passa. Passa a Noruega.
3: Pra mim passa a Noruega também.
0: Você, Raul. Pra mim passa a Espanha.
3: E
0: Espanha.
3: A da noite, né? Também só pela Cazé TV, Argentina e Suíça.
0: Mas não adianta, a gente vai falar que a Suíça vai ganhar, faz 3-4-0, aí a Argentina vai lá e empata.
2: Vai, né, Basílio? Pelo menos. A Suíça vai honrar o povo do mundo! Do mundo,
0: viva, com exceção chocolate dos argentinos.
2: Suíça, hein? Aê, boa!
0: É, mas isso.
2: Olha, difícil, né?
0: Que tem nesse churrasco? Será que é o churrasco?
1: A Vanessa deve estar me xingando. Ela é a mãe dela.
2: Ela gosta da Argentina.
1: Ela gosta da Argentina.
2: Basílio, você gosta. Quem você...
1: A Luana e a Marina.
2: Você.
1: Eu?
2: Eu não gosto de argentino, de quem é argentino, argentina, eu não gosto, pô, aquele diário Olé, que é o, né, como se fosse uma gazeta
1: esportiva. Aqueles que estão na Copa, tempos. Não sei se você presenciou a torcida argentina falando, vocês estão nos secando, mas não adianta, nós vamos passar.
2: Eles são prepotentes.
1: E vocês vão sair, nós saímos.
2: São meio prepotentes, puta, não gosto de argentino. Ó, eu sou tão doente com essa questão de não gostar, de ter uma aversão, sou tão debilóide, cada um, né, debilóide, eu sou o máximo de debilidade, que eu nunca fui para Buenos Aires e me nego a ir porque eles não vão ver a cor do meu dinheiro, vê se pode, tô falando sério, juro por Deus, de repente amanhã eu mudo de ideia, amanhã, né? Não sei quando, eu mudo de ideia, mas eu não vou para lá para eles não ficarem com o meu dinheiro, não gosto, porque eles não gostam da gente, e, pô, aquele Olé, aquele jornal esportivo, né, nossa senhora...
1: Os macaquitos?
2: É, defeca na nossa cabeça, Deus me livre. O Messi, pô, o Messi é um negócio bom, vou chover no molhado, é um negócio espetacular, mas tirando ele, pô, aquele Otamendi, que eu acho que só não bate na mãe dele, aquele Paul Depou, que só não bate na mãe dele, Deus me livre.
0: McAllister também. Ah,
2: e outra, ontem eu falei isso, não sei o que vocês pensam, é lógico, dá pra gente, se quiser, falar até dezembro ainda, voltar no tema quando a gente quiser. Mas vendo o jogo contra o Egito, pô, uma das 398 mil explicações, na minha modesta opinião, do porquê o Brasil, porque estamos fora da Copa e fomos eliminados pela Noruega, por exemplo, numa comparação com a Argentina, é que a Argentina tem o Messi e o Brasil tem Neymar. Assim, eu penso, sério, mas ele não pode ser o responsável de tudo, eu sei. Mas numa comparação, por exemplo, o Messi carregou, liquidou, decidiu na maioria das partidas, honrou, jogou por mais 10. Um exemplo, mas perdeu o pênalti, mas depois não se abateu, foi lá, lançou para um gol e fez o outro. E o Neymar nada, pô, como se esperava, mas até, mas ele já não joga mais, como jogava antes, blá, blá, blá, blá, blá, blá. Então vamos parar, pô, tem que fechar a tampa do caixão.
3: Não, porque não se cuidou.
2: Não, né? Não tem que fechar a tampa do caixão.
3: Porque não se cuidou, né? Poderia estar aí, ó.
2: Ah, sim, sim.
1: O próprio Ancelotti falava que era uma Copa de muita força.
3: E tá aí, é mesmo.
1: Então, ele falou em questão do Neymar a respeito da recuperação dele, que ele estava fazendo um trabalho para que colocasse o Neymar num período que ele pudesse acompanhar os demais companheiros.
2: É, contra a Noruega, entendeu? Ele falou que colocaria ele na prorrogação, se tivéssemos. Na prorrogação.
1: Japão,
2: perdão.
1: Contra Japão. Mas tudo isso, a gente já faz parte do passado.
2: Será?
1: Agora...
2: Não, será que eu digo o seguinte, Eduardo Silva, que vocês conhecem, já esteve com a gente aqui, Eduardo Silva, logo que acabou o jogo, falou: agora a questão é a seguinte, o debate é, ele vai na próxima Copa ou não? E é verdade, lá em Santos é muito isso. Aqueles mais, e cada um tem a sua opinião, vocês têm a de vocês, eu tenho a minha, a Rosina, o Tule, cada um tem a sua. Mas os mais aficionados, os Neymarzetes, como, né, se fala, tão certos que ele vai na próxima Copa. Tão certos que, porque agora ele vai se condicionar, agora ele vai ficar um moço bonzinho, vai se cuidar, vai virar coroinha de igreja, e parará e estará na próxima Copa. Juro por Deus, Basílio, Rogério e Raul, em Santos só se fala isso.
0: Não,
2: eu abri o telefone para mensagens, né, como eu trabalho lá na Band, lá local, na segunda-feira e na terça agora. Pô, uma loucura, todo mundo mandando mensagem, né, mas você, porque tem muitos santistas, né?
0: Ele é muito querido.
2: Vocês vão ver, agora a próxima Copa é que vai. Se tiver, eu não tenho essa opinião, não sei você, se tivesse começado contra a Noruega, a história seria outra. Seria porcaria nenhuma, na minha opinião. Mas todos já projetando, daqui a 4 anos vai, porque vai.
3: Ele vai estar com 39 anos.
2: Vai estar... Não, daria, não daria pra jogar tranquilamente?
1: Pra ele.
2: Mas o cara que bagunçou a vida em 30... Vai, bebezinho não conta, né? Que bebê não tem noção. Mas vai, não, vai, vamos contar dos... Ele surgiu com quantos anos pro Santos principal? 18? Não,
1: nem sei. Não, 17 anos.
2: Então vamos lá. 17 pra 23, 20 pra 35, 15. 15 com 3, 18. A pessoa que... É uma pergunta que eu faço a vocês. A pessoa que não se cuidou como deveria, né? Não se cuidou, não foi exemplar como atleta, que é a profissão dele. Em 18 anos como atleta profissional... Vai em 4, no caso? Sério mesmo, em 4 até 2030 vai operar um milagre lá? Né? Vai vir alguém botar a cabeça na mão dele e vai virar um milagre? Não.
1: Eu acho muito difícil. Eu também. Porque ele já é o corpo dele. O corpo dele já deu resposta nos campeonatos estaduais, no campeonato brasileiro. E isso não é de agora, já desde o ano passado.
2: Menisco também. Estourado, né? Então, tudo que faz parte da profissão, né, Baza? Isso tudo não volta,
1: que
2: né?
1: Seja, por mais que seja, eu particularmente acho muito difícil o corpo dele reagir da maneira que a gente quer.
2: Isso se ele não anunciar, que é uma possibilidade, também estão falando aí que vai ter a reunião que tem que ter mesmo, se vai ficar no Santos, se não vai, se fica, se anda, se para, se dorme, se empina a pipa,
1: enfim. Agora também é muito
2: cedo, se ele também não vai anunciar que vai parar também, que eu não duvido.
1: É muito
2: cedo. Eu apostava não, eu imagino, é um chute. Antes da Copa, e reforço essa minha opinião após esta Copa em que ele não jogou, como não jogou? Não jogou, não dá pra considerar que ele tenha participado. Não. Ah, vai, né?
0: 55 minutos na Copa.
2: Eu acho, de achismo, que ao final desse brasileiro, que também a gente não sabe como vai ser a participação dele, ele anuncia que, ó, tô com o meu iate lá, que comprou aí, sorte dele. É, então, ele que leve lá os parceiros, as parceiras, influenciadores, que ele viva a vida que ele fez por merecer o dinheiro dele, se ganhou muito ou não, enfim, tem que cobrar quem pagou. Eu acho que ele para em dezembro, vai curtir a vida, aliás, porra, curtir mais ainda, né?
0: Nós
2: mais,
0: estamos em julho, ele jogou 8 partidas 90 minutos esse ano. 8. E dessas 8, 4 foram então, no Paulista.
1: Não se dá pra projetar pra daqui 4 anos.
2: Ah, é.
3: Não vai responder como respondeu.
1: O corpo dele
0: não consegue. Você percebeu, Baza?
2: Olha, nada está perdido.
0: Você percebeu que o rosto dele estava um pouco inchado? O rosto, não
2: é
0: o
2: mesmo?
0: Corpo. É, mas gordinho. Muito. Ah, é? A gente não sabe se é medicamento, o que ele fez. Porque...
1: É medicamento.
2: Mas ele fez Botox, fez tratamento facial. É. Não, tô brincando.
0: Mas eu descobri o segredo da Argentina.
2: E eu tenho uma excelente notícia.
0: Qual?
2: Zé Ivaldo está indo embora do Santos. Olha que bacana essa. Eu escolho alguns, Basílio, Rogério, vocês sabem. Eu escolho alguns pra metralhar. Bom, Zé Ivaldo também nem precisa escolher, ele já é escolhido por natureza. Graças a Deus, o clube do Remo. Pô, parabéns, Remo, aí de Belém do Pará. Esse ano vocês caem de volta. Voltam, aliás, caem de volta não, voltam pra Série B. Zé Ivaldo saindo pro Remo e o Santos, a informação de hoje é que está atrás, vai atrás procurar o Corinthians pro André Ramalho. Que era o André Ramalho. O Santos disse que, pelo menos é o que eu li em vários sites aí, vai procurar o Corinthians pro André Ramalho.
0: Já que o Arboleda ficou no São Paulo, né?
2: Ai, caramba.
0: Ficou. Oba. Tá treinando lá na Surdina. Vai voltar titular.
3: Agora.
0: Se bobear
2: com a foi no jogo foi, treino aí?
3: 0-0.
0: É que tá escondido. Semana que vem as coisas vão começar a aparecer, né? Dos clubes.
2: Ah,
0: né?
2: Vai. Vão.
0: Segredo da seleção da Argentina tá aqui. Fatioli, Rogério e Basílio. A Argentina levou mais de 500 quilos de carne bovina premium. Mais de meia tonelada lá nos Estados Unidos, hein? Dividido em 13 cortes, Rosino. 13 cortes selecionados para manter a dieta dos atletas e
2: promover dieta?
0: Rituais de churrasco entre os jogos.
1: Tá coxão aí, ó. Duro.
2: Acém.
3: Bife ancho.
2: E mamão, muito mamão. A fruta que era para maciar a carne, porque é carne de oitava categoria, né?
0: E o Brasil ficou em qual posição, Rogério? Hoje
2: FIFA qual é?
3: Décimo primeiro lugar.
2: Décimo primeiro?
0: Nem entre os 10, então.
3: Não, eu fico em mesma posição de 1966.
2: É a mesma.
0: Pior campanha desde 66.
3: Pior.
0: Nossa. E vocês sabiam qual é o técnico que tem o melhor resultado com a seleção nos últimos 24 anos? Luiz Felipe Scolari. Penta em 2022. E mesmo naquele fatídico 7-1, ficamos em quarto. Perdemos para a Holanda. O técnico que chegou mais perto foi o Filipão, nem o Tite.
2: Ah, é?
0: Que foi eliminado em oitavas e quartas.
2: E ainda
1: duas sequências, né? Duas Copas.
2: E ainda falando de seleção, me veio aqui uma ideia agora. Agora, ideia não, uma opinião, enfim, pensando com os meus botões. No final das contas, pô, Matheus Cunha que fez gols, Vini Júnior, tá, mas na balança, assim, pesando na balança, é aquele que não decepcionou em nenhum jogo, vou repetir, na minha opinião, que não decepcionou em nenhum jogo. O arroz com feijão, o Douglas Santos, lateral esquerdo.
0: Que não errou, que não comprometeu. Isso
1: era o grande destaque.
0: Então, Vini, e os gols não foi do lado dele.
2: Vini, então, Vini foi o artilheiro? Foi. Mas quando a gente precisou...
0: Negou fogo.
2: Aqui na Noruega, não foi porcaria
0: nenhuma. Bruno Guimarães perdeu o pênalti.
2: Tinha que dar duas bolas, uma pra ele outra pro jogo. Bruno Guimarães...
0: Perdeu o pênalti.
2: É, Paquetá, nada. Matheus Cunha também, quando precisou.
1: Desculpa, então, pô. O Matheus que criou Cunha de oportunidade contra a Noruega é brincadeira, pô. Nunca vou resultado assim, normal, se há um aproveitamento, não põe nem 50%. Oh, de 40% é 3-1, 3-0, mas com o time atento àquilo que tinha que fazer.
2: Eu tava porque vendo.
1: Se sai na frente, seria bem
0: diferente. É outro jogo.
1: Eles mostrariam uma outra forma de jogar.
2: E aí, muita gente. Então, em Santos, Neymar Zetes de Santos, né? O do litoral. Também defendem essa, tá vendo? Se o Neymar tivesse começado, poderia não ter feito nada no jogo, mas ia bater o pênalti e ia fazer 1-0 naquele lance.
3: É possível.
2: Aí também é o também agora, lógico, são as hipóteses,
1: tudo,
2: né?
1: Tudo agora é condicionado,
2: ou condicional.
0: Mas talvez agora... Neymar tivesse em campo, no lugar do Matheus Cunha, nem pênalti seria. Seria outro... Aliás, eu vi um mapa de calor... Basílio, é até bom falar disso, que o Basílio segunda foi gravado.
2: Ah, não, né? Seria no lugar do Paquetá, eventualmente.
0: Então, mas aí... Ah. Por exemplo, quando o Neymar entrou, lembra do jogo? O Brasil não tava tão mal na partida. Tava um jogo equilibrado.
1: Aí, o Martinelli jogando bem.
0: Sim.
1: Saiu no pior momento, então, as mudanças que ele fez.
0: Destruiu o time.
2: É isso, né?
0: Não é culpa do Neymar, bagunçou.
2: Defendendo essa tese, que aí, né?
1: Destruiu o time.
2: Eu tava intrigado, né? Intrigado, enfim... o Luiz Henrique, quando entrou...
1: É, alguma coisa deve ter ocorrido.
2: Eu li alguma coisa, né? Eu li que ele... Que é o quê? Problemas extra-campo. Também agora aparece tudo, né? Sei lá.
3: Igual Rafinha?
1: Foi isso. Todo mundo já sabia, né?
2: Do Luiz Henrique.
1: Vão aparecer.
2: E do Rafinha conseguiu queimar o dinheiro todo, a bufunfa que ganhou ao longo da vida?
1: O pai dele pegou 80% porque ele colocou o pai dele como empresário.
2: E o pai roubou ele, será?
1: O pai desviava tudo que era dele pro pai. E aí, o que era dele? E aí foram puxar todinho, porque a esposa do Rafinha, muito inteligente, ela falou, vamos, é fácil descobrir, vamos através dos contratos que você fez. Aí foram levantar, o pai dele, que era do Rafinha, o pai dele pegava o que era dele, a porcentagem dele, e pegava o do Rafinha também.
2: É,
1: aí 80%, mas o pai dele parece que tá devolvendo tudo.
2: Mas quer saber, o pai mora no Brasil?
1: Não,
2: dele,
1: tá lá fora.
2: Também tá pra lá? Também. Porque daí eu me lembro...
3: Ele foi comprar uma casa, né? Aí quando foi ver, não tinha dinheiro pra comprar a casa. Aí que despertou o que aconteceu.
2: Me lembro do Zé Elias, né, Baza? Que é triste também lembrar, mas é um fato que foi tornado público na época... O Zé Elias, o pai dele também, né? Também. O seu Moedim, o pai meteu a mão na grana dele, pô. Isso o Zé mesmo, na época, falava, hoje não tem que nem ressuscitar esse tema, mas só tô falando para fazer uma comparação. Enquanto o Zé Elias jogava lá fora, onde jogou, nos países aí afora, o pai aqui ia só desviando e meteu a mão no dinheiro dele. Que coisa impressionante, pô.
0: Agora vamos falar a verdade. Que coisa
2: impressionante. Ah, bom.
0: Fala a verdade, vai, tudo bem. Respeito o que aconteceu com o Rafinha. Vamos falar a verdade.
1: Que não tava jogando
0: problema
1: nada,
0: pessoal,
1: não tava, faz tempo.
0: Vocês acham que jogador da Argentina, da Espanha, da França não tem problema?
2: Ah, sim.
0: Aqui, ó, você tem problema particular. Você tá ralado aí fazendo problema. Eu tenho problema, tô aqui. O Basílio resolve 15 abacaxi por dia. Pô. E quando a gente tá aqui, não, sério, quando a gente tá aqui... Não, mas é meu, Rogério também tem. Mas quando a gente senta aqui, a gente tem a dignidade de fazer o melhor. Sim. Por que esses caras... O jogo é 90 minutos, vai chorar depois. Ah, não é desculpa.
2: Do Luiz Henrique, eu li que foi... Não foi isso, né? Foi, vocês viram, né?
1: Do Rafinha não pode nem
2: não, e do Luiz Henrique também, que não foi mais aproveitado por causa disso.
1: A gente vai fazer o levantamento, ver a eliminatória.
0: É, nunca jogou nada. Ou então pede pra sair. Pede dispensa. É. Comercial, Rosine, passamos 10 minutos.
2: Ó, eu tô só chateado com o negócio. Tá no... Ah, perdão.
0: Tamo lá.
2: Só tô chateado. Que eu cheguei um pouquinho depois, por causa do tombo, que até eu me levantar e tal... E não encontrei a cigana Eliana.
0: Ah, quase! Ela tá aqui ainda?
2: Já foi.
0: Acabou de sair.
2: Poxa vida, vem aqui.
0: Então chama o SAMU pra atender o Fatioli no intervalo. Voltamos já.
2: Empilhadeira.
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10: Oi. Ah, o Machado. João Roberto Basílio, boa noite. Aqui é o Edivaldo de Palelê, boa noite. O Tom, o Trample, é o Trample, é o Topro, é o Tampro, né? E botou uma taxa altíssima pro Brasil. E ele pediu para o jogador se jogar, quer dizer que ele botou, aplicou aquela lei absurda para o Brasil e tirou o Klaus da Copa também. Quer dizer que o Klaus é brasileiro, quer dizer que brasileiro não pode, não é bem-vindo nos Estados Unidos, não é isso? Agora o futebol do Brasil, meus amigos, se não mudar, botar só jogador brasileiro, o Brasil não ganha a Copa do Mundo mais nunca, mais nunca. Os caras estão milionários. E o lugar do...

0: Parabéns. Neymar chorou porque o Brasil perdeu. O Messi chorou porque de emoção. Parabéns. Boa noite. Aqui é o Edivaldo Pelé. Boa noite.
1: O Raul e Basílio de Patriota estão tudo juntos.
2: Sim.
1: A Argentina foi o time mais favorecido da Copa do Mundo.
2: Isso é verdade.
1: O primeiro jogo, o Messi era para ter sido expulso. E aquele gol contra o Egito, que eles fizeram o outro gol, tinha sido pendurado lá atrás e deixaram o carinha de perna para cima. Sim. A Argentina favorecida demais nessa Copa do Mundo. Muito, muito, muito. É o José aqui do Apurá.
2: Concordo contigo. Agora, para quem também está falando.
3: José do Apurá. José Apurá. Ele não é isso deixa mesmo. De ter a razão dele. O lance em si, aquilo que o banco e os jogadores estavam reclamando do Egito, era justamente, primeiro, que foi um pênalti logo na entrada da área. Depois, o segundo pênalti, que foi dentro da área. Depois, mostra claramente o jogador da Argentina que pegou o Salah.
2: É, agora também tem um detalhe, né?
3: É, mas agora não tem culpa de nada. O erro foi da arbitragem, né? Eu sei lá, eu vejo dessa forma, né? Mas que é lógico, o José tem razão. Tá sendo favorecido? Tá. Ah, começa a expulsão do Messi. Ah, e por causa... Agora...
2: Mas o Brasil também já foi. A Copa do Penta, vamos lá, teve aquele pênalti no Luizão que foi fora da área. O Brasil naquela Copa pegou Costa Rica, China, um monte de babinha foi. Também. E o Brasil, se tivesse passado pela Noruega, teria agora o seu primeiro grande adversário. Porque até então, venhamos e convenhamos, Marrocos, ok. Mas Croácia...
4: Haiti,
2: Escócia, Japão, são Escócia. Seleções de segunda, terceira prateleira. O problema é que nós agora não estamos na primeira prateleira, então, né, Basílio? Nós descemos dois degraus.
3: Não,
2: então...
3: desce de uma forma que a gente agora começou a querer consertar as coisas. Eu acho que o conserto maior, o Raul, ela tem que começar na base. Ela tem que vir da base, você tem que ter uma esperança na base. E nós não temos. Não sei se vocês estão observando. A nossa base, a sub-17 e a sub-20, nem se classificaram para o mundialito deles.
2: Literalmente o buraco é mais embaixo.
4: Deixa eu pegar um gancho disso que você falou agora, essa prateleira, né? Baza, antigamente, acho que a Alemanha, Brasil, Itália, tava muito acima dos outros países,
3: sim,
4: né?
3: Sim.
4: Essa prateleira diminuiu a diferença entre um e outro? Vem caindo
3: pra mim,
4: assim?
3: Para mim diminuiu, porque os que estavam mais embaixo subiram um pouco. Subiram de uma maneira que aqueles que estão em cima... A exceção, na minha opinião, da França.
4: Sim.
3: Que ela tem, assim, jogadores que ainda tem, Raul.
2: Mais duas gerações. Aliás, deixa eu corrigir uma informação aqui, Gabriel Douglas, realmente. Eu pensei uma coisa e falei outra. É inadequado. A França tem dois títulos só. Quem tem quatro é a Argentina.
4: Eu achava, mas depois...
2: Não é, que a gente tá apanhando tanto da França. A gente tá apanhando tanto da França que a França busca o tri.
4: Isso aí.
2: Tá? A França não é tri.
4: Por isso, na hora eu falei, né? Não é tri, você falou não é quatro. Então...
2: É porque o último jogo eu torci tanto pra França contra a Argentina que pra mim a França foi campeã.
4: Mas aí eu
2: falei,
4: campeã. Bom, posso estar errado.
2: Então... Tem mais um ouvinte aí, Rodrigo?
4: Obrigado, Gabriel. Isso? Obrigado, hein?
2: Gabriel, obrigado pela ajuda aqui. E ó, um dado também, né? Você pega a Alemanha. Quando a Alemanha ganhou do 7-1, projeto Alemanha. Projeto que nada. A Alemanha dali pra frente não classificou mais. E é a primeira vez na história das Copas que não tem entre os oito, nem Brasil nem Argentina. Nunca tinha acontecido. Então você vê, ó, olha só. Brasil, Itália e Alemanha estão se afastando desse grupo.
4: Essa é a que eu falo, então, aí que tava lá em cima.
2: Estão se afastando.
4: Lá em cima.
2: E aí você vê, olha só. Mesmo não jogando nada, Bélgica, isso. Noruega, Egito, chegando, juntando.
3: Havia uma
2: Marrocos.
3: Tradição. Ela fugiu dessa tradição.
2: Marrocos é a segunda Copa que
3: bom,
2: fica entre
3: então
2: as outras.
3: Então vamos recuar um pouquinho. Nós não conseguimos ganhar da Venezuela.
2: Na própria Copa América. E o ano que vem tem uma notícia muito ruim. Para a próxima Copa tem uma notícia muito ruim. Rogério, aonde vai ser a próxima Copa? Busque a informação, porque não é uma Copa que vai ser num país só. A próxima Copa 2030... África.
4: Portugal.
2: Pega a informação. Coloca o áudio
4: Espanha,
2: aí.
4: Espanha.
2: São quatro países.
4: É.
2: Mas eu vou... Nossa. Enquanto você... quer ver? Pega aí. Onde vai ser a próxima Copa? Agradecendo a Marli Gomes, a Solange Pinheiro, a Regina. O Manuel falando, sábado tem Portuguesa na Série D. A gente vai falar amanhã da nossa Lusa, que joga um jogo importante no sábado.

0: Sábado, isso.
1: É, Carmen, Maria, todos vocês aqui na live, muito obrigado pelo carinho, pela participação. É, Marli Gomes, um beijo pra você. Próxima Copa vai ser onde?
0: Vai, olha só, Raul. Celebrar o centenário da primeira Copa, com partidas em Uruguai.
1: Da Copa de 30, de Uruguai.
0: Argentina, Paraguai e depois vai para Marrocos, Espanha e Portugal.
1: São seis países, é uma loucura isso. É. Mas a próxima Copa, seis países vão dividir a Copa. Repete os países, ó. Vamos lá,
0: Uruguai, Argentina e Paraguai.
1: Três países aqui da América do Sul.
0: A outra fase, Marrocos, Espanha e Portugal. Vai de 21 de julho a... A final é 21 de julho.
1: É junho a julho. É. Mas a primeira fase na América do Sul, a segunda fase na Europa. Mas sabe o que isso é pior para o Brasil? Ah. Péssima notícia. Quais são os três países da América do Sul que vão ser sede? Argentina, Uruguai
0: e Paraguai.
1: Essas três seleções não vão participar da eliminatória. Ou se vão, já tem vaga garantida, porque são países sedes.
2: São sedes.
1: Então imagina como é que vai ser. O Ancelotti vai pegar uma eliminatória. A baba já é uma baba.
0: Equador, Chile.
1: Ridículo.
0: Venezuela.
1: Então isso é ruim, porque, Basílio...
2: Só falta no
1: classificar. É impossível não classificar. Vai classificar todo mundo, até a Bolívia. Só que o problema é que nível que a gente vai chegar. Qual é o nível de teste? Porque amistoso... Porque enquanto tem a Copa América, lá tem a Eurocopa. Você não vai conseguir. É muito difícil. Tem ouvinte aí? Solta, Rosino. Solta o ouvinte, 1951. Eu lembro
3: dessa parte, mas... Ô, Basílio. Olha, Raul. Uma vergonha. A França, ela é... bicampeã. Se ela ganhar, ela vai ser tri, não tetra, viu? Ela vai ser tri, se ela conseguir ganhar essa agora. E só fazendo mais um adendo aí, eu não sei se vocês têm acompanhado, mas há uma informação de agora há pouco, né? Há uma outra emissora, um colega meu me passou, que o Salmi Chaudi não pretende candidatar à reeleição. Será que procede essa informação mesmo? E aí como é que ficaria o cargo de Ancelotti? E eu ainda vejo, vou falar uma coisa aqui para vocês, eu posso até estar enganado, mas alguma coisa me diz que ainda o Abel Ferreira poderá assumir a seleção brasileira. Vocês me dirão lá na frente, viu, Raul? Viu, Basílio? Você que é muito ligado a essa temática, lá na frente vocês vão me dizer, viu? Isso, alguma coisa me diz lá, entendeu? Que ele ainda vai assumir a seleção brasileira um dia. Abraço a vocês, do Sérgio Roberto. Estamos em Wagner, na Chapada Diamantina, ligados na sintonia. Boa noite.
1: A informação procede. O Samir disse que não pretende um novo mandato, só que também vários rumores aí de que a qualquer momento ele pode deixar a instituição. O Elia Júnior, nosso colega da TV Bandeirantes, cravou essa informação. E aí um nome que está sendo muito, muito ventilado aí é o Chico Mendes, tá? Ele é filho do ministro Gilmar Mendes. Ele exerce forte influência, inclusive é considerado por muitos aí como uma pessoa forte nos bastidores da entidade, articulador político, e ele que disse num jantar que ele convocou o Neymar, mas isso é tudo fruto de especulação. Com relação a técnico, eu também gostaria de ver o Abel, eu queria um técnico sanguíneo ali, mas vou falar a verdade, Filipão, Parreira, que inclusive... tá se recuperando no hospital.
0: Voltou, né?
1: Vive uma situação delicada. Tite, que era unanimidade no Brasil. Diniz, Dorival. E o Ancelotti, com toda a bala que tem, tudo bem. Ficou um ano só. Mas foi a Copa, Basílio, que ele mais teve tempo para treinar. O jogo, vários dias para apresentar algo diferente, não apresentou, morreu com as convicções dele. E eu cansei de ver jogo do Real Madrid. Aqui mesmo ali, Rosino, com você na central ali. Ai, é a mística do Real Madrid, é a camisa, ele tem o pacto. Mas vários jogos que o goleiro do Real Madrid foi o melhor em campo e no contra-ataque achava um gol ali. É o jeito dele jogar. Eu tô com o Basílio nessa. Eu cheguei, Sérgio, a imaginar que o problema fosse técnico. Não é. O nosso problema é mais embaixo. Falta jogador, falta base, falta qualidade. O campo é que não tá falando. A gente não teve... Olha pra vocês verem. A gente foi com lateral direito improvisado, com goleiro que não jogava há 3 meses. O Ederson, que chegou de última hora, foi o cara que entrou no jogo decisivo. Isso não existe. Então eu acho que o problema não é técnico, né, Basílio? O problema é estrutural,
2: pra mim, não. Pra mim, não é treinador. E eu mexo muito mais naquilo que se chama os jogadores. Quem que nós temos como protagonista? No momento, sabe quem eles estão citando? O Vini Júnior. Mas o Vini Júnior, para mim, ele teve altos e baixos. Eu fazendo scout, olhando, ele tem jogos aí que ele fez os dois gols, mas se eu mostro para você o número de erros que ele teve no segundo tempo. Então, é muito gigante. Então, não é protagonista como a gente tá vendo aí o Messi fazendo a diferença na Argentina, o Haaland, o próprio Kane. Mbappé. Então, olha, eu sinceramente, eu vejo assim, como seleção mesmo, a França. Porque eles têm variações. Ela é mais completa. Ela demonstra ser o Brasil há anos atrás.
1: Ó, não vai longe.
2: Em todas as nossas conquistas, é só você pegar as
1: Vamos voltar na década de 90. Vamos parar no Brasileirão de 97. A gente tinha o Edmundo comendo a bola. A gente tinha o Palmeiras com o Viola, o Corinthians com o Marcelinho Carioca. Você pega o Corinthians, vamos pra a Copa de 2002, nós não levamos, Felipão não levou o Djalminha, não levou o Romário, nossa, não levou o Alex. Hoje, a gente vai voltar daqui duas semanas a falar de Campeonato Brasileiro. Você não consegue fazer duas seleções. O Bidu, que até então era criticado, eu vi ele ontem numa lista já pra renovação da seleção.
2: Eu ia falar sobre isso. Peguei um pessoal da imprensa.
1: Já estão votando
2: que Bidu. Votando qual a próxima seleção.
1: Bidon e Bidu na seleção, Bidon os dois. Bidon
0: e Bidu. Murilo, né?
1: Bom, temos que ir embora. Fatioli não voltou.
0: Vazou óleo.
2: O rapaz deve estar aí. Deixou as coisas tudo aqui.
1: Mostra a câmera. Pra vocês verem aqui, que não é mentira. O lugar, olha lá.
0: Vazou óleo.
1: O VAR. Não é, gente. Eu vou
0: explicar. Tá vazando óleo.
1: Ele tá na enfermaria aqui recebendo atendimento médico. Tá tudo bem. Tá na enfermaria. Passando curativo. Como é que é? Metiolate?
0: Metiolate. Mercúrio Chrome aí, ó.
1: Meu Deus. Ó,
0: o Deschamps tá na França desde 2012, viu?
1: O técnico da França.
0: 2012,
1: desde E vai 2012. Sair agora, parece que vai entrar o Zidane, isso, né?
0: Como, e então, o Jorge Jesus assumiu Portugal, né?
1: Jorge Jesus vai para Portugal.
0: Isso, saiu o espanhol lá.
1: Bom, amanhã é feriado, mas nós estaremos aqui,
0: boa,
1: ao vivo, para o nosso capitão da bola, porque amanhã o Basílio, lógico, vai estar por telefone, porque vai comentar França e Marrocos, e nós estaremos aqui. Voltamos amanhã, Baza.
2: Abraço para todos, até amanhã, e vamos continuar, né? Observando para ver se tem
1: alguma coisa. Se acontece alguma coisa tática, né? Rogério, seu boa noite.
0: Boa noite a você, até amanhã. E olha, amanhã vai ser um jogão, hein? Um jogão mesmo. E eu acho que eu vou ter que pegar o Fatioli. Acho que vou ajudar ele, viu?
1: Corta aqui, tá. Ô Túlio, pra câmera do Fatioli.
0: Fatioli.
1: Boa noite, Fatioli. Boa noite. Tchau, gente. Voltamos amanhã. Obrigado a todos.
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0: e consolidada. Atravessaram mares e correntes marítimas desconhecidas em hemisférios diferentes e oceanos que os europeus da época, ainda presos aos medos, mitos e superstições e imaginação medieval, consideravam inatingíveis. Foi Portugal que abriu as primeiras grandes rotas oceânicas globais. Foi Portugal que ligou continentes, oceanos e civilizações. Foi Portugal que transformou o desconhecido numa rede planetária de navegação, comércio, cidades, culturas e presença humana. Quando espanhóis, holandeses e ingleses entraram mais tarde na expansão global, já tinham a certeza de que os oceanos podiam realmente ser atravessados. Os portugueses não tinham essa certeza quando se lançaram à grande aventura em mares desconhecidos. Foi essa coragem perante o desconhecido, foi essa garra que tornou Portugal o primeiro império global. Por isso... depois de ler esse artigo todo, eu até fico assim com meu coração mais assente. Então, mais uma vez, a gente tem que repetir o nosso slogan. A ganhar ou a perder, Portugal até morrer. Pronto, é isso. São curiosidades da nossa terra. E agora nós vamos para mais uma música que eu vou dedicar com carinho para uns aniversariantes desta semana, né? Tem um monte, eu já vou falar. O seu Wagner Lanceroto. Seu Wagner, um abraço para o senhor, tudo de bom, parabéns, muitas felicidades e muita saúde. Também o Wallace Rodrigues, lá de Santos. Wallace, beijo, um beijinho. Wallace. Tudo de bom para você.
1: Quero mandar também, Bel, para o seu Adérito.
0: Ah, oh, seu Adérito.
1: Albertina. Para a Mariazinha e seu Armando, que encontramos lá semana passada na Lusa. Com saúde, todos eles.
0: Que bom. Eu não
1: beijo grande.
0: Eu não vou, mas a Fátima me traz as notícias. Eu fico muito contente, muito feliz de saber que vocês estão bem, tá bom? Então vamos ouvir com essa música que eu gosto bastante. Vamos ouvir com a Amália Rodrigues, Lisboa, Não Sejas Francesa.

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1: Ai, vamos então para essa lenda muito bonita, eu gosto bastante, que é a lenda do monstro de Aljubarrota. Na batalha de Aljubarrota, o número de soldados portugueses e castelhanos era desigual. Os castelhanos eram cerca de 22 mil e os portugueses 7 mil. Ainda assim, os espanhóis hesitavam em atacar, impressionados pela serenidade mística dos portugueses. Ao fim de algum tempo, os castelhanos lá avançaram e a luta foi renhida, mas, apesar da desproporção de forças, o invasor não conseguiu derrotar a estratégica defesa portuguesa. Tendo conhecimento da existência de uma grande fera nas imediações do terreno, os castelhanos, já desesperados, decidiram procurar a besta infernal para que os auxiliasse. No grupo de busca encontrava-se um reputado bruxo castelhano que capturaria o monstro através das suas artes mágicas. Após ter sido hipnotizado pelo bruxo, o monstro acedeu a ajudar os castelhanos. Colocado em frente do exército português, o temível monstro avançou e começou a desfazer os soldados. Assustado, Dom João I lembrou-se de invocar com toda a sua fé a ajuda do seu patrono, o São Jorge. Segundo a lenda, São Jorge desceu dos céus montado no seu cavalo e, rodeado por uma bola de fogo, avançou com a sua lança sobre a terrível fera. Depois de abater o monstro, São Jorge virou-se contra o exército inimigo, desbaratando as suas fileiras e ajudando os portugueses a alcançar a vitória. Interessante, né? Muito. Aí, Portugal com 7 mil venceu os castelhanos com 22 mil soldados. São lendas e tradições da nossa terra.
2: É daí que vem aqui, essa birra entre eles?
1: É, né? Acho que sim. Aqui, nesse caso, é uma lenda. Mas a história é verídica, porque realmente nós tivemos a batalha de Aljubarrota e os portugueses venceram os castelhanos com um número bem menor de soldados. É. Bem, isso é história. Vamos então para essa próxima música. Ah, vamos, eu dedico para todos vocês que estão ouvindo o nosso programa. Vamos ouvir com o conjunto Antônio Mafra. Ora, vejam lá.

0: A história, as tradições e os encantos estão à sua espera. 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Vamos agora de Roberto Leal e Kim Barreiros, né? Lógico, dedico de novo para todos
1: Kim fez
0: vocês.
1: Nosso aniversário semana passada.
0: É verdade, um abraço, um beijinho carinhoso para ele. Vamos ouvir então o mais recente trabalho dos dois juntos, não é? Antes da partida do nosso querido Roberto Leal. Arrebenta a festa.

Vamos seguindo aqui com o nosso programa, não é? Agora você não se esqueça que pode também ouvi-lo na próxima quarta-feira. Você vai ouvir este programa de hoje, a reprise, né? Mas às vezes não deu tempo de ouvir inteiro, ou você não pôde ouvir um pedaço ou inteiro mesmo. Teve outros compromissos, né? Mas agora você pode ouvir também às quartas-feiras, às 20 horas aqui pela Rádio Capital. Vamos continuar então com mais uma música que eu vou dedicar para vocês. E quem quiser já sabe, pode dançar à vontade. Vamos ouvir com o Felipe Caxineiro, o Malhão Minhoto. Vamos dançar!

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6: Se algo de bom acontecer, viaje para comemorar. Se algo de ruim acontecer, viaje para esquecer. Se nada acontecer, viaje para que algo aconteça. Viajar enriquece a alma, abre a mente e faz bem ao coração.
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7: Então vamos falar um pouquinho sobre esse folclore da Corrilhã, lá de Ponte de Lima, que ele é preservado pelos ranchos folclóricos da Corrilhã e pela rusga típica da Corrilhã. Eles representam a tradição do Alto Minho por meio dos cantares tradicionais, das danças como os viras, rusgas, chulas, cana verde e as gotas. O grupo destaca a riqueza dos trajes minhotos com grande foco no traje da lavradeira, onde predomina a cor vermelha. Além deste, o repertório de vestimentas inclui fatos de domingar, de trabalho, de feirar, de mordoma, de morgada e de noivos. A tradicional tocata dos grupos é composta pelos instrumentos da concertina, cavaquinho, viola braguesa, violão, bombo, ferrinhos e o reco-reco. Os trajes tradicionais usados na Corrilhã refletem a riqueza etnográfica do Alto Minho, com particular incidência na transição entre a ribeira, que é a zona agrícola, a beira-rio e a serra. O espólio recolhido e recriado pelo rancho da Corrilhã e também pela rusga divide-se em várias categorias, cada uma adequada a uma classe social, idade ou ocasião específica. O traje da lavradeira, o vermelho, é o traje mais vistoso e conhecido, usado pelas moças mais jovens em dias de festa e de romaria. O traje da mordoma ou de noiva representava o estatuto social mais elevado ou a transição para a vida adulta e o casamento, e servia para a mortalha também. Os trajes de trabalho, de ir à feira e de domingar mostram o cotidiano real da população rural. Do traje de trabalho, os ceifeiras e o lavrador são feitos de linhos grossos e estopas em tons naturais, cruz e castanhos. As saias eram mais curtas e as mulheres usavam lenços simples para a proteção do sol. O traje de feirar ou de domingar são trajes mais sóbrios do que o de lavradeira, mais limpos e cuidados, usados para ir à missa ao domingo ou para fazer o comércio nas feiras de Ponte de Lima. E essa cidade de Ponte de Lima é lindíssima, quem puder visitar, deve. E tem lá sua grande festa agora no segundos meados de setembro, as Feiras Novas de Ponte de Lima.
8: Ponte de Lima é linda. Primeira é vila portuguesa.
7: Primeira vila. Eles não querem ser cidade para não perder a primeira vila. É. Bem, vamos então para a próxima música do nosso querido amigo Daniel Souza, que lançou agora recentemente. É para

0: É, pra festa que a gente tem que ir mesmo, né? E acho que hoje tem um monte de coisas aí. Com certeza
1: temos.
0: A Fátima já vai
1: hoje
0: falar pra vocês.
1: Hoje só temos o Arouca.
0: É, então, tem
1: agora
0: que
1: tá
0: ir,
1: acabando,
0: né?
1: O futebol, né, Bela? É... Já estamos na reta final.
0: Agora começa,
1: temos poucas,
0: né?
1: Festas.
0: É verdade. Bem, então esta próxima música eu vou dedicar, tem uma dedicatória muito especial. Vou dedicar com muito carinho pra minha querida afilhada do coração, a Lilica. Aline, que fará aniversário dia 7. Parabéns, Lilica. Muito,
1: beijo,
0: muitos
1: linda.
0: Parabéns, muitas felicidades. Muito, tudo de bom pra você. Tudo de melhor de bom, porque tudo de melhor de bom você já é.
1: Já é.
0: Então, mas eu espero que você seja ainda muito mais, que todos os teus sonhos se realizem. A Lilica, que é filha do nosso amigo Armandino Torrão e da nossa querida Angélica Rocha. Então, um beijo, parabéns, Lilica, saúde.
1: Beijo, minha linda, saúde pra você.
0: Vamos ouvir com o Rancho Etnográfico da Ariosa, o Vira da Boa Viagem.

0: na agenda da nossa comunidade, então hoje nós temos lá no Grupo Folclórico Aldeias de Portugal, no Arouca São Paulo Clube, o aniversário do nosso Aldeias. Vamos ter o almoço bacalhoada à moda de Arouca, a apresentação do Grupo Folclórico Aldeias da Nossa Terra e o Rancho Folclórico Maria da Fonte, da Casa do Minho do Rio de Janeiro. E hoje também, e no próximo final de semana, o Rancho Folclórico Pedro Homem de Melo estará fazendo a quermesse na paróquia do Belo Ramo, com a sua barraca de bolinhos de bacalhau e alheira e outras atrações que nós vamos ter lá na igreja do Belo Ramo. No dia 18 de julho, no sábado, Clube Lusitano da Vila Guilherme com Tasca do Lusitano, Noite da Pizza. Vamos ter a apresentação do Grupo Lusitano e também o trio Sons da Nossa Terra. E para o final do mês de julho, então, temos também na Casa do Minho o Festival do Bacalhau e outros pratos. Todas as terças-feiras nós temos o almoço das terças na nossa Lusa do Canindé. Todas as quintas o almoço das quintas na Casa de Portugal. E todas as quintas o jantar no Clube Lusitano da Vila Guilherme. Todas as quartas temos a reprise do programa Portugal, a Saudade de Você. Mas se você perdeu alguma informação, procure lá no Facebook do nosso programa. Tá bom?
1: É isso aí. Hoje é só, e hoje tem o Jogo do Brasil, né?
0: Temos o Jogo do Brasil no final do dia. 5 horas.
1: É, e a gente vai estar ou muito feliz ou mais ou menos feliz.
0: Vamos estar felizes. É, se vamos Deus ver. Quiser. Deus é lusodescendente.
1: Tá certo. Então vamos para mais música. Vamos continuar dançando aí. E olha, é o que a gente leva da vida, não é? Vamos ouvir com o Roberto Leal, a Revita.

0: Parou com a São Paulo Clube e também as festas, a quermesse lá na igreja, na paróquia do Belo Ramo, na Vila Matilde. Tenho todos uma ótima semana, um ótimo domingo, com muitas esperanças do nosso Brasil. E que afinal seja Brasil e Portugal, quem sabe, né,
1: pelo amor de Deus.
0: Aí qualquer um tá bom pra nós, não é, Bel?
1: Tá bom.
0: Então tenham todos um ótimo domingo, uma ótima semana. Um beijo, Bel, um beijo, Luiz.
1: Obrigada mais uma vez. Tenham todos um bom domingo, com alegrias, mas acima de tudo, muita saúde. Não se enervem muito. Tenham calma. Saúde é o principal. Com saúde, o resto a gente tira de letra. Até a semana que vem, se Deus quiser. E eu peço sempre humildemente que Ele queira. Tchau, gente, ó. Beijinhos pra todos. Beijinhos.

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3: Está no ar a Voz do Brasil. As notícias do governo federal que movimentaram o país no dia de hoje.
4: Olá, boa noite.
5: Boa noite para você que nos acompanha em todo o país.
4: Quarta-feira, 8 de julho de 2026.
5: Vamos ao destaque do dia na Voz do Brasil.
4: Vacinação infantil.
5: Pneumo 20 contra pneumonia e meningite está disponível nas unidades básicas de saúde. Gabriela Noronha.
6: A Pneumo 20 é indicada para bebês no primeiro ano de vida e crianças menores de 5 anos que ainda não completaram o esquema de vacinação recomendado.
4: Proteção às mulheres.
5: Ligue 180 registra denúncias de violência e funciona 24 horas todos os dias da semana. Pablo.